0: quitar essas contas atrasadas por meio do novo Desenrola. Entram nessa modalidade dívidas bancárias, como cartão de crédito e cheque especial também. E com essa funcionalidade, o governo do Brasil pretende, então, movimentar até 8 bilhões de reais em recursos do FGTS por meio do programa.
1: Como é que vai funcionar, Grazi? Qual a primeira medida que a pessoa interessada deve tomar?
0: Pessoa interessada tem que primeiro saber, ter a noção ali da dívida dela, né? Mas aí, então, utilizar o saldo do fundo, o que pode ser também de contas ativas ou inativas, o primeiro passo, claro, é consultar ali o aplicativo do FGTS para ver o valor que essa pessoa tem disponível. Depois, ali no próprio aplicativo, o trabalhador autoriza o acesso das instituições financeiras aos valores. Então, ele negocia a dívida diretamente com o banco. E aí, só depois dessa negociação é que a Caixa Econômica Federal vai fazer, então, a transferência dos valores do FGTS diretamente aos bancos responsáveis pelos contratos. E aí, lembrando que o trabalhador não precisa comparecer às agências, né, do banco, não precisa comparecer ali à Caixa Econômica para confirmar, então, a operação, nem ao seu banco de origem. Como explica, então, o diretor de Políticas de Proteção ao Trabalho do Ministério do Trabalho e Emprego, Carlos Augusto Gonçalves.
2: Ele pode fazer todo este processo, né, de maneira digital, né, ou em consulta, tratando por telefone com as instituições financeiras para identificar a dívida. No caso específico do ATT, é tudo digital. A autorização do saldo é digital, ele faz com o ATT, levanta junto aos bancos as dívidas, e essas informações das dívidas serão remetidas pelos bancos diretamente à Caixa Econômica Federal. Só depois que o banco prestou essa informação para o agente operador, que é a Caixa, é que a Caixa está autorizada a fazer o repasse para a sua instituição financeira decorrente daquela dívida que ele acabou de reestruturar.
0: Agora, Grazi, vamos relembrar, então, quem são as pessoas aptas a participarem do programa, qual é o perfil? Claro, Mariana, vamos lá. Para usar o FGTS no Desenrola, é preciso ter, então, um saldo disponível, né, na conta do Fundo de Garantia e ter renda mensal de até 5 salários mínimos, o que equivale aí a cerca de R$ 8.100. Então, para serem elegíveis, as dívidas devem estar atrasadas entre 91 dias e 2 anos. Essas dívidas recebem aí descontos de até 90% e juros mais baixos que o do mercado.
1: Obrigado, Gabriele Bezerra, pelas informações ao vivo aqui na Voz do Brasil.
0: Gabriele. Começaram hoje as inscrições para o Enem, o Exame Nacional do Ensino Médio.
1: O Enem é a principal forma de entrar em uma universidade. Além de vagas aqui no Brasil, a prova também é aceita em faculdades no exterior.
0: Esse ano, estudantes do terceiro ano do ensino médio de escolas públicas já estão com as inscrições pré-preenchidas, mas ainda é necessário entrar na página do participante para confirmar a inscrição.
3: Desde o início do ano, a brasiliense Isabela Martins passa as tardes na sala de aula estudando para o Exame Nacional do Ensino Médio, avaliação realizada pelo Ministério da Educação. Aos 18 anos, ela vai fazer o Enem pela segunda vez e sonha em conquistar uma vaga na universidade.
4: Sempre gostei muito de ajudar as pessoas, né? Aí eu pensei em fazer psicologia ou medicina, que é uma área que vai ajudar bastante as pessoas e tal. Aí sempre foi meu sonho mesmo.
3: Estudantes de todo o país já podem se inscrever para o Enem 2026 a partir desta segunda-feira. Neste ano, alunos que vão concluir o ensino médio na rede pública terão inscrição automática. Segundo o governo, os dados foram encaminhados pela própria rede de ensino, mas os estudantes deverão acessar o sistema para confirmar a participação e escolher o idioma da prova de língua estrangeira, além de informar o município onde deverão realizar a prova e solicitar recursos de acessibilidade, se for o caso. Além disso, os locais de aplicação da prova também vão aumentar, chegando a 10 mil escolas. A expectativa é que 80% dos alunos da rede pública façam o exame na sua própria escola de matrícula. O João Gabriel Brandão está se preparando para o Enem e já decidiu o curso, Artes Cênicas. O maior desafio para ele é controlar a ansiedade.
5: Estou me sentindo mais confiante esse ano, principalmente para a questão da redação. Chegando em casa, eu estudo. Final de semana também estudo às vezes, mas estou tirando um momento de folga também para não ter burnout, sabe? Que não me sobrecarregar, não me sentir muito cansado durante o fim da semana.
3: As inscrições devem ser feitas pela página do participante no endereço enem.inep.gov.br/participante até o próximo dia 5 de junho. Os estudantes que tiveram a isenção da taxa de inscrição aprovada também deverão realizar a inscrição no exame. Para os participantes não isentos, a taxa de inscrição continua no valor de R$ 85,00 e pode ser paga por boleto, PIX, cartão de crédito e débito em conta corrente ou poupança. O prazo para fazer esse pagamento vai até o dia 10 de junho e as provas ocorrerão nos dias 8 e 15 de novembro. Reportagem Gabriela Noronha.
1: Em suas redes sociais, o presidente Lula fez um convite para todos os estudantes participarem da prova.
6: Hoje começa a inscrição para o Enem. Vai até o dia 5 de junho. Você que prometeu ao seu pai, ou seu pai que quer que você seja doutor ou doutora, a hora é agora. Se inscreva, passe no Enem, entre na universidade e faça tudo o que você quiser, na certeza que você precisa saber de que esse país só vai ser soberano, soberano de verdade, o dia que milhões de jovens tiverem curso, tiverem emprego e puderem exercer a soberania tecnológica e científica do nosso país.
7: O Dia da África, celebrado em 25 de maio, hoje, marca a fundação da União Africana em 1963.
1: E aproveitando a data, o governo do Brasil promove o primeiro Fórum de Reitores Brasil-África, com o objetivo de fortalecer parcerias educacionais e culturais.
7: No encontro, o Ministério da Educação anunciou a criação de 2.600 bolsas de mestrado e doutorado para estudantes africanos.
8: No encontro, dirigentes de universidades brasileiras e africanas debatem como ampliar parcerias acadêmicas, científicas e tecnológicas de instituições de ensino dos dois lados do Atlântico. São projetos conjuntos em áreas estratégicas para o desenvolvimento dos países, como agricultura, energias renováveis, inteligência artificial, mineração, petróleo e gás, além das ciências humanas. Para a reitora da Universidade de Cabo Verde, Astrigilda Silveira, parcerias fundamentais para o continente africano.
9: Uma cooperação mais próxima, mais dinâmica e mais transformadora, voltada para a transformação digital, a inteligência artificial e a inclusão social.
8: No encontro, o governo do Brasil lançou o programa que vai oferecer mais de 2.600 bolsas de mestrado e doutorado para pós-graduandos da África, com investimentos de R$ 47 milhões. Destaca o ministro da Educação, Leonardo Bachini.
10: 2.600 vagas inicialmente, 1.600 bolsas de mestrado e 1.000 bolsas de doutorado, com oportunidades em universidades públicas, instituições privadas sem fins lucrativos, institutos federais, institutos de pesquisa com pós-graduação reconhecida pela CAPES. Abrir as portas do Brasil para estudantes africanos é aprofundar ainda mais nossos laços históricos.
8: O presidente Lula destacou a importância de fortalecer os laços históricos entre Brasil e África por meio da produção de conhecimento, da inovação e da formação de profissionais qualificados.
6: A cooperação educacional entre países do Sul Global pode transformar a realidade, reforçar os programas de estudantes, convênio de graduação e de pós-graduação também será essencial para consolidar a educação superior como um dos pilares da parceria estratégica entre Brasil e África.
8: O Brasil já mantém mais de 200 acordos de cooperação com instituições de ensino superior de 38 países africanos. Reportagem Pablo Mundim.
1: Mais um passo no combate ao câncer no país.
7: O Brasil passou a contar com um Centro de Desenvolvimento e Produção de Terapias, CAR-T, da Fundação Oswaldo Cruz, a Fiocruz.
1: No local será produzido de forma 100% nacional um dos tratamentos mais avançados do mundo contra o câncer para pacientes do SUS.
11: O Paulo Peregrino é publicitário e teve linfoma, um tipo de câncer de sangue. Durante 13 anos, fez transplante de medula óssea e 40 quimioterapias, tratamentos que não tiveram sucesso. A virada em sua vida veio com um tratamento experimental chamado CAR-T-Cell. Agora, ele está em remissão do câncer.
12: A enfermeira chegou lá dentro do quarto, trouxe um saquinho, assim como se fosse uma transfusão de sangue pequenininha, né? Um negócio de transfusão de sangue. Aí eu falei assim para ela, enfermeira, isso aí é o CAR-T-Cell que eu vou receber? É, falei, vai demorar quanto tempo? Ela falou, uma hora no máximo. Eu falei,

0: Brasília.
1: Um tratamento que hoje custa 350 a 400 mil dólares, mais de 2 milhões de reais, para uma família, para as pessoas, para o sistema de saúde de qual país para fazer esse tratamento, graças à Fiocruz, graças à produção da Fiocruz, presidente, pessoas como Paulo vão poder receber esse tratamento pelo SUS. De graça!
0: Os primeiros pacientes começam o tratamento experimental no segundo semestre deste ano. Foram investidos 370 milhões de reais, além dos equipamentos de alta tecnologia, que custaram mais 35 milhões de reais. O presidente Lula defendeu que todos os brasileiros e brasileiras têm o direito de uma saúde de qualidade no país.
2: O gesto de inauguração de um centro tecnológico que dá ao Brasil a certeza de que a gente não é menor do que ninguém, de que a gente não é menos competitivo do que ninguém. Basta a gente ousar, ter coragem e fazer.
0: O novo centro também será capaz de tratar pacientes com traumatismo craniano com próteses 3D de alta tecnologia. Do Rio de Janeiro, Fernanda Cruz.
3: Viajar a trabalho ou por lazer deveria ser sinônimo de tranquilidade.
4: Mas para muitas mulheres, nem sempre o destino é o mais feliz.
5: Todo aeroporto promete destinos, mas algumas partidas nunca chegam. Quando o medo ocupa o lugar da esperança, não é viagem, é silêncio. Assédio não decola. Feminicídio também não. Violência contra a mulher é crime.
3: Para combater a violência e a importunação sexual nas salas de embarque e aeronaves, o Ministério dos Portos e Aeroportos lançou uma série de ações em terminais do Brasil para sensibilizar a sociedade.
4: É a terceira fase da campanha Assédio Não Decola.
6: Para combater o assédio e a importunação sexual contra trabalhadoras do setor aeroportuário e passageiras, o Ministério dos Portos e Aeroportos lançou a terceira fase da campanha Assédio Não Decola. O ministro dos Portos e Aeroportos, Tomé Franca, destacou a importância dessa campanha.
7: Infelizmente, o Brasil ainda vive uma realidade de muito assédio e de muito feminicídio. Nós temos trabalhado para que essa realidade não persista. Nós estamos com uma série de campanhas nos aeroportos e nas aeronaves, buscando o combate ao assédio.
6: O Ministério dos Portos e Aeroportos também apresentou uma nova cartilha com orientações sobre o combate à violência contra a mulher. O material reúne informações sobre diferentes tipos de violência: física, psicológica, sexual. Passageiros e trabalhadores do setor são orientados sobre como identificar situações de risco e formas de acolher as vítimas. O documento também apresenta canais de denúncia, como o Ligue 180. A ministra das Mulheres, Márcia Lopes, ressaltou que todos precisam conhecer o canal de denúncia.
8: O Ligue 180, para nós, tudo começa por ali. Ele é um canal que dá muita segurança para as mulheres. Quando se recebe uma ligação, a nossa equipe identifica quem é essa mulher, onde ela mora, a quem essa mulher deve recorrer.
6: A campanha Assédio Não Decola foi lançada em agosto do ano passado em todas as concessionárias dos aeroportos federais, para as mulheres que só querem chegar ao destino em segurança, sem assédio e violência. A campanha é importante para sensibilizar a sociedade, foi o que defendeu a gerente de restaurante, Cláudia Figueiredo.
9: Qualquer lugar, sempre é importante. Muita gente não respeita a gente simplesmente pelo fato de ser mulher.
6: Além do Ligue 180, você também pode denunciar casos de violência contra a mulher no Disque 100, canal de monitoramento de violações contra os direitos humanos. Reportagem, Márcia Fernandes.
3: A edição do leilão do Ecoinvest Brasil destravou mais de 13 bilhões de reais para projetos de bioeconomia, turismo sustentável e infraestrutura no país, sendo que mais de 9 bilhões serão direcionados para investimentos na Amazônia Legal.
4: O programa Ecoinvest foi criado para impulsionar a transformação ecológica do país e combina instrumentos financeiros inovadores, redução de riscos e atração de investimentos de longo prazo da iniciativa privada.
3: Ao anunciar o resultado do leilão, o ministro da Fazenda, Dario Durigan, disse que o Ecoinvest comprova que é possível apostar no crescimento do Brasil com sustentabilidade.
10: Os objetivos do Ministério da Fazenda, que é fazer com que o país se desenvolva

0: cresça, gere emprego, diminua a inflação, com os objetivos do Ministério do Meio Ambiente, não é mais indissolúvel. Nós temos que ter um cuidado para que o país cresça, mas de maneira sustentável. E o Ecoinvest, ele é uma espécie de síntese, de prova real de que isso é possível. É Estado, junto com a capacidade instalada do sistema financeiro nacional, em parceria com essas empresas.
1: Com os 4 leilões realizados até agora para transição energética, recuperação de terras degradadas e bioeconomia, o Ecoinvest Brasil já mobilizou mais de 140 bilhões de reais.
2: Pois é, o Brasil é mundialmente reconhecido por suas belezas naturais, como florestas, praias, rios e montanhas.
1: E a riqueza da nossa biodiversidade tem atraído turistas a visitarem as mais de 300 unidades de conservação federais distribuídas pelo país.
2: Só em 2025, o fluxo de visitantes atingiu quase 30 milhões, maior resultado da série histórica.
1: E movimentaram mais de 40 milhões de reais em vendas, injetaram 20 bilhões de reais no produto interno bruto, que é a soma de todas as riquezas do país.
3: Jairon Souza trabalha todos os dias conectado com a natureza. Ele é guia turístico no Maranhão e em época de alta temporada chega a mostrar as belezas naturais do Parque Nacional dos Lençóis Maranhenses a centenas de visitantes.
4: Ganho dinheiro onde muitas pessoas se programam muito para vir passear e eu tô aqui todo dia, né? E tento fazer da melhor forma, né?
3: As visitações turísticas em unidades de conservação federais movimentaram mais de 40 bilhões de reais em vendas em 2025 e 20 bilhões de reais de contribuição ao produto interno bruto. O estudo do Instituto Chico Mendes de Conservação da Biodiversidade, o ICMBio, revela que florestas, praias, rios e montanhas são, na verdade, ativos de alta performance na economia brasileira. No ano passado, o fluxo de visitantes em unidades de conservação chegou a quase 30 milhões, o maior resultado da série histórica, como garante o presidente do ICMBio, Mauro Pires.
5: Esse aumento tem a ver com dois fatores. O primeiro, que é geral, que é o interesse das pessoas de encontrar-se com a natureza. O segundo fator, nós temos melhorado a infraestrutura e de modo que se torna mais fácil a visitação.
3: O turismo nas unidades de conservação sustenta mais de 300 mil postos de trabalho em todo o país. O ministro do Meio Ambiente e Mudança do Clima, João Paulo Capobianco, destacou que as unidades de conservação são importantes não só para a proteção da biodiversidade, como também para o desenvolvimento econômico do país e a valorização da cultura local.
6: Cada real que o turista trouxe, ele gerou o impacto de R$ 15,60 no PIB. Portanto, nós estamos falando aqui de uma atividade econômica intensa com ganhos para a economia local.
3: O ranking de visitação mantém no topo o Parque Nacional da Tijuca, no Rio de Janeiro, com quase 5 milhões de visitas, seguido pelo Parque Nacional de Iguaçu e pelo Parque Nacional de Jericoacoara, no Ceará. Reportagem Cleide Lopes.
2: Nova creche, reforma da unidade básica de saúde, duplicação da rodovia. Quer saber o que o governo do Brasil está fazendo aí na sua cidade? A plataforma do novo Comunica BR está mais rápida e interativa. Acesse comunicabr.presidencia.gov.br. Prefeituras e instituições como universidades, institutos federais e câmaras de vereadores aderiram ao programa Contrata Mais Brasil.
1: A plataforma foi criada para aproximar microempreendedores individuais do processo público de aquisição de produtos e serviços. Nela, o governo contrata e os pequenos negócios podem vender seus produtos.
2: Atualmente, já são 1.775 órgãos. Desde a sua criação, o programa gerou mais de 22 milhões de reais de renda direta para os microempreendedores individuais.
1: A plataforma conta com mais de 8 mil cadastros de fornecedores em mais de 100 atividades.
2: Mais informações sobre o programa no endereço gov.br/contrata-mais-brasil.
1: Atenção, caminhoneiros! Já estão em vigor as novas regras que vão ajudar na fiscalização do piso mínimo de frete para o transporte de carga nas rodovias.
7: A partir de agora, quem contrata esse tipo de serviço deverá informar parâmetros para o cálculo do frete, como distância, tipo de veículo e tipo de serviço prestado.
1: Essas informações serão fornecidas na hora de emitir o código identificador da operação de transporte, o CIOT.
7: Esse é um documento de registro exigido pela Agência Nacional de Transportes Terrestres, a ANT, para o monitoramento das operações de cargas.
1: O superintendente de serviço de transporte rodoviário de cargas da ANTT, José Aires Amaral, explica que esses dados serão utilizados para fiscalização prévia do piso mínimo do frete.
8: A partir desses parâmetros, o sistema faz uma conta automática e verifica se o valor declarado do frete, também no CIOT, está de acordo com o piso mínimo de frete ou não. E faz algumas validações, por exemplo, os parâmetros informados estão de acordo? Fazem sentido? Por exemplo, se na declaração, por exemplo, tiver a informação que Brasília, Rio de Janeiro são 500 quilômetros, o sistema mesmo já vai indeferir aquela informação, dizendo que não é compatível e que ele deve informar uma melhor localização ou uma distância compatível com aquele deslocamento.
7: Segundo o superintendente da ANTT, a partir do dia 1º de junho, os dados do CIOT também estarão integrados com a documentação fiscal exigida para o transporte de cargas.
1: O que vai facilitar e tornar mais eficiente a fiscalização sobre as operações de frete.
7: As mudanças na emissão do CIOT foram anunciadas pelo governo do Brasil como parte das medidas para reduzir os impactos da alta dos preços dos combustíveis sobre a população.
1: Essas foram as notícias do Governo do Brasil.
7: Com a realização da Secretaria de Comunicação Social da Presidência da República.
1: Com produção da empresa Brasil de Comunicação.
7: Fique agora com as notícias do Poder Judiciário e do Congresso Nacional. Boa noite.
1: Boa noite para você. Até amanhã.
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11: CNJ lança aplicativo para fortalecer busca ativa de crianças e adolescentes.
12: Para o STJ, a plataforma de intermediação não responde por envio de criptomoedas para carteira falsa de outra corretora.
11: A Semana Nacional da Conciliação Trabalhista começou nesta segunda-feira.
12: Boa noite, eu sou Arthur Filho.
11: E eu sou Walter Lima.
12: O Conselho Nacional de Justiça lançou nesta segunda-feira, Dia Nacional da Adoção, o aplicativo Adote para todo o país.
11: A busca ativa do Sistema Nacional de Adoção e Acolhimento já funciona em todo o país e reúne informações sobre crianças e adolescentes com mais dificuldades de conseguir uma família, como crianças mais velhas ou com deficiência.
12: Agora, essa iniciativa passa a contar também com um aplicativo próprio.
11: Desenvolvido pelo Tribunal de Justiça do Paraná, o aplicativo Adote passa agora pelo processo de expansão nacional com o apoio do programa Justiça 4.0.
12: O ministro do Supremo Tribunal Federal, Flávio Dino, deu prazo de 10 dias para que o governo federal e os estados da Amazônia Legal informem quais providências de planejamento e preparação vêm sendo adotadas diante das projeções de aumento significativo dos riscos de incêndios florestais para os próximos meses.
11: O El Niño é um fenômeno provocado pelo aumento na temperatura das águas do Oceano Pacífico e tem ocorrência periódica em geral, com impactos relevantes sobre o clima em diversos países. Marta Ferreira.
13: Uma nota técnica conjunta publicada pelo Instituto Nacional de Pesquisas Espaciais e com o Instituto Nacional de Meteorologia confirmam a provável intensidade alta para o fenômeno já no segundo semestre de 2026. Diante desse quadro, o ministro Flávio Dino, relator de uma ação que acompanha medidas para combater e prevenir incêndios na Amazônia e no Pantanal, deu prazo de 10 dias para que a União e os estados informem um plano para lidar com os incêndios.
12: Plataforma de intermediação de criptomoedas não é responsável por prejuízo decorrente de golpe se não houve falha no serviço ou se dano foi causado pela culpa exclusiva de usuário ou terceiros.
11: Essa é a conclusão do STJ. Fátima Uchoa.
7: Na origem, um investidor transferiu criptoativos para uma carteira digital e depois descobriu que o endereço era falso. Ele pediu ressarcimento dos prejuízos, alegando que a plataforma intermediadora teria falhado ao não adotar segurança capaz de identificar a irregularidade da chave de transferência. Porém, a Justiça de Minas Gerais negou a indenização. A terceira turma do STJ manteve o acórdão, considerando que a fraude ocorreu quando o investidor transferiu os valores a um ambiente externo, fora da atuação da empresa e para o qual ele próprio forneceu a chave de acesso, que é o endereço de destino. O ministro Ricardo Vilas Boas Cueva foi o relator.
12: Começou hoje a Semana Nacional da Conciliação Trabalhista 2026.
11: É a chance de muitos trabalhadores conseguirem de forma mais rápida uma resposta da justiça. Larissa Batista.
14: Um acordo histórico de mais de 250 milhões de reais entre a empresa Vibraz Airoco e o Sindicato dos Metalúrgicos de São José dos Campos foi o pontapé para a abertura da Semana da Conciliação, que vai até sexta-feira em todos os tribunais regionais do trabalho. O valor recolhido desse acordo será utilizado para o pagamento de dívidas trabalhistas.
12: Ampliar a confiança e o conhecimento sobre a segurança das urnas eletrônicas.
11: Esse foi um dos temas da reunião ocorrida nesta segunda-feira na sede do TSE em Brasília. Estevão Furtado.
15: O presidente do TSE, ministro Nunes Marques, anunciou o lançamento da Semana Nacional do Sistema Eletrônico de Votação, uma ação voltada à conscientização da população, especialmente dos jovens, sobre as camadas de segurança do processo eleitoral brasileiro. O ministro também determinou a criação de uma comissão permanente para estudar o uso de ferramentas de inteligência artificial na justiça eleitoral.
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12: Uma boa noite a você.
11: E até amanhã.
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1: Eu sou Paula Groba.
2: E eu sou Ricardo Nakaoka.
1: E estes são os destaques de hoje do Jornal do Senado, que começa agora.
2: Senado vota crédito especial para renegociação de dívidas rurais.
1: Senado e STF debatem medidas para rever supersalários no setor público.
2: Projeto quer limitar publicidade de apostas online no Brasil.
1: Boa noite.
2: Boa noite.
1: Com a alta dos juros, a queda no preço dos produtos agrícolas e o aumento do endividamento no campo, produtores rurais de todo o país aguardam uma saída para renegociar as dívidas e manter a produção.
2: E a Comissão de Assuntos Econômicos do Senado deve votar nesta terça-feira um projeto que cria uma linha especial de crédito para o agronegócio. O pacote de ajuda está sendo negociado com o governo federal, como informa a repórter Patrícia Oliveira.
3: Um pacote bilionário de socorro ao setor agropecuário está na pauta da Comissão de Assuntos Econômicos. O projeto cria uma linha especial de crédito para renegociação de dívidas rurais com recursos do Fundo Social do Pré-Sal. A proposta vem sendo negociada entre o governo federal e o relator da matéria, o senador Renan Calheiros, do MDB de Alagoas. Renan ampliou a ajuda para outros produtores endividados, além daqueles afetados por secas e enchentes. A iniciativa prevê prazo de até 10 anos para pagamento das dívidas com carência de até 2 anos e a criação de um fundo garantidor para operações de crédito rural. O projeto também autoriza o uso de receitas correntes do Fundo Social do Pré-Sal de 2025 e 2026, além do superávit financeiro do fundo para financiar a nova linha especial de crédito. Para o ministro da Fazenda, Dario Durigan, a intenção é construir um texto de consenso sem comprometer o equilíbrio das contas públicas.
4: Fazer com que de fato chegue essa renegociação para os agricultores, que de fato caiba no bolso do agricultor e que de outro lado a gente mobilize os recursos públicos da maneira mais eficiente possível. Então todo mundo aqui na mesma página.
3: A possibilidade da edição de uma medida provisória pelo executivo também foi confirmada pelo senador Renan Calheiros.
5: Uma medida provisória com critérios de enquadramento, de juros, de carência e de prazo de 10 anos para pagar.
3: O governo estima um custo de 817 bilhões em 13 anos. Já o relator prevê valor bem menor, em torno de 100 bilhões ao longo de uma década.
1: Os senadores Alci Lucas, do PL do Distrito Federal, criticou a medida provisória que zera o imposto de importação para compras internacionais de até 50 dólares. Segundo o parlamentar, a MP prejudica a indústria brasileira ao reduzir tributos para produtos importados, sem conceder tratamento semelhante aos produtores nacionais.
2: Alci disse que apresentou uma emenda para que os mesmos benefícios concedidos para o imposto de importação sejam também dados aos produtores de calçado ou de vestuário brasileiros, no caso de produtos de até 50 dólares.
6: Essas medidas só beneficiam os trabalhadores chineses, prejudica a nossa indústria. Vamos ter que demitir milhares, milhões de pessoas, exatamente porque ninguém consegue competir com um país que não tem nenhum encargo trabalhista, que não tem os impostos que nós temos aqui no Brasil.
1: Já o senador Paulo Paim, do PT do Rio Grande do Sul, voltou a defender a redução da jornada de trabalho sem corte salarial e o fim da escala 6x1. O parlamentar destacou a PEC de autoria, que prevê a redução para 40 horas semanais, com possibilidade de avançar para 36 horas em etapas futuras.
2: Paim afirmou que a medida já é adotada em diversos países e citou experiências internacionais e recomendações da Organização Internacional do Trabalho. O senador também lembrou que a proposta está pronta para votação no plenário do Senado.
7: Lembro também que países como Portugal, Espanha, França, Bélgica, Alemanha, Chile, Equador já adotaram reduções que variam entre 40 e 36 horas. Na União Europeia, a média é de 36 horas semanais, chegando até em alguns países a 31 horas, como é o caso da Holanda.
1: E o presidente do Senado, Davi Alcolumbre, se reuniu nesta segunda-feira com o presidente do Supremo Tribunal Federal, Edson Fachin, para discutir um futuro anteprojeto de lei sobre a remuneração da magistratura. No encontro, também foram debatidos os salários dos servidores públicos e a necessidade de aperfeiçoar o sistema remuneratório no serviço público.
2: Segundo a presidência do Senado, a preocupação é com o aumento de vantagens extras, como gratificações e abônus, que podem comprometer a transparência e o cumprimento do teto constitucional. Os chefes dos dois poderes decidiram ampliar o diálogo com o Executivo e outras instituições para construir uma proposta sobre o tema.
1: Filhos de mulheres vítimas de feminicídio podem passar a ter mais tempo de proteção financeira do Estado. O Senado deve começar a analisar um projeto que aumenta de 18 para 21 anos a idade máxima para o recebimento da pensão especial destinada a órfãos desse tipo de crime.
2: A proposta busca garantir mais segurança e apoio a jovens que perderam as mães em casos de violência contra a mulher. Repórter Alexandre Campos.
8: Pelo projeto, o pagamento da pensão será extinto quando o filho completar 21 anos de idade ou, se estudante, aos 24 anos. Os valores serão reajustados anualmente pelo índice oficial da inflação. O valor a ser pago continua a ser de um salário mínimo, só que, ao invés de ser dividido pelo conjunto dos órfãos, esse montante será devido a cada um dos filhos com menos de 21 anos. O critério de renda familiar mensal per capita também sofrerá alterações. Passará de um quarto para metade de um salário mínimo. A autora do projeto, a senadora doutora Eudócia, do PSDB de Alagoas, afirmou que, em média, para cada mulher assassinada por razão de gênero, há dois filhos afetados.
9: A realidade desses órfãos é marcada por múltiplas vulnerabilidades. Além do trauma psicológico decorrente da perda violenta da mãe, frequentemente presenciada, muitas dessas crianças enfrentam instabilidade econômica, mudanças abruptas de residência e, em alguns casos, a separação entre irmãos.
8: O projeto ainda passa a garantir atendimento multidisciplinar para os beneficiários, com apoio psicológico e social contínuo. O texto também veda, sob qualquer hipótese, que a guarda desses menores seja concedida ao agressor, devendo eles ficarem sob os cuidados da família da mãe.
1: E a senadora Damaris Alves, do Republicanos do Distrito Federal, celebrou a sanção da lei de sua autoria, que amplia as ações do SUS no enfrentamento à automutilação e a prevenção do suicídio entre crianças e adolescentes. Segundo a parlamentar, a nova lei é uma resposta ao crescente número de casos de sofrimento mental entre jovens brasileiros.
2: Damaris Alves também defendeu o fortalecimento da rede pública de saúde mental, com a ampliação do CAPS e o aumento de profissionais especializados para garantir atendimento adequado às crianças, adolescentes e suas famílias.
10: A lei 15.403 chegou para garantir que o Estado faça sua parte, porque o Estado foi lento, porque faltou vaga para um psicólogo ou um psiquiatra. A todos os prefeitos, a todos os governadores, cumpram a lei, abram CAPS, contratem psicólogos, coloquem profissionais de saúde mental nas escolas.
1: Com o avanço das apostas online no Brasil, cresce também a preocupação com o endividamento das famílias e os impactos na saúde mental dos apostadores.
2: Diante desse cenário, o Senado começa a analisar um projeto que restringe a publicidade das bets, especialmente ações de marketing, que podem estimular o jogo compulsivo. Mais detalhes com o repórter Márcio Maturana.
11: Restrição de propaganda de bets em rádio, televisão, uniformes esportivos, eventos culturais, redes sociais, plataformas de streaming e campanhas com influenciadores digitais. Isso é o que prevê um projeto que começou a ser analisado pelo Senado. O texto muda a lei das bets para restringir a publicidade de apostas esportivas e jogos online com foco na saúde mental, proteção do consumidor e da economia familiar. A proposta tem assinatura de 7 senadores, sendo a primeira Damaris Alves, do Republicanos do Distrito Federal.
10: É um projeto construído a várias mãos. Eu só tenho a honra de ser a primeira signatária, mas foi construído com especialista, com a participação de parlamentares, Câmara e Senado, um corpo técnico extraordinário. E a gente está preocupado realmente com essa questão da saúde mental por causa do vício nos jogos de apostas.
11: A iniciativa é da Frente Parlamentar Mista para a Promoção da Saúde Mental, com senadores e deputados. E por isso, outro projeto muito semelhante foi apresentado também na Câmara. O objetivo é que as duas propostas sejam analisadas em paralelo para facilitar uma eventual aprovação em uma das casas.
2: Com edição de Paula Groba e trabalhos técnicos de João Lira, o Jornal do Senado fica por aqui. Acompanhe agora as notícias da Câmara dos Deputados. Boa noite.
1: Uma boa noite e até amanhã.
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13: Presidente anuncia transição de um ano para a redução da jornada de trabalho.
14: Deputados ampliam acesso a novas tecnologias no Sistema Único de Saúde.
13: Câmara autoriza o uso de Fundo de Desenvolvimento Regional por cooperativa.
14: Ministério da Agricultura deverá dar aval para normas que afetam o setor.
13: Boa noite. Os deputados aprovaram proposta que determina a avaliação prévia do Ministério da Agricultura para a emissão de normas ambientais. O repórter Antônio Vital explica o teor da matéria.
15: O plenário da Câmara aprovou o projeto que torna obrigatória a aprovação do Ministério da Agricultura antes da edição de qualquer norma federal que tenha impacto na produção, criação, cultivo, manejo, transporte, processamento ou comercialização de espécie utilizada em atividade produtiva. Isso significa que qualquer norma editada por órgãos ambientais só terá validade se antes for avaliada pelo Ministério responsável pela Agricultura, Pecuária, Pesca, Aquicultura e Florestas. O projeto foi apresentado pelo deputado Pedro Lupion, do Republicanos do Paraná, coordenador da Frente Parlamentar da Agropecuária, e outros 10 deputados de diversos partidos. Uma das justificativas para a aprovação do projeto foi a possibilidade de inclusão da tilápia na lista nacional de espécies exóticas invasoras. A lista é definida pela Comissão Nacional de Biodiversidade, a CONABIO, um órgão do Ministério do Meio Ambiente que conta com a participação de representantes do Ministério da Agricultura. No ano passado, a CONABIO admitiu em nota oficial que a inclusão da tilápia estava sendo analisada, mas que isso não teria impacto na criação da espécie e serviria apenas como referência para medidas de prevenção. O relator, deputado Pezente, do MDB de Santa Catarina, disse que decisões como essa levam insegurança aos produtores.
16: Nós temos uma insegurança jurídica com normas redigidas por burocratas, no ar-condicionado, todo mundo enroladinho numa gravata, que tem tirado o sono de muitas famílias. Um exemplo, por exemplo, é essa tal da lista de espécies exóticas invasoras. Já incluíram nessa lista espécies altamente relevantes para nossa economia. Espécies como a tilápia, espécies também da nossa flora braquiária.
15: A proposta foi criticada pela deputada Érica Cocai, do PT do Distrito Federal. Para ela, priorizar a análise econômica antes da ambiental pode representar risco para a flora e a fauna do país.
17: O que se quer com esse projeto é tirar o poder dos órgãos ambientais, de poder avaliar as políticas acerca da produção agrícola, da produção pecuária, acerca da nossa flora, da nossa fauna. E aqui nós vamos ver que uma espécie animal ou uma espécie vegetal, talvez se chegue à conclusão que ela tem uma capacidade nociva para aquele próprio espaço de flora e de fauna.
15: O projeto que torna obrigatória a aprovação do Ministério da Agricultura antes da edição de qualquer norma que tenha impacto na produção, criação, cultivo ou comercialização de espécie utilizada em atividade produtiva, seguiu para análise do Senado. Da Rádio Câmara de Brasília, Antônio Vital.
12: Meio Ambiente.
14: Joaquim Passarinho, do PL do Pará, celebra a aprovação de proposta que altera a classificação de parte da Floresta Nacional do Jamanchi em Novo Progresso. Ele explica que o projeto redefine a área como de uso sustentável, com regras menos rígidas de ocupação e exploração.
13: De acordo com Joaquim Passarinho, a mudança vai contribuir para a regularização de produtores que já vivem e trabalham na região antes da criação da Floresta Nacional. O deputado ressalta que a proposta pode dar segurança às famílias que dependem da produção rural para garantir renda.
14: Já a Marina Silva, da Rede de São Paulo, critica a alteração dos limites da Floresta Nacional do Jamanchim e outros projetos que, em sua visão, favorecem quem descumpre a legislação ambiental. Ela defende o aumento da produção sem a derrubada de novas áreas e com a recuperação de regiões degradadas.
13: Marina Silva ressalta a importância da proteção ambiental para o desenvolvimento da agricultura brasileira. A parlamentar afirma que propostas em discussão na Câmara que enfraquecem a fiscalização prejudicam a imagem do país nos mercados internacionais.
12: Economia.
14: Câmara aprova projeto que autoriza o uso de recursos de fundos de desenvolvimento regional por cooperativas. O repórter Marcelo Lascher conta como vai funcionar.
18: A Câmara dos Deputados aprovou o projeto que permite que cooperativas acessem os recursos de 3 fundos públicos de desenvolvimento regional: o do Nordeste, o do Centro-Oeste e o da Amazônia. Os recursos são voltados para investimentos produtivos, infraestrutura e geração de empregos. A proposta já foi aprovada pelo Senado e altera 2 medidas provisórias e uma lei complementar. Segundo a deputada Marussa Boldrin, Amorim, do Republicanos de Goiás, relatora do projeto na Comissão de Finanças e Tributação, as cooperativas ajudam a canalizar investimentos diretamente para micro, pequenos e médios produtores. A proposta foi defendida pelo deputado Pedro Lupion, do Republicanos do Paraná, coordenador da Frente Parlamentar da Agropecuária.
19: Que nesse caso, o que nós estamos permitindo e dando a possibilidade do cooperativismo também acessar os fundos constitucionais, que são acessados por todas as atividades econômicas, e o cooperativismo, seja ele qual for, em qual ramo for, não só no cooperativismo agropecuário, mas de saúde, de transporte, de trabalhadores, agricultura familiar, ou até mesmo de crédito, possam acessar também os fundos constitucionais.
18: A proposta foi aprovada de maneira simbólica, sem votos contrários e com apoio do governo, como disse o deputado Bongás, do PT do Rio Grande do Sul.
20: O governo também aprova porque ele estende esses repasses também para as cooperativas, que é muito importante que eles possam também alcançar e que isso esteja explícito na lei.
18: O projeto que permite que cooperativas acessem os recursos dos fundos públicos de desenvolvimento do Nordeste, do Centro-Oeste e da Amazônia seguiu para a sanção presidencial e já pode virar lei. Da Rádio Câmara de Brasília, com informações de Antônio Vital, Marcelo Larcher.
12: Desenvolvimento Regional.
13: Defensor Stélio Denner, do União, celebra a decisão da Agência Reguladora de Energia Elétrica que reduziu o reajuste da conta de luz em Roraima. O parlamentar explica que o aumento previsto de 24% caiu para 4% após mobilização da bancada federal do estado junto à ANEEL.
14: Segundo o defensor Stélio Denner, o recuo é uma conquista de toda a bancada federal de Roraima, que realizou diversas audiências nos últimos meses. Apesar disso, ele afirma que o estado ainda sofre com tarifas elevadas em comparação com outras regiões do país.
13: Lídice da Mata, do PSB, contesta críticas ao governo da Bahia ao comparar obras e indicadores do estado com a situação da cidade de Salvador. A deputada afirma que a capital baiana apresenta resultados preocupantes em qualidade de vida, educação e competitividade.
14: Lídice da Mata cita investimentos do governo da Bahia em Salvador, como a ampliação do metrô, a implantação do VLT, a construção de hospitais e escolas de tempo integral. Ela avalia que essas ações mostram avanços do executivo estadual diante dos problemas que persistem na gestão da capital.
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12: Saúde.
13: A Câmara aprovou um projeto que amplia o acesso a novas tecnologias no SUS. A repórter Júlia Lopes tem mais detalhes.
27: A Comissão de Constituição e Justiça da Câmara dos Deputados aprovou um projeto que cria novos modelos de acordos para aquisição de tecnologias em saúde pelo Sistema Único de Saúde, o SUS. A proposta inclui novos medicamentos, produtos, procedimentos e terapias inovadoras. Os chamados acordos de acesso gerenciado serão firmados por meio de contratos específicos com definição de critérios, metas e prazos para o acompanhamento de resultados. Pelo texto, a incorporação dessas tecnologias será feita com base em monitoramento contínuo pelo governo, permitindo o compartilhamento de riscos clínicos e financeiros entre o poder público e as empresas. A avaliação vai considerar critérios como eficácia do tratamento, resultados clínicos reais dos pacientes, segurança da tecnologia, impacto público e também acompanhamento contínuo dos resultados obtidos. O relator da proposta, deputado Diego Garcia, do União do Paraná, afirmou que a medida pode acelerar o acesso da população a tratamentos de alto custo no SUS.
0: Esse talvez seja o ponto mais importante do projeto. Hoje, muitas famílias enfrentam uma longa espera para conseguir acesso a medicamentos e terapias de alto custo no SUS. Com os acordos de compartilhamento de risco, o governo pode incorporar novas tecnologias de forma mais rápida e responsável, acompanhando os resultados reais do tratamento e dividindo riscos financeiros e clínicos.
27: Na prática, a proposta busca ampliar o acesso a tratamentos inovadores, medicamentos de alto custo e tecnologias mais recentes, além de fortalecer a participação de famílias, especialistas e da sociedade civil no processo de avaliação, especialmente em casos de doenças raras. Agora, o projeto que cria novos modelos de acordos para aquisição de tecnologias em saúde pelo SUS deve seguir para o Senado. Da Rádio Câmara de Brasília, Júlia Lopes.
12: Ciência e tecnologia.
14: Coronel Assis, do PL de Mato Grosso, critica o decreto sobre a fiscalização do ambiente digital, argumentando que medidas sobre a regulação das redes devem ser debatidas pelo Congresso. Segundo ele, há risco à liberdade de expressão e à ampliação do controle sobre conteúdos.
13: Coronel Assis também defende a redução da maioridade penal e afirma que a medida é necessária para enfrentar a impunidade. O deputado sustenta que a proposta representa uma prioridade no debate sobre segurança pública.
14: Comissão aprova incentivos para ampliar a participação das mulheres na iniciação científica.
13: A repórter Mônica Tati explica detalhes do projeto que está em discussão na casa.
3: Projeto aprovado pela Comissão de Educação incentiva a participação feminina nas áreas de ciência, tecnologia, engenharia, matemática, química, física e tecnologia da informação. A proposta prevê a implementação em duas áreas: na educação básica, com programas específicos para gerar o interesse das meninas nas ciências, e na educação superior, com mecanismos que ajudem as mulheres que foram mães ou são cuidadoras a concluir seus estudos na educação superior. Também está prevista a criação de um regime especial de avaliação da produção acadêmica das docentes mães ou que cuidam de parentes diretos com deficiência ou doença grave. A relatora na comissão, a deputada Franciane Baier, do Republicanos do Rio Grande do Sul, acredita que os estímulos podem reduzir as barreiras e fazem com que muitas mulheres desistam de atuar em uma área que ainda é vista como tipicamente masculina.
4: E nós sabemos que a mulher acaba sendo muitas vezes a responsável pelo cuidado com a casa e com a família, e muitas vezes esses prazos legais de conclusão do curso ou até análise do currículo e dos trabalhos apresentados para ingressar em alguma carreira que é científica é prejudicada nesse ponto.
3: A proposta que traz incentivos para ampliar a atuação das mulheres na área científica ainda será votada pela Comissão de Constituição e Justiça e pelo Plenário da Câmara antes de virar lei. Da Rádio Câmara de Brasília, Mônica Tati.
12: Justiça.
14: Inácio Arruda, do PCdoB do Ceará, acusa setores da oposição de hipocrisia diante das investigações sobre as irregularidades envolvendo o Banco Master. O parlamentar cobra uma apuração rigorosa e a punição de todos os responsáveis por eventuais desvios de recursos.
13: Na visão de Inácio Arruda, grupos extremistas e conservadores utilizam discursos moralistas para tentar encobrir crimes históricos no sistema financeiro. Na visão dele, o esclarecimento dos fatos fortalece o campo democrático no Brasil.
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12: Presidência.
14: Diminuição da jornada semanal para 40 horas passará por transição de um ano, segundo anunciou o presidente da Câmara em entrevista acompanhada pelo repórter Luiz Gustavo Xavier.
1: O presidente da Câmara, Hugo Mota, anunciou nesta segunda-feira em entrevista coletiva que o relatório final da proposta de emenda à Constituição, que elimina a escala de trabalho 6x1, terá um ano de transição para reduzir a jornada de 44 horas para 40 horas semanais.
2: 60 dias após a promulgação da PEC e após 12 meses, mais 2 horas. Então a transição se dará dentro de um ano, não mais do que isso. Dá um tempo para que os setores possam se organizar.
1: Mota declarou que a redução da jornada de trabalho é um dos 3 pontos que considera inegociáveis na PEC. Os outros 2 seriam o fim da escala 6x1 e a proibição da redução salarial.
2: Nós partimos do princípio que esses 3 pontos são inegociáveis para a Câmara dos Deputados, são também pontos inegociáveis para o governo e nós temos ampla convergência nessas 3 situações que trazem para o trabalhador brasileiro, para a trabalhadora brasileira, uma nova realidade depois da aprovação dessa proposta.
1: Segundo o presidente da Câmara, o texto está sendo ajustado para regras de servidores públicos, prestadores de serviços para entes públicos e microempreendedores individuais, os MEIs. Hugo Mota também conversou hoje com o presidente da República, Luiz Inácio Lula da Silva, sobre o reajuste de valor para microempreendedores individuais, os MEIs, e destacou que Lula está sensível à proposta. Da Rádio Câmara de Brasília, Luiz Gustavo Xavier.
6: Trabalho.
7: Ao apoiar a proposta que reduz a jornada de trabalho, Paulo Lemos, do PT, reitera que a bancada do Amapá não apoiou emendas que desidratam o projeto original. O deputado alerta que a população acompanha de perto a posição dos parlamentares sobre o fim da escala 6x1.
14: Na opinião de Paulo Lemos, a redução da jornada semanal é uma demanda da classe trabalhadora que enfrenta rotinas cansativas e transporte público. Segundo ele, pesquisas apontam ampla aprovação popular à medida.
7: Tadeu Venere, do PT do Paraná, convoca os eleitores a pressionar os deputados pela aprovação do fim da escala 6x1. Ele alerta que a comissão especial que analisa a proposta precisa acelerar a votação da matéria original para que o plenário delibere sobre o tema.
14: Tadeu Venere critica a emenda ao texto que prevê compensação a empresas e pode ampliar a jornada para até 52 horas semanais. Ele argumenta que a pressão sobre o Congresso pode garantir mais tempo de descanso e melhor qualidade de vida para os trabalhadores brasileiros.
7: Luiz Carlos Raule, do Podemos, do Paraná, questiona os efeitos da redução da jornada de trabalho sobre as micro e pequenas empresas. Ele alerta que mudanças nas regras trabalhistas precisam considerar os impactos sobre os empregadores e a geração de empregos.
14: Luiz Carlos Raule critica o desempenho econômico e social do Brasil nas últimas décadas e afirma que o país enfrenta dificuldades em indicadores como renda, emprego e segurança pública. O parlamentar também faz críticas à condução das políticas econômicas nacionais.
7: Heloísa Helena, da Rede do Rio de Janeiro, faz um apelo para que o Congresso derrube o veto ao projeto que permite o aproveitamento de trabalhadores concursados no setor elétrico após privatizações. Ela sustenta que esses profissionais possuem conhecimento estratégico para o funcionamento do sistema.
14: De acordo com Heloísa Helena, as privatizações no setor já causaram impactos negativos na companhia hidrelétrica do São Francisco. Ela pede que o governo libere a base aliada para garantir o direito dos trabalhadores de forma soberana.
7: Termina agora o Jornal Câmara dos Deputados, com trabalhos técnicos de Eberson Urani e apresentação de Márcio Aquiles Sardi e Val Monteiro. Boa noite.
14: Você ouve as notícias do Tribunal de Contas da União. Boa noite.
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6: Ouvinte amigo, que Deus o abençoe com toda a bênção do céu e da terra, para que você, caminhando com Jesus rumo à casa do Pai, possa ter paz, sentir-se alegre, viver feliz, possa ter a saúde da alma e do corpo. Que Deus o abençoe para que você seja perseverante na prática do bem. Que Deus o abençoe e lhe dê forças para que você possa resistir ao mal, vencer todas as tentações e superar todas as dificuldades. Que Deus o abençoe para que você se liberte de todos os males e fique protegido contra todos os perigos. Que Deus o abençoe para que você possa sempre mais assemelhar-se a Ele no amor, ter um coração aberto e assim acolher e amar a todos perdoar, a todos servir, a todos fazer o bem e a ninguém excluir. Ouvinte amigo, estamos meditando o tema caminhar com Jesus. Vimos Jesus mestre que nos ensina a aprender dele. Jesus modelo de vida, aprender com ele. Jesus acolhedor, coração aberto para acolher a todos. Jesus era sempre acolhedor, acolhia a todos indistintamente, bons e maus, justos e injustos, grandes e pequenos, ricos e pobres, intelectuais e analfabetos, todos encontravam guarida, acolhida no coração misericordioso de Jesus. Ser acolhedor não é apenas abrir a porta da casa para hospedar quem chega. Ser acolhedor ao modo de Jesus é abrir o coração para hospedar o irmão dentro dele para sempre. Ser acolhedor ao modo de Jesus é abrir o coração para hospedar para sempre dentro dele os nossos irmãos, hospedá-los no amor, na compreensão, no perdão, na misericórdia. Abrir o coração para hospedar para sempre dentro dele todos aqueles que vivem ao nosso lado. Ser acolhedor. Muitas vezes nós confundimos a pessoa com o mal que ela pratica e por isso nós rejeitamos a pessoa, desprezamos a pessoa por causa do mal que ela pratica. Ser acolhedor é amar o outro independentemente do mal que ela pratica. Ser acolhedor é amar a todos sem olhar para o mal que eles fazem. Nós temos que condenar o mal, mas não quem pratica o mal. Condenar o erro, mas não condenar quem erra. Temos que rejeitar, desprezar o vício, mas atrair, salvar a pessoa que tem a fraqueza do vício. Acolher como Jesus acolhia, era profundamente misericordioso para resgatar o pecador arrependido. Quantas vezes nós repelimos uma pessoa por causa do mal que ela pratica ou por causa do erro que ela faz? Amar e acolher o irmão independentemente do que ele faz. Resistir somente ao mal, condenar o mal, condenar o pecado, o erro, mas não condenar, não repelir quem erra, quem peca, quem pratica o mal. Ser acolhedor é acolher a todos sem olhar para o que ele faz. O que importa é a pessoa do irmão e não o que ele faz. O que importa é a pessoa do irmão, porque é filho de Deus, irmão em Cristo, meu irmão de caminhada. Caminhar com Jesus significa caminhar com os irmãos, percorrendo com eles o caminho do bem e do amor. Amar a todos sem excluir ninguém. Se nós excluirmos alguém do perdão ou do amor, não estamos caminhando com Jesus. Não estamos sendo acolhedores ao modo de Jesus. Para caminhar com Jesus, ser acolhedor ao modo de Jesus, é necessário amar e perdoar a todos e a ninguém excluir. Veja, ouvinte amigo, pensemos bem. Existe alguém em nossa vida a quem excluímos do amor? Existe alguém em nossa vida a quem excluímos do perdão? Caminhar com Jesus é ser acolhedor. Acolher e amar a todos perdoar e a ninguém excluir. Se excluirmos alguém do amor ou do perdão, não estamos caminhando com Jesus. Sim, eu repito, se excluirmos um irmão do amor ou do perdão, não estamos caminhando com Jesus. Quem caminha com Jesus tem sempre um coração acolhedor, ama e perdoa a todos. Não exclui ninguém do amor e do perdão. Jesus acolhedor acolhia as crianças, acarinhando-as e abençoando-as. Acolhia os pecadores, perdoando-os, purificando-os. Acolhia os aflitos para dar-lhes paz. Acolhia os doentes para curá-los, libertá-los dos seus males. Acolhia o sofredor para consolar. Acolhia pessoas angustiadas para dar-lhes a paz. Acolhia pessoas infelizes, ajudando-as a encontrar a felicidade. Acolhia a todos orientava, a todos amava, a todos perdoava. Jesus, profundamente acolhedor. Ouvinte amigo, que à semelhança de Jesus tenhamos nós também um coração aberto, pronto para acolher e amar a todos, a todos perdoar e a todos fazer o bem e a ninguém excluir.

0: coisas por mim. Ajuda-me, Senhor, a ter um coração acolhedor, aberto para acolher e amar a todos e a todos perdoar, que ninguém seja excluído do meu amor. Senhor, Tu que me aceitas como eu sou, ajuda-me a ser o que Tu queres que eu seja, Tua semelhança no amor. Transforma o meu coração para que ele seja bom, justo, manso, paciente, compreensivo, generoso, tolerante e cheio de misericórdia, para que, através do meu amor humano semelhante ao teu, eu possa levar aos meus irmãos a alegria, a paz, o consolo, a esperança, o perdão e a salvação do teu amor divino. Amém.
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3: Hoje, 25 de maio, uma segunda-feira, e nós, pela Rádio Catedral 106.7, estamos iniciando a nossa oração da noite, neste dia em que comemoramos Santa Beda Venerável, São Gregório VII, Santa Maria Madalena de Pazzi, dia da indústria, dia do massagista, dia do trabalhador rural. E como diz o Salmo 86, coisas gloriosas da cidade do Senhor, devemos observá-las. E nós, pela Rádio Catedral, estamos dando a nossa resposta. É uma excelente oportunidade de fazermos um rápido exame de consciência e vermos se a nossa caminhada hoje corresponde ao título que eu recebi no momento do meu batismo como filho de Deus. Uma pequena cruz na minha fronte, feita pelo celebrante, também me fez pertencer a Deus, para que meus pensamentos, a minha caminhada, a minha fé, a minha vida tenha uma sintonia. Quando sou ungido com o óleo dos catecúmenos no meu peito, nas minhas costas, é para que possa ter coragem de dar uma resposta a Deus. E quando, logo depois de receber o título de filho de Deus, ao derramarem um pouquinho de água na minha cabeça, eu sou ungido com o óleo do crisma, óleo esse que me dá a função, o título de sacerdote, profeta e rei. Sacerdote, para demonstrar a todos que eu posso também, em toda a celebração eucarística, fazer parte do povo de Deus. Profeta, para também me dar a certeza que devo, durante toda a minha caminhada e durante toda a minha vida, dar uma resposta a Deus por meio das palavras que comunico e por meio de tudo aquilo que faço, e ter, desde agora, a perspectiva de que um dia vou para a casa do Pai, ou seja, vou fazer parte do reino dos céus, onde os batizados, os filhos de Deus, de todos os tempos e de toda a história da Igreja, estarão juntos. Fazer o quê? Mergulhar e descobrir a grandeza e a beleza do amor de Deus. Nós precisamos, mais do que nunca, ter essa certeza, ter essa perspectiva e ter

Sobretudo, essa visão de que eu faço parte de um povo escolhido e que foi ensinado pelo Cristo, deixado pelo Cristo, como sendo uma maneira pela qual vou fazer a minha caminhada. E nós precisamos, mais do que nunca, ter essa certeza. E para isso o Evangelho de hoje nos ajuda nessa caminhada. É o Evangelho de João, capítulo 19, versículo 25 a 34. Diz o texto: estavam junto à cruz de Jesus sua mãe, a irmã de sua mãe, Maria de Cleófas, e Maria de Magdala. Jesus, tendo visto a mãe e ao seu lado aquele discípulo que ele amava, disse à mãe: mulher, eis aí teu filho. Depois disse ao discípulo: eis aí tua mãe. A partir daquela hora, o discípulo a tomou consigo. Está consumado. Depois disso, sabendo Jesus que tudo já estava consumado, para que se cumprisse a escritura, disse: tenho sede. Havia ali um jarro com vinagre, então levaram até a boca de Jesus uma esponja embebida de vinagre, colocada em um ramo de sopo. Esse texto nos ajuda e nos dá a certeza que o discípulo que Jesus amava e que recebe da própria boca do Cristo: mulher, eis aí teu filho, filho, eis aí tua mãe. Naquele momento não tinha mais nada para dar a não ser aquilo que ele mais amava. E logo em seguida diz: tudo está consumado. E assim vemos e temos a certeza de que todas estas coisas fazem parte desse nosso caminhar. A mãe de Jesus está em evidência junto às outras mulheres e o discípulo amado. Por outro lado, ela representa o resto de Israel que acreditou e esperou na concretização das promessas de Deus. O discípulo amado e as outras mulheres representam a comunidade dos redimidos, que tem a missão de anunciar ao mundo a boa nova, a caminhada, os ensinamentos do Cristo. Como o Pai confiou o Filho a Maria, cuja presença de pé diante da cruz atesta o êxito da missão salvífica, o Filho entrega a sua mãe ao discípulo amado como a mesma finalidade. Ao acolhê-la em sua casa, acolhia tudo o que ela é e representa. É a Igreja que tem consciência da sua constituição, condição indispensável para que, pelos dons sacramentais do batismo, da Eucaristia, seja capaz de seguir e dizer, como seu Senhor crucificado: tudo está consumado. Essa expressão revela a profunda relação que existe entre o mistério da salvação pela cruz e o dom de Pentecostes, evidenciado o sentido da presença e a função de Maria, mãe do Filho de Deus e dos redimidos. Nós, cristãos, devemos ter cada vez mais essa certeza e termos cada vez mais esse carinho para com Maria, mãe de Jesus, aquela que cumpriu seu papel com muita dignidade e com muita alegria. Amanhã, dia 26 de maio, terça-feira, dia que vamos comemorar Santa Eva, São Felipe Neri, Santa Maria,
dia da comunidade eclesial de base, dia do revendedor lotérico. E dia também que vamos ter um texto do Evangelho de Marcos, capítulo 10, versículo 28 a 31, que diz: Pedro começou a lhe dizer: Eis que nós deixamos tudo e estamos te seguindo. Jesus disse: Eu vos digo, não há ninguém que tenha deixado casa, irmãos, irmãs, mãe, pai, filhos, ou campo por causa de mim, por causa do Evangelho, que não receba 100 vezes mais agora, nesse tempo. Pai nosso que estais nos céus, santificado seja o vosso nome, venha a nós o vosso reino, seja feita a vossa vontade, assim na terra como no céu. O pão nosso de cada dia nos dai hoje, perdoai as nossas ofensas, assim como nós perdoamos a quem nos tem ofendido, e não nos deixeis cair em tentação, mas livrai-nos do mal. Amém. Ave Maria, cheia de graça, o Senhor é convosco. Bendita sois vós entre as mulheres, e bendito o fruto do vosso ventre, Jesus. Santa Maria, Mãe de Deus, rogai por nós, pecadores, agora e na hora de nossa morte. Amém. Senhor, fazei-me maior que as coisas pequenas de cada dia, para que não me torne do tamanho delas. Fazei-me também maior que os grandes sofrimentos, para que não me desespere, tornando-os maiores do que eu. Finalmente, tornai-me maior que as grandes alegrias da vida, para que estas não me elevem, tornando-me menor do que elas. O Senhor Jesus Cristo esteja ao nosso lado para nos defender, dentro de nós para nos conservar, diante de nós para nos conduzir, atrás de nós para nos guardar, acima de nós para nos abençoar. Abençoe-nos o Deus Todo-Poderoso, Pai, Filho e Espírito Santo. Amém. Boa noite.

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2: 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Amém. 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

Deus é Espírito, e os seus adoradores devem adorá-lo em espírito e em verdade. Nós te adoramos, Senhor. Com toda a criação, nós elevamos a Ti a nossa alma, o nosso coração.

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4: 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Amém. 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
3: 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Amém.
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1: 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Amém.
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2: 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Amém.
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4: 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Amém.
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4: 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Amém.
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0: implora a minha misericórdia, especialmente pelos pecadores, e ao menos por um breve tempo, reflete sobre a minha paixão, especialmente sobre o abandono que me encontrei no momento da agonia. Esta é a hora de grande misericórdia para o mundo inteiro. Permitirei que penetres na minha tristeza mortal. Nesta hora, nada negarei à alma que pedir pela minha paixão. Em nome do Pai, do Filho e do Espírito Santo. Amém. Amém. Pai nosso, que estais nos céus, santificado seja o vosso nome. Venha a nós o vosso reino. Seja feita a vossa vontade, assim na terra como no céu. O pão nosso de cada dia nos dai hoje. Perdoai-nos as nossas ofensas, assim como nós perdoamos a quem nos tem ofendido. E não nos deixeis cair em tentação, mas livrai-nos do mal. Amém.
1: Ave Maria, cheia de graça, o Senhor é convosco. Bendita sois vós entre as mulheres. Bendito é o fruto do vosso ventre, Jesus. Santa Maria, Mãe de Deus, rogai por nós, pecadores, agora e na hora de nossa morte. Amém.
0: Professemos a nossa fé.
2: Creio em Deus, Pai Todo-Poderoso, Criador do céu e da terra, e em Jesus Cristo, seu único Filho, nosso Senhor, que foi concebido pelo poder do Espírito Santo, nasceu da Virgem Maria, padeceu sob Pôncio Pilatos, foi crucificado, morto e sepultado, desceu à mansão dos mortos, ressuscitou ao terceiro dia, subiu aos céus, está sentada à direita de Deus Pai Todo-Poderoso, donde há de vir a julgar os vivos e os mortos. Creio no Espírito Santo, na Santa Igreja Católica, na comunhão dos santos, na remissão dos pecados, na ressurreição da carne, na vida eterna. Amém.
3: Nesta primeira dezena, nós colocamos aos pés de Jesus misericordioso a sua vida, suas intenções, suas necessidades mais profundas do íntimo do seu coração. Nos unimos às almas do purgatório. Rezamos pela conversão dos pecadores do mundo inteiro, pela conversão da nossa família. Eterno Pai,
2: eu vos ofereço o corpo e o sangue, a alma e a divindade de vosso diletíssimo Filho, nosso Senhor Jesus Cristo, em expiação dos nossos pecados e os do mundo inteiro.
3: Pela sua dolorosa paixão,
0: tende misericórdia de nós e do mundo inteiro.
3: Pela sua dolorosa paixão,
0: tende misericórdia de nós e do mundo inteiro.
3: Pela sua dolorosa paixão,
0: tende misericórdia de nós e do mundo inteiro.
3: Pela sua dolorosa paixão,
0: tende misericórdia de nós e do mundo inteiro.
3: Pela sua dolorosa paixão,
0: tende misericórdia de nós e do mundo inteiro.
3: Pela sua dolorosa paixão,
0: tende misericórdia de nós e do mundo inteiro.
3: Pela sua dolorosa paixão,
0: tende misericórdia de nós e do mundo inteiro.
3: Pela sua dolorosa paixão,
0: tende misericórdia de nós e do mundo inteiro.
3: Pela sua dolorosa paixão,
0: tende misericórdia de nós e do mundo inteiro.
3: Pela sua dolorosa paixão,
0: tende misericórdia de nós e do mundo inteiro. Nesta segunda dezena, nós rezamos por você que está doente, por você no leito do hospital, por você que traz uma doença incurável, e com você dizemos: Jesus, eu confio em vós. Convidamos você agora a abandonar-se inteiramente na misericórdia de Jesus que o envolve agora. Nós colocamos aos pés de Jesus todos os enfermos, aqueles que nós conhecemos e amamos, e especialmente rezamos por aqueles enfermos esquecidos, pelos quais ninguém mais reza, e por isso rezamos com imensa confiança. Eterno Pai,
2: eu vos ofereço o corpo e o sangue, a alma e a divindade de vosso diletíssimo Filho, nosso Senhor Jesus Cristo, em expiação dos nossos pecados e os do mundo inteiro.
0: Pela sua dolorosa paixão,
3: tende misericórdia de nós e do mundo inteiro.
0: Pela sua dolorosa paixão,
3: tende misericórdia de nós e do mundo inteiro.
0: Pela sua dolorosa paixão,
3: tende misericórdia de nós e do mundo inteiro.
0: Pela sua dolorosa paixão,
3: tende misericórdia de nós e do mundo inteiro.
0: Pela sua dolorosa paixão,
3: tende misericórdia de nós e do mundo inteiro.
0: Pela sua dolorosa paixão,
3: tende misericórdia de nós e do mundo inteiro.
0: Pela sua dolorosa paixão,
3: tende misericórdia de nós e do mundo inteiro.
0: Pela sua dolorosa paixão,
3: tende misericórdia de nós e do mundo inteiro.
0: Pela sua dolorosa paixão,
3: tende misericórdia de nós e do mundo inteiro.
0: Pela sua dolorosa paixão,
3: tende misericórdia de nós e do mundo inteiro. Nesta terceira dezena, nós apresentamos a Jesus misericordioso toda e qualquer forma de desespero. Nós pedimos que o sangue e água que jorram do diletíssimo coração de Jesus envolva agora, na paz que vem do Senhor, toda e qualquer pessoa que se sente em desespero, as famílias, os doentes, os agonizantes deste dia, os endividados, que recebam agora, no nome de Jesus, do coração misericordioso de Jesus, a paz que o mundo não conhece. Rezemos agora com imensa confiança. É Jesus misericordioso quem nos visita. Eterno Pai,
2: eu vos ofereço o corpo e o sangue, a alma e a divindade de vosso diletíssimo Filho, nosso Senhor Jesus Cristo, em expiação dos nossos pecados e os do mundo inteiro.
3: Pela sua dolorosa paixão,
0: tende misericórdia de nós e do mundo inteiro.
3: Pela sua dolorosa paixão,
0: tende misericórdia de nós e do mundo inteiro.
3: Pela sua dolorosa paixão,
0: tende misericórdia de nós e do mundo inteiro.
3: Pela sua dolorosa paixão,
0: tende misericórdia de nós e do mundo inteiro.
3: Pela sua dolorosa paixão,
0: tende misericórdia de nós e do mundo inteiro.
3: Pela sua dolorosa paixão,
0: tende misericórdia de nós e do mundo inteiro.
3: Pela sua dolorosa paixão,
0: tende misericórdia de nós e do mundo inteiro.
3: Pela sua dolorosa paixão,
0: tende misericórdia de nós e do mundo inteiro.
3: Pela sua dolorosa paixão,
0: tende misericórdia de nós e do mundo inteiro.
3: Pela sua dolorosa paixão,
0: tende misericórdia de nós e do mundo inteiro. Nesta quarta dezena, nós apresentamos a Jesus as necessidades mais íntimas de cada um de nós. E por isso agora você apresenta a sua necessidade. Fale com Jesus agora, que ouve-nos em oração. Porque Jesus tudo pode, nós queremos também nesta dezena pedir por nossas famílias e em especial por todos aqueles que precisam de um trabalho. Jesus, nós pedimos por todo pai de família, por toda mãe de família, por todo jovem que precisa trabalhar. Nós pedimos, Senhor, que tua divina misericórdia, unida à tua divina providência, abra os caminhos para todos os trabalhadores que precisam hoje de um emprego. Rezemos com imensa confiança. Eterno Pai,
2: eu vos ofereço o corpo e o sangue, a alma e a divindade de vosso diletíssimo Filho, nosso Senhor Jesus Cristo, em expiação dos nossos pecados e os do mundo inteiro.
0: Pela sua dolorosa paixão,
3: tende misericórdia de nós e do mundo inteiro.
0: Pela sua dolorosa paixão,
3: tende misericórdia de nós e do mundo inteiro.
0: Pela sua dolorosa paixão,
3: tende misericórdia de nós e do mundo inteiro.
0: Pela sua dolorosa paixão,
3: tende misericórdia de nós e do mundo inteiro.
0: Pela sua dolorosa paixão,
3: tende misericórdia de nós e do mundo inteiro.
0: Pela sua dolorosa paixão,
3: tende misericórdia de nós e do mundo inteiro.
0: Pela sua dolorosa paixão,
1: paixão.
3: Tende misericórdia de nós e do mundo inteiro.
1: Pela sua dolorosa paixão.
3: Tende misericórdia de nós e do mundo inteiro.
1: Pela sua dolorosa paixão.
3: Tende misericórdia de nós e do mundo inteiro.
1: Pela sua dolorosa paixão.
3: Tende misericórdia de nós e do mundo inteiro. Nesta quinta dezena, nós apresentamos a Jesus tudo aquilo que para nós não tem solução aos olhos humanos. Nesta dezena nós rezamos por aquilo que é impossível aos nossos olhos, mas não é para Jesus. Pedimos a Jesus pelas curas físicas, por todas aquelas enfermidades que diante da medicina não há cura, por todos os desenganados, por todos aqueles que passam nesse exato momento por muitas aflições e provações na própria carne. Nós pedimos, Jesus, cura, libertação, restauração, pelo poder da tua infinita misericórdia. Jesus, tu és a nossa solução. Nós pedimos por todas as causas impossíveis, pedimos a tua presença, pedimos a tua fortaleza e nós convidamos nesse instante você que reza conosco, que de maneira especial recorra à intercessão de Santa Faustina, aquela que foi e é a secretária da Divina Misericórdia.

0: inteiro. Pela sua dolorosa paixão,
1: tende misericórdia de nós e do mundo inteiro.
0: Pela sua dolorosa paixão,
1: tende misericórdia de nós e do mundo inteiro.
0: Pela sua dolorosa paixão,
1: tende misericórdia de nós e do mundo inteiro.
0: Pela sua dolorosa paixão,
1: tende misericórdia de nós e do mundo inteiro.
0: Pela sua dolorosa paixão,
1: tende misericórdia de nós e do mundo inteiro.
0: Pela sua dolorosa paixão,
1: tende misericórdia de nós e do mundo inteiro.
0: Pela sua dolorosa paixão,
1: tende misericórdia de nós e do mundo inteiro.
0: Pela sua dolorosa paixão,
1: tende misericórdia de nós e do mundo inteiro.
0: Pela sua dolorosa paixão,
1: tende misericórdia de nós e do mundo inteiro.
0: Pela sua dolorosa paixão,
1: tende misericórdia de nós e do mundo inteiro.
2: Deus Santo, Deus Forte, Deus Imortal, tende piedade de nós e do mundo inteiro. Deus Santo, Deus Forte, Deus Imortal, tende piedade de nós e do mundo inteiro. Deus Santo, Deus Forte, Deus Imortal, tende piedade de nós e do mundo inteiro.
1: Em nome do Pai, do Filho e do Espírito Santo.
2: Amém.

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3: 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Ó Mãe dos homens e dos povos, vós que conheceis todos os seus sofrimentos e as suas esperanças, acolhei o nosso clamor, que movidos pelo Espírito Santo, elevamos diretamente ao vosso coração e abraçai com o amor da Mãe este nosso mundo humano, que vos confiamos e consagramos, cheios de inquietação pela sorte terrena e eterna dos homens e dos povos. Amém.
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solidão ou desespero, porque aquele que venceu o mundo está com você e te quer de pé. Não desista, abraça o Senhor porque Ele te ama. Confia, busque o Senhor em todas as circunstâncias.

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2: 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Ó Mãe dos homens e dos povos, vós que conheceis todos os seus sofrimentos e as suas esperanças, acolhei o nosso clamor, que movidos pelo Espírito Santo, elevamos diretamente ao vosso coração e abraçai com o amor da Mãe este nosso mundo humano, que vos confiamos e consagramos, cheios de inquietação pela sorte terrena e eterna dos homens e dos povos. Amém.
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7: 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E agora, rezemos juntos com as palavras de São João Paulo II. Ó Mãe dos homens e dos povos, vós que conheceis todos os seus sofrimentos e as suas esperanças, acolhei o nosso clamor, que movidos pelo Espírito Santo, elevamos diretamente ao vosso coração e abraçai com o amor da Mãe este nosso mundo humano, que vos confiamos e consagramos, cheios de inquietação pela sorte terrena e eterna dos homens e dos povos. Amém.
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1: 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E agora, rezemos juntos com as palavras de São João Paulo II. Ó Mãe dos homens e dos povos, vós que conheceis todos os seus sofrimentos e as suas esperanças, acolhei o nosso clamor, que movidos pelo Espírito Santo, elevamos diretamente ao vosso coração e abraçai com o amor da Mãe este nosso mundo humano, que vos confiamos e consagramos, cheios de inquietação pela sorte terrena e eterna dos homens e dos povos. Amém.
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0: Creio em Deus Pai Todo-Poderoso, Criador do céu e da terra, e em Jesus Cristo, seu único Filho, nosso Senhor, que foi concebido pelo poder do Espírito Santo, nasceu da Virgem Maria, padeceu sob Pôncio Pilatos, foi crucificado, morto e sepultado, desceu à mansão dos mortos, ressuscitou ao terceiro dia, subiu aos céus e está sentado à direita de Deus Pai Todo-Poderoso, donde há de vir a julgar os vivos e os mortos. Creio no Espírito Santo, na Santa Igreja Católica, na comunhão dos santos, na remissão dos pecados, na ressurreição da carne, na vida eterna. Amém. Pai nosso que estais no céu, santificado seja o vosso nome. Venha a nós o vosso reino, seja feita a vossa vontade, assim na terra como no céu.
1: O pão nosso de cada dia nos dai hoje. Perdoai-nos as nossas ofensas, assim como nós perdoamos a quem nos tem ofendido. E não nos deixeis cair em tentação, mas livrai-nos do mal. Amém.
0: Ave Maria, cheia de graça, o Senhor é convosco. Bendita sois vós entre as mulheres, e bendito é o fruto do vosso ventre, Jesus.
1: Santa Maria, Mãe de Deus, rogai por nós, pecadores, agora e na hora de nossa morte. Amém.
0: Ave Maria, cheia de graça, o Senhor é convosco. Bendita sois vós entre as mulheres, e bendito é o fruto do vosso ventre, Jesus.
1: Santa Maria, Mãe de Deus, rogai por nós, pecadores, agora e na hora de nossa morte. Amém.
0: Ave Maria, cheia de graça, o Senhor é convosco. Bendita sois vós entre as mulheres, e bendito é o fruto do vosso ventre, Jesus.
1: Santa

0: Pai nosso que estais no céu, santificado seja o vosso nome. Venha a nós o vosso reino, seja feita a vossa vontade, assim na terra como no céu.
1: O pão nosso de cada dia nos dai hoje. Perdoai-nos as nossas ofensas, assim como nós perdoamos a quem nos tem ofendido. E não nos deixeis cair em tentação, mas livrai-nos do mal. Amém.
0: Ave Maria, cheia de graça, o Senhor é convosco. Bendita sois vós entre as mulheres, e bendito é o fruto do vosso ventre, Jesus.
1: Santa Maria, Mãe de Deus, rogai por nós, pecadores, agora e na hora de nossa morte. Amém.
0: Ave Maria, cheia de graça, o Senhor é convosco. Bendita sois vós entre as mulheres, e bendito é o fruto do vosso ventre, Jesus.
1: Santa Maria, Mãe de Deus, rogai por nós, pecadores, agora e na hora de nossa morte. Amém.
0: Ave Maria, cheia de graça, o Senhor é convosco. Bendita sois vós entre as mulheres, e bendito é o fruto do vosso ventre, Jesus.
1: Santa Maria, Mãe de Deus, rogai por nós, pecadores, agora e na hora de nossa morte. Amém.
0: Ave Maria, cheia de graça, o Senhor é convosco. Bendita sois vós entre as mulheres, e bendito é o fruto do vosso ventre, Jesus.
1: Santa Maria, Mãe de Deus, rogai por nós, pecadores, agora e na hora de nossa morte. Amém.
0: Ave Maria, cheia de graça, o Senhor é convosco. Bendita sois vós entre as mulheres, e bendito é o fruto do vosso ventre, Jesus.
1: Santa Maria, Mãe de Deus, rogai por nós, pecadores, agora e na hora de nossa morte. Amém.
0: Ave Maria, cheia de graça, o Senhor é convosco. Bendita sois vós entre as mulheres, e bendito é o fruto do vosso ventre, Jesus.
1: Santa Maria, Mãe de Deus, rogai por nós, pecadores, agora e na hora de nossa morte. Amém.
0: Ave Maria, cheia de graça, o Senhor é convosco. Bendita sois vós entre as mulheres, e bendito é o fruto do vosso ventre, Jesus.
1: Santa Maria, Mãe de Deus, rogai por nós, pecadores, agora e na hora de nossa morte. Amém.
0: Ave Maria, cheia de graça, o Senhor é convosco. Bendita sois vós entre as mulheres, e bendito é o fruto do vosso ventre, Jesus.
1: Santa Maria, Mãe de Deus, rogai por nós, pecadores, agora e na hora de nossa morte. Amém.
0: Ave Maria, cheia de graça, o Senhor é convosco. Bendita sois vós entre as mulheres, e bendito é o fruto do vosso ventre, Jesus.
1: Santa Maria, Mãe de Deus, rogai por nós, pecadores, agora e na hora de nossa morte. Amém.
0: Ave Maria, cheia de graça, o Senhor é convosco. Bendita sois vós entre as mulheres, e bendito é o fruto do vosso ventre, Jesus.
1: Santa Maria, Mãe de Deus, rogai por nós, pecadores, agora e na hora de nossa morte. Amém.
0: Glória ao Pai, ao Filho e ao Espírito Santo,
1: como era no princípio, agora e sempre. Amém.

0: Pai nosso que estais no céu, santificado seja o vosso nome. Venha a nós o vosso reino, seja feita a vossa vontade, assim na terra como no céu.
1: O pão nosso de cada dia nos dai hoje. Perdoai-nos as nossas ofensas, assim como nós perdoamos a quem nos tem ofendido. E não nos deixeis cair em tentação, mas livrai-nos do mal. Amém.
0: Ave Maria, cheia de graça, o Senhor é convosco. Bendita sois vós entre as mulheres, e bendito é o fruto do vosso ventre, Jesus.
1: Santa Maria, Mãe de Deus, rogai por nós, pecadores, agora e na hora de nossa morte. Amém.
0: Ave Maria, cheia de graça, o Senhor é convosco. Bendita sois vós entre as mulheres, e bendito é o fruto do vosso ventre, Jesus.
1: Santa Maria, Mãe de Deus, rogai por nós, pecadores, agora e na hora de nossa morte. Amém.
0: Ave Maria, cheia de graça, o Senhor é convosco. Bendita sois vós entre as mulheres, e bendito é o fruto do vosso ventre, Jesus.
1: Santa Maria, Mãe de Deus, rogai por nós, pecadores, agora e na hora de nossa morte. Amém.
0: Ave Maria, cheia de graça, o Senhor é convosco. Bendita sois vós entre as mulheres, e bendito é o fruto do vosso ventre, Jesus.
1: Santa Maria, Mãe de Deus, rogai por nós, pecadores, agora e na hora de nossa morte. Amém.
0: Ave Maria, cheia de graça, o Senhor é convosco. Bendita sois vós entre as mulheres, e bendito é o fruto do vosso ventre, Jesus.
1: Santa Maria, Mãe de Deus, rogai por nós, pecadores, agora e na hora de nossa morte. Amém.
0: Ave Maria, cheia de graça, o Senhor é convosco. Bendita sois vós entre as mulheres, e bendito é o fruto do vosso ventre, Jesus.
1: Santa Maria, Mãe de Deus, rogai por nós, pecadores, agora e na hora de nossa morte. Amém.
0: Ave Maria, cheia de graça, o Senhor é convosco. Bendita sois vós entre as mulheres, e bendito é o fruto do vosso ventre, Jesus.
1: Santa Maria, Mãe de Deus, rogai por nós, pecadores, agora e na hora de nossa morte. Amém.
0: Ave Maria, cheia de graça, o Senhor é convosco. Bendita sois vós entre as mulheres, e bendito é o fruto do vosso ventre, Jesus.
1: Santa Maria, Mãe de Deus, rogai por nós, pecadores, agora e na hora de nossa morte. Amém.
0: Ave Maria, cheia de graça, o Senhor é convosco. Bendita sois vós entre as mulheres, e bendito é o fruto do vosso ventre, Jesus.
1: Santa Maria, Mãe de Deus, rogai por nós, pecadores, agora e na hora de nossa morte. Amém.
0: Ave Maria, cheia de graça, o Senhor é convosco. Bendita sois vós entre as mulheres, e bendito é o fruto do vosso ventre, Jesus.
1: Santa Maria, Mãe de Deus, rogai por nós, pecadores, agora e na hora de nossa morte. Amém.
0: Glória ao Pai, ao Filho e ao Espírito Santo,

0: Pai nosso que estais no céu, santificado seja o vosso nome. Venha a nós o vosso reino, seja feita a vossa vontade, assim na terra como no céu.
1: O pão nosso de cada dia nos dai hoje. Perdoai-nos as nossas ofensas, assim como nós perdoamos a quem nos tem ofendido. E não nos deixeis cair em tentação, mas livrai-nos do mal. Amém.
0: Ave Maria, cheia de graça, o Senhor é convosco. Bendita sois vós entre as mulheres e bendito é o fruto do vosso ventre, Jesus.
1: Santa Maria, Mãe de Deus, rogai por nós, pecadores, agora e na hora de nossa morte. Amém.
0: Ave Maria, cheia de graça, o Senhor é convosco. Bendita sois vós entre as mulheres e bendito é o fruto do vosso ventre, Jesus.
1: Santa Maria, Mãe de Deus, rogai por nós, pecadores, agora e na hora de nossa morte. Amém.
0: Ave Maria, cheia de graça, o Senhor é convosco. Bendita sois vós entre as mulheres e bendito é o fruto do vosso ventre, Jesus.
1: Santa Maria, Mãe de Deus, rogai por nós, pecadores, agora e na hora de nossa morte. Amém.
0: Ave Maria, cheia de graça, o Senhor é convosco. Bendita sois vós entre as mulheres e bendito é o fruto do vosso ventre, Jesus.
1: Santa Maria, Mãe de Deus, rogai por nós, pecadores, agora e na hora de nossa morte. Amém.
0: Ave Maria, cheia de graça, o Senhor é convosco. Bendita sois vós entre as mulheres e bendito é o fruto do vosso ventre, Jesus.
1: Santa Maria, Mãe de Deus, rogai por nós, pecadores, agora e na hora de nossa morte. Amém.
0: Ave Maria, cheia de graça, o Senhor é convosco. Bendita sois vós entre as mulheres e bendito é o fruto do vosso ventre, Jesus.
1: Santa Maria, Mãe de Deus, rogai por nós, pecadores,

0: Maria, Mãe de Deus, rogai por nós, pecadores, agora e na hora de nossa morte. Amém.
1: Ave Maria, cheia de graça, o Senhor é convosco. Bendita sois vós entre as mulheres e bendito é o fruto do vosso ventre, Jesus.
0: Santa Maria, Mãe de Deus, rogai por nós, pecadores, agora e na hora de nossa morte. Amém.
1: Glória ao Pai, ao Filho e ao Espírito Santo,
0: como era no princípio, agora e sempre. Amém.

0: Pai nosso que estais no céu, santificado seja o vosso nome. Venha a nós o vosso reino, seja feita a vossa vontade, assim na terra como no céu.
1: O pão nosso de cada dia nos dai hoje. Perdoai-nos as nossas ofensas, assim como nós perdoamos a quem nos tem ofendido. E não nos deixeis cair em tentação, mas livrai-nos do mal. Amém.
0: Ave Maria, cheia de graça, o Senhor é convosco. Bendita sois vós entre as mulheres, e bendito é o fruto do vosso ventre, Jesus.
1: Santa Maria, Mãe de Deus, rogai por nós, pecadores, agora e na hora de nossa morte. Amém.
0: Ave Maria, cheia de graça, o Senhor é convosco. Bendita sois vós entre as mulheres, e bendito é o fruto do vosso ventre, Jesus.
1: Santa Maria, Mãe de Deus, rogai por nós, pecadores, agora e na hora de nossa morte. Amém.
0: Ave Maria, cheia de graça, o Senhor é convosco. Bendita sois vós entre as mulheres, e bendito é o fruto do vosso ventre, Jesus.
1: Santa Maria, Mãe de Deus, rogai por nós, pecadores, agora e na hora de nossa morte. Amém.
0: Ave Maria, cheia de graça, o Senhor é convosco. Bendita sois vós entre as mulheres, e bendito é o fruto do vosso ventre, Jesus.
1: Santa Maria, Mãe de Deus, rogai por nós, pecadores, agora e na hora de nossa morte. Amém.
0: Ave Maria, cheia de graça, o Senhor é convosco. Bendita sois vós entre as mulheres, e bendito é o fruto do vosso ventre, Jesus.
1: Santa Maria, Mãe de Deus, rogai por nós, pecadores, agora e na hora de nossa morte. Amém.
0: Ave Maria, cheia de graça, o Senhor é convosco. Bendita sois vós entre as mulheres, e bendito é o fruto do vosso ventre, Jesus.
1: Santa Maria, Mãe de Deus, rogai por nós, pecadores, agora e na hora de nossa morte. Amém.
0: Ave Maria, cheia de graça, o Senhor é convosco. Bendita sois vós entre as mulheres, e bendito é o fruto do vosso ventre, Jesus.
1: Santa Maria, Mãe de Deus, rogai por nós, pecadores, agora e na hora de nossa morte. Amém.
0: Ave Maria, cheia de graça, o Senhor é convosco. Bendita sois vós entre as mulheres, e bendito é o fruto do vosso ventre, Jesus.
1: Santa Maria, Mãe de Deus, rogai por nós, pecadores, agora e na hora de nossa morte. Amém.
0: Ave Maria, cheia de graça, o Senhor é convosco. Bendita sois vós entre as mulheres, e bendito é o fruto do vosso ventre, Jesus.
1: Santa Maria, Mãe de Deus, rogai por nós, pecadores, agora e na hora de nossa morte. Amém.
0: Ave Maria, cheia de graça, o Senhor é convosco. Bendita sois vós entre as mulheres, e bendito é o fruto do vosso ventre, Jesus.
1: Santa Maria, Mãe de Deus, rogai por nós, pecadores, agora e na hora de nossa morte. Amém.
0: Glória ao Pai, ao Filho e ao Espírito Santo,
1: como era no princípio, agora e sempre. Amém.

0: Pai nosso que estás no céu, santificado seja o vosso nome. Venha a nós o vosso reino, seja feita a vossa vontade, assim na terra como no céu.
1: O pão nosso de cada dia nos dai hoje. Perdoai-nos as nossas ofensas, assim como nós perdoamos a quem nos tem ofendido. E não nos deixeis cair em tentação, mas livrai-nos do mal. Amém.
0: Ave Maria, cheia de graça, o Senhor é convosco. Bendita sois vós entre as mulheres, e bendito é o fruto do vosso ventre, Jesus.
1: Santa Maria, Mãe de Deus, rogai por nós, pecadores, agora e na hora de nossa morte. Amém.
0: Ave Maria, cheia de graça, o Senhor é convosco. Bendita sois vós entre as mulheres, e bendito é o fruto do vosso ventre, Jesus.
1: Santa Maria, Mãe de Deus, rogai por nós, pecadores, agora e na hora de nossa morte. Amém.
0: Ave Maria, cheia de graça, o Senhor é convosco. Bendita sois vós entre as mulheres, e bendito é o fruto do vosso ventre, Jesus.
1: Santa Maria, Mãe de Deus, rogai por nós, pecadores, agora e na hora de nossa morte. Amém.
0: Ave Maria, cheia de graça, o Senhor é convosco. Bendita sois vós entre as mulheres, e bendito é o fruto do vosso ventre, Jesus.
1: Santa Maria, Mãe de Deus, rogai por nós, pecadores, agora e na hora de nossa morte. Amém.
0: Ave Maria, cheia de graça, o Senhor é convosco. Bendita sois vós entre as mulheres, e bendito é o fruto do vosso ventre, Jesus.
1: Santa Maria, Mãe de Deus, rogai por nós, pecadores, agora e na hora de nossa morte. Amém.
0: Ave Maria, cheia de graça, o Senhor é convosco. Bendita sois vós entre as mulheres, e bendito é o fruto do vosso ventre, Jesus.
1: Santa Maria, Mãe de Deus, rogai por nós, pecadores, agora e na hora de nossa morte. Amém.
0: Ave Maria, cheia de graça, o Senhor é convosco. Bendita sois vós entre as mulheres, e bendito é o fruto do vosso ventre, Jesus.
1: Santa Maria, Mãe de Deus, rogai por nós, pecadores, agora e na hora de nossa morte. Amém.
0: Ave Maria, cheia de graça, o Senhor é convosco. Bendita sois vós entre as mulheres, e bendito é o fruto do vosso ventre, Jesus.
1: Santa Maria, Mãe de Deus, rogai por nós, pecadores, agora e na hora de nossa morte. Amém.
0: Ave Maria, cheia de graça, o Senhor é convosco. Bendita sois vós entre as mulheres, e bendito é o fruto do vosso ventre, Jesus.
1: Santa Maria, Mãe de Deus, rogai por nós, pecadores, agora e na hora de nossa morte. Amém.
0: Ave Maria, cheia de graça, o Senhor é convosco. Bendita sois vós entre as mulheres, e bendito é o fruto do vosso ventre, Jesus.
1: Santa Maria, Mãe de Deus, rogai por nós, pecadores, agora e na hora de nossa morte. Amém.

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1: Dia 26 de maio. Hoje celebramos a memória de São Filipe Neri. Ele foi um presbítero italiano do século XVI que viveu a maior parte de sua vida em Roma. Filipe nasceu na cidade de Florença em 1515, no centro da Itália. Vivaz, alegre e otimista por temperamento, tentou várias profissões, entre as quais a de comerciante perto de Cassino, isso quando ele tinha 18 anos. Estudante em Roma, abandonou os estudos vendendo os livros para dedicar-se totalmente às atividades beneficentes. Ordenado padre aos 36 anos, criou pouco tempo depois o Oratório, uma congregação religiosa de padres empenhados de modo particular na educação dos jovens. Sem parecer, Filipe tinha sólida cultura. Promoveu os estudos de história eclesiástica, encaminhando a esta disciplina um dos seus sacerdotes, Barônio, que depois se tornou cardeal, célebre historiador da igreja. Depois dos 75 anos de idade, limitou sua atividade ao confessionário e à direção espiritual. Possuía o segredo da simpatia e da amizade. Era uma pessoa verdadeiramente alegre. Filipe Neri recolheu consigo os meninos turbulentos dos subúrbios romanos e os educava, divertindo-os. A quem se queixava do barulho que faziam, ele respondia: contanto que não pratique o mal, ficaria satisfeito até se me quebrassem paus na cabeça. Para ajudar os mais necessitados, não hesitava em pedir esmolas nas estradas. Antes de morrer, já octogenário, Filipe Neri queimou os manuscritos dos seus livros guardados na gaveta. Muito tempo antes, aos 24 anos de idade, fizeram um pacote de todos os livros que então possuía, exceto a Bíblia e a Suma Teológica de Santo Tomás, e os levara para vender na praça, distribuindo depois o dinheiro obtido aos pobres. Desde aquele instante, somente Deus haveria de ocupar seus pensamentos e coração. Ele dizia: se quisermos nos dedicar inteiramente ao nosso próximo, não devemos reservar a nós mesmos nem tempo e nem espaço. Após a morte, acontecida no dia 26 de maio de 1595, os médicos averiguaram sobre seu tórax uma esquisita curva das costelas, como a dar maior espaço ao grande coração do apóstolo de Roma. São Filipe Neri, rogai por nós.
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saber, Senhor, que estás comigo. Mesmo diante do vale tenebroso, mesmo diante da dor, mesmo diante do sofrimento, o Senhor é o meu guarda.

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0: Em nome do Pai, do Filho e do Espírito Santo. Amém. Que a paz do Senhor esteja com todos vocês, caríssimos amigos e irmãos. Hoje nós comemoramos um santo muito popular, que é São Filipe Neri. É do século XVI, nasceu em Florença, na Itália, em 1515. E morreu justamente em Roma, dia 26 de maio, justamente no dia de hoje, em 1595. Ele foi sacerdote, ordenado em 1551, fundou o oratório, que dele teve o nome, uniu a experiência mística que teve a sua mais alta expressão na celebração da missa, grande capacidade de contato humano e popular. Promoveu novas formas de arte e de cultura. Catequista e guia espiritual de extraordinário talento, difundia em torno de si uma sensação de alegria que brotava da sua união com Deus, do seu bom humor. Assim ficou famoso e conhecido São Filipe Neri, cuja memória celebramos hoje. Mas eu gostaria, caríssimos irmãos e irmãs, de hoje recordar o que nós tivemos ontem. Ontem tivemos a publicação da primeira encíclica, né, do Papa Leão XIV. Ontem foi publicada a primeira encíclica com o tema Magnífica ou Magnífica Humanitas, né? Um documento sobre o tema da guarda da pessoa humana no tempo da inteligência artificial. E aí ela foi assinada pelo Papa Leão XIV, dia 15 de maio. 15 de maio foi o aniversário da encíclica Rerum Novarum, de Leão XIII, seu predecessor. E a apresentação justamente foi ontem, e consequentemente a sua publicação também, não é? Este é o título, Magnífica Humanitas, da primeira carta encíclica de Leão XIV, né? Documento publicado ontem, recorda justamente a importância do ser humano diante das questões da inteligência artificial, né? Nós vemos, meus irmãos e irmãs, que aqueles que apresentaram ontem na sala Paulo VI, lá na sala do sínodo, apresentaram justamente lembrando bem toda a importância da igreja diante das várias situações. Pouco tempo atrás, uns 2-3 meses atrás, o Dicastério para a Doutrina da Fé publicou um documento com o nome Para Onde Vai a Humanidade? Quo Vadis Humanitas, né? Então, também são várias problemáticas que nós temos hoje, perguntando qual o caminho da humanidade, que caminho está tomando, para onde é que está indo a humanidade. E, de uma certa forma, o Papa Leão XIV responde a essa questão, publicando ontem, foi publicada ontem, a encíclica assinada no dia 15 de maio, Magnífica Humanitas, a beleza da humanidade. Falando também da beleza, da importância dos novos descobrimentos, dos novos meios, especialmente da inteligência artificial, e aquilo que ele já tinha dito também na sua mensagem para o Dia Mundial das Comunicações Sociais, ele também volta a afirmar, ou seja, a importância dos novos descobrimentos, das novas ciências, mas também de como é importante o ser humano saber também discernir e não se deixar manipular, saber como utilizar esses grandes dons que a inteligência humana coloca para o nosso serviço, para a nossa missão, saber utilizar bem todos esses dons e todos esses carismas que nós recebemos. Portanto, eis aí um tema para que nós possamos aprofundar. Ela foi recente publicada, ontem foi publicada, logo estará justamente à venda em português para toda a nossa realidade, para que eles possam aprofundar, estudar e ver o que o Santo Padre, o Papa Leão XIV, fala sobre esse momento atual. Se como seu predecessor, o Leão XIII, com a Rerum Novarum, disse a importância e da necessidade da igreja fazer um pronunciamento diante das mudanças sociais e trabalhistas da época, as coisas novas, agora o Papa Leão XIV coloca também diante dessas mudanças todas, não só da inteligência artificial, mas tantas as mudanças também na sociedade, e lembra a gente como utilizar bem todos esses meios e tudo isso que existe à nossa disposição para fazer o bem, para ajudar as pessoas cada vez mais a andarem para melhor na fraternidade e na paz, e nunca para fazer o mal. Aliás, toda a ferramenta, desde a mais tenra, da mais primitiva até hoje, nós podemos utilizar para o bem ou podemos utilizá-la para o mal. E o Papa justamente lembra que a gente não está atrás, não pode ficar atrás dos avanços tecnológicos do mundo de hoje. A chamada está muito bem dentro dos vários assuntos, que são os algoritmos, a questão de todas essas mudanças que acontecem, ao mesmo tempo que olha tudo o que está acontecendo, vê os riscos e as dificuldades, mas também fala desse aprendizado, de poder aprender a conviver e fazer o bem com esses meios à nossa disposição. Daí vem que é uma resposta a emitir esse documento anterior, de 2, 3 meses atrás, né? Para onde vai a humanidade? Qual vades humanitas? Com essa resposta do Papa, agora Leão XIV, né? Magnífica humanitas, a beleza da humanidade, da inteligência humana, e como nós somos chamados a estar muito bem guardados, muito bem cuidados diante de tantas questões, para que nós possamos continuar fazendo o bem. Eis aí, meus irmãos e irmãs, mais um tema, e mais um texto e mais um documento a ser aprofundado por todos nós. Agora rezemos. O anjo do Senhor anunciou a Maria e ela concebeu do Espírito Santo. Ave Maria, cheia de graça, o Senhor é convosco, bendita sois vós entre as mulheres e bendito é o fruto do vosso ventre, Jesus. Santa Maria, Mãe de Deus, rogai por nós, pecadores, agora e na hora de nossa morte. Amém. Eis aqui a serva do Senhor, faça-se em mim segundo a vossa palavra. Ave Maria, cheia de graça, o Senhor é convosco, bendita sois vós entre as mulheres, e bendito é o fruto do vosso ventre, Jesus. Santa Maria, Mãe de Deus, rogai por nós, pecadores, agora e na hora de nossa morte. Amém. E o Verbo se fez carne e habitou entre nós. Ave Maria, cheia de graça, o Senhor é convosco. Bendita sois vós entre as mulheres, e bendito é o fruto do vosso ventre, Jesus. Santa Maria, Mãe de Deus, rogai por nós, pecadores, agora e na hora de nossa morte. Amém. Rogai por nós, Santa Mãe de Deus, para que sejamos dignos das promessas de Cristo. Oremos. Infundi, Senhor, em nossos corações a vossa graça, vos suplicamos. A fim de que nós, que conhecendo pela anunciação do anjo a encarnação de Jesus Cristo, vosso Filho, cheguemos por sua paixão e morte de cruz à glória da ressurreição, pelo mesmo Cristo Senhor nosso. Amém. Glória ao Pai, ao Filho e ao Espírito Santo, como era no princípio, agora e sempre. Amém. Glória ao Pai, ao Filho e ao Espírito Santo, como era no princípio, agora e sempre. Amém. Glória ao Pai, ao Filho e ao Espírito Santo, como era no princípio, agora e sempre. Amém. E a todos vós, caríssimos amigos e irmãos, abençoe-vos o Deus Todo-Poderoso, Pai e Filho e Espírito Santo. Amém.
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3: 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E agora, rezemos juntos com as palavras de São João Paulo II. Ó Mãe dos homens e dos povos, vós que conheceis todos os seus sofrimentos e as suas esperanças, acolhei o nosso clamor, que movidos pelo Espírito Santo, elevamos diretamente ao vosso coração e abraçai com o amor da Mãe este nosso mundo humano, que vos confiamos e consagramos, cheios de inquietação pela sorte terrena e eterna dos homens e dos povos. Amém.

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1: Em nome do Pai, e do Filho, e do Espírito Santo. Amém. Vinde, Espírito Santo, enchei os corações dos vossos fiéis, acendei neles o fogo do vosso amor. Enviai o vosso Espírito e tudo será criado e renovareis a face da terra. Oremos. Ó Deus, que instruíste os corações dos vossos fiéis com a luz do Espírito Santo, fazei que apreciemos retamente todas as coisas segundo o mesmo Espírito e gozemos sempre da sua consolação. Por Cristo Senhor nosso. Amém. Senhor, eu quero te louvar, te bendizer, te adorar e gritar para que o mundo escute que tu és Senhor e Rei da minha vida. Desde já, Senhor, eu te entrego cada sonho, cada plano e cada coração que hoje vive as suas lutas e suas dificuldades, para que, tocados pela força do teu Espírito Santo, sejam restaurados. Que essa pessoa que me escuta agora seja revigorada, Senhor Deus, pela força do teu Espírito Santo. Eu peço por cada policial militar, para que, guardados por São Miguel, eles possam nos dar a segurança e regressar em segurança para suas famílias. Pedimos pelos nossos bombeiros, guardas, forças armadas, pedimos pelas nossas polícias. Também pedimos, amado Jesus, pelos profissionais da saúde, da educação, nossos taxistas, motoristas de aplicativo. Também pedimos pelos nossos entregadores, motociclistas, tantas pessoas maravilhosas que estão aqui trabalhando e escutando a nossa amada Rádio Catedral. Pedimos pelos nossos professores, os profissionais da saúde. Te peço, Jesus, que venha abençoar, fortificar todos os profissionais que estão indo para o trabalho, voltando do trabalho, buscando o trabalho, por essa pessoa que luta contra o câncer, que me escuta, por todos aqueles que hoje passam por batalhas no casamento, por todos aqueles que hoje se encontram nos cárceres ou mesmo nos hospitais esperando o tratamento, a internação, a cirurgia. Toca, Jesus, envia teu anjo de cura, Rafael. Jesus, precisamos de tanta coisa, de milagres, de curas, de bênçãos, mas o nosso maior pedido sempre vai ser exatamente o mesmo: a tua presença em nossas vidas. Fica conosco, Senhor. Fica conosco, Senhor.

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1: Bom dia, bom dia, bom dia, meu irmão, bom dia, minha irmã, bom dia, minha estrela de toda manhã. Seja muito bem-vindo ao programa Bom Dia Catedral. Eu sou Jadir Barcelos, missionário da Arquidiocese de São Sebastião do Rio de Janeiro, da Hora da Graça e do Terço da Batalha. Muito bom ter você aqui na melhor rádio de todos os tempos, Rádio Catedral FM. Sintoniza aí 106,7 FM, já salva isso aí na memória do teu carro, porque você não vai se decepcionar. Aqui tem Padre Marcelo Rossi, Padre Reginaldo Manzotti, Diácono Melquisedeque, tem um amigo Robson Alencar, Silvio Júnior, Ricardo Franco, tanta gente boa, nosso cardeal Dom Arani também, sempre aqui conosco. Que Deus abençoe sua vida, meu irmão, você que nos escuta pela primeira vez, você que está chegando hoje pela primeira vez na nossa Rádio Catedral, já sabe, né, que é um caso de amor, você nunca mais vai abandonar a nossa rádio, amém? Pelo 3231-3567, você se informa de uma maneira de você ajudar, de anunciar aqui na nossa Rádio Catedral. E também existe uma maneira de você ajudar a rádio. Ah, Jadir, mas eu tenho tão pouco. 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Enfim, chega de papo. O tema do nosso encontro de hoje é: eu não estava preparado para isso. Isaías capítulo 26, versículos 3 e 4. Firme de caráter, tu lhe conservas a paz, porque em ti ela confia. Confiai sempre no Senhor, ele é uma rocha eterna. Palavra do Senhor, graças a Deus. Olha, minha gente, desde pequeno a gente é incentivado a nos preparar para vários desafios, né? Vários desafios que a vida vai nos propor. Se você não ouviu isso, você ainda vai ouvir. Você precisa estar preparado. Mas agora, de todo o coração, olha aí para a tua vida. Os momentos mais difíceis que você viveu, que você sofreu, que você sangrou. Os momentos em que você pensou que não tinha mais jeito, que era o teu fim. Mas você, depois de muito lutar, depois de muito suor, depois de Deus mandar tanta graça, tanta bênção, você conseguiu vencer. Pensou num momento assim? Agora diz pra mim, você estava preparado? Eu sei que não. A situação surgiu e você foi se reinventando. Eu sei que as coisas simplesmente foram acontecendo justamente nas áreas onde você não estava preparado. Você se adaptou, você se reinventou. Deus colocou pessoas maravilhosas no seu caminho, abriu a sua inteligência, te deu sabedoria, te deu força, paciência, facilitou recursos e pouco a pouco você venceu, superou essa provação, fez de você uma pessoa mais forte, né? Olha só, não é para menosprezar a preparação, mas as suas maiores vitórias virão, né? Já vieram, né? E virão sempre muito mais de uma realidade de superação do que de uma realidade de preparação. Suportar dificuldades, levantar das quedas, curar as feridas, reedificar os seus sonhos destruídos, sentir a dor da ausência, da partida de pessoas amadas, entre outros desafios que você viveu, sofreu e venceu, vão te ajudar muito mais a vencer na vida, a desatar nós da sua vida. Essas vitórias anteriores só mostram quanto Deus está com você, como você foi mais forte do que tudo

0: isso que te aconteceu. Não é questão de estar preparado, não estar preparado. Ah, já eu não estou preparado para isso, não estava preparado para esse desemprego, não estava preparado para ter um filho agora. Não, que isso, minha gente? Não tem isso, é saber que Deus está contigo, que as coisas que o Senhor colocar na sua vida, Ele vai estar caminhando com você, Ele vai fazer a obra acontecer. Se Ele permitiu, é porque Ele está contigo. Não é pela preparação, e sim pela unção da superação em Cristo. Você venceu antes e vai vencer de novo em nome de Jesus. Porque não tem a ver com preparo. Tem a ver com a capacidade de colocar a sua vida nas mãos do Senhor e não desistir, mesmo quando tudo parece impossível. Amém? Vamos orar. Senhor, não será pela minha própria força, conhecimento ou inteligência que sairei vencedor, mas pela poderosa unção que derrama sobre mim. Essa unção que está sendo derramada nesse momento, em que elevo meu coração e pensamento a Ti. A aprovação pode ter surgido de surpresa, mas a vitória sobre essa dificuldade não é surpresa, ela é certa. A vitória sobre essa dificuldade é certa, porque Tu estás comigo. Amém. Amém, minha gente. Não tem a ver com preparo, não. Tem a ver com o Deus que você serve. Ele não falha, Ele não erra, Ele não se atrasa, Ele não mente, Ele é fiel até o fim. E Ele está contigo. E ó, tenha certeza, Ele é o Senhor Todo-Poderoso, o Alfa e o Ômega, o princípio e o fim. E você ainda pode chamá-lo de Pai. Tá com moral, né? Deus te abençoe, né? Deus te abençoou muito. Coragem, você venceu antes e vai vencer de novo. A gente vai para um breve intervalo e volta com Terço da Batalha. 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
1: Bom dia, meu irmão, bom dia, minha irmã, bom dia, minha estrela de toda manhã. Seja muito bem-vindo ao programa Bom Dia Catedral. Eu sou Jadir Barcelos, missionário da Arquidiocese de São Sebastião, do Rio de Janeiro, da Hora da Graça, do Terço da Batalha. Muito bom ter você aqui na nossa amada Rádio Catedral. Pelo 3231-3567, você se torna amigo da Rádio Catedral e você também pode se tornar um anunciante aqui. 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Ah, eu gostaria de anunciar na rádio. Você que deve ter um produto incrível, você que deve, poxa, trabalhar e lidar com tanta gente boa. Então, vamos rezar? Vamos fazer isso junto? Amém? 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Chega de papo, vamos rezar o Terço da Batalha. Creio em Deus Pai Todo-Poderoso, Criador do céu e da terra, e em Jesus Cristo, seu único Filho, nosso Senhor, que foi concebido pelo poder do Espírito Santo, nasceu da Virgem Maria, padeceu sob Pôncio Pilatos, foi crucificado, morto e sepultado, desceu à mansão dos mortos, ressuscitou ao terceiro dia, subiu aos céus, está sentado à direita de Deus Pai Todo-Poderoso, de onde há de vir a julgar os vivos e os mortos. Creio no Espírito Santo, na Santa Igreja Católica, na comunhão dos santos, na remissão dos pecados, na ressurreição da carne, na vida eterna. Amém. Vamos rezar esse Pai Nosso por todo o clero. Pai nosso que estais do céu, santificado seja o vosso nome. Venha a nós o vosso reino. Seja feita a vossa vontade, assim na terra como no céu. O pão nosso de cada dia nos dai hoje. Perdoai as nossas ofensas, assim como nós perdoamos a quem nos tem ofendido. E não nos deixeis cair em tentação, mas livrai-nos do mal. Amém. Vamos rezar três Ave Marias. A primeira Ave Maria, pedindo por todos os desempregados, endividados, empresas, negócios, empreendimentos, causas da justiça, processos, inventários, burocracias, as provas, os estudos, os concursos, que Deus abençoe a sua vida por inteiro na área financeira. Amém? Ave Maria, cheia de graças, o Senhor é convosco, bendita sois vós entre as mulheres, bendito é o fruto do vosso ventre, Jesus. Santa Maria, Mãe de Deus, rogai por nós, pecadores, agora e na hora de nossa morte. Amém. A segunda Ave Maria, pedindo por todos os nossos irmãos que estão lutando contra o câncer. Se você conhece alguém que está lutando contra o câncer, por favor, fale o nome dessa pessoa, reze conosco. Ave Maria, cheia de graças, o Senhor é convosco. Bendita sois vós entre as mulheres. Bendito é o fruto do vosso ventre, Jesus. Santa Maria, Mãe de Deus, rogai por nós, pecadores, agora e na hora de nossa morte. Amém. Terceira Ave Maria, pedindo pelas mães que oram pelos filhos, as mulheres que anseiam ser mães, pedindo pelos nossos ouvintes e pedindo por você, meu irmão, minha irmã, que sempre reza aqui conosco. Ave Maria, cheia de graças, o Senhor é convosco. Bendita sois vós entre as mulheres e bendito é o fruto do vosso ventre, Jesus. Santa Maria, Mãe de Deus, rogai por nós, pecadores, agora e na hora de nossa morte. Amém. Pense em tudo aquilo que você não está preparado. Pensa aí. Toda a luta contra essas dificuldades que surgem de uma hora para outra. E pede para Deus. Deus do céu, me dê força. Jesus Cristo, me dê o poder do bem. Nossa Senhora, me dê coragem para esta luta eu vencer. Sem morrer, sem enlouquecer, sem muito me abater. Deus pode, Deus quer esta batalha e eu hei de vencer. Eu hei de vencer. Eu hei de vencer. Eu hei de vencer. Eu hei de vencer. Eu hei de vencer. Eu hei de vencer. Eu hei de vencer. Eu hei de vencer, eu hei de vencer, eu hei de vencer. Salve Rainha, Mãe de Jesus e Nossa Mãe, abençoai-nos e ouvi nossos pedidos. Nessa dezena rezamos pelas almas do purgatório. Rezamos também nesse momento por todos aqueles que choram a partida de um ente querido. Rezamos por todas as pessoas com deficiência, por todos os autistas, terapeutas, professores, cuidadores, toda a rede de apoio, os pais atípicos. Rezando aqui por você, meu irmão, minha irmã, que vai passar por uma cirurgia, que está doente, que está fazendo uso de medicamentos. Que Deus te abençoe poderosamente. Rezemos. Deus do céu, me dê forças. Jesus Cristo, me dê o poder do bem. Nossa Senhora, me dê coragem para esta luta eu vencer, sem morrer, sem enlouquecer, sem muito me abater. Deus pode, Deus quer esta batalha, e eu hei de vencer. Eu hei de vencer. Eu hei de vencer. Eu hei de vencer. Eu hei de vencer. Eu hei de vencer. Eu hei de vencer. Eu hei de vencer. Eu hei de vencer. Eu hei de vencer. Eu hei de vencer. Salve Rainha, Mãe de Jesus e Nossa Mãe, abençoai-nos e ouvi nossos pedidos. Nessa dezena, rezamos por todos aqueles que hoje lutam contra a depressão, ansiedade, a síndrome do pânico, que carregam em seus corações mágoas, tristezas, angústias. Eu rezo por você, meu irmão, que hoje não está bem. Eu rezo por você que está tentando superar um momento difícil. Eu rezo por você que está tentando se levantar de uma queda, para que Deus te abençoe, te fortaleça, te ilumine, para que Deus conceda a você toda a unção necessária para vencer esse momento difícil, porque Ele é poderoso para fazer infinitamente mais na sua vida. Acalma o teu coração, Ele vai fazer a obra. Deus do céu, me dê forças. Jesus Cristo, me dê o poder do bem. Nossa Senhora, me dê coragem para esta luta eu vencer, sem morrer, sem enlouquecer, sem muito me abater. Deus pode, Deus quer esta batalha, e eu hei de vencer. Eu hei de vencer. Eu hei de vencer. Eu hei de vencer. Eu hei de vencer. Eu hei de vencer. Eu hei de vencer. Eu hei de vencer. Eu hei de vencer. Eu hei de vencer. Eu hei de vencer. Salve Rainha, Mãe de Jesus e Nossa Mãe, abençoai-nos e ouvi nossos pedidos. Nessa dezena rezamos pela sua família. E a gente reza pela família como? Você vai falar aí o seu sobrenome. Quem é casado vai falar o nome da esposa e do anjo, porque marido não é gente, marido é anjo. Aquele ser quase divino que habita com você, que é gentil, é carinhoso, é gente boa, é o cara prestativo. Esse é o seu marido. Se não é, é profecia, meu irmão. Vamos rezar pelas famílias, por todos os idosos, por todas as crianças. Vamos rezar por todos aqueles que hoje na nossa família são os jovens que tanto nos preocupam. Então, que Deus abençoe a nossa família por inteiro, os casais. Rezemos. Deus do céu, me dê força. Jesus Cristo, me dê o poder do bem. Nossa Senhora, me dê coragem para esta luta eu vencer, sem morrer, sem enlouquecer, sem muito me abater. Deus pode, Deus quer esta batalha, e a minha família vai vencer. A minha família vai vencer. A minha família vai vencer. A minha família vai vencer. A minha família vai vencer. A minha família vai vencer. A minha família vai vencer. A minha família vai vencer. A minha família vai vencer. A minha família vai vencer. A minha família vai vencer. Salve Rainha, Mãe de Jesus e Nossa Mãe, abençoai-nos e ouvi nossos pedidos. Nessa dezena eu rezo por você mais uma vez, para que Deus possa colocar no seu coração a certeza de que não é pela preparação, mas pela força dele que age em você. Que Deus te abençoe muito. Que essa última dezena seja para que Deus possa sondar o seu coração e atender os desejos mais íntimos da sua alma. Rezemos. Deus do céu, me dê forças. Jesus Cristo, me dê o poder do bem. Nossa Senhora, me dê coragem para esta luta eu vencer, sem morrer, sem enlouquecer, sem muito me abater. Deus pode, Deus quer esta batalha e eu hei de vencer. Eu hei de vencer. Eu hei de vencer. Eu hei de vencer. Eu hei de vencer. Eu hei de vencer. Eu hei de vencer. Eu hei de vencer. Eu hei de vencer. Eu hei de vencer. Eu hei de vencer. Salve Rainha, Mãe de Jesus e Nossa Mãe, abençoai-nos e ouvi nossos pedidos. Se você tem o novo livro do texto da batalha, página 160. Oração a Nossa Senhora da Batalha. Ó Virgem Santíssima Senhora da Batalha, guia e protetora dos que lutam pelo bem, acolhei-nos sob o vosso manto materno e fortalecei-nos nas batalhas da vida. Dai-nos, ó Mãe, coragem diante das provações, fé inabalável nas dificuldades e humildade para reconhecer que sem Deus nada podemos. Assim como sustentar-se os justos em suas lutas, assisti-nos com vossa intercessão poderosa, para que firmes na esperança e revestidos da graça divina, possamos vencer todo o mal e alcançar a graça que tanto precisamos. Faça um pedido a Deus por intercessão da Virgem Maria. Lançai vossos olhos de luz, ó Mãe, sobre todos esses pedidos. Ajuda-nos a alcançar a vitória que hoje nos parece difícil e até mesmo impossível. Roga ao teu Filho Jesus para que eu tenha a força do céu para vencer essa batalha, sem morrer, sem enlouquecer e sem muito me abater. A vitória é nossa pelo sangue de Jesus. A vitória é nossa pelo sangue de Jesus. A vitória é nossa pelo sangue de Jesus. Em nome do Pai, e do Filho, e do Espírito Santo. Amém. A gente vai para um breve intervalo, você fica por aí, porque a rádio vai trazer bênção o dia inteiro para você. Fica por aí, e a gente vai para um breve intervalo e volta com a oração de São José. 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

0: 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E agora, rezemos juntos com as palavras de São João Paulo II. Ó Mãe dos homens e dos povos, vós que conheceis todos os seus sofrimentos e as suas esperanças, acolhei o nosso clamor, que movidos pelo Espírito Santo, elevamos diretamente ao vosso coração e abraçai com o amor da Mãe este nosso mundo humano, que vos confiamos e consagramos, cheios de inquietação pela sorte terrena e eterna dos homens e dos povos. Amém.
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6: Bom dia, meu irmão, bom dia, minha irmã, bom dia, minha estrela de toda manhã, bom dia, bom dia, bom dia. Bom dia, Catedral, você está nesse programa agora e você vai rezar comigo a oração de São José. Pelo sinal da Santa Cruz, livrai-nos Deus, nosso Senhor, dos nossos inimigos. Em nome do Pai, e do Filho, e do Espírito Santo. Amém. Meu glorioso São José, a quem foi dado o poder de tornar possíveis as coisas humanamente impossíveis, vinde nosso auxílio nas dificuldades em que nos achamos, tomai sob a vossa proteção a causa que vos confiamos para que tenha uma solução favorável. Faça um pedido a Deus por intercessão da Virgem Maria. Ó São José muito amado, em vós depositamos toda a nossa confiança. Já que tudo podeis junto a Jesus e Maria, mostrai-nos que a vossa bondade é igual ao vosso poder. São José, a quem Deus confiou o cuidado da Sagrada Família, protegei, amparai e providenciai esta causa que agora vos peço. A saúde física e psíquica, São José, providenciai. O emprego, São José, providenciai. A cura das feridas da alma, São José, providenciai. A harmonia na vida familiar, São José, providenciai. A restauração do matrimônio, São José, providenciai. A cura da depressão, ansiedade, e síndrome do pânico. São José, providenciai as bênçãos para o nosso amado locutor. São José, providenciai. São José, alcançai-nos a graça de vivermos e morrermos no amor de Jesus e Maria. São José, providenciai. São José, providenciai. São José, providenciai. Vamos orar. Deus, em vossa providência infinitamente sábia, escolheu São José para esposo da Virgem Santíssima, concedendo-nos que aquele mesmo que veneramos como protetor, mereçamos tê-lo no céu por nosso intercessor. Vós que viveis e reinais por todos os séculos dos séculos. Amém. São José, providenciai. Meu convite a você é que continue aqui na nossa Rádio Catedral, aqui pela poderosa intercessão de São José, todos os seus sonhos e planos também, e para a honra e glória de Deus, sejam atendidos. Eu sou Jair de Barcelos e eu gostaria muito de ir à sua comunidade. Lembrando, meu ministério não tem fim lucrativo, eu sempre falo, eu só preciso chegar. Meu irmão, dê um jeito de eu chegar aí na sua comunidade. Eu vou ficar muito feliz em servir a sua comunidade. Você, sacerdote, também lembre, meu ministério, ele não tem fim lucrativo. Eu vou porque eu tenho que ir. É minha obrigação ir. Então, se você quiser entrar em contato comigo, é só me chamar no Instagram. É só procurar Jadir Barcelos no Instagram. Jadir Barcelos, pode mandar mensagem lá. Eu vou repetir 3 vezes o meu telefone bem devagar. 21 98617 6970. 21 98617 6970. Esse é o telefone para que você entre em contato comigo. E através desse telefone, nós possamos viver momentos maravilhosos de oração, intercessão, shows, a nossa hora da graça, enfim. Vou ficar muito feliz de te encontrar. Desejo a você, meu irmão, minha irmã, um dia repleto de paz, de alegria, de sorrisos e de boas notícias. Não esquece, a nossa força vem do céu. Bom dia, Catedral, bom dia!

Deus do céu me dê forças. Jesus Cristo me dê o poder do bem. Nossa Senhora me dê coragem para esta luta eu vencer. Sem morrer, sem enlouquecer, sem muito me abater. Deus pode, Deus quer esta batalha.

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0: dia para todos.
1: Bom dia.
0: Sejamos todos bem-vindos ao Santuário Arquidiocesano de Santa Rita, Casa de Deus e Nossa Casa, onde acolhemos também a você, amigo ouvinte da nossa Rádio Catedral, aos que participam pelo YouTube e Facebook, Santuário de Santa Rita. Hoje, terça-feira, é o dia em que nós estamos celebrando no calendário litúrgico a festa de São Filipe Neri, um santo da alegria. E a nossa alegria se torna, né, grande ao celebrarmos a vida dos nossos irmãos e irmãs que estão hoje, nesse dia, aniversariando. De maneira particular, Maria Gorete Bastilho, que é membro de nossa comunidade paroquial de Santa Rita. Mas também, hoje, poder agradecer a Deus pela vida matrimonial de dois casais. Os 53 anos de matrimônio de Vera Lúcia e Tadeu e os 47 anos de Amauri Rosa, o Miudinho e a Rosa. Queremos então rezar por todas as famílias e mais tarde receberemos aqui no santuário o cardeal Dom Raimundo Damasceno, que com a congregação mariana, os marianinhos, irão hoje fazer a investidura de escapulário, de fita da congregação mariana. Então queremos já nos unir em oração a esses nossos irmãos que acorrerão a este santuário. Em nome do Pai, e do Filho e do Espírito Santo.
1: Amém.
0: O Senhor que encaminha os nossos corações para o amor de Deus e a constância de Cristo, esteja convosco.
1: Bendito seja Deus que nos reuniu no amor de Cristo.
0: Abramos o nosso coração ao arrependimento sincero e peçamos ao Senhor que nos conceda a graça do perdão, sobretudo por todas as vezes que nós não o colocamos acima de todas as coisas.

0: Deus Todo-Poderoso, tenha compaixão de nós, perdoe os nossos pecados e nos conduza à vida eterna.
1: Amém.
0: Oremos. Cada um apresenta ao Senhor nesse momento seu agradecimento, o seu pedido. E todos unidos nesta oração, sobretudo pelos pedidos que foram colocados ao longo do novenário, no dia da festa, e que estão no altar de Santa Rita, e a quem queremos então fortalecer cada pedido, cada agradecimento, também com a nossa prece. Ó Deus, que não cessais de elevar a glória da santidade àqueles que vos servem fielmente, concedei benigno que nos inflame o fogo do Espírito Santo, que ardia maravilhosamente no coração de São Filipe Neri. Por nosso Senhor Jesus Cristo, vosso Filho, que é Deus, e convosco vive e reina na unidade do Espírito Santo, por todos os séculos dos séculos.
1: Amém.
2: Leitura da primeira carta de São Pedro. Caríssimos, esta salvação tem sido objeto das investigações e meditações dos profetas. Eles profetizaram a respeito da graça que vos estava destinada. Procuraram saber a que época e a que circunstâncias se referia o Espírito de Cristo, que estava neles, ao anunciar com antecedência os sofrimentos de Cristo e a glória consequente. Foi-lhes revelado que, não para si mesmos, mas para vós, estavam ministrando essas coisas, que agora são anunciadas a vós por aqueles que vos pregam o Evangelho em virtude do Espírito Santo enviado do céu. Revelações essas que até os anjos desejam contemplar. Por isso, aprontai a vossa mente. Sede sóbrios e colocai toda a vossa esperança na graça que vos será oferecida na revelação de Jesus Cristo. Como filhos obedientes, não modeleis a vossa vida de acordo com as paixões de antigamente, do tempo da vossa ignorância. Antes, como é santo aquele que vos chamou, tornai-vos santos também vós em todo o vosso proceder. Pois está na Escritura: sede santos, porque eu sou santo. Palavra do Senhor.
1: Graças a Deus.
2: Salmo responsorial, Salmo 97. O Senhor fez conhecer seu poder salvador perante as nações.
1: O Senhor fez conhecer seu poder salvador perante as nações.
2: Cantai ao Senhor Deus um canto novo, porque ele fez prodígios. Sua mão e seu braço forte e santo alcançaram-lhe a vitória.
1: O Senhor fez conhecer seu poder salvador perante as nações.
2: O Senhor fez conhecer a salvação e as nações sua justiça. Recordou o seu amor sempre fiel pela casa de Israel.
1: O Senhor fez conhecer seu poder salvador perante as nações.
2: Os confins do universo contemplaram a salvação do nosso Deus. Aclamai o Senhor Deus, ó terra inteira, alegrai-vos e exultai.
1: O Senhor fez conhecer seu poder salvador perante as nações.
2: Agora todos de pé para aclamação ao Santo Evangelho.

0: O Senhor esteja convosco.
1: Ele está no meio de nós.
0: Proclamação do Evangelho de Jesus Cristo segundo São Marcos.
1: Glória a vós, Senhor.
0: Naquele tempo, começou Pedro a dizer a Jesus: eis que nós deixamos tudo e te seguimos. Respondeu Jesus: em verdade vos digo, quem tiver deixado casa, irmãos, irmãs, mãe, pai, filhos, campos por causa de mim e do Evangelho, receberá 100 vezes mais agora, durante esta vida, casa, irmãos, irmãs, mães, filhos e campos, com perseguições. E no mundo futuro, a vida eterna. Muitos que agora são os primeiros serão os últimos, e muitos que agora são os últimos serão os primeiros. Palavra da salvação.
1: Glória a vós, Senhor.
0: Queridos irmãos e irmãs, amados ouvintes da nossa Rádio Catedral, retomamos o tempo comum. Agora é uma segunda parte, já que a primeira fase dele foi logo após o tempo do Natal, que era o prolongamento do Natal. E agora esse prolongamento da Páscoa, em que, ao termos o círio pascal apagado, cada um de nós é chamado e enviado ao mundo para ser essa luz do ressuscitado, sermos sinais da esperança. Por isso, na maioria dos dias, nós iremos usar os paramentos na cor verde. Hoje, devido à memória de São Filipe Neri, nós nos vestimos do branco. Mas esse sinal de esperança que cada um de nós precisa ser atuando no mundo. Como é bom hoje olharmos para a vida de São Filipe Neri, e eu recomendo que vocês possam acessar, né, o filme da vida dele. É um santo contemporâneo, um homem muito marcado pela confiança, o abandono a Deus, o desprendimento e tomado de uma alegria ímpar. Ele marca a vida de todos nós pela sua felicidade, por ele ter encontrado o verdadeiro tesouro de sua vida. E não é à toa que temos essa oportunidade de ouvir o Evangelho e o apóstolo Pedro poder dizer: eis que deixamos tudo e te seguimos. Porque encontrou a pérola preciosa, a razão de todo o seu viver. A beleza do testemunho de Pedro é vencido pela palavra de nosso Senhor, que de imediato vai responder que ninguém que tenha deixado algo por amor a ele ficará sem receber nesta vida o cêntuplo, e no mundo futuro a eternidade. É uma promessa linda demais, e Jesus é tão verdadeiro, e até mesmo nessa, quando ele termina, quando ele conclui essa promessa, de não nos enganar quando ele diz: com todo esse cêntuplo que você vai receber, também estará ali no bojo perseguições. Então, não promete, não esconde da gente facilidade. A gente abraça, aceita esse convite, já sabedor de que provações, dificuldades, vamos encontrar sempre. Mas o que nos sustenta, o que nos anima, o que nos alegra, é saber que nós não estamos sozinhos. Ele permanece conosco, o seu Espírito nos sustenta, nos ampara sempre. Essa palavra que hoje ele nos dá, certamente é uma palavra que vem para nós com essa grandeza e abertura mesmo de ânimo, de espírito, para viver com generosidade, quando deixa claro para a gente: quem o segue, quem abre mão de tantas coisas por causa dele, não perde nada, pelo contrário, só ganha. Com Ele, a gente sempre se torna vencedor, a gente sempre se torna, né, com Ele, aqueles que de fato têm a felicidade plena, têm a verdadeira alegria. E aí, é claro, isso vai na contramão da lógica do nosso mundo, porque nosso mundo deseja sempre ter, nosso mundo deseja sempre querer conservar. E ele vem falar para a gente de desprendimento, ele vem falar para a gente de entrega, para que, ao oferecermos, sacrificarmos, é uma palavra que quer dizer tornar sagrado, a gente possa ganhar muito mais. Foi nesse princípio de vida que Filipe Neri procurou pautar todo o seu proceder. Abriu mão de projetos pessoais, prestígios, comodidades, para se integrar, para se entregar e se consumir inteiramente por Cristo Jesus, pela salvação das almas, sobretudo no cuidado da juventude. E dessa forma, esse homem recebeu o cêntuplo através de uma alegria interior que nenhuma provação, nenhuma adversidade foi capaz de tirar dele, essa felicidade sem igual. E hoje então, nessa manhã, com muita alegria, a palavra de Deus ilumina também a dos casais. Aí eu quero convidar a Vera e Tadeu, vem sentar aqui que eu estou te esperando, que ao celebrar com alegria o dom do matrimônio, né? Falei, Vera e Tadeu são da minha paróquia de origem do Engenho Novo, completando seus 53 anos. E hoje o Morro do Salgueiro também festa, não só pelo enredo da Chica da Silva, mas porque todo mundo está aguardando essa missa de 47 anos, né? De Rosa e Mildinho, a Mauri. E que a gente celebra com muita alegria, à luz dessa palavra que ilumina, nos fortalece e que mostra que justamente vocês dois, né, os dois casais, sempre unidos à nossa fé, essa ligação que também mantém com o Santuário de Santa Rita, numa amizade, num carinho, numa fidelidade, que cada um tem a sua maneira de participar, ouvindo, acompanhando, vindo até aqui, ajudando materialmente, essa ligação que nós temos. E hoje nós louvamos e bendizemos a Deus porque vocês dão esse testemunho tão bacana por terem permanecido perseverantes, fiéis. E a gente imagina quantas coisas vocês não deixaram

centro. A gente vê sempre a alegria da Rosa, né? Pela família, os netos, Vera também, né? Com as filhas, né? A graça de terem chegado, de ver filhos dos filhos. Então é um dom que de um amor que foi amadurecido sob a proteção de Nossa Senhora da Conceição, sob a proteção de São Sebastião, de poder contar sempre com a bondade e fidelidade de Deus, de que vale a pena continuar, de que vale a pena persistir. Que hoje, queridos irmãos, por intercessão de São Filipe Neri e de Santa Rita, o Senhor não só abençoe estes casais, fortalecendo, né, as famílias que são oriundas da união deles, mas também que possa abençoar e fortalecer a cada um de nós, que em nosso estado de vida nós possamos sempre oferecer a alegria, a felicidade de quem verdadeiramente encontrou um tesouro, e nada pode tirar de nós essa felicidade plena. Quem coloca Deus em primeiro lugar nunca sai perdendo, encontra já nesta vida a verdadeira alegria. Que Deus abençoe a todos nós.

0: Orai, irmãos e irmãs, para que esta nossa família, reunida em nome de Cristo, possa oferecer o sacrifício aceito por Deus Pai Todo-Poderoso.
1: Receba o Senhor por tuas mãos esse sacrifício para a glória do seu nome, para nosso bem e de toda a sua santa igreja.
0: Ao oferecermos este sacrifício de louvor, nós vos pedimos, Senhor, que a exemplo de São Filipe Neri, sempre nos dediquemos com alegria à glória do vosso nome e ao serviço do próximo, por Cristo nosso Senhor.
1: Amém.
0: O Senhor esteja convosco.
1: Ele está no meio de nós.
0: Corações ao alto.
1: O nosso coração está em Deus.
0: Demos graças ao Senhor nosso Deus.
1: É nosso dever e nossa salvação.
0: Na verdade é digno e justo. É nosso dever e salvação dar-vos graças sempre em todo lugar. Senhor Pai Santo, Deus Eterno e Todo-Poderoso, por Cristo nosso Senhor. Vós nos concedeis a alegria de celebrar a memória de São Filipe Neri e fortaleceis a vossa igreja com o exemplo de sua vida, o ensinamento de sua pregação e o auxílio de suas preces. Por isso, com a multidão dos anjos e dos santos, entoamos o hino de vossa glória, dizendo a uma só voz:
1: Santo, santo, santo, Senhor Deus do universo, o céu e a terra proclama a vossa glória. Hosana nas alturas, bendito que vem em nome do Senhor, hosana nas alturas.
0: Na verdade, ó Pai, vós sois santo, fonte de toda santidade, santificai, pois, estes dons, derramando sobre eles o vosso Espírito, a fim de que se tornem para nós o corpo e o sangue de nosso Senhor Jesus Cristo.
1: Enviai vosso Espírito Santo,
0: estando para ser entregue e abraçando livremente a paixão. Ele tomou o pão, deu graças e o partiu, e o deu a seus discípulos, dizendo: Tomai todos e comei. Isto é o meu corpo, que será entregue por vós.

0: mesmo modo, ao fim da ceia, ele tomou o cálice em suas mãos e, dando graças novamente, o entregou a seus discípulos, dizendo: tomai todos e bebei, este é o cálice do meu sangue, o sangue da nova e eterna aliança, que será derramado por vós e por todos para a remissão dos pecados. Fazei isto em memória de mim. Mistério da fé.
1: Anunciamos, Senhor, a vossa morte e proclamamos a vossa ressurreição. Vinde, Senhor Jesus.
0: Celebrando, pois, o memorial da morte e ressurreição do vosso Filho, nós vos oferecemos, ó Pai, o pão da vida e o cálice da salvação, e vos agradecemos porque nos tornastes dignos de estar aqui na vossa presença e vos servir.
1: Aceitai, ó Senhor, a nossa oferta.
0: Suplicantes vos pedimos que, participando do corpo e sangue de Cristo, sejamos reunidos pelo Espírito Santo num só corpo.
1: O Espírito nos una num só corpo.
0: Lembrai-vos, ó Pai, da vossa Igreja, que se faz presente pelo mundo inteiro, que ela cresça na caridade, em comunhão com o Papa Leão, com o nosso bispo Orani João, seus auxiliares, os bispos do mundo inteiro, os presbíteros, os diáconos e todos os ministros do vosso povo.
1: Lembrai-vos, ó Pai, da vossa Igreja.
0: Lembrai-vos também, na vossa misericórdia, dos nossos irmãos e irmãs que adormeceram na esperança da ressurreição, e de todos os que partiram desta vida, a acolhei junto a vós na luz da vossa face.
1: Concedei-lhes, ó Senhor, a luz eterna.
0: Enfim, nós vos pedimos, tende piedade de todos nós e dai-nos participar da vida eterna com a Virgem Maria, Mãe de Deus, São José, seu esposo, os apóstolos, nossa protetora e advogada Santa Rita e São Filipe Neri, e todos os santos que neste mundo viveram na vossa amizade, a fim de vos louvarmos e glorificarmos por Jesus Cristo, o vosso Filho. Por Cristo, com Cristo e em Cristo, a vós, Deus Pai Todo-Poderoso, na unidade do Espírito Santo, toda honra e toda glória, por todos os séculos dos séculos.
1: Amém.
0: Rezemos juntos a oração que o Senhor nos ensinou. Pai nosso,
1: que estás nos céus, santificado seja o vosso nome, venha a nós o vosso reino, seja feita a vossa vontade, assim na terra como no céu. O pão nosso de cada dia nos dai hoje, perdoai-nos as nossas ofensas, assim como nós perdoamos a quem nos tem ofendido, e não nos deixeis cair em tentação, mas livrai-nos do mal.
0: Livrai-nos de todos os males, ó Pai, e dai-nos hoje a vossa paz. Ajudados pela vossa misericórdia, sejamos sempre livres do pecado e protegidos de todos os perigos, enquanto aguardamos a feliz esperança e a vinda do nosso Salvador Jesus Cristo.
1: Vosso é o reino, o poder e a glória para sempre.
0: Senhor Jesus Cristo, disseste aos vossos apóstolos: eu vos deixo a paz, eu vos dou a minha paz. Não olheis os nossos pecados, mas a fé que anima a vossa Igreja. Dai-lhes, segundo o vosso desejo, a paz e a unidade, vós que sois Deus, com o Pai e o Espírito Santo.
1: Amém.
0: A paz do Senhor esteja sempre convosco.
1: O amor de Cristo nos uniu. Cordeiro de Deus, que tirais o pecado do mundo, tende piedade de nós. Cordeiro de Deus, que tirais o pecado do mundo, tende piedade de nós. Cordeiro de Deus, que tirais o pecado do mundo, dai-nos a paz.
0: Provai e vede como o Senhor é bom, feliz de quem encontra nele o seu refúgio. Eis o Cordeiro de Deus, que tira o pecado do mundo.
1: Senhor, eu não sou digno que entreis em minha morada, mas dizei uma palavra e serei salvo.

0: sede minha protetora e advogada.
1: Ó Santa Rita, bem-aventurada.
0: Senhor, que nos fizestes provar o alimento celeste, nós vos pedimos que, imitando São Filipe Neri, desejemos sempre o alimento que nos traz a verdadeira vida, por Cristo nosso Senhor.
1: Amém.
0: Ao invocar a bênção final sobre todos vocês e poder, já que a rádio precisa continuar sua programação, nós continuaremos ainda por 2 minutinhos para a renovação dos votos, né, dos 2 casais, ao celebrar hoje essa dádiva dos 47 anos de matrimônio e 53 anos de matrimônio. Nossa Igreja de São Jorge, no Campo de Santana, nesses próximos 3 dias, estará fechada devido à manutenção, desculpinização. A gente precisa cuidar dos nossos templos, a gente, né, tem que ter cada vez mais, né, um cuidado peculiar, sobretudo com as construções antigas, para não sofrermos infortúnio. Então, devido a isso, a nossa igreja no Campo de Santana, o Santuário de São Jorge, estará fechada para trabalhos. O Senhor esteja convosco.
1: Ele está no meio de nós.
0: Por intercessão de São Filipe Neri e Santa Rita, abençoe-vos o Deus Todo-Poderoso, o Pai e o Filho e o Espírito Santo.
1: Amém.
0: Glorificai o Senhor com vossa vida, e de em paz o Senhor vos acompanhe.
1: Graças a Deus.
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7: Dom Urani analisa a encíclica do Papa Leão XIV. Polícia Federal volta a fazer operação na residência do ex-governador Cláudio Castro. Presidente Lula e presidente da Câmara acertam detalhes finais da escala 6x1. Prefeitura do Rio amplia postos de vacinação contra a influenza. Estas são as manchetes da primeira edição do Jornal 106, que está começando agora. Jornal 106. A Secretaria Municipal de Saúde está disponibilizando agora mais de 200 postos extras de vacinação contra a influenza em locais de grande circulação de pessoas. Contando com as unidades da rede de atenção primária, como clínicas da família e centros municipais de saúde, serão mais de 400 locais de aplicação espalhados pelo município. A estratégia visa ampliar o acesso da população à imunização contra a gripe no período final da campanha, que vai até o próximo domingo. A vacina está disponível para todas as pessoas a partir dos 6 meses de idade, mas o chamado é direcionado especialmente aos grupos prioritários: crianças de 6 meses a menos de 6 anos de idade, idosos e gestantes, que são pessoas mais suscetíveis a complicações da doença, sobretudo nos meses de outono e inverno. A cidade do Rio já aplicou mais de 1 milhão de doses da vacina neste ano. A relação de todos os postos de vacinação você encontra no site da Secretaria Municipal de Saúde do Rio de Janeiro. O prefeito Eduardo Cavalieri e o secretário municipal de transportes, Jorge Arraes, detalharam como vai funcionar o novo sistema de pagamento dos ônibus municipais por PIX e cartões de débito e crédito integrado aos validadores do JAE. A partir de sábado, o passageiro não poderá mais pagar os transportes municipais em dinheiro. O dia 30 de maio... Segundo o prefeito, estudos mostram que hoje 95% dos passageiros já utilizam cartão ou aplicativo para pagar a passagem. O pagamento via Pix será feito diretamente nos validadores do JAE. E hoje começaram os testes em alguns coletivos. Os pagamentos com cartões de débito e crédito estarão em fase de testes até 15 de junho. E a expansão coletiva nos ônibus será feita progressivamente até o fim de junho. O dinheiro continuará sendo aceito para compra e recarga dos cartões JAE, que atualmente tem cerca de 1.090 postos físicos de recarga. A Polícia Federal teve seu comando mudado pelo governador em exercício, Ricardo Couto. Ele exonerou a secretária Maria Rosa Nebel e nomeou a inspetora de Polícia Penal de primeira classe, Alessandra Rosa Aitemeyer Odawara. A troca representa a oitava mudança no primeiro escalão do governo do estado desde que Ricardo assumiu o comando do estado em 23 de março. O desembargador também fez mudanças importantes na Secretaria de Planejamento, no DETRAN, no DETRO e no DEGASE. No DEGASE foi nomeado o delegado da Polícia Civil, Cristiano do Vale Maia. Ao todo, foram 44 exonerações publicadas ontem no Diário Oficial. Mais uma vez, o ex-governador Cláudio Castro está sendo alvo da Polícia Federal. Neste momento, policiais estão em seu apartamento na Barra da Tijuca. A ação foi determinada pelo ministro André Mendonça, do Supremo Tribunal Federal. E além do ex-governador, a polícia está cumprindo 10 mandados de busca e apreensão no Rio de Janeiro e no Distrito Federal. Segundo denúncias do STF, o governo de Cláudio Castro enviou 3 bilhões de reais ao banqueiro Daniel Vorcaro. Já está disponível no aplicativo o acesso ao saldo do FGTS destinado à renegociação de dívidas do novo Desenrola Brasil. Com isso, o cidadão poderá usar até 20% do saldo do fundo de garantia ou até R$ 1.000, prevalecendo o maior valor para amortização ou quitação de débitos em atraso. A expectativa do governo é movimentar até 8 bilhões e 200 milhões de reais em recursos do FGTS por meio do programa. A adesão será feita diretamente pelas instituições financeiras após autorização do trabalhador no aplicativo. Depois da renegociação da dívida, a Caixa Econômica fará a transferência dos valores diretamente aos bancos responsáveis pelos contratos. Planalto e Câmara dos Deputados fecham um acordo sobre escala 6x1. Yuri Hudson, da agência Rádio Web.
6: Proposta que acaba com a escala 6x1 avançou nesta segunda-feira após um acordo fechado entre o governo federal e a Câmara dos Deputados. O texto da PEC deve prever redução da jornada semanal de 44 horas para 40 horas sem corte salarial em um período de transição que deve durar um ano. Essa definição ocorreu após uma reunião entre o presidente Luiz Inácio Lula da Silva e o presidente da Câmara, Hugo Mota, nesta segunda-feira. Pelo modelo acertado, a jornada cairá inicialmente para 42 horas, 60 dias após a promulgação da PEC. Depois de um ano, haverá uma nova redução até atingir as 40 horas semanais. Após o encontro, Mota afirmou que os principais pontos da proposta já estão consolidados.
8: 2 horas, imediatamente, 60 dias após a promulgação da PEC. E após 12 meses, mais 2 horas. Então a transição se dará dentro de um ano, não mais do que isso. Nós faremos a redução de 44 horas para 40 em um ano após essa primeira redução de 2 horas. Isso atende um apelo da classe trabalhadora, também escuta o setor produtivo, dá um tempo para que os setores possam se organizar e nós vamos com isso garantir essa transição que se falou muito, que seria em tantos anos tal, mas a posição final da Câmara dos Deputados em consenso com o governo é de poder fazer essa transição em um ano.
6: Agência Rádio Web, de Brasília, Yuri Hudson.
7: A Cruz Vermelha Brasileira lamentou a morte de 3 voluntários brasileiros na República Democrática do Congo, vítimas de infecção por ebola. O Congo passa atualmente por um surto da doença e a Organização Mundial da Saúde informou que o país tem um risco muito alto de contaminação pelo vírus. Segundo a última contagem da OMS, 82 pessoas foram contaminadas oficialmente no país e com 7 mortes oficiais. Os números podem ser maiores, pois cerca de 750 casos ainda não foram confirmados, com 177 mortes suspeitas. De acordo com o Centro de Controle e Prevenção de Doenças da África, 10 países africanos estão sob risco de um surto de ebola. Sudão do Sul, Ruanda, Quênia, Zâmbia, República Centro-Africana, Tanzânia, Etiópia, Angola, Congo e Burundi. O Flamengo encerra hoje a sua participação na fase de grupos da Libertadores contra o Cusco no Maracanã. Uma vitória importante depois da derrota de sábado para o Palmeiras pelo Campeonato Brasileiro. A situação do Flamengo é bastante tranquila, principalmente depois da Conmebol dando vitória ao clube por W.O. contra o Independiente de Medellín e já está com a classificação assegurada como o primeiro do grupo. O Flamengo tenta ficar com o primeiro geral, pois terá sempre a vantagem de jogar a segunda partida no Maracanã, caso chegue até as semifinais. Outro time brasileiro que joga hoje na Libertadores é o Mirassol, que pega o Lanús em Buenos Aires. Agora vamos ao Conrio para informações do trânsito e do tempo com Samuel Correia. Bom dia, Samuel.
9: Muito bom dia, Robson Alencar. Bom dia a você, ouvinte aqui da Rádio Catedral FM. Uma boa terça-feira para todo mundo. A gente começa falando sobre um acidente na linha amarela envolvendo dois carros, seguido de capotamento ali no sentido Ilha do Fundão, bem próximo à estrada do Pau-Ferro. Uma faixa está ocupada, concessionária já atua no local e o trânsito apresenta dificuldades para quem sai da Barra, já com retenções na Avenida Ayrton Senna e também já tem reflexos na Avenida Jeremário Dantas. Autoestrada Lagoa Barra, ou melhor dizendo, a autoestrada Grajaú Jacarepaguá é uma boa opção para quem deixa a zona sudoeste e vai para a zona norte da cidade. Em outras vias expressas, na linha vermelha, com trânsito lento no sentido centro, entre a Maré até a chegada ao Caju, e o motorista que escolhe a Avenida Brasil, hoje está encontrando engarrafamento, já a partir da Penha, melhora um pouco mais no sentido centro, no trecho de Benfica. Falando sobre o tempo, nesta terça-feira, de acordo com o Alerta Rio, o tempo segue instável aqui na capital, e sem previsão, na verdade, com previsão de chuva fraca, isolada no período da noite. A máxima não deve passar dos 29 graus. Bom, você confere outras informações sobre o tempo e também sobre o trânsito nas redes sociais do COR, no arroba Operações Rio. Para a Rádio Catedral, Samuel Correia, direto do Centro de Operações.
7: O cardeal Dom Orani Tempesta escreveu um artigo no Vatican News sobre a encíclica Magnifica Humanitas. A primeira do Papa Leão XIV, apresentada ontem. Ele inicia o texto recordando a assinatura da encíclica dia 15 de maio, quando se completou 135 anos da importante encíclica Rerum Novarum do Papa Leão XIII, que até hoje é considerada um dos documentos mais importantes da era moderna, abordando uma transformação industrial. Dom Orani afirma que ela não é uma condenação da tecnologia, mas um convite ao discernimento, pois a tecnologia carrega as escolhas, os valores e os interesses de quem concebe, financia e utiliza, e por isso passíveis de acerto e de erro. O cardeal lembra que na Bíblia existem duas passagens que são fundamentais da encíclica do Papa, a Torre de Babel e a reconstrução de Jerusalém, pois a torre representa a tentativa humana de construir um mundo sem referência a Deus, e Jerusalém é uma obra do Criador em que cada família recebe sua parte da muralha para a reconstrução. Para Dom Orani, um dos méritos da encíclica do Papa é debater o uso da inteligência artificial dentro da doutrina social da Igreja. No seu artigo, o arcebispo destaca o capítulo dedicado à salvaguarda humana na transformação e na análise da concentração de poder no mundo digital. Dom Orani reflete ainda a educação em que a Magnifica Humanitas mostra que a velocidade digital cria uma cultura do imediato. imediato e que educar na era da inteligência artificial significa educar para decidir quando não usá-la. A íntegra do artigo do cardeal Dom Orani Tempesta você encontra no Vatican News. Próxima edição do Jornal 106, às 17h50. 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Agora 7h48, é hora de Carlos Lins, Deus é 10.
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12: Bom dia, meu irmão, bom dia, minha irmã, bom dia, ouvintes da Rádio Catedral. Eu sou o Carlinhos Lins e tá começando mais um Deus é 10. Hoje é terça-feira, dia 26 de maio. A semana vai seguindo e o evangelho de hoje mexe com uma pergunta que de vez em quando aparece dentro da gente. Senhor, e aquilo que eu deixei para te seguir, valeu a pena? Pedro faz essa pergunta para Jesus do jeito dele. Jesus responde mostrando que seguir o evangelho nunca é perda vazia, é entrega que vira vida. E olha, essa palavra conversa com um assunto que foi muito comentado ontem, a primeira encíclica do Papa Leão XIV, a Magnífica Humanitas, que está dando o que falar no mundo inteiro, um texto sobre a dignidade humana na era da inteligência artificial. Mas que também teve um pedido de perdão muito sério, muito histórico, ligado à escravidão. Bom, daqui a pouco a gente fala nisso. Primeiro, vamos ouvir a palavra de Deus. O evangelho de hoje é de São Marcos, capítulo 10, versículos 28 a 31. Naquele tempo, começou Pedro a dizer a Jesus: eis que nós deixamos tudo e te seguimos. Respondeu Jesus: em verdade vos digo, quem tiver deixado casa, irmãos, irmãs, mãe, pai, filhos, campos, por causa de mim e do evangelho, receberá 100 vezes mais agora, durante esta vida, casa, irmãos, irmãs, mães, filhos e campos, com perseguições, e no mundo futuro, a vida eterna. Muitos que agora são os primeiros serão os últimos. E muitos que agora são os últimos serão os primeiros. Palavra da salvação, glória a vós, Senhor. Bom, vamos lá, minha gente. Pedro fala aquilo que muita gente, me incluindo aqui, talvez não tenha coragem de dizer em voz alta: Senhor, nós deixamos tudo e te seguimos. Tem um pouco de amor nessa frase, claro, mas tem também uma conta aberta no coração, como quem pergunta: e agora, o que a gente ganha com isso? E Jesus não repreende Pedro de forma dura. Ele acolhe a pergunta, mas purifica a lógica, porque seguir Jesus não é fazer um investimento religioso esperando lucro espiritual. Não é uma troca com Deus, é uma entrega. Só que entrega, no evangelho, nunca é vazio. Quem deixa algo por Cristo não fica mais pobre de vida. Pode perder certas seguranças, pode ter que abrir mão de controle, de prestígio, de caminhos mais fáceis, mas encontra uma família maior, uma missão maior, uma vida mais larga. Jesus fala em 100 vezes mais, mas também coloca uma palavra ali que a gente não pode pular: com perseguições. Ou seja, ele não vem de ilusão. Seguir Jesus traz sentido, traz comunhão, traz vida eterna, mas não tira automaticamente as lutas do caminho. O evangelho não é uma anestesia. O evangelho é uma força que ajuda a atravessar a vida com outro coração. E no fim, Jesus diz: muitos que agora são os primeiros serão os últimos, e muitos que agora são os últimos, serão os primeiros. Essa frase desmonta a lógica do mundo. O mundo vive dizendo que primeiro é quem manda mais, quem tem mais, quem controla mais, quem aparece mais, quem acumula mais. Jesus vira essa régua de cabeça para baixo. No reino, grande é quem se entrega. Primeiro é quem serve. Forte é quem não usa o outro como degrau. E é aqui que a nova encíclica do Papa Leão XIV dialoga com essa leitura de hoje. A Magnífica Humanitas, publicada ontem, é a primeira encíclica do Papa e trata da salvaguarda da pessoa humana na era da inteligência artificial. O próprio título já diz muito. A humanidade é magnífica. A pessoa humana não pode ser reduzida a dados, números, engrenagem, mão de obra invisível ou peça descartável de um sistema. O Papa assinou esse texto no dia 15 de maio, aniversário da Rerum Novarum, aquela grande encíclica social de Leão XIII sobre a questão dos trabalhadores. Olha uma ligação bonita. Lá atrás, a Igreja olhava para os desafios da Revolução Industrial. Agora, Leão XIV olha para a Revolução Digital e pergunta: o ser humano continua no centro ou está sendo empurrado para a margem? Porque Jesus hoje fala de deixar casa, campos, seguranças, fala de reorganizar a vida por causa dele e do Evangelho. A encíclica pergunta de outro jeito: o que a humanidade está disposta a deixar para não sacrificar a dignidade das pessoas? A gente está disposto a abrir mão de lucro sem limite, controle absoluto, tecnologia sem ética, progresso que pisa nos mais frágeis? Mas talvez o ponto que mais tenha chamado a atenção da grande imprensa foi o pedido de perdão em relação à escravidão. O Papa Leão XIV pediu perdão em nome da Igreja pelo papel histórico da Santa Sé na legitimação da escravidão e reconheceu isso como uma ferida na memória cristã. Ele lembrou que houve uma demora dolorosa para que a incompatibilidade total entre a dignidade humana e a escravidão fosse reconhecida com clareza. Isso é forte, é necessário e dói. Mas verdade que dói também pode curar. Porque pedir perdão não apaga uma história, mas impede que a gente continue passando por cima dela. E quando se a Igreja tem coragem de olhar para as próprias feridas, ela não fica menor, ela fica mais evangélica. Porque o Evangelho não tem medo da verdade. Durante séculos, povos escravizados foram tratados como últimos, como mercadoria, como corpos sem voz, como vidas sem dignidade. O Evangelho diz o contrário. Ninguém é coisa, ninguém é resto, ninguém é descartável. Cada pessoa tem uma dignidade que não depende de cor, origem, classe social, produtividade, inteligência, documento, algoritmo ou utilidade. Isso passa diretamente pelas nossas vidas, pelo jeito como a gente trata quem trabalha pra gente, por exemplo. Passa pelo modo como a sociedade enxerga os pobres, os migrantes, os moradores de rua, os trabalhadores invisíveis. Passa também pelo mundo digital, onde muita coisa parece mágica, rápida, automática. Mas muitas vezes existe gente escondida atrás, gente mal paga, gente exposta de conteúdo pesado, gente treinando sistemas, gente sendo monitorada, gente virando combustível de uma máquina que promete facilitar a vida de uns enquanto esgota a vida de outros. A encíclica cutuca isso. E o Evangelho também. Pedro diz: nós deixamos tudo. Jesus responde: quem deixa por mim recebe vida, mas não sem cruz. Talvez hoje a palavra esteja dizendo que seguir Jesus também exige deixar a lógica da exploração, deixar a vontade de estar sempre por cima, deixar a indiferença que nos acostuma a ver sofrimento como paisagem. Bom, meu povo, nosso programa já está chegando ao fim. E eu espero, do fundo do coração, que a gente fique com essa palavra hoje: dignidade. Seguir Jesus é aprender a olhar o mundo com os olhos dele. É deixar para trás tudo que diminui a pessoa humana. É acreditar que os últimos não são invisíveis para Deus. Que essa nova encíclica do Papa Leão XIV ajude a Igreja e o mundo a pensarem a tecnologia, a economia e a história a partir da pessoa humana. E que o pedido de perdão pelas feridas da escravidão nos ajude a construir uma memória mais humilde, uma sociedade mais justa, um coração mais parecido com o de Cristo. É isso, minha gente. Vamos ficando por aqui. Um forte abraço, meu povo querido. Até amanhã, se Deus quiser. Fiquemos na paz do nosso Deus, que é 10.
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1: Atenção, formiguinhas de Jesus. Quem está acompanhando comigo agora no YouTube, às 7 da manhã, rezando a coroa do Espírito Santo, somos a formiguinha de Jesus. E quem me conhece há 31 anos de sacerdócio sabe a importância de ser formiguinha de Jesus. Atenção para a historinha. E como, Mário, bom dia, boa tarde, boa noite. Lembra quando começaram os programas com historinhas?
2: Lembro, padre.
1: Parábolas que transformam vidas?
2: Sim, sem dúvida.
1: Então, vamos ver se eu começo a usar bastante parábolas agora. Isso aqui, olha que linda. A batata, o ovo e o café. O Pandinha não sabe, o Mário acompanhou o programa ontem no Batismo de Fogo, então ele já sabe. Uma lição sobre escolhas e transformação. Um jovem perguntou a um mestre: por que algumas pessoas desistem tão rápido da vida? Olha que pergunta. Um jovem perguntou ao mestre: por que algumas pessoas desistem tão rápido da vida? Nós estamos vendo tantos casos que estão acontecendo, né? Porque, e bom, o mestre não respondeu. Apenas entregou ao rapaz uma batata, um ovo e alguns grãos de café. Depois colocou 3 panelas com água fervendo no fogo. Em uma colocou a batata, na outra o ovo e na última o café. Ah, padre, onde eu pego essa historinha? Eu tô lendo o Instagram, postei ontem, tá? Aliás, minha irmãzinha, obrigado, Martinha, ela que montou para mim. E aí, continuando. Minutos depois, desligou o fogo e perguntou ao jovem: o que mudou? Aí a batata ficou mole. Ontem, por sinal, me deu fome, né? Não parece um nhoque isso aqui? Então, mas não é, a batata ficou mole.
2: Parece.
1: O rapaz respondeu: o ovo ficou duro. Isso aqui é uma alimentação fantástica, tá? Você 40 a mais, a importância, se você quer ter ossos fortes, músculos e proteína. Isso aqui é proteína das melhores que tem, tá? Ovo. E ovo duro, então melhor ainda, tá? E café se misturou à água. Então, o mestre explicou. Os três enfrentaram exatamente a mesma pressão. A água fervente. Mas cada um reagiu de forma diferente. A batata entrou forte e saiu fraca. O ovo entrou frágil e saiu endurecido. Já o café fez algo diferente. Em vez de apenas ser afetado pela água, ele transformou a água. A vida também coloca todos em água fervente, em algum momento. Pressão, aí você vai ver dor, fracasso, perdas, fases difíceis. O que define uma pessoa não é apenas o que ela enfrenta, mas o que ela se torna depois disso. Algumas pessoas deixam a dificuldade destruí-las. Aí tem a imagem mostrando como está a pessoa. Outras deixam a dor endurecer o coração. Mas existem aquelas raras pessoas que usam as próprias fases difíceis para desenvolver força, maturidade e transformar o ambiente ao redor. Porque no fim, a pergunta nunca será: o que aconteceu com você? E sim, no que você decidiu se transformar depois disso.

0: E aí, gostaram da música?
1: Nossa, linda música, padre. Linda
0: música. Flávio Dezembro, da nossa Ministério de Música, o nosso tecladista, nossa, montou. Parabéns à letra e ficou. E foi um presente pro programa, tá?
2: Parabéns, Flávio. Deus
0: Deus abençoe,
2: né,
0: Maria? Deus abençoe. Olha, agora a banda já vai estar aprendendo a cantar. Povo de Deus, agora a gente vai escutar, né? Vamos direto pro intervalo. Põe mais uma vez aí, vamos pro intervalo. Pede

A música chega com a historinha. Porque no fim, a pergunta nunca será o que aconteceu com você, e sim no que você decidiu se transformar depois disso. Depois leia a história Batata, Ovo e o Café. E depois, seja curioso que eu postei algo lindo, lindo, mas a gente fala depois. Vamos pro intervalo, mas olha só que uma igreja cantando o Pai Nosso é de arrepiar. Um amigo me mandou, eu postei até, ela tá no Instagram, dá uma olhadinha, é de arrepiar, já voltou.

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4: 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E agora, rezemos juntos com as palavras de São João Paulo II. Ó Mãe dos homens e dos povos, vós que conheceis todos os seus sofrimentos e as suas esperanças, acolhei o nosso clamor, que movidos pelo Espírito Santo, elevamos diretamente ao vosso coração e abraçai com o amor da Mãe este nosso mundo humano, que vos confiamos e consagramos, cheios de inquietação pela sorte terrena e eterna dos homens e dos povos. Amém.
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10: E pedi pra Andinha voltar seco, sem nada, sem trilha, que eu quero mostrar pra vocês, aliás, você vai escutar, depois olhe, é de arrepiar.

0: E o Mário, não sei se você percebeu, eu percebi, né, Mário, não é fácil. Já no coroa de São Miguel Arcanjo, como eu toquei numa ferida, Mário.
1: Nossa, padre.
0: Enorme, Mário, mas é assustador, Mário.
1: Assustador, padre.
0: A gente não tem noção do que tem pessoas endividadas. Tá? O Mário, você teve a mesma experiência?
1: Nossa, padre, ontem quando eu comecei a trabalhar, mas foi aquela enxurrada de mensagens sobre o assunto. E infelizmente muitas pessoas com dívidas que fizeram, com prestações, com financiamentos, muitas. Muitos microempresários que investiram na empresa e aí não trouxe o resultado.

0: vezes me dá assim à noite um incômodozinho no peito, na região do peito, assim. E o padre abriu a adoração, falando: você que tá com problema no peito, no coração, bota a mão no seu coração. Nossa, padre, eu fui muito tocado naquele momento, viu, padre?
1: Não tenho dúvida que Deus tocou muito e vai nos tocar. Em nome do Pai, e do Filho, e do Espírito Santo. Amém. Nossa, hoje, não sei porque o senhor manda, derrama, padinha. Derrama, Senhor. Virei os testemunhos, e palavras movem, testemunhos arrastam.
0: Testemunhos hoje estão incríveis, padre, todos eles incríveis.
1: Não, eu não vi nada, tá, Mário? Não abri, nem. Agora, fiquei que eu colocar aqui pra vocês, pra postar as coisas. Eu tinha pouco tempo. Obrigado, Senhor, por esse programa. Aliás, momento que nos mantém em pé. Glória a Deus. Bendito momento de fé
0: que nos mantém em pé.
1: E lembrou da historinha de hoje, depois leia. A vida é baseada em escolhas. Pode estar difícil. Todos nós estamos passando pela mesma situação, mesma água fervente. Agora, como nós vamos se deixar metanoia? Um livro que eu escrevi há muito tempo atrás. 2018. Deixe Deus transformar.

0: Começando, testemunhos. Palavras movem, testemunhos arrastam. Vamos lá.
1: Bom dia, boa tarde, boa noite. Aqui quem fala é Alexandre Alves, do Rio de Janeiro, Alessandra e Rafael. Sua bênção, Padre Marcelo Rossi. Um grande abraço para o senhor. Deus te abençoe, o senhor e família. Pandinha e Mário Duarte, os grandes guardiões também, grandes soldados de Jesus. Um abraço em toda a equipe. Fico muito feliz de estar podendo passar essa mensagem para vocês, que eu estive com o Padre Marcelo no dia 8, na dedicatória do Pílulas de Fé e Sabedoria 1. Foi muito emocionante, dedicatória. Deu para falar um pouquinho com o Padre, mas esse pouquinho já foi muito para mim, foi muito gratificante e emocionante para mim também, porque eu ainda levei uma oração da Santuário Mãe de Deus, o livro Metanoia, o Padre olhou, gostou muito, se lembrou, né? Também foi muito importante para mim estar com o Padre Marcelo. E eu queria dizer meu testemunho, que no dia 21 agora, de maio, depois do aniversário do Padre Marcelo Rossi, eu estava fazendo as orações Nossa Senhora de Fátima, dia 13, e as orações de Santa Rita de Cássia, que a minha esposa faz aniversário no dia 22 de maio. Meu filho faz 18 de maio, Padre Marcelo faz 20, e minha esposa faz 22. Nós tivemos uma grata surpresa aqui, que nós estávamos, eu estou desempregado ainda, continuo desempregado há quase 2 anos, a minha esposa quase um ano, e ela foi chamada, fez um processo seletivo e foi aprovada aqui para trabalhar aqui na Ilha do Governador, no setor administrativo, que é a área dela mesmo, e fico muito contente que a resposta foi obtida no dia do aniversário dela, comemorando no dia 22, a data de nascimento dela, e também é uma alegria muito grande comemorar também a vitória dela em nome do Senhor Jesus. Nós somos vitoriosos pelo sangue de Jesus. Eu e minha família somos vitoriosos pelo sangue de Jesus. Fica o meu abraço aqui e gratidão por tudo, Padre. Deus abençoe a senhor e a sua família. Deus abençoe a todos. Alexandre Alves de Souza, Ilha do Governador, Rio de Janeiro.
0: Mário, eu queria arrepiar.
2: Você arrepiar, eu falei com o Pedro.
0: Não, acabei de citar o Metanoia, que não faz tanto tempo, né? Eu só falei ontem, no, por causa da história. E olha como Deus age, meu Deus.
2: Eu falei pro Pandinha, nossa Pandinha, o padre falou do Metanoia, tem um testemunho aqui, coloca esse que fala do Metanoia, que incrível, a gente olhou um...
0: Ah, padre, isso é coincidência, meus queridos, amados, isso aqui não é coincidência, isso aqui é unção de Deus, providência. Alexandre, Deus é a esposa, não tardará o teu.
2: Alessandra, a esposa dele é Alessandra, o filho é o Rafael.
0: Eu sou vitorioso pelo sangue de Jesus.
3: Eu sou vitorioso pelo sangue de Jesus.
4: Oi, padre. Bom dia, boa tarde, boa noite. Meu nome é Simone. Eu sou aqui do Tucuruvi, né? Aqui de São Paulo. E eu gostaria de dar meu testemunho que aconteceu a 13h25 da tarde, no dia 10/4. Eu sou mãe atípica, tenho um filho autista e meu filho essa semana apresentou uma forte resistência para poder entrar dentro do colégio. Ele sempre entrou desde o começo do ano, estava entrando normal, ele mostrou uma ótima evolução dentro do colégio, eu tô até chorando, uma ótima evolução, se sociabilizando e tudo mais. E desde quarta-feira ele não queria entrar, ele entrava e chorava.

e gritava, e entrava, e chorava, e gritava, e eu levava ele pro colégio, e ele voltava em crise, se batendo, me batendo, e a gente não conseguia identificar o que que era. Eu não conseguia entender, porque ele é não verbal, o que que tava acontecendo. Aí, ontem, na missa, eu pedi pra Deus, eu entreguei na mão de Deus. Pedi pra ele me ajudar, porque eu tava começando a entrar em desespero. Porque como mãe atípica, é difícil. A gente, infelizmente, não tem profissionais nas escolas que entendam o nosso filho. E aquilo tava me dando uma angústia, uma frustração muito grande. E agora, meus pais levaram ele pro colégio e ele entrou de boa. Deus concedeu essa graça pra mim de ver meu filho entrar novamente no colégio como se nada tivesse acontecido. E agora eu acabei de colocar meu joelho no chão e agradecer muito a Deus por essa graça. E eu sei que ele tá planejando muito mais. E me dá mais força, me dá mais sabedoria e me dá mais paciência em controlar a minha ansiedade, porque isso me deixa muito ansiosa. Tudo que mexe com meu filho me deixa muito ansiosa. Então, padre, eu só tenho a agradecer. Agradecer esse momento de fé que hoje eu escutei pela manhã pelo Spotify. E eu pedi, eu entreguei na mão de Deus e Deus me concedeu essa graça. Então, sim, eu não tenho palavras pra agradecer esse formigão que o senhor é de trazer esse acalento pra gente. E por favor, padre, reze. Reze e ore pelas mães atípicas, porque é difícil pra gente. E só Deus pra confortar o nosso coração e trazer essa paz que a gente precisa. Obrigada. Não.

que música. É, Simone Corache, hoje eu acordei como sempre, e obrigado Jesus por o senhor falar comigo, e eu tenho que retransmitir essa passagem no meu coração hoje. Na verdade, não acordei com o despertador, tá? Hoje eu acordei com tem coisa a fazer, então com uma mensagem. Então foi alguém que mandou uma mensagem e eu achei que era o despertador. Podia ter dormido mais, tá, Mário? Então, mas glória a Deus, não reclamo. Glória a Deus. E aí o senhor dizia: preste bem atenção. Então ele já achou que eu não ia prestar atenção. Sim, senhor. Aí eu falei: opa, coragem, eu estou contigo, não tenhas medo, não te preocupes, nada irá te atingir, nada. Eu te protejo, te abençoo, te fortaleço sempre em tudo. A diferença é que ele falou: preste atenção.

0: Deus sabe o que é lindo no Senhor? Ele sabe a importância da repetição. Nós precisamos, mas em tudo, você já percebeu como é importante a repetição?
1: Sim, padre, sim.
0: Eu tava eu tô apanhando para entrar ao vivo no muitas vezes no com o coração aberto, eu já sabia. Mas toda vez eu esqueço uma coisa, tem que colocar público. Então, falta prática. Então, a mesma coisa a língua. Quem aprendeu língua sabe o que eu tô falando.
1: Nossa, verdade, padre,
0: tá?
1: Verdade.
0: Se para de exercitar, né? Gente, demora, né? É incrível. O exercício é em tudo, tá? Seja físico, a oração. Por isso a importância que São Paulo diz. Hoje eu entendo São Paulo, orar sem cessar. E aquela música Não Para de Orar. Não dá, não, você não pode. Enquanto estamos aqui, não pode parar de orar. Não pode.
2: Eu tô aqui na solidão. 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
0: Mas eu não sei porquê. Eu toquei aqui na. Eu abri agora aqui, né? Pra pegar o nome. Eu toquei. Abriu no. Será que o meu dedo toca no 5?
1: Né? No 5? Vamos lá.
0: 5, não sei porquê.
3: Bom dia, boa tarde, boa noite, Padre Marcelo, Pandinha, Mário. Eu primeiramente queria agradecer muito a Deus pela sua vida, Padre Marcelo, pela da equipe, porque graças a essa rotina, né, que o senhor disponibiliza pra gente a oportunidade de ouvir no Spotify o momento de fé, ouvir a palavra de Deus. Eu não tinha o hábito de rezar, mas eu sempre acreditei em Deus, mas me afastei muito dele. E no momento de fé, no dia 8 de abril, o senhor falou sobre isso. E durante o programa, né, foi falado sobre pessoas tóxicas, sobre mágoas que se guardam, né, raiva de pessoas, e isso coube muito pra mim, porque eu sou uma pessoa que, por mais que eu fale que eu perdoo, eu guardo o rancor dentro do meu coração e isso me destrói. E eu tenho pedido muito para Deus para tirar isso do meu coração, tirar isso da minha vida, que isso não me pertence. Diante disso tudo, tive ansiedade, depressão e consegui vencer. Hoje tenho sim minhas crises de ansiedade, mas eu entrego sempre para Deus, peço para Deus me dar força e sabedoria para lidar com todas elas. Fui uma pessoa muito tóxica, sou em alguns aspectos, confesso, mas eu tenho lutado todos os dias e pedido muito para Deus para que eu não seja mais essa pessoa para minha família. E eu vi você todos os dias, Padre Marcelo, traz paz para minha vida e pro meu dia. O meu dia melhora depois que eu ouço a palavra de Deus junto com vocês. Queria agradecer muito por tudo, pela palavra que o senhor traz para dentro da minha casa. E eu peço bênção para minha família. E eu sou vitoriosa pelo sangue de Jesus. Fiquem com Deus.
0: Olha que eu acabei. Mais uma providência aqui. Isso é coincidência. O que eu falei da repetição? Ela usou a palavra rotina.
1: Sim.
0: Nós precisamos da rotina. E por isso que eu repito novamente. Eu tô com o teu nome aqui, tá? Agora, mas só que eu vi que tá em vermelho. Significa que menos é mais, tá? Preste bem atenção. Vocês não têm noção. Bendito momento de fé
1: que nos mantém em pé.
0: Creia. Já são 26 anos. E ao vivo, tá? Ao vivo. Tá? Pode ver. Uma vez ou outra, quando não dá, é gravado. Estou viajando, mas estou em trânsito geralmente quando faço. Mas geralmente pode ver. 95% dos programas ao vivo. Com exceção do sábado que a gente fala, né, que é o sábado musical. Faz a diferença toda. Obrigado, Senhor, porque essa nossa rotina, esse exercício nos leva ao céu. Falando em levar ao céu, eu vou levá-los ao colo de Jesus. Dívidas, mágoas. Foi dia direto pro intervalo.
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na nossa oração, preste atenção nessa letra. Senhor, quem ama canta, e quem canta reza duas vezes. Nós vamos para o jardim, mas antes de entrar,

0: Nossa, que lindo! Nós vamos ao jardim, contando com a intercessão do nosso anjo da guarda, mas você, eu, nós somos uma formiguinha. Nossa imagem que tem, bem, imagina, é impressionante a visualização que Deus me mostra agora. Mais um, mais monte de formiguinhas, mais um monte, entrando e todas indo para Jesus. Impressionante. Jesus mostrando mais milhares de milhares de formiguinhas. Eu sou uma delas com vocês e nós estamos indo para Jesus. Formiguinhas de Jesus. E Ele é Deus e Ele acolhe a cada uma, a cada formiguinha, a cada um de nós. E lembra, não sei se você já sabe, mas a formiguinha, ela enfrenta tantas coisas, ela vai levar alimento para o formigueiro. Então ela está carregando algo. Mas muitas formiguinhas, elas estão feridas. Ao longo do percurso, elas se machucaram. Umas perderam as anteninhas, outra ficou. Pode ver, tem até outras formiguinhas. Eu já vi formiguinha levar outra formiguinha para o formigueiro. Para ajudar, porque tá difícil caminhar sozinha. Então as próprias formiguinhas se ajudam a levar de volta a formigueira para se recuperar. E nesse momento, o Senhor quer tocar nas nossas feridas. E obrigado, Senhor Jesus, toca, Senhor. Palavra essa. Deus, aonde eu não posso, Ele pode. Então você está no colo de Jesus. Eu também. E obrigado, Senhor, pela essa unção. Começou na imaginação e agora se torna realidade. De fato, você, eu, estamos no colo de Jesus. Preciso que você faça uma coisa comigo. Fiz isso ontem também no programa, mas fiz ontem também, ontem no programa da TV, do Batismo de Fogo. Fiz a mistério, todo mundo, mãos ao alto. Por favor, a mesma coisa agora, não é um assalto, mas eu preciso mãos ao alto. Por que o assaltante usa essa frase? Porque nos debilita. Quando você levanta as mãos, você está vulnerável. É uma das posições, tem outras também. Mas ao levantar as mãos ao alto significa você está vulnerável. Porque qualquer movimento a pessoa está armada. Então é um jeito de deixar imobilizado. Por favor, mostre sua fraqueza a Deus. Erga suas mãos para o alto. Mãos ao alto. Mas aqui não é um assalto. Aqui é mostrando para Deus, Senhor, as nossas fraquezas. E agora dessas mãos, geralmente eu peço para colocar na fronte, à direita e à esquerda no coração. Não, se abrace. Deus mostra que você precisa de carinho. Só o carinho dele vai te curar. As feridas que você está carregando. Obrigado, Senhor, porque eu estou na unção, tá? Em palavra de ciência, sabedoria, que faz parte da renovação carismática católica, eu não estou pensando, Deus vai mostrando, tá? E eu creio, Senhor. Primeiro, o Senhor mostra uma mulher que está muito chateada, magoada. Nós estamos tocando em feridas de dívidas e você foi fiadora. Isso mesmo, ela se avisou. Fez uma compra e você foi a fiadora e agora sobrou tudo para você. E aliás, você agora está numa situação de perder até as suas próprias coisas. E você está muito magoada. E o pior de tudo é que você brigou com essa pessoa e essa pessoa te deixou no fundo do poço. E o Senhor dizendo que Ele te ama, que Ele não vai te abandonar. Obrigado, Jesus. Que o Senhor vai tocando. Eu sei que estamos orando pela parte financeira, várias pessoas, mas eu tenho que obedecer a unção. O Senhor tocando em mágoa, ressentimento, O Senhor quer, preste bem atenção, o que é lindo em Jesus, ele não é ladrão. Eu te fiz, erguei as mãos, mas para mostrar a importância, quando pode ver que a pessoa está orando, ela ergue as mãos para o céu. São Paulo disse, buscar as coisas do alto. Filipenses capítulo 3, versículo 1. A gente quando ora e ergue as mãos, a gente reconhece e nós estamos invocando. E nesse momento o Senhor tocando. Repito, feridas. Lembrando que estou no meu jubileu de Naca. Substância essa que transforma, a ostra produz e transforma a ferida da ostra em pérola preciosa. E é no sangue de Jesus que eu estou fazendo agora isso. Cada ferida que você está carregando agora. Agora física. Nossa, você obedece a um unção. Jesus tocando fisicamente agora. Se eu te entrego várias pessoas, não é uma, várias, que tem problema de angústia, e ela muitas vezes acha que é coração. É, na verdade, estou tocando em sequelas da Covid, tá? Padre, quantas pessoas que ainda carregam sequelas da Covid? Perda, a respiração muitas vezes não é mais a mesma. E o Senhor restituindo a saúde. O Senhor restituindo a imunidade de muitas pessoas. Como é que é? Exatamente. As pessoas, várias pessoas, a sua resistência imunológica caiu. E você vira e mexe, está enfermo. Pega uma gripe, pega isso, pega aquilo. E o Senhor nesse momento fortalecendo a sua resistência imunológica. Estou tocando na sua parte imunológica. Nossa, que coisa linda. É tão forte. E obrigado, Senhor, porque o estresse, as preocupações, elas levam a gente a baixar a resistência imunológica. E o Senhor nesse momento, agora tocando na nossa mente. Senhor, eu te entrego toda a palavra, é estresse. Outras pessoas, burnout. Que elas estão no passo de um burnout. No esgotamento. Senhor, eu te entrego todo esse esgotamento, tudo por causa de preocupação com dívida. Noites mal dormidas. Dívidas e noites mal dormidas. Obrigado, Senhor Jesus. Quantas pessoas, Padre, porque elas não veem uma saída. E Jesus dizendo, confie em mim. Nossa, estou todo arrepiado. Confie em mim. Guarde essa data. 26 de maio de 2026. Não gosto da horário, mas eu preciso dar 8 horas e 50 minutos. Para que seja muito, é pontual. Deus tocando em várias pessoas que elas não veem saída. E o Senhor vai dar a saída e você vai testemunhar. Algo vai acontecer, esse é sobrenatural. Não é coincidência, vai acontecer. Obrigado, Senhor Jesus, porque Deus vai te iluminar. E você vai testemunhar. E olha que coisa linda, como Deus age, eu agir de Deus, eu obedeço. O Senhor ontem fez muito isso, ontem no batismo de fogo, o Senhor dando a graça da maternidade. Tem várias tentantes. É, e eu sugiro, faz o teste. Você está grávida, tá? Eu vou repetir. Você que pediu tanto a graça da maternidade, você está grávida. É, depois vai na farmácia, faz o teste. É, depois, ao fazer o teste, aí você vai na médica. Só que mais uma vez eu vou só te dar um toque. E por favor, seja fiel a esse toque. Que toque, padre? 3 meses em silêncio. Só você e seu marido. E se seu marido não for de guardar silêncio, você vai falar, conversa com ele. Olha, o padre foi muito claro comigo. Primeiro ele revelou que eu estava grávida. Foi Jesus, tá? Também você só apenas uma formiguinha aí. Pediu esse silêncio. Pra ninguém mesmo. só vocês dois. Depois do terceiro mês, que a médica confirmou, já deu três meses, aí sim você pode, com certeza, aí você vai poder anunciar para todo mundo. Padre Pandinha, ficou claro isso?
1: Ficou, padre, muito claro, muito claro, padre.
0: E quem é médico sabe o que eu tô falando. Depois do terceiro mês, a placenta está formada, tá? Então há uma proteção maior ainda para a criança. Então, prudência, discernimento e sabedoria. Te amo, Jesus.
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0: 9 de dezembro, ficou linda, amor.
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0: Aliás, linda não, foi ungida.
2: 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Faz de mim instrumento das tuas canções.
0: Por favor, nós estamos abraçados, né? Eu já acabei de fazer essa posição, mesmo com o microfone aqui, eu tô me virando aqui para me abraçar. Jesus nos abraça. O mundo pode nos empurrar, eu sou prova disso, vocês sabem. Mas Deus vem nos levantar. Momento de fé,
1: nos mantém de pé.
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0: Isso mesmo, momento de fé.
1: Que nos mantém em pé.
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0: Repetição, momento de fé.

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8: Minha irmãzinha me mandou um cartão agora. Irmãzinha, te amo, tá? A Martinha. Ó que cartão, meu Deus, eu vou postar hoje à noite. Quem planeja, palavra de Deus, é oração contra o endividamento. Quem planeja com cuidado, tem fartura. Mas o apressado acaba passando necessidade. Provérbios 21, 5. Ela pôs a Bíblia e olha a oração que ela fez. Senhor, dá-me sabedoria para planejar, discernimento para decidir e paciência para esperar. Que eu viva com responsabilidade, evitando dívidas e experimentando a tua provisão todos os dias. Deus cuida de quem confia e se organiza. Ela colocou aqui planejar, é buscar sabedoria, administrar bem, viver com propósito, confiar em Deus e evitar dívidas. Por isso abençoai, santificai e exorcizai, Senhor, essa água, remédios. E obrigado, Senhor, quantas pessoas estão endividadas, mas Deus dando esperança. A palavra é essa: esperança, coragem. Em nome do Pai, do Filho

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2: Alô, alô, gente, amiga, bom dia, família Catedral, hoje é comigo, Robson Alencar, boa terça-feira, dia 26 de maio de 2026, 9h06. 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Então, pra começar, o pensamento do dia para sua reflexão, que é assim: a família, a primeira comunidade humana, se torna através da encarnação do Verbo, morada de Deus. São João Paulo II.

0: Catedral, Frei Gilson aqui no Manhã 106. Minha família é uma bênção. Agora 9:12 pro Zap, já já 3231-3567. Tem aqui, ó. Bom dia, Robson, todos da rádio, ouvintes. Vamos, povo abençoado, ajudar a rádio, minha companhia diária. O José Hilton de Vilar dos Teles, da comunidade São José. Abraço, abraço, José Hilton, e a toda a turma aí da comunidade São José. Deixa eu preparar aqui, porque ela tá chegando com as dicas de oportunidades do mercado de trabalho. Elizabeth Martins, bom dia, Betinha.
1: Bom dia, Robson, bom dia também a todos os nossos ouvintes.
0: E aí, Betinha, como estamos? Conta aí.
1: Olha, Robson, rede supermercado abre vaga para embalador. Os requisitos: não precisa ter o ensino médio completo e pode ser o seu primeiro emprego. Isso quer dizer o quê? Que não precisa ter experiência. Local, zona norte do Rio de Janeiro, salário de R$ 1.600, os benefícios de vale transporte, alimentação no local. E você envia o seu currículo para slmrhrecrutamento@gmail.com. slmrhrecrutamento@gmail.com, e você identifica o seu e-mail colocando embalador.
0: Gostei dessa, que não precisa ter nem experiência, hein, gente?
1: Isso, não precisa ter experiência. E você vai encontrar essa informação no aplicativo da Rádio Catedral, Rádio Catedral FM-RJ Oficial. No nosso aplicativo tem um ícone vagas de emprego, é só acessar. Se você já tem o nosso aplicativo, compartilhe com aquele amigo que ainda não tem o nosso aplicativo.
0: E assim a gente vai divulgando a Catedral, vai orientando você aí a buscar uma oportunidade neste mercado de trabalho tão disputado, né? Agora não é para cochilar e deixar para qualquer hora, não. Ouviu a Betinha aqui? Corre lá, né, Elizabeth?
1: Isso mesmo, Robson.
0: Você retorna?
1: Eu retorno no dia com a notícia.
0: Isso, e ela está de
1: visual. Com mais oportunidades.
0: Isso, em áudio e vídeo, ela está de visual novo, né?
1: Visual novo.
0: Pedi o cabelo pro lado hoje. Tá bom.
1: Beijo.
0: Beijo, muito bom. Agora, 9:14, deixa eu dar mais uma alusão aqui no Zap, minha gente. Olha aqui, quem tá chegando. Bom dia, querido Robson. Rita de Cássia de São Cristóvão, oferecendo o próximo louvor a todos os ouvintes, rumo aos 100%. Abraço fraterno. Abraço, Rita, querida. Obrigada. O Flávio também aqui, ó. Bom dia, Robson Alencar, os ouvintes paroquianos da São Pedro Apóstolo de Venda das Pedras. É o Flávio Ferreira do Pacheco, Itaboraí. Valeu, valeu. Abração, Flávio. Tudo de bom. Jadir Marcelos, Casa do Oleiro.
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0: Amigos da Catedral, completando o aniversário hoje de Holanda Silva Gomes, Inês Fontes da Silva, Aline Amorim Alves de Freitas, Cleia Nazeanzi, a Beatriz Guimarães da Silva, Davino Gonçalves, Felipe, Rita Regina Ferreira da Rocha, Maria Cândida Alves Ramada, Glória Maria Almeida Rocha, Maria Helena Daniel, Dulcineia Perpétuo Pereira, Neide da Silva Napoli, para todos vocês aniversariantes, muitos anos de vida, saúde, sorrisos largos.
1: Feliz aniversário!
0: Tudo de bom sempre. Falando em aniversariante, aqui outro abraço aqui, ó. Hoje, aqui no Zap, hoje celebro um ano de vida, gratidão a Deus, quem é? Érica Mascarenhas, beijo, bom dia, parabéns. Diácono Alberto Araújo, tempo do milagre.

0: Catedral, agora conferindo comigo, são 9h26 na sintonia da felicidade. Gente amiga, começa na quinta-feira a 100ª semana eucarística com a Hora Santa da Educação. Ela está marcada para as 10h, presidida pelo padre Tiago Azevedo, vigário episcopal da Educação. Nas redes sociais do vicariato, padre Tiago faz um convite a todos do mundo da educação, escolas particulares, estaduais e municipais, que participem da Hora Santa na preparação para a festa de Corpus Christi.
1: Aproxima-se a festa de Corpus Christi e em preparação a esta data teremos a Hora Santa da Educação. Quinta-feira, 28 de maio, às 10h, no Santuário Nacional de Adoração Perpétua, na Igreja de Santana, no centro da cidade. Esperamos você, que faz parte desse mundo da educação. Professores de ensino religioso, todos os professores, a pastoral da educação, escolas católicas, com alunos, componentes do corpo diretivo, bem como você também, do mundo universitário. Venha estar conosco. Diante de Jesus Eucarístico, estaremos entregando a nossa vida e missão e, ao mesmo tempo, pedindo as bênçãos de Deus para sermos sal da terra e luz do mundo, aonde quer que Ele nos envie. Marcar a presença de Cristo no mundo da educação, essa é a nossa missão. Eu espero por você. Que Deus te abençoe.
0: A Hora Santa da Comunicação também será na quinta-feira, às 15h, presidida pelo vigário episcopal da comunicação, cônego Omar Raposo. Todos os amigos da Rádio Catedral estão convidados a participar na preparação para a festa de Corpus Christi.
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1: Agora 9h32, o zap é o 32313567. Vamos lá, mais um alôzão aqui, ó. Bom dia, Robson. Leia Emília, paróquia Santa Rita de Cássia. Alô, Padre Maurício, um alô aí pra todos da paróquia. As irmãs Penha e Shirley, precisamos bater a meta, eu tenho fé. É isso mesmo, Leia. Não ouvi a música ontem, Deixa a Luz do Céu Entrar. Não ouviu não, querida? Então, eu vou cantar um pedacinho pra você aqui, ó. Só uma palhinha, ó. Deixa a luz do céu entrar. Beijo, Leia. Fica com Deus pra todo mundo aí. Celina Borges, A Esperança.

agora 9h36, minha gente. Vamos pro zap aqui no som do nosso Manhã 106. Bom dia, Robson, tudo bem? Tudo? Maria do Rosário, comunidade São Sebastião, meio da Serra Petrópolis. Robson, hoje quero parabenizar uma pessoinha muito amada, minha linda neta Lavínia, pelo dom da sua vida hoje, que Nossa Senhora a cubra com seu manto sagrado. Beijos da avó, que te ama muito. Aê, Lavínia, parabéns, que carinho bom demais da vovó, hein? Maria do Rosário, beijo também no seu coração, tudo de bom. Agora, Fabiano Ferreira, e participação da Sueli Façanha, bendita é.

0: 9h40, popular 9:40, está na hora dele. Rodrigão tá chegando aqui e vai atualizar a gente aqui com as informações desse corridão da meta de finalzão do mês aqui. Bom dia, Rodrigo.
1: Bom dia, Robson Alencar e a todos da nossa queridinha Catedral.
0: E aí, senhor Rodrigo?
1: Robson, até o momento, 67%, meu irmão.
0: Gente, 67?
1: 67, Robson. Só temos esta semana, no caso, até sexta-feira, para poder correr atrás, hein? Muito trabalho pela frente. E você, qual a maneira mais prática para você reverter esse quadro financeiro? Fazendo o Pix, então, chave Pix. Número do nosso CNPJ. 35797968000175, mais uma vez, 35797968000175. Informação 3231-3560. E se você não tiver o aplicativo ou não tem a disponibilidade para ir a uma agência bancária, pois bem, você pode vir aqui pessoalmente trazer o seu donativo no endereço Rua Benjamin Constant, número 23, oitavo andar, bairro da Glória. Procurar o setor Amigos da Rádio de segunda a sexta-feira. É com você, Robson.
0: Aí o Rodrigão deu o recado, hein, gente? Vamos ajudar a Catedral. Tá na hora, tá no aos 45 do segundo tempo.
1: Isso, hein? Mais do que corrida, hein? Uma maratona.
0: Valeu, Rodrigão.
1: Valeu, Robson. Obrigado. E eu quero voltar com o quê? Boas notícias.
0: Isso. Falando em notícias, vamos nos atualizar aqui pela cidade do Rio de Janeiro. Vamos ao CONRIO, Centro de Operações e Resiliência da Prefeitura do Rio de Janeiro, com informações do trânsito. O nosso Samuel Corrêa. Bom dia, Samuel.
2: Bom dia, Robson Alencar, mais uma vez bom dia para você ligado aqui na Rádio Catedral FM. A gente começa destacando o acidente na autoestrada Lagoa Barra, envolvendo agora dois carros, na verdade um carro e uma moto ali no sentido Barra da Tijuca. Uma faixa está interditada, já Corpo de Bombeiros de Sete Rios atuando nesse ponto. A movimentação é lenta agora ali para quem passa na autoestrada Lagoa Barra e segue em direção à zona sudoeste do Rio de Janeiro. Já no sentido oposto, para quem vai para a zona sul, ali vai para o túnel Zuzu Anjo, encontra fluxo intenso a partir já do acesso ali por São Conrado. A Avenida Niemeyer é uma boa opção, boa alternativa para o nosso ouvinte, lembrando que até as 10:30 da manhã ela opera com faixa reversível, funcionando em sentido único em direção a Orla do Leblon. De outros pontos da cidade, já está liberada a Avenida Marechal Rondon, mas cedo teve um acidente envolvendo um motociclista, ocupou duas faixas ali na altura da Rua Senador Jaguaribe. Trânsito liberado por lá e a movimentação é melhor agora para quem passa pela Marechal Rondon. Fluxo mais intenso na Avenida Rei Pelé, em direção ao centro da cidade, já no trecho do Maracanã. Quem opta pelo aquele caminho do outro lado da linha do trem, a Visconde de Niterói, Bartolomeu de Gusmão e a Francisco Eugênio, encontra melhores condições até a chegada ali, a antiga estação da Leopoldina, próxima ao IML, pegando o caminho para a Avenida Francisco Bicalho. A chegada ao centro já com trânsito intenso no gasômetro, o mesmo está acontecendo pela zona portuária entre a Avenida Rodrigues Alves e o túnel Prefeito Marcelo Alencar. Você confere outras informações do trânsito nas redes sociais do Corno, arroba Operações Rio, para a Rádio Catedral, Samuel Corrêa, direto do Centro de Operações.
0: Valeu, Samuel Corrêa, é isso aí, gente, 9:44 na sintonia da felicidade. Aqui no Zap, a Silvia Araújo, lá da Divino Espírito Santo de Realengo. Bom dia, Robson. Bom dia, Silvia. Família Catedral, amadinhas de fé, dia de bênçãos para nós. Mandou um monte de beijinhos aqui, beijinhos. E mais do que isso também, ela acaba de compartilhar aqui um pagamento, uma ajuda, um comprovante para a Rádio Catedral bater a meta. Ei, Silvia, bom demais. É isso, gente. A gente faz o apelo aqui de imediato o retorno, né? O comparecimento das amigas, das ouvintes, como o exemplo aqui da Silvia Araújo. Obrigado por ajudar a Rádio Catedral, Silvia. Tudo de bom, viu? Vera Lúcia Rodrigues, bom dia, Ricardo Franco. Vera Lúcia, o Ricardo tá de folga hoje. Hoje é um dia especial. Peço a Deus que me abençoe por mais um ano de vida, saúde. Eba! Vera Lúcia Rodrigues também. Parabéns, felicidades, tudo de bom. Eugênio Jorge, eu navegarei.

Olha aí, minha gente, 9:50, ou 9:50, como queiram, né? O Adamastor tá aqui no WhatsApp. Bom dia, Robson Alencar, alô, amigos da Catedral. Tô fazendo aqui a minha parte. Uma colaboração para bater os 100% da meta. Adamastor, obrigado, amigão. Exemplo bom aí, gente. E você, já fez a sua parte? Muito obrigado. Ainda não fez? Hoje, dia 26. Olha aí, o mês tá acabando, gente. Tem que chegar junto, hein? 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Agora 9:51. Ana Júlia, Diego Fernandes, Folha em Branco.

0: Medo. Agora 9h54, minha gente, para tudo, deixa eu falar com a Edna aqui. Bom dia, Edna, querida.
1: Bom dia, Robson, tudo bem?
0: Tudo. Agora, Edna, vamos falar um negócio que é muito comum, sabia? Eu acho que tá até aumentando nesses últimos tempos, né? Que é o desconforto em relação à visão.
1: Verdade.
0: Tem tanta gente reclamando que a visão não tá boa, a vista não tá legal, tá cansada, tá embaçada, tá comprometendo a qualidade de vida, Edna.
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0: Tchau, tchau. É isso, gente. E assim, finalizando mais uma edição do nosso Manhã 106, agradecendo seu carinho, sua participação, sua audiência. Amanhã tem mais a partir das 9 pela sua catedral. Continue com a gente, já já tem Experiência de Deus com o padre Reginaldo Manzotti. E olha, lembrando aí, ajuda a catedral, hein? Dia 26, o mês está acabando, é só agora. E a meta, o percentual está distante aí dos 100%. É, tem que fazer a sua parte. Já ajudou? Obrigadão. Não ajudou? Tá na hora. Vamos juntos?
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0: Louvado seja nosso Senhor Jesus Cristo, para sempre seja louvado, queridos filhos e filhas. Hoje é terça-feira das Santas Chagas de nosso Senhor Jesus Cristo e quero saudar a todos. Ofereço este programa a todos os mensageiros e mensageiras das capelinhas de Jesus das Santas Chagas, a todas as famílias que recebem as capelinhas e, de modo geral, a todos que rezam o terço das Santas Chagas, sozinhos ou comigo, todos os dias às 15 horas. Amado povo de Deus, hoje nós estamos no oitavo dia da novena de Santa Rita de Cássia, oitavo dia, a santa das causas impossíveis. E hoje também é São Filipe de Neri. Falaremos sobre isso no momento oportuno. Saúdo a todos, a partir da Rádio Evangelizar, de onde tudo começa, as rádios irmãs, cujos nomes cito neste momento.
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0: Saúdo a você pela TV Evangelizar, sinal digital em todo o país, em várias cidades, canal aberto, pelo YouTube, Padre Manzotti Oficial, isso mesmo, se inscreva. Vai lá e se inscreva no YouTube Padre Manzotti Oficial, é tão importante você se inscrever. Também você pelo aplicativo da Associação Evangelizar é preciso. E todas as plataformas digitais. Queridos filhos e filhas, nos unamos aos líderes mensageiros das capelinhas, às casas que recebem as capelinhas, nos unamos aos devotos e devotas das Santas Chagas, onde nós vamos hoje pedir: Senhor Jesus, venha derramar o seu sangue de redentor, em nome do Pai, do Filho e do Espírito Santo. Amém. Naquele tempo, começou Pedro a dizer a Jesus: eis que nós deixamos tudo e te seguimos. Respondeu Jesus: em verdade vos digo, quem tiver deixado casa, irmãos, irmãs, mães, pai, filhos, campos, por causa de mim e do Evangelho, receberá 100 vezes mais agora durante esta vida. Casa, irmãos, irmãs, mães, filhos e campos com perseguições. Com perseguições. Escutou? Ou só escutou que vai receber tudo? Vai receber tudo, mas com perseguição. E no mundo futuro, a vida eterna. Muitos que agora são os primeiros serão os últimos. E muitos que agora são os últimos serão os primeiros. Senhor, como entender isso? No teu reino, Senhor, não são os grandes deste mundo, ricos, poderosos, influentes, que são os importantes. Os importantes no teu reino são aqueles que servem, que amam, que fazem a caridade. São aqueles que, de fato, entenderam aquilo que disseste: estive nu, me deste de vestir, comer, visitar quando enfermo, na prisão. Estes são os valiosos aos olhos de Deus. Então, Senhor, dá para compreender o Evangelho que diz: neste mundo tereis perseguições. Senhor, se esta perseguição vier fruto do seu discipulado, eu os aceito. Eu as aceito. Eu aceito as perseguições, porque sei que não são contra mim, mas aquele a quem represento, aquilo que eu busco, aquele que amo. Senhor Jesus, porque eu sei que no futuro teria vida eterna. Não que Deus o despreze este mundo. Estou no mundo, assim rezaste. Eles estão no mundo e não os tira do mundo. Mas que nós não nos iludamos com vanglória. Venha derramar o teu sangue, Redentor Jesus. Venha derramar, curar nossas feridas nesta terça-feira. Venha derramar, Jesus. Peça, onde você quer pedir este sangue redentor do Senhor? Onde você suplica esse sangue que venha curar as feridas, as células cancerígenas, os órgãos que não estão respondendo, os órgãos que estão parando? Senhor, venha derramar o teu sangue redentor nesta pessoa que não aceita ajuda, que não aceita ser trabalhado, não aceita ser internado por causa do alcoolismo. Senhor, são os teus filhos prediletos. Então derrama uma gota do teu sangue redentor, Senhor, uma gota do teu sangue redentor por esses casais que estão sentindo o casamento se desfazerem pela traição, pela mentira, pela discórdia. Quero entregar o mundo que está violento, Senhor, guerra sem fim. O mundo anseia por restauração, então eu te entrego o mundo, entrego os líderes, o Papa, entrego os bispos, sacerdotes, o povo de Deus. Ah, Senhor, aqueles que mais precisam, na escuridão da fé. Então canta comigo, aumenta o volume do rádio. O teu sangue redentor derrama em mim também, Senhor. Eu preciso desta graça. Derrama em mim o teu sangue redentor. Põe a mão no teu peito e diga: uma gota do teu sangue me cura, uma gota do teu sangue me liberta. Vem, ó sangue redentor, derramai sobre mim as graças e bênçãos e toda inclinação para o mal. Por tuas chagas eu creio, Jesus, de amor. Sim, chagas de amor, Jesus. Chagas de amor, Senhor. Aumenta o som do rádio, faz ecoar, acorda a vizinhança.

0: verdade. Vai, Jesus, derramando graças e bênçãos sobre todas as líderes mensageiras das capelinhas que incessantemente levam esta devoção às casas que as recebem. De amor, eu creio, Senhor, nas chagas de amor, nas tuas santas chagas de amor. E eu já sinto uma gota do teu sangue recair sobre mim e aliviar o meu pesar. Filhos queridos, povo amado, nós só começamos o programa. Ah, hoje tem tanta coisa. Convida teu amigo, tua amiga. Nós temos Santa Rita das Causas Impossíveis, oitavo dia. Nós temos São Felipe de Neri, a leitura orante. Ah, de Jó, você vai perder? Volte comigo, eu volto já.
1: 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Arquidiocese do Rio de Janeiro já tem pronta a sua programação para a festa de Corpus Christi no dia 4 de junho. Na quinta-feira começa a Semana Eucarística e você pode ver no site da Rádio Catedral os horários das horas santas. No dia de Corpus Christi, às 5 horas começa a confecção dos tapetes na Catedral. E às 10 horas da manhã será celebrada a primeira missa na Igreja de Santana, Santuário de Adoração Perpétua. Toda a programação da tarde neste ano será na Igreja de Santana, nas comemorações dos 100 anos da obra da Adoração Perpétua. Às 3 horas vai ter a oração das vésperas e depois início a procissão de Corpus Christi até a Catedral. Na chegada da Catedral será encenado o alto de Corpus Christi, terminando com a Santa Missa. Não se esqueça, a procissão neste ano sairá da Igreja de Santana e não da Candelária, como ocorre todos os anos.
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0: Filhos e filhas, já é dia 26 e quero lembrar que dia 4 de junho você já tem uma programação? Que dia é 4 de junho? É um feriado de Corpus Christi, do Corpo de Deus. Qual vai ser a programação, padre? Eu celebrarei, presidirei a Santa Missa às 12 horas. E convido você que estiver no Santuário de Nossa Senhora de Guadalupe, que traga um agasalho, que traga um cobertor, traga uma roupa, traga um alimento, porque nós faremos o tapete solidário que já fazemos há anos. São todos colocados no chão, nos corredores do santuário, por onde Jesus passa abençoando. Isso ao meio-dia, às 12 horas, e você acompanha pela TV Evangelizar, pelo YouTube. Mas atenção, toca o sino, sacristão. Atenção para a programação da Arquidiocese. E eu sempre estou junto nesta programação. Às 13h30, em frente à Catedral Basílica, acontecerá o show do Colo de Deus. Às 14h30, eu estarei conduzindo o acolhimento e a animação para a Santa Missa. Às 15 horas, missa presidida por Dom José Antônio Peruso, seus auxiliares, muitos, inúmeros sacerdotes, ministros da Eucaristia. Depois teremos a procissão, mais de 1 quilômetro de procissão, com tapete decorado para Jesus sacramentado. Às 17, a chegada. Também na Praça Nossa Senhora de Salete, o grande momento da bênção do Santíssimo Sacramento. Você pode acompanhar tudo pela TV Evangelizar, pelo YouTube Padre Manzotti. E vou lhe dizer que nesse dia estarei gravando lá, durante o show final, um clipe especial. Convido de modo especial a juventude. Isso mesmo, a juventude comigo. Vejo as imagens, são grandiosas, porque grandioso é o dia e majestoso é Jesus. Filho de Deus, que a paz de Jesus esteja com você. Filho de Deus, bom dia.
1: Alô. Bom dia, padre. Sua bênção.
0: Deus o abençoe. Você pediu anonimato, de onde você fala, filho de Deus?
1: Eu falo do estado do Paraná.
0: Tá. Filho de Deus do estado do Paraná. Você pediu anonimato, o que que tá acontecendo, filho?
1: Padre, na verdade, eu queria uma oração, um conselho.
0: Tá.
1: Eu passei por uma situação há poucos dias, faz um mês mais ou menos. Eu peguei umas conversas da minha esposa, uma outra pessoa, e foi antes da gente ter a nossa filha, e eu saí de casa, mas eu não consigo ficar longe da minha filha, entende?
0: Deixa eu ver se eu entendi, me ajude. Você pegou uma conversa, mas que ela teve antes e depois vocês tiveram um filho, me ajuda a entender isso direito. Alô? Alô, filho? Filho? Alô? Oh, meu Deus. Caiu a ligação, mas fica aí. Será que não conseguem restabelecer? Vamos tentar. Na verdade, eu só estava confuso se eles tiveram um filho e depois de ter o filho, ele descobriu de conversas antes. Talvez, acho que seja isso. E ele ia falar de oração. Eles estão tentando restabelecer. Enquanto isso, eu gostaria de lembrar a você, restabelecer, porque parece-me que o problema é aqui. Talvez eles consigam só mudando a ilha. Nós estamos na 17ª campanha de Jesus das Santas Chagas. Na verdade, o livro ouro, 17ª parcela. 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Daqui a poucos dias, contagem regressiva para as 1000 Ave Marias. 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Então, eu vejo ali, já sacristão me mandou um sinal de que restabeleceu, mas de Maracanaú, Ceará. O grupo, olha aí, gente, o grupo Manzotinhas, filhas de Jesus de Maracanaú, Fortaleza, Ceará. Meu abraço carinhoso às Manzotinhas de Maracanaú, Abraão Eduardo de Oliveira de Pacajus, Ceará. Saúde, Abraão Eduardo. Depois, Sônia Donizete Ortiz de Barros, Santo Antônio do Posse, São Paulo. 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

0: um celular antigo que nem ela nem usava mais, que era da minha, tá com a minha filha hoje, e eu peguei uns prints de conversa com uma outra pessoa, umas conversas mais acaloradas, né, e ele a todo momento chamando ela de amor, isso às 10 horas da noite, meia-noite e pouco, e ela me disse que isso foi só uma conversa, e ela me garante isso, e eu falar com esse rapaz...
1: E ele?
0: Com esse rapaz também, ele me confirmou, que me falou a mesma versão, né? Que foi só uma conversa, não passou. E isso durou um ano, né? E daí agora a gente, mais ou menos, eu tenho uma filha de um ano e 8 meses.
1: Tá.
0: E ela me falou que isso aconteceu antes da nossa filha.
1: Certo.
0: Quando eu descobri, eu saí de casa, fiquei uma semana fora. Só que eu sou filho de pais separados.
1: Entendi.
0: E eu não quero que a minha filha sinta o que eu sinto pelo meu pai. Graças a Deus eu tenho um padrasto muito abençoado.
1: Certo.
0: E é mais que um pai pra mim. Só que eu não consigo ficar longe da minha filha de maneira nenhuma.
1: Entendi.
0: E eu tô lutando pela minha família. Então eu queria uma oração pra Deus tirar isso do meu coração, da minha cabeça.
1: Filho,
0: e um conselho, pai.
1: Filho, você ama a tua esposa?
0: É uma pergunta difícil, eu ainda amo ela, mas é difícil confiar.
1: Eu não tô falando se você tá machucado. Eu falei, você ama tua esposa?
0: Ama.
1: Ama. Filho, todo mundo tem o direito, direito não, todo mundo pode errar. Quem não tem pecado, atira a primeira pedra. Confie nela, confie que foi um desvaneio. Confie que foi um momento de fraqueza. Ela é uma boa mãe, ela é uma boa esposa.
0: É.
1: Então, filho, se você ama, é capaz de perdoar. Você vai falar, mas como que eu vou confiar? Aí é outro processo. É um processo mais lento, que o diálogo entre vocês vai ter que ser para afirmar essa confiança. Mas você está certíssimo. Eu não quero dar a minha filha, ao meu filho, filho, né? O que eu passei, filha, o que eu passei com meu pai. Fique na linha, já que a gente perdeu e voltou, eu volto falando com você. Você pode aguardar?
0: Eu aguardo, sim.
1: Pessoal, não mexe em nada para não cair a ligação. Eu volto já.
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0: Nós vamos daqui a pouco a Jó capítulo 18, o segundo diálogo de Bildade. Mas eu falo depois, agora eu tô com o filho de Deus. Filho de Deus, então eu vou voltar ao assunto. Você vai dizer, mas hoje você tá machucado. Há quanto tempo que você descobriu isso?
1: Faz mais ou menos um mês.
0: Tá. Filho. Fale.
1: Sim, padre, para ser bem sincero, quando eu descobri, eu pensei em fazer alguma coisa para ela, fazer alguma coisa para esse cara. É, depois de uns 2, 3 dias, eu pensei em fazer alguma coisa comigo mesmo. Só que a única coisa que me defende foi a minha filha, assim, que a gente já estava passando por uma turbulência. Entendi. Eu viajava com o caminhão para fora e ela trabalhava, e não tinha filha. Então eu acredito, e a gente estava se separando quando essa minha filha nasceu. Quando ela veio, quando a gente descobriu que ela estava grávida, no caso. Então, eu para salvar a vida, aí eu não faço nada, não tenho coisa pela minha filha mesmo. Eu tô nesse relacionamento pela minha filha.
0: Não, então, você vai, eu vou corrigir você. Primeiro, prometa para mim que você não vai fazer nada contra a tua esposa.
1: Nada, prometo.
0: Diga assim, eu prometo. Diga assim, eu prometo.
1: Prometo.
0: Diante de Deus. Repita.
1: Eu prometo diante de Deus.
0: Que não farei nada.
1: Que não farei nada.
0: Para vingar.
1: Para vingar.
0: A minha honra.
1: A minha honra.
0: Contra minha esposa.
1: Contra minha esposa.
0: Eu prometo, Jesus.
1: Eu prometo, Jesus.
0: Que não farei nada contra a minha vida.
1: Que não farei nada contra a minha vida.
0: Peço a graça, Jesus.
1: Peço a graça, Jesus.
0: De perdoar.
1: De perdoar.
0: E de buscar a reconciliação.
1: E de buscar a reconciliação.
0: Filho, pela tua filha sim, mas por você também. Não é só pela tua filha. Você merece ser feliz. Tua esposa merece ser feliz. Você ainda está fora de casa?
1: Não, já voltei porque eu fiquei uma semana longe e não consegui.
0: Você tem que, toda vez que vier essa, eu diria uma certa raiva que te dá, não dá? Não dá uma frustração, uma sensação de raiva? Por que isso? Você vai pedir Deus?
1: É uma sensação que como o mundo tivesse desmoronado, né? Porque 13 anos, né? Não é uma história.
0: Então você vai pedir, Deus, tira isso do coração. Você vai chamar a tua esposa, vocês vão fazer um retiro de casais e vão... Você precisa de um retiro de casal com a sua esposa. Para que... Você vai falar assim, mas por quê? Porque vocês precisam se perdoar. E perdoando, buscar o sacramento do matrimônio, que vocês não são casados na igreja, né?
1: Nós somos casados.
0: Ah, vocês são casados, então melhor. Oi? Alô?
1: Isso aconteceu, padre. A primeira conversa que eu vi foi um mês depois que a gente tinha casado.
0: Foi uma fraqueza. Foi uma fraqueza. Tenha coragem de perdoar. Você vai falar, mas e a confiança? Aí você tem que dizer para ela, mulher, eu te perdoo, mas me ajude a confiar em você. Porque se eu descobrir de novo, não terá a segunda vez. Me ajude a confiar em você. Você continua sendo caminhoneiro?
1: Não.
0: Isso. Consegue trabalhar esse perdão?
1: Consigo, sim.
0: Que Deus abençoe você, sua esposa, sua filha. E que Deus te derrame uma gota do seu preciosíssimo sangue. Não desista do matrimônio, filho. Por favor, faça o que eu estou pedindo. Procure um retiro de casais ali na sua cidade. Você vai tentar?
1: Vou sim.
0: Tá bom. Deus abençoe e te proteja. Amém. Filhos queridos, você tem gostado da leitura orante de Jó? Hoje eu vou atender menos, hein, gente? Pessoas. Mas, Jó, você tem gostado? Mande para mim um áudio. Quando eu retornar, e estou chegando, 41-3221-6060, eu vou colocando no ar os que eu consigo. Se você ficou com dúvidas, me mande a dúvida, que eu faço um programa à parte, se preciso for, para responder as dúvidas. Mas agora chegou Bíblia aberta, cartilha de oração.
2: A palavra do Senhor é bem firmada.
0: hoje é maravilhoso. Maravilhoso, gente. Capítulo 18, versículo 1 de Jó. Já está com o livro inabalável na mão? Pega as duas coisas, a Bíblia e o livro. Só para contextualizar, é o segundo discurso de Beldade. Ele fez o primeiro, agora é a segunda fala. Cada amigo fala uma vez, Jó responde, e depois o amigo fala uma segunda vez e Jó responde. Nós estamos na segunda fala de Bildade. Em linhas gerais, ele começa assim: preste atenção, cale-se, Jó, e preste atenção. Caramba, fala isso para um homem, bota a foto dele, coloca a foto de Jó. Cale-se, Jó, preste atenção. Jó, por que você não pode, não para de falar? Cale-se, preste atenção. Então poderíamos conversar. Por que você pensa que não temos juízo? Porque essa foi o que Jó falou ontem. Vocês não têm juízo o que vocês estão falando. Por que você pensa que somos como animais? Com sua raiva, olha a palavra. Com sua raiva, olha a palavra que surge. Com sua raiva, você está se ferindo. Será que por você estar zangado, o mundo vai virar um deserto? Cala-te, Jó, escute. Por causa da tua raiva, você está se ferindo. Será que por sua causa a montanha vai mudar de lugar? Versículo 5. A vida, Jó. Escute isso. A vida, Dona Maria. A vida, seu José. A vida do perverso se acabará como a luz que se apaga, como as chamas do fogo que deixa de queimar, a lamparina da sua casa que não brilhará mais. Ele está descrevendo a vida de um perverso. Eu quero uma amarela. A vida de um perverso se acabará. Como? Aí ele vai dando exemplos. Parece poesia, mas de poético não tem nada. É uma desgraceira. Se acabará como a luz que se apaga, como as chamas do fogo que deixam de queimar, como a lamparina de sua casa que não brilhará mais. Em vez de luz, haverá escuridão. O perverso andará com passos firmes, mas agora está tropeçando em seus próprios planos para cair. Olha o que ele diz para Jó. Dê um salto, por favor. Por favor, versículo 18. Ele será expulso do mundo dos vivos e da luz será jogado na escuridão. Jó! Ô Jó! Você não deixará filhos nem netos. Você lembra o que aconteceu com Jó, né? Os filhos dele morreram. Não terá descendente quem fique com a sua casa. Em toda parte, os que ouvirem falar do seu fim tremerão de medo e pavor. É esse o fim dos maus, daqueles que não querem saber de Deus. Cala-te, Jó, escute. Eu volto ainda na leitura orante, volte comigo.
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4: 10:37 no Rio de Janeiro. Muito bom dia para você. Daqui a pouquinho já volta aí nosso querido padre Reginaldo Manzotti. Agora tá aqui com a gente o Rodrigo da Central de Relacionamento. Afinal de contas, estamos na corrida da meta. Bom dia, Rodrigo.
5: Bom dia, Silvio Júnior e a todos da nossa família Catedral.
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5: Eu que agradeço.

0: nós estamos em Jó capítulo 18, a segunda fala do amigo de Jó chamado Beldade é mais curto. Cala-te, Jó, você é culpado sim. Por acaso o mundo muda porque você sofre? Reflita um pouco e, para quem tem o livro Inabalável, página 85. Jó me tocou muito, viu, gente? E eu escrevi este livro a partir da leitura de Jó. Por isso, se eu parar para explicar, Jó para mim é um exemplo de perseverança, mas de muito sofrimento. Por isso, se você tem o livro, me deixa guiá-lo agora. Na página 85, quantas vezes já ouvimos ou dissemos coisas parecidas como Bildade? O que que Bildade disse? Foi a vontade de Deus? Ou ainda, você precisa ter mais fé? Deus está te castigando. Você está pagando alguma coisa. Gente, às vezes nós não somos tão descarados de falar, mas somos terríveis em pensar. Quantas vezes a gente usa, fala ou pensa isso quando vê uma pessoa na miséria ou no sofrimento? Página 85. Quantas vezes já ouvimos ou dizemos coisas parecidas como foi a vontade de Deus, ou ainda você precisa ter mais fé, Deus está te castigando, você está pagando alguma coisa. São palavras que mais ferem do que consolam. Quantas vezes na dor, tudo o que desejamos é que alguém diga: eu não sei explicar, mas eu estou ao seu lado. Quantas vezes nós gostaríamos que alguém dissesse: eu não sei explicar o que você está passando, mas eu estou do seu lado, rezando por você. Conte comigo, Senhor. Ajude-me. Nunca julgar e nunca colocar em questionamento o pecado dos outros. Mas, Senhor, me dê serenidade, sabedoria, discernimento de estar perto da pessoa que sofre. De que a minha presença seja o alento, o consolo. Dai-me esta graça, Senhor. Amém. Esta foi a leitura orante de hoje. Forte, né? Pelo menos eu me arrepio cada vez que eu rezo com você. Não sei como você sente isso. Alzira, que a paz de Jesus esteja com você, Alzira.
1: Amém, bença, padre.
0: Deus abençoe. Você fala de onde, Alzira?
1: Eu falo de Santa Bárbara do Oeste, estado de São Paulo. Ouço pela Rádio Magnífica.
0: Meu abraço à Rádio Magnífica e meu abraço a todos de Santa Bárbara do Oeste. Por favor, pode falar.
1: Primeiro, eu quero dizer que sou uma sócia.
0: Obrigado.
1: Há muitos anos que nem me lembro de quando.
0: Eu só tenho a dizer então, muito obrigado.
1: E também recebo a capelinha das Santa Chagas.
0: Toca a corneta para ela, hoje é o dia, daqui a pouco eu vou falar dos líderes. Diga,
1: então,
0: filha.
1: Então, padre, eu quero contar um testemunho que para mim é a coisa mais linda do mundo.
0: Conte.
1: A minha filha nunca conseguiu ser mãe, apesar de viver muitos anos em oração com você e tudo, mas ela nunca conseguiu ser mãe.
0: Sim.
1: E há 7 anos atrás, ela pegou e falou: mãe, eu vou adotar. Porque ela sempre dizia que ela iria adotar se ela não tivesse.
0: Sim.
1: Aí ela entrou na fila da adoção. Aí chega lá, é uma burocracia, tanta pergunta, tanta coisa. Ela falou para mim: mãe, são listas enormes de perguntas, eu não vou escolher. Quem vai escolher para mim, Deus vai dar para mim aquilo que eu merecer.
0: Que lindo!
1: Aí ela só falou assim, ela não escolheu nem cor, nem nem menino ou menina.
0: Nem sexo, nem cor dos olhos.
1: Não, nem cor. Ainda ela brincava, nossa, eu sou pé frio, mas não sobra nem um africano pra mim, ela brincava, sabe?
0: Que desprendimento, que coisa linda, que coisa linda, então, desprendimento.
1: Ela só pediu assim, que ela queria de 3 anos pra baixo, que ela queria cuidar de uma criança,
0: claro,
1: né?
0: Claro.
1: E aí, padre, há 2 anos atrás, chegou pra nós uma menina de 8 meses.
0: Oh, meu Deus.
1: A coisa mais lindinha do mundo. E nas minhas orações, que a gente ficou 6 anos orando por ela, eu falava assim, Senhor, Senhor, a minha filha não escolheu, eu também não vou escolher. Mas eu queria pedir pro senhor, se fosse uma menininha, se o senhor der uma menininha pra nós, o senhor dá de cabelinho cacheado? Padre, padre, quando ela veio, ela era carequinha, mas ela tem uns cachos, que é a coisa mais linda do mundo.
0: Como é que é o nome da criança, da neta?
1: Ela chama Mel.
0: Mel?
1: Mel.
0: Que nome bonito, que bonito.
1: E aí, padre, então eu sempre cuidando dela, né?
0: Sim.
1: E orando, e a gente é muito da igreja, graças a Deus.
0: Que bom.
1: Mas ela tem um amor tão grande nos santos, em Nossa Senhora das Graças. Tive que comprar biscuit de santinho, porque ela quer carregar na bolsinha pra ir pra missa.
0: Que maravilha.
1: Se o senhor vê, ela se ajoelhar na frente do altar, parece gente grande.
0: Ô, filha, louvado seja Deus. Então
1: tá
0: foi uma.
1: 2 anos e meio.
0: Um presente de Deus, uma dádiva de Deus, não foi?
1: Foi um presente de Deus. Inteligente, uma criança sábia, uma criança amorosa. Ela canta Mãezinha do Céu e chora, enche os olhinhos de lágrimas.
0: Ô, vó coruja, meu Deus do céu. Mas
1: não,
0: eu,
1: padre,
0: tô
1: mas
0: brincando,
1: eu
0: querida.
1: Eu sei, mas ela é uma criança de encantar mesmo.
0: Eu sei. Então diga assim, obrigado, Jesus.
1: Ela vira pra mamãe e fala assim, vamos à missa, mamãe.
0: Diga assim, obrigado, Jesus.
1: Muito obrigado. 1000 vezes obrigado, Jesus. 1 milhão de vezes. Porque veio trazer uma vida nova para nós.
0: Amém.
1: E olha, padre, eu quero dizer uma coisa.
0: É.
1: Tem pessoas que, né, às vezes não tem coragem de adotar, mas eu acho que adotar
0: é muito mais
1: do que ser mãe de verdade.
0: É verdade, ser mãe 2 vezes, né? Mãe
1: eu
0: do coração.
1: Padre,
0: vó do coração.
1: É, eu precisei, eu e a minha filha, fazer um encontro, porque todo mundo queria ver a Mel.
0: Olha aí, que maravilha.
1: A igreja inteira, o bairro inteiro.
0: Que bom.
1: Queria ver a Mel.
0: Então fica aí o teu apelo a todos, gente. Se não, façam adoção, é tão importante a adoção.
1: Gente, é maravilhoso.
0: Meu grande abraço, Alzira.
1: Outro padre.
0: Um abraço no coração. Graça recebida.
1: Graça testemunhada.
0: Toca o sino, sacristão.
1: O sino, a corneta, tudo que tem direito.
0: Dê um beijo no rostinho da Mel por mim.
1: Sim,
0: um abraço a Alzira, Santa Bárbara do Oeste, São Paulo. Estarei por essa região ali ainda esse ano. Rádio Brasil de Limeira FM, Diácono Ricardo, Santa Bárbara do Oeste, Rádio Brasil, Paulo César, Dom Devair Araújo da Fonseca de Piracicaba. 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Eu vou pro intervalo, eu volto já. Volte comigo, gente, voltamos já. 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

0: Filhos queridos, hoje é aniversário da rádio Califórnia FM, Califórnia Paraná, Grande Lago AM, Santa Helena Paraná, Solares FM, Santo Antônio Prado, Rio Grande do Sul e Tapajós FM, Santarém, Pará. E hoje, aniversário do nosso, meu querido afilhado, Matias Pinheiro Tormena. Já é um jovem, já é um adolescente. Matias, todo carinho, um beijo do Dindo, que Deus o abençoe com muitas graças e bênçãos. Matias Pinheiro Tormena, muito próximo de mim, muito carinhoso. Gente, eu quero falar e obrigado àqueles que mandaram as fotos. Nós vamos para Santa Rita de Cássia, mas antes, 41, mande a foto da sua, do seu grupo. 41 987 912787, fica no GC. Ana Maria da Conceição de Picos, Piauí, meu abraço ali ao pessoal de Picos. Deus seja louvado, quanta imagem de Jesus das Santas Chagas. Valdirene Amâncio da Silva, Matupá, Mato Grosso, minha saudação. Crianças, adolescentes, jovens, idosos. Violanta de Barros, dos Estados Unidos. Agosto estou aí, hein? Nos Estados Unidos, pro Retiro Nacional e alguns lugares visitando. Neuza Borges de Oliveira Campos, de Tomazina, Paraná. Estão na igreja, olha aí, todos com camiseta, uniformizados. Deus seja louvado. Gracilene de Oliveira Alves, de Remígio, Paraíba. Olha aí, até com um girassol, que coisa linda. Nossa Senhora de Fátima do lado, Deus seja louvado. Gisele da Fonseca, Nova Friburgo, Rio de Janeiro. Oh, meu Deus! Aí arrasou, hein, Gisele? Não dá nem para mim contar daqui, mas eu sei que são inúmeras as pessoas. Ela deu um testemunho tão lindo no Segundo Evangelizar, Rio de Janeiro. Jurandir Soligo, de Concórdia, Santa Catarina. Ah, é a pastoral do caminhoneiro, gente. Toca a corneta, sabe? Gente, olhe para a televisão. E para quem tá no rádio, eu descrevo. É um caminhão que leva uma capelinha no para-brisa. Aí, coisa boa, gente. Cileide Aparecida Santos Martins, de Itaquiraí, Mato Grosso do Sul. Olha, todos reunidos. Estão ali até fazendo umas doações. Parabéns. José Vilmar Alves, de Fortaleza, Ceará, meu abraço, filho de Deus, que bom que você é coordenador das capelinhas, Deus seja louvado. E Dalina Mendes Veloso, de Monte Carmelo, Minas Gerais, ali na igreja, meu abraço ao povo mineiro. Lembrando que agora nós temos Belo Horizonte, atenção, você de Belo Horizonte, pelo canal 15.1, você de Belo Horizonte, além das rádios que nos transmite, você pode nos assistir pela televisão, canal aberto 15.1. Sobre Felipe de Neri, eu gostaria só de dizer, até preparei todo o material, mas é o santo da felicidade, o santo que nos ensina que é preciso ser santo na caridade, ser feliz. Na caridade, ser feliz. Ele tem um lema para ele: o santo da alegria sem pecado. Olha que coisa mais forte, né? São Felipe de Neri, rogai por nós. E chegou a hora, povo santo de Deus, para a novena de Santa Rita de Cássia, oitavo dia. Ó poderosa e gloriosa Santa Rita, chamada Santa das Causas Impossíveis, advogada dos casos desesperados, auxiliadora da última hora, refúgio e abrigo da dor que arrasta para o abismo do pecado e da desesperança, com toda a confiança em vosso poder, junto ao coração sagrado de Jesus. A vós recorro nesse caso difícil e imprevisto que dolorosamente oprime meu coração. Coloque. O que é que hoje oprime teu coração? Dolorosamente oprime teu coração. Obtenha, ó Santa Rita de Cássia, a graça que desejo, pois sendo-me necessária, eu a quero. Apresentada por vós, ó Santa Rita, minha oração, meu pedido, Por vós, que sois tão amada por Deus, certamente serei atendido. Dizei a nosso Senhor Jesus Cristo que me valerei da graça para melhorar a minha vida, os meus costumes e para cantar na terra e no céu a divina misericórdia. Santa Rita das causas impossíveis, rogai por nós. Santa Rita das causas impossíveis, rogai por nós. Santa Rita das causas impossíveis, rogai por nós. E agora, unido a todos os líderes mensageiros das capelinhas, todos os que rezam comigo às 3 horas da tarde e todos os que recebem Eterno Pai, eu vos ofereço as santas chagas de nosso Senhor Jesus Cristo para curar as de nossas almas. Meu Jesus, perdão e misericórdia pelos méritos de vossas santas chagas. Meu Jesus, perdão e misericórdia pelos méritos de vossas santas chagas. Meu Jesus, perdão e misericórdia pelos méritos das santas chagas. O Senhor esteja convosco. Ele está no meio de nós. Abençoai, Senhor, a água. Tome, dê ao seu colaborador, seu funcionário, dê para a sua patroa, para o seu patrão. Verdade, faça isso. Abençoai a água, a roupa dos enfermos, as crianças, as fotos de família. Abençoai os casais que estão em crise ou que estão com dificuldade de perdoar. Por intercessão de Nossa Senhora do Carmo, São Pio de Pietrelcina, nos méritos das Santas Chagas, Pai, Filho, Espírito Santo, amém. E eu me despeço com o clipe que estou apaixonado, inabalável, YouTube Padre Manzotti. Evangelizar é preciso.
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4: Onze horas em ponto no Rio de Janeiro. Muito bom dia para você. Terça-feira, 26 de maio, ano 2026. Aqui Silvio Júnior. Já já tem meu amigo Rodrigo Machado, programa Em Dia com Notícia. Mas agora é hora de ponte aérea Rio Curitiba. Vamos até a Sutarelli conversar com a Edna Castilho. Bom dia, Edna.
5: Bom dia, Silvio Júnior. Tudo bem?
4: Tudo jóia, minha amiga.
5: Tudo ótimo. Deixa eu já adiantar. Céu nublado, parece uma névoa, 19 graus e previsto para daqui a pouco forte tempestade.
4: Eita!
5: E aí?
4: Aqui temperatura na casa dos 24 graus, o céu tá nublado.
5: Nublado também, tá um calorzinho gostoso.
4: Tá a temperatura agradável, tá gostosa.
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8: Meu carinhoso bom dia a você que optou por mais uma vez estar com a gente sintonizado, sintonizada aqui na minha, na sua, na nossa Rádio Catedral 106,7 FM, a Sintonia da Felicidade, a Rádio Católica do Rio de Janeiro. 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É bom demais saber que você está aí do outro lado, nos valorizando com carinho da audiência, nesta terça-feira, 26 de maio de 2026. Mais um dia de tempo fechado na cidade do Rio de Janeiro. Será que vai chover? Será que o sol vai aparecer? Vamos então, daqui a pouco, já já, ao Centro de Operações da Prefeitura do Rio de Janeiro, porque a primeira atração do Em Dia com a Notícia é...
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8: Maria Clara Alencar, direto do Centro de Operações e Resiliência da Prefeitura do Rio de Janeiro. Bom dia, minha amiga.
9: Oi, Rodrigo, bom dia a todos os ouvintes da Rádio Catedral. Tivemos registro de chuva fraca na Ilha do Governador durante a madrugada. E ainda há possibilidade de chuva fraca isolada nesta terça. E eu já estou aqui com a meteorologista do Sistema Alerta Rio, Gisele Pedrungaro, que vai nos dizer como fica a previsão do tempo hoje e também nos próximos dias. E aí, Gi, essa chuva vai continuar nessa semana aí? Bom dia.
10: Olá, bom dia a todos. Hoje, terça-feira, a gente segue com o tempo instável aqui na cidade do Rio. Para o período da noite, a gente tem uma condição de uma chuva fraca isolada, mas o resto da semana será ainda com bastante instabilidade no tempo. Na próxima quarta-feira, amanhã, a gente tem deslocamento do sistema de baixa pressão, então a gente tem previsão de chuva a partir do período da tarde, e a gente segue com essa previsão de chuva até o fim de semana.
9: Então, até domingo, então a gente tem, até sábado, então a gente tem chuva na cidade do Rio de Janeiro.
8: Então vou até comprar um outro guarda-chuva para reservar, né? porque eu vou ficar um dia com um, outro dia com outro, porque senão não dá tempo nem de secar. Ô, Gisele, seja muito bem-vinda ao nosso Em Dia com a Notícia, bom dia para você. E como é que ficam as temperaturas, hein?
10: As temperaturas dessa semana, elas não sobem muito. A gente tem as temperaturas todas abaixo dos 30 graus, máximas abaixo dos 30 graus aqui na cidade do Rio. E as temperaturas mínimas, elas ficam ali na casa dos 17 graus.
8: Perfeito.
11: Então, é muito importante. Então, a gente está vendo aí, né, que a chuva vai continuar na cidade do Rio nesta semana. A gente reforça as recomendações de segurança para todo mundo que for pegar o carro, né? É muito importante nesse momento de chuva dirigir com velocidade reduzida, manter os faróis acesos, evitar áreas alagadas ou com bolsões d'água, não forçar a travessia de carros. E, claro, ter bastante atenção no trânsito para evitar qualquer tipo de acidente, né, Rodrigo?
8: Isso, Maria Clara Alencar. Você volta daqui a pouco por falar em acidente, para falar da situação do trânsito e também a recomendação para os motoristas com as pistas escorregadias?
11: É isso. Daqui a pouco eu estou de volta para falar de trânsito e, claro, fazer o convite aqui também, já adiantando para os nossos ouvintes, acompanhar as atualizações sobre o tempo nas nossas redes sociais, no arroba Operações Rio. Daqui a pouco eu tô de volta, Rodrigo.
8: Ok, obrigado, Maria Clara Alencar, direto do Centro de Operações e Resiliência da Prefeitura do Rio de Janeiro, que está completando 15 anos e tem essa parceria nova com a Rádio Catedral. 11:09 e é claro que a Rádio Catedral precisa muito do seu sim, da sua corresponsabilização. 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Falta só o final dessa semana para que a gente possa alcançar a meta de 100%, e seria tão importante a gente ultrapassar essa meta para manutenção da nossa queridinha, da nossa Rádio Catedral. Devemos preservar a única voz católica do Rádio Carioca. 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É importantíssimo para a comunicação ser mais fácil. Você mudou de endereço, mudou de telefone, não recebeu boleto, os correios não entregaram os boletos. 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Meta atualizada: 69%. Neste momento, temos até sexta-feira para chegarmos aos 100%. Vamos fazer o nosso algo a mais? Eu, logo depois do Em Dia com a Notícia, eu vou fazer o meu algo a mais. A rádio merece muito. Eu quero muito também que você faça. 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No nosso programa de hoje, Prefeitura do Rio ignora ação judicial e mantém fim do dinheiro nos ônibus. Novas formas de pagamento já estão sendo testadas. ex-governador Cláudio Castro vira alvo novamente da Polícia Federal. Investigação é sobre o papel do político no investimento de quase 3 bilhões de reais do Rio Previdência no Banco Master. Transição da jornada de trabalho de 44 para 40 horas semanais deve ser feita em 14 meses. Mais de 1 milhão de trabalhadores do Rio de Janeiro podem ser beneficiados pelo fim da escala 6x1. Delegado diz que Jairinho e Monique montaram farsa ensaiada sobre a morte do menino Henry Borel. Está no ar o Em Dia com a Notícia, um olhar cristão sobre a realidade. E como todas as terças-feiras, nós temos os comentários do professor Dr. Tiago Jordassi. Bom dia!
12: Bom dia, bom dia. É um prazer estar aqui. Mandando um salve aí, ó. Luciana Salvado, Gabriela Goldstein, Liana Codina. E todo abraço aí pra todo mundo que tá mandando mensagem no Instagram, tô respondendo todo mundo.
8: Ok, obrigado. Então, ele sempre com a gente, um abraço pra todos que estão acompanhando o nosso Em Dia com a Notícia. Doutor Tiago Jordassi, a defesa do ex-vereador Jairinho, como ele é conhecido, Jairo Souza Santos Júnior, né? Tentou de todas as formas anular esse julgamento que entra no segundo dia, e o delegado Edson Henrique Damasceno, então titular da delegacia da Barra da Tijuca, quando o menino Henry morreu, e responsável pela investigação desse crime, afirmou durante esse segundo dia do julgamento que o casal Jairo e Monique criou o casal uma farsa ensaiada para tentar enganar a polícia sobre as circunstâncias da morte do menino. Ele disse que no decorrer da investigação, a polícia mostrou que tudo era uma farsa ensaiada, que as versões apresentadas eram mentirosas e que as lesões que o menino sofreu eram incompatíveis com qualquer queda de cama. E as lesões são gravíssimas, foram gravíssimas e resultaram na morte do menino. E segundo o delegado, o caso chegou inicialmente à delegacia como suspeita de acidente doméstico, mas as investigações apontaram inconsistência nos relatos apresentados por Monique e Jairinho. O delegado disse ainda que Jairinho fez de tudo para que o corpo de Henry não fosse periciado e chegou a falar com um alto executivo do hospital pedindo para que o óbito fosse atestado ali. Como é que o senhor observa esse julgamento que acontece neste momento?
12: Em relação à defesa, não tem muito o que fazer em relação à estratégia, né? Sempre quando um advogado criminal, né, ele não tem defesa de mérito, né, do conteúdo do fato, ele vai apelar para as questões processuais, procedimentais. Por isso que eles estão levando a efeito questões relacionadas à nulidade. Mas a questão da nulidade no tribunal do júri, ela é mais permissiva, né, por conta da questão dos jurados, que são pessoas do povo, né? Então, para ter uma questão de anulação, é muito mais fácil do que em um rito comum. Agora, essa questão também de ludibriar, né, fatos, de trazer uma versão fantasiosa, isso só traz um declínio da força da possibilidade da defesa. Nesse caso especial do Jairinho, eu verifico que o júri não vai ter muita opção a não ser a condenação, porque as provas são robustas, tem ali a versão policial, foi feita a perícia, então a defesa ela fica muito limitada para as questões processuais, de provas ilícitas, de erros procedimentais, o que eu não tive acesso aos autos em sua completude, mas por conta da repercussão midiática desse caso, dificilmente eles vão conseguir alguma nulidade, até porque quando tem muita pressão popular, da mídia, né, a polícia tende a ter o maior cuidado na captação de provas, apresentação de fatos. Então, normalmente, esses procedimentos são feitos bem feitos, né, de acordo estritamente com a lei.
8: Só para que o nosso ouvinte, né, tenha a dimensão neste momento, o que vai acontecer a partir de agora nesse julgamento? Como é que é a decisão do tribunal do júri? Ela é respaldada por alguma base técnica de direito? Como é que isso acontece? Para que o nosso ouvinte tenha uma informação completa, né, de como se dá um julgamento desse tipo.
12: Sim, agora serão apresentadas as testemunhas de acusação. Depois da oitiva das testemunhas de acusação, teremos as testemunhas de defesa. E teremos aí, ao final, a apresentação das perícias, né? É um indicativo ali do que aconteceu, ou mesmo uma possibilidade de inversão, de colocar os peritos, mesmo que se forem indicados pela acusação primeiro, né, para esgotar as provas de acusação, e se forem indicados pela defesa ao final, depois de esgotar os elementos apresentados pela defesa. E depois disso teremos os debates orais, né, teremos uma apresentação da acusação, depois da defesa, mais ou menos uma hora e meia, e depois teremos réplica da acusação e depois a tréplica da defesa, isso se a acusação quiser apresentar uma réplica. E ao final serão sorteados ali os quesitos, né? Os jurados, eles só dirão se terão será condenado sim ou não, se tem qualificadora sim ou não, ou seja, eles só colocam ali cédulas dentro de uma urna dizendo sim ou não.
8: Eles não estipulam pena?
12: Não. E aí ao final, o juiz presidente, considerando o voto dos jurados, ele irá estipular a pena.
8: E como é que são escolhidos esses jurados?
12: Os jurados, normalmente, eles são pessoas do povo que procuram o tribunal para poder, de forma voluntária, serem jurados. Né? Em municípios pequenos tem-se uma dinâmica mais dificultosa por conta da falta, né, de voluntários. Então acaba que pode ocorrer um sorteio via CPF. Então são qualquer pessoa do povo com formações, pode ser qualquer tipo de formação, que normalmente são leigos, eles não entendem a lei penal, então isso dá uma possibilidade muito grande para a defesa, mas tem que estar dentro dos parâmetros de moralidade, ética, da legislação e da Constituição.
8: Agora, esses jurados, eles ficam frente a frente com os acusados conseguem enxergá-los, conseguem identificá-los, porque isso pode deixá-los também vulneráveis.
12: Eles ficam realmente de frente a frente, olham, têm acesso à prova, têm acesso aos autos, eles têm uma ampla possibilidade de imersão nos fatos. Mas para poder defender a integridade, né, física e psicológica dos jurados, os sorteios, eles são somente em cédulas suficientes para saber se ali o quesito respondido sim ou não. Então são 7 jurados. Esses 7 jurados vão colocar na urna. Então, tantos quantas forem as cédulas sorteadas, é que nós teremos o pleito. Então, se tivermos ali 4 cédulas dizendo sim pela condenação, não teremos mais o sorteio das outras cédulas, justamente para não identificar quem apresentou a dinâmica condenatória.
8: Perfeito. Vamos então ao nosso primeiro intervalo e já voltamos com mais Em Dia com a Notícia.
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6: Vamos voltar ao Centro de Operações e Resiliência da Prefeitura do Rio de Janeiro.
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6: Maria Clara Alencar, como é que está o trânsito?
7: Ô Rodrigo, de volta aqui agora falando de trânsito. Na Avenida Brasil, a calha do BRT e a faixa seletiva estão interditadas na altura da Penha, depois de um acidente com um caminhão seguido de tombamento na pista sentido centro. O trânsito apresenta lentidão desde a altura de BRT Lobo Júnior. Ainda na Avenida Brasil, a movimentação está intensa na pista central, também em direção ao centro, desde Olaria até a Bom Sucesso e também entre Manguinhos e o Caju. Já para quem segue em direção à Zona Oeste, encontra o trânsito com boa movimentação em toda a extensão da Via Expressa. Quem trafega pela linha vermelha, encontra o trânsito com retenções entre o Fundão e o Caju no sentido centro. Já em direção à Baixada, não há retenções. Na Zona Sul, o trânsito está congestionado nos dois sentidos da Avenida Padre Leonel Franca, na Gávea. Para quem segue em direção a São Conrado, há reflexos na Avenida Borges de Medeiros, desde a altura do Jockey Club. Já no sentido Lagoa, há reflexos no túnel acústico e Zuzu Ângelo. A nossa recomendação é que o motorista siga pela Avenida Niemeyer, que apresenta melhores condições de trânsito. A movimentação também está intensa em Botafogo, na Rua Voluntários da Pátria e Rua Mena Barreto. Na Zona Sudoeste, a Avenida Ayrton Senna apresenta trânsito intenso entre as Cidades das Artes e o Via Parque no sentido Linha Amarela. Já em direção à Orla, o trânsito também está intenso na saída da Linha Amarela. Já para quem trafega pela Barra da Tijuca, eu encontro trânsito sem retenções na Avenida das Américas e Avenida Lúcio Costa, tanto em direção ao Recreio quanto no sentido São Conrado. Pela Zona Norte, a Avenida Pastor Martin Luther King também está com trânsito sem retenções nos dois sentidos da via. Você confere essas e outras informações sobre o trânsito nas redes sociais do COR no arroba Operações Rio. Para a Rádio Catedral, Maria Clara Alencar, direto do Centro de Operações.
6: Até amanhã, Maria Clara Alencar, direto do Centro de Operações e Resiliência da Prefeitura do Rio de Janeiro. Agora 11h25, em menos de 15 dias, essa foi a segunda vez que a Polícia Federal bate na cobertura de luxo de um condomínio de ricos, na Barra da Tijuca, que é a cobertura onde mora o ex-governador do Rio de Janeiro, Cláudio Castro. Agora, ele alvo de buscas da Polícia Federal numa operação contra aportes de R$3 bilhões do Rio Previdência, que é o fundo que paga aposentados e pensionistas do estado do Rio de Janeiro, no Banco Master de Daniel Vorcaro, banco este que foi liquidado pelo Banco Central, suspeito, né, de ter comandado a maior fraude do sistema financeiro.

0: financeiro brasileiro. Então, hoje a Polícia Federal bateu mais uma vez na porta do ex-governador Cláudio Castro, e nós já tínhamos a noção de que o Rio Previdência tinha investido 1 bilhão de reais em fundos do Banco Master. Só que a investigação foi aprofundada e essa cifra é ainda maior. 3 bilhões de reais do Rio Previdência, que é o que garante o pagamento dos aposentados pensionistas, no Banco Master. E além do Rio Previdência, a SEDAI também, segundo a investigação até o momento, investiu 200 milhões de reais nesse banco que foi liquidado pelo Banco Central. Como é que o professor Tiago Jordassi, né, observa essa investigação da Polícia Federal que apura fraudes bilionárias, uso de recursos públicos, lavagem de dinheiro, espionagem ilegal e suspeita de corrupção envolvendo executivos do Banco Master, políticos e agentes públicos?
1: Depois falam que precisamos fazer uma reforma da Previdência. Será que precisamos fazer a reforma da Previdência? Nós precisamos analisar a gestão desses recursos. Obviamente isso é um fundo, né, privado, mas se estão fazendo isso com um fundo privado de Previdência, em que tem uma fiscalização, né, muito mais próxima de pessoas interessadas, imagina a nossa Previdência Social, que nós estamos lidando com pessoas carentes, que precisam disso para poder viver. Essa fraude do Banco Master não vai parar por aí. Ela é a maior fraude da história brasileira. Isso não tenho dúvidas. Isso é só o cume do iceberg. A ponta do iceberg. O que tem para aparecer aí é muito mais. Porque é uma irresponsabilidade que já ultrapassou o nível de trapalhada. Não é ultrapalhada. Isso é uma ação deliberada do antigo governo para poder fraudar o Estado. O Estado já sangra, já há orçamento, já há anos. Basta os senhores verificarem, né, os estados que são maiores devedores da União. Rio de Janeiro está lá ali, né, disputando o topo. Então, o que nós precisamos hoje na nossa política? É fazer uma limpa. Fazer uma limpa como? Nós temos que votar naqueles que não estão no poder. Porque se nós continuarmos mantendo essa dinâmica de escolha dos que já estão ali, nada vai mudar. É um jogo de toma lá, dá cá. E agora, o então governador Ricardo Couto está fazendo uma faxina, verdadeira faxina, que é necessária. E não poderia ter sido feito anteriormente? Claro que poderia. Qualquer pessoa que tem um mínimo de conhecimento, né, jurídico, ou mesmo que não tenha, né, coloque-se ali, cerque-se de um conselho jurídico para que esse conselho possa, né, aconselhar o então governador e dizer o que tem que ser feito. Não é difícil você ter pessoas ali preparadas ao seu lado para você tomar as decisões difíceis do nosso estado. E acaba que nós vivemos aí as agruras. O que nós temos aí? Ruas esburacadas, né, colégios que não funcionam, criminalidade é solta. Isso é o quê? É um estado de abandono. E um estado de abandono por quê? Não tem dinheiro. Não tem dinheiro por quê? Porque a torneira foi aberta para pessoas mau caráter que estão entrando, né, no orçamento público já há algum tempo, e não fecha. A conta não tem como fechar. Por que não tem como fechar? Como é que nós vamos pagar esses altíssimos impostos e não temos um retorno? É interessante, Rodrigo, quando nós comparamos a dinâmica da Europa com o Brasil. Todo mundo fala lá que é melhor. Sabe por que tem essa percepção de ser melhor? Porque lá tudo que é público funciona. Nós temos o recebimento de serviços públicos de qualidade. Aqui nós não temos isso. Por quê? Porque nós precisamos, né, obviamente com muitas aspas, pagar esses corruptos. E aí realmente a conta não fecha.
0: E o Estado brasileiro, ele precisa definir o que ele quer. Se é o Estado mínimo ou o Estado máximo. O Estado mínimo em que o governo, ele dá tudo, né? Ele na verdade não dá nada, né? No entanto, cobra muitos impostos. Ou o Estado máximo, onde o Estado dá tudo, né? e é completamente o contrário. Precisa...
1: Nós estamos ao contrário, né? Que nós estamos inverso, né?
0: Não, a gente vai um pouquinho de cada um.
1: É.
0: O Estado não dá nada.
1: O pior de tudo.
0: O Estado não dá nada e cobra muito.
1: E cobra muito. Nós temos o pior dos dois modelos.
0: É. Você falou da faxina que acontece no governo do Estado. Em pouco mais de 2 meses no comando do governo do Rio, o governador em exercício, Ricardo Couto, promoveu uma ampla reformulação da estrutura administrativa estadual. Desde que assumiu o Palácio Guanabara, o presidente do Tribunal de Justiça do Rio já substituiu 20 integrantes do primeiro escalão e exonerou mais de 2.700 funcionários comissionados. Muitos deles nem trabalhavam, nem apareciam para trabalhar, só recebiam. As mudanças atingiram secretarias estratégicas, autarquias e órgãos centrais da administração estadual, consolidando uma gestão marcada por revisões internas, afastamento de aliados do ex-governador e fortalecimento de servidores de carreira em postos considerados sensíveis. Agora, nós estamos em um ano eleitoral. Quando o seu candidato te procurar, né, para fazer um pedido de voto, pergunte a ele, se ele é deputado estadual, por que que ele não votou ou por que ele não propôs uma CPI da SEDAI para que o dinheiro que o Estado recebeu com a venda da distribuição da água, né, o que que foi feito com esse dinheiro? Por que que o Estado continua numa lama gigantesca? 11:32, né? Essa é uma reflexão. Sim, é uma proposta de reflexão. Porque não é muito estranho, né? A SEDAI foi vendida, foi privatizada, a distribuição, né? A captação continua sendo da SEDAI, tá? Mas a distribuição foi privatizada, foi uma privatização bilionária. E cadê o dinheiro? Para onde foi parar?
1: Não, e interessante, né, que há pouco tempo atrás, quando foi privatizada, o governo Cláudio Castro indicou que o Estado estava tendo superavitário. Tá aqui dizendo aqui, ó, vou até ler uma notícia aqui, de 2 de setembro de 2025, o Estado do Rio de Janeiro registra superávit orçamentário de 6,8 bilhões no terceiro trimestre do ano 2025, né? Como é que era superavitário? E agora está deficitário. Para onde parou esse dinheiro da venda da SEDAI? Então, a pergunta que o nosso então governador, né, Ricardo Couto, pode utilizar para poder fazer essa limpa, essa faxina que já está fazendo muito bem.
0: 11:34 no Rio, através do nosso WhatsApp. Bom dia, Rodrigo, Dr. Tiago Jordassi, Flávio Ferreira, do Pacheco, em Itaboraí. Boa terça-feira a todos os ouvintes, paroquianos da São Pedro Apóstolo, de Venda das Pedras. Obrigado, meu querido Flávio, aquele abraço para você, um bom dia para você e toda a sua família, irmão. Obrigado por estar com a gente novamente. Ô Silvio, tem uma ouvinte que mandou um áudio, mas ela prefere não se identificar, né? Se você conseguir aí encontrar, eu vi aqui por acaso, consegui aqui achar, e ela falou logo, favor não falar meu nome, né? Se você puder tentar resgatar esse áudio para ver o que que ela quer dizer, o que que ela quer expressar, né? Obrigado. Ah, tá aqui, olha, a Valdir Ventura falando com a gente. Oi, bom dia, através da Web TV Redentor. A Dilma da Freguesia, bom dia, Rodrigo. Olha eu aqui, uma terça-feira com muita paz. Então, bom dia pro Valdir Ventura e pra Dilminha também. Irmão Antônio, o irmão Antônio tá aqui também. Bom dia, carioca morando em Curitiba. Que bom que está com a gente, né? Foi morar na fria Curitiba, mas continua com a gente aqui na Rádio Catedral. Obrigado, Antônio, por estar com a gente. Tem mensagem de voz? Vamos ouvir?
2: Bom dia, Rodrigo.
0: Bom dia.
2: Tudo bom?
0: Tudo bom, meu amor.
2: Então, fiz esse áudio para poder manter em alerta os moradores de Vila Isabel, tá? Porque muito assalto de joias, tá? Pela manhã, não tem horário. Não tem horário. Então, para as pessoas ficarem alerta, ao entrarem nos seus prédios, nas suas moradias, não ficar marcando passo na rua, viu? É um alerta que eu falo para todos os moradores, Vila Isabel, Tijuca, Maracanã, Andaraí, tá bom? Bom dia para você, para todos os seus ouvintes, e que Deus Nosso Senhor possa nos proteger. Amém.
0: Amém. Obrigado pelo carinho, obrigado por trazer esse alerta aqui pra gente também, dessa região então de Vila Isabel, Grajaú, Andaraí, Tijuca. Muito obrigado por estar com a gente, tá bom? A Lúcia Nogueira, bom dia Rodrigo, bom dia Lúcia. E ela fala: um dia de luz e vitórias para todos nós, que Santa Rita interceda junto a Deus pelos nossos impossíveis. Amém, Rita. E ela fala o seguinte: fraude milionária no estado do Rio de Janeiro. Enquanto isto, os professores recebem, né, ínfimos salários, né? Professor com nível universitário recebendo 2,5 salários. Uma vergonha isso, né?
1: Uma vergonha. 2,5 salários é o auxílio moradia que juiz ganha. É auxílio moradia que parlamentar ganha. Isso é absurdo, isso é absurdo.
0: É um pouco mais, né, do que o vale-refeição da Câmara dos Vereadores.
1: Exatamente, tira deles, já coloquei a verba aí, ó, auxílio moradia e o auxílio alimentação aí, coloca auxílio alimentação, o mesmo que todo servidor ganha. Aqui no estado do Rio de Janeiro, sabe quanto é que é? Algo em torno de R$300. Dá R$300 pra eles e coloca essa verba pra aumentar verba de professor.
0: Professor não tem verba paletó.
1: Não tem. Nem, né, livro. A gente tem que comprar do nosso salário os nossos livros e os nossos cursos de atualização.
0: Não, não, e quando o estado, sei lá, a prefeitura, né, sorteia notebooks, né, ou alguma coisa que favoreça, né, o dia a dia do professor, é sorteio que acontece, aí aquela cerimônia pomposa com comes e bebes pra todo mundo.
1: Premiação.
0: É, e dizendo que tá fazendo algo extraordinário pelo professor.
1: Sim.
0: Né? É uma vergonha isso, né? Sim. O Alejandro Reis, né? E vamos para o primeiro tempo de informações de qualidade. Sou da paróquia de Santa Rita de Cássia, do Cruzeiro do Sul, em Nova Iguaçu. Abençoado dia para você também, Alejandro. Obrigado pelo carinho, obrigado por estar com a gente. Também, né, ele que me acompanha em outros prefixos também, obrigado. O Chico Souza, bom dia, Rodrigo, né? Pois é, uma vergonha, né? Cláudio Castro roubou o dinheiro dos aposentados e também da educação, também da saúde. Isso é uma vergonha. Tô ligando a rádio, assinado Francisco, do bairro Caleme, da cidade de Teresópolis. Francisco, obrigado pelo carinho. Aqui a gente não tá dizendo, né, que houve roubo, né? Isso a justiça que tem que dizer.
1: Sim.
0: Né?
1: Sim.
0: O que a gente está falando é que indícios de má gestão, indícios de dinheiro, de desvio de dinheiro público, né? Agora, se é do conhecimento ou não, se era do conhecimento ou não do governador, quem tem que dizer é a justiça, né?
1: Sim.
0: A investigação, a polícia com a sua investigação e a justiça. A partir do momento que for condenado, a gente fala como condenado.
1: Exatamente.
0: Né? A gente tem que não, a gente pode pular etapas, né?
1: Exatamente.
0: Tá aqui, ó, a Vera Lúcia também falando com a gente. Gente, ele enganou a quem? Cadê a mochila? Vergonha. E ainda se diz católico. Ele é da turma do, aí, um ponto de interrogação, vale refeição da UERJ, R$500, diz aqui a Vera, olha.
1: Desculpa então, gente, não é R$300, é R$500, então, né?
0: Discrepância.
1: Mas mesmo assim, R$500.
0: É uma discrepância, né?
1: É só você dividir por 22, não vai dar muita coisa não.
0: Marineide Rocha também falando com a gente. Bom dia, Rodrigo, doutor Tiago Jordassi, todos os ouvintes da Rádio Catedral. Bom dia, Marineide, obrigado pelo carinho. Obrigado também a Vera por ter vindo ao nosso programa. Venha sempre, né? Agora, deixa eu aqui, tô tentando aqui, agora sim. Bom dia, através do nosso WhatsApp. Concordo com a faxina, temos que mudar. Do presidente da República, deputados, vereadores, governador, prefeito, é a Cláudia de Nilópolis. Cláudia, obrigado por estar com a gente. Traga sempre aqui o seu pensamento, tá bom? Um beijão pra você, obrigado pelo carinho, por estar com a gente. Tá aqui, olha, bom dia, sou professora do estado do Rio de Janeiro e contribuo há 32 anos para o Rio Previdência. Agora irei me aposentar na incerteza, no medo se terei respeitado o meu direito, né, de uma vida digna. É a Valéria de Saquarema. E esse é o sentimento de muitos servidores que contribuíram durante toda a vida para o estado do Rio de Janeiro e neste momento tem um ponto de interrogação, né? Porque esses investimentos, no mínimo questionáveis, já pensou um fundo perder 3 bilhões de reais?
1: Quebrou o fundo, né? Acabou com o fundo.
3: Acabou.
0: Não tem como garantir que daqui a 2 anos, 5 anos, 10 anos, vai ter dinheiro para pagar aposentados e pensionistas. E a gente tem a noção de cada vez mais as pessoas se aposentam, né? Há uma renovação, né? Na população economicamente ativa e inativa, né? E não tem como você hoje, se alguém precisar, olha, nós temos uma vida financeira saudável para pagar daqui a 15 anos, 5 anos, 2 anos, aposentados e pensionistas, desconfie.
1: Com certeza. E digo mais, tá, Rodrigo? Vai aparecer políticos dizendo o seguinte: olha, previdência está quebrada, vamos ter que fazer uma reforma e vamos cercear direitos. Pera aí, o camarada vai lá e paga a festinha e a conta deixa para os aposentados? Não, isso não é justo, não.
0: Agora, 11h42, vamos ao nosso segundo intervalo. Já voltamos com mais Em Dia com a Notícia.
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0: 11h45, tá na hora daquele quadro que eu mais gosto no nosso Em Dia com a Notícia. É o meu quadro preferido porque dá perspectiva de futuro para as pessoas, né? Porque é onde a gente apresenta oportunidades de emprego, de estágio, então tá na hora.
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0: Elizabeth Martins, bom dia.
12: Bom dia para você, bom dia também aos ouvintes. Rodrigo, a Arte Latex está com 46 vagas de emprego abertas para Campo Grande, para os cargos de auxiliar de produção, auxiliar de logística, auxiliar de qualidade, supervisor de produção, mecânico de manutenção industrial, técnico eletromecânico, auxiliar comercial, promotor de vendas, analista de transportes e também para analista de desenvolvimento. E você envia, pode fazer as inscrições pelo e-mail rh.comunica@artlatex.com.br. É pelo e-mail rh.comunica@artlatex.com.br. Mas, Rodrigo, nosso ouvinte pode encontrar essa informação no aplicativo Rádio Catedral FM-RJ Oficial.
0: Ok, obrigado, Elizabeth. Volta amanhã?
12: Volto sim.
0: Mas Elizabeth Martins daqui a pouco estará ao lado de Silvio Júnior, melhor acompanhada, né? Melhor acompanhada dentro do Som da Esperança, trazendo também oportunidades de emprego e cantando parabéns para você que faz aniversário hoje e é amigo da Rádio Catedral. Através do nosso WhatsApp, tá aqui, olha, Rodrigo, bom dia. Por que somente depois que o governador saiu, que resolveram investigar se ele ficou no governo do Rio quase 6 anos? Não é bem assim. Ele vem sendo investigado desde a época da Fundação Leão 13. Quando ele tinha o comando da Fundação Leão 13, né? E foi acusado de desvio de verbas, né? E foi também investigado, o que culminou na cassação, que iria ser cassado, acabou, né, antes tendo a renúncia, né? No caso Ceperge, onde o órgão do Estado foi colocado para que apoiadores políticos, cabos eleitorais, enfim, né, pudessem ali terem um emprego que não trabalhavam e só recebiam do Estado usando a máquina pública para fazer campanha, dinheiro, né, de campanha, movimentar o grupo político.
1: E as rachadinhas, obviamente, né?
0: Né? Então, ele vem sendo investigado há muito tempo. Acho que desde a época do governo Witzel, quando era vice-governador, que ele tinha o controle da Fundação Leão 13, não foi isso?
1: Sim, foi isso, exatamente.
0: Então não é agora. Agora as investigações devem se aprofundar, porque fora do cargo, né, os documentos estão livres para serem periciados, para passarem por uma auditoria. Né? É importante, né, que a gente saiba para onde foi o dinheiro do Estado. Ele, de repente, aqui a gente não tá acusando ninguém, de repente ele pode ser até inocente de tudo, mas é a polícia que tem que dizer, é a investigação da polícia, né, que tem que juntar provas, reunir provas para um processo, e aí a justiça vai julgar. Aqui não é uma condenação antecipada, a gente está falando de indícios, de questionamentos, né, investimentos, esses investimentos, por exemplo, são questionáveis. Como é que você pode pegar um dinheiro público e investir em algo de alto risco? Não é, no mínimo, questionável?
1: Totalmente. Totalmente. No mínimo. No mínimo. E vamos lá, né? Obviamente, nós temos pressa, nós queremos celeridade, nós queremos, né, que a investigação se aprofunde e que não queremos que a questão vire pizza, tá? Muitas questões, muitos políticos da Lava Jato, né, tiveram as penas prescritas. Então, eu rogo aqui, né, para que os órgãos federais e estaduais, eles façam essa limpa no nosso estado, mas dentro de um parâmetro de tempo em que verdadeiramente essas pessoas sejam responsabilizadas dentro do devido processo legal.
0: Bota aí para mim, por favor, na internet, quantos cargos no Ceperge foram oferecidos a cabos eleitorais. Só para que a gente tenha uma ideia, né? E não é uma história fantasiosa, é algo concreto, né? Então, isso custou a ele estar inelegível. E não custou a cassação do mandato, porque ele renunciou um dia antes.
1: 9 mil cargos secretos.
0: Isso no Ceperge. Fora a UERJ também, né? Que tem mais, sim, outros cargos também.
1: Aí todos assim, englobando, movimentado mais de 20 mil cargos secretos e temporários.
0: Então, Agora, 11h50, o prefeito do Rio, Eduardo Cavalieri, decidiu ignorar a ação judicial e manter o cronograma para acabar com o pagamento em dinheiro nos ônibus municipais a partir do próximo sábado. Isso acontece depois que a Secretaria Estadual de Defesa do Consumidor e o Procon RJ entraram na justiça para tentar barrar a medida. Cavalieri criticou integrantes do governo estadual e disse que parte da gestão teria adotado práticas que privilegiavam interesses privados. Segundo ele, a prefeitura não pretende voltar atrás. A ação judicial questiona a exclusividade do cartão Jaé no sistema de transportes e aponta possíveis impactos para idosos, trabalhadores informais, turistas e pessoas sem acesso à internet. Os órgãos estaduais também pedem mais prazo para adaptação da população e a manutenção do pagamento em espécie nos coletivos. O prefeito carioca Eduardo Cavalieri afirma que o Jaé dá à prefeitura o controle total do sistema.
1: Acho ótimo essa dinâmica.
0: Vamos ouvir o prefeito.
3: É um processo de modernização, processo de avanço, que ele está baseado, obviamente, no controle da bilhetagem pública pela Prefeitura do Rio, porque é isso que permite a gente ter os dados, ter as informações. Por exemplo, a informação de que 95% da população circula com cartões ou aplicativo, que permite a gente, né, tomar a decisão de restringir a circulação de dinheiro dentro dos ônibus, mas manter a possibilidade de compra de cartão e de recarga usando dinheiro nas bilheterias, nos pontos de venda novos, nas bancas de jornal e nas ATMs, onde isso já era possível.
0: O secretário municipal de transportes, Sérgio Arraes, afirma que a partir de hoje, alguns ônibus já aceitam as novas modalidades de pagamento, PIX e cartões de crédito e débito.
10: Alguns ônibus, vários ônibus já estarão aceitando essa alternativa, exatamente para a gente verificar funcionamento dentro do validador, e vamos liberar para todos eles durante o mês de junho.
0: A prefeitura defende que o novo sistema vai aumentar a segurança de passageiros e motoristas, reduzir assaltos e agilizar o embarque nos ônibus da cidade do Rio de Janeiro. Deixa eu só, antes do seu comentário, eu tenho que falar. Não é possível. Tem coisas que, sabe, como é que pode aumentar a segurança se o passageiro vai ter que abrir o aplicativo do banco dele, a internet pode não ser tão ágil assim, né? O telefone pode travar e ele tá lá com o aplicativo do banco dele aberto para passar no validador do Jaé. Aí ele tem um minuto para passar, né? Aquele negócio, ó, correndo para tentar e aí passar no validador. Virou um momento de mais estresse ainda, né? O momento de embarcar num ônibus no Rio de Janeiro.
1: É, perfeito. Agora, essa dinâmica aí, eu vejo com bons olhos a questão do cartão de crédito, né? Porque agora vai liberar você utilizar o cartão de crédito, que aí você coloca ali como se fosse um bilhete Jaé. Então amplia as possibilidades do passageiro. Agora, essa questão de ter mais rastreabilidade é boa, né? Até porque nós temos uma grande caixa preta em relação ao que acontecia com o Rio Card, né, gente? Ainda não teve essa dinâmica de auditoria do que aconteceu com o resto do dinheiro que foi desviado. Inclusive, tem até processo, né, aberto da prefeitura do município do Rio de Janeiro contra as empresas de ônibus para poder saber onde é que foram colocados esses dinheiros, né? Então, essa reação das empresas para poder ter prazo, para poder, né, melhor se adequar, me parece muito mais um conto de histórias para poder inviabilizar essa torneira aberta aí de dinheiro que vai pelo ralo, que a gente não sabe, né, se realmente está indo para o transporte público ou se está indo para os cofres, no bolso, né, dos empresários.
0: A gente tem que aprender a ler também, nas entrelinhas, o que dizem as autoridades. A autoridade diz que uma pequena parcela da população ainda paga em dinheiro. Então, se é uma pequena parcela, não vai comprometer, né, agilidade, não vai comprometer o sistema, né? E não vai fazer diferença. Você traz aí o pagamento por PIX, por cartão de débito, crédito e continua com dinheiro. Né? Se é uma pequena parcela que ainda usa o dinheiro, essa pequena parcela não vai atrapalhar a movimentação do sistema.
1: Pois é. E vamos comparar com os outros países? Japão. é pagamento, você pode pagar no dinheiro. Você coloca ali o dinheiro numa catraca e a própria catraca já faz a contabilidade do dinheiro, quanto você depositou. Estados Unidos também, você coloca lá e já tem a contabilidade do dinheiro. Por que não pode ter esse sistema aqui no Brasil? Você coloca lá a moeda lá, já sai lá quanto é que você pagou e vai lá e o motorista autoriza a sua entrada.
0: Perfeito. 11h56, deixa eu mandar um abraço aqui a Vanderleia Félix. Bom dia, Rodrigo, a todos da nossa Rádio Catedral. Hoje é aniversário do meu companheiro, o José Jorge. Parabéns, meu amor, que Deus te abençoe grandemente. José Jorge, receba o nosso abraço com os votos de muitos anos de vida, saúde, paz, prosperidade. Tá bem de esposa, hein? Olha, que vocês vivam o amor de vocês plenamente, tá bom? Doutor Tiago Jordassi, até a próxima terça-feira.
1: Até a próxima. Foi rápido esse programa hoje, hein?
0: Então, sempre é, né? Sempre falta tempo, né?
1: Sempre falta tempo.
0: Eu peço desculpas, são muitas mensagens que chegam, mas infelizmente nosso tempo não é possível a gente ler e ouvir todas as mensagens. Peço desculpas mais uma vez. Até amanhã, se Deus quiser, ele há de querer.
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0: Em nome do Pai, do Filho e do Espírito Santo. Amém. Que a paz do Senhor esteja com todos vocês, caríssimos amigos e irmãos. Hoje nós comemoramos um santo muito popular, que é São Filipe Neri. É do século XVI, nasceu em Florença, na Itália, em 1515. E morreu justamente em Roma, dia 26 de maio, justamente no dia de hoje, em 1595. Ele foi sacerdote, ordenado em 1551, fundou o oratório que dele teve o nome, uniu a experiência mística que teve a sua mais alta expressão na celebração da missa, grande capacidade de contato humano e popular. Promoveu novas formas de arte e de cultura, catequista e guia espiritual de extraordinário talento. Difundia em torno de si uma sensação de alegria que brotava da sua união com Deus, do seu bom humor. Assim ficou famoso e conhecido São Filipe Neri, cuja memória celebramos hoje. Mas eu gostaria, caríssimos irmãos e irmãs, de hoje recordar o que nós tivemos ontem. Ontem tivemos a publicação da primeira encíclica, né, do Papa Leão XIV. Ontem foi publicada uma encíclica com o tema Magnífica ou Magnífica Humanitas, né? Um documento sobre o tema da guarda da pessoa humana no tempo da inteligência artificial. E aí ela foi assinada pelo Papa Leão XIV, dia 15 de maio. 15 de maio foi o aniversário da encíclica Rerum Novarum, de Leão XIII, seu predecessor. E a apresentação justamente foi ontem e consequentemente a sua publicação também, não é? Este é o título, Magnífica Humanitas, da primeira carta encíclica de Leão XIV, não é? Documento publicado ontem recorda justamente a importância do ser humano diante das questões da inteligência artificial, não é? Nós vemos, meus irmãos e irmãs, que aqueles que apresentaram ontem na sala Paulo VI, lá na sala do sínodo, apresentaram justamente, lembrando bem toda a importância da igreja diante das várias situações. Pouco tempo atrás, uns 2-3 meses atrás, o Dicastério para a Doutrina da Fé publicou um documento com o nome Para Onde Vai a Humanidade? Quo Vadis Humanitas, né? Então, também são várias problemáticas que nós temos hoje, perguntando qual o caminho da humanidade, que caminho está tomando, para onde é que está indo a humanidade. E, de uma certa forma, o Papa Leão XIV responde a essa questão, publicando ontem, foi publicada ontem, a encíclica assinada no dia 15 de maio, Magnífica Humanitas, a beleza da humanidade. Falando também da beleza, da importância dos novos descobrimentos, dos novos meios, especialmente da inteligência artificial, e aquilo que ele já tinha dito também na sua mensagem para o Dia Mundial das Comunicações Sociais, ele também volta a afirmar, ou seja, a importância dos novos descobrimentos, das novas ciências, mas também de como é importante o ser humano saber também discernir e não se deixar manipular, saber como utilizar esses grandes dons que a inteligência humana coloca para o nosso serviço, para a nossa missão, saber utilizar bem todos esses dons e todos esses carismas que nós recebemos. Portanto, eis aí um tema para que nós possamos aprofundar. Ela foi recente publicada, ontem foi publicada, logo estará justamente à venda em português para toda a nossa realidade, para que eles possam aprofundar, estudar e ver o que o Santo Padre, o Papa Leão XIV, fala sobre esse momento atual. Se como seu predecessor, o Leão XIII, com a Rerum Novarum, disse a importância e da necessidade da igreja fazer um pronunciamento diante das mudanças sociais e trabalhistas da época, as coisas novas, agora o Papa Leão XIV coloca também diante dessas mudanças todas, não só da inteligência artificial, mas tantas as mudanças também na sociedade, e lembra a gente como utilizar bem todos esses meios e tudo isso que existe à nossa disposição para fazer o bem. para ajudar as pessoas cada vez mais a andarem para melhor na fraternidade e na paz, e nunca para fazer o mal. Aliás, toda a ferramenta, desde a mais tenra, da mais primitiva até hoje, nós podemos utilizar para o bem ou podemos utilizá-la para o mal. E o Papa justamente lembra que a gente não está atrás, não pode ficar atrás dos avanços tecnológicos do mundo de hoje. A chamada está muito bem dentro dos vários assuntos, que são os algoritmos, a questão de todas essas mudanças que acontecem, ao mesmo tempo que olha tudo o que está acontecendo, vê os riscos e as dificuldades, mas também fala desse aprendizado, de poder realmente aprender a conviver e fazer o bem com esses meios à nossa disposição. Daí vem o que é uma resposta a emitir esse documento anterior de 2, 3 meses atrás, né? Para onde vai a humanidade? Qual vades humanitas? Com essa resposta do Papa agora, Leão 14, né? Magnífica humanitas, a beleza da humanidade, da inteligência humana, e como nós somos chamados, está muito bem guardados, muito bem cuidados diante de tantas questões, para que nós possamos continuar fazendo o bem. Eis aí, meus irmãos e irmãs, mais um tema, e mais um texto e mais um documento a ser aprofundado por todos nós. Agora rezemos. O anjo do Senhor anunciou a Maria e ela concebeu do Espírito Santo. Ave Maria, cheia de graça, o Senhor é convosco, bendita sois vós entre as mulheres e bendito é o fruto do vosso ventre, Jesus. Santa Maria, Mãe de Deus, rogai por nós, pecadores, agora e na hora de nossa morte. Amém. Eis aqui a serva do Senhor, faça-se em mim segundo a vossa palavra. Ave Maria, cheia de graça, o Senhor é convosco, bendita sois vós entre as mulheres e bendito é o fruto do vosso ventre, Jesus. Santa Maria, Mãe de Deus, rogai por nós, pecadores, agora e na hora de nossa morte. Amém. E o Verbo se fez carne e habitou entre nós. Ave Maria, cheia de graça, o Senhor é convosco. Bendita sois vós entre as mulheres e bendito é o fruto do vosso ventre, Jesus. Santa Maria, Mãe de Deus, rogai por nós, pecadores, agora e na hora de nossa morte. Amém. Rogai por nós, Santa Mãe de Deus, para que sejamos dignos das promessas de Cristo. Oremos. Infundi, Senhor, em nossos corações a vossa graça, vos o suplicamos. A fim de que nós, que conhecendo pela anunciação do anjo a encarnação de Jesus Cristo, vosso Filho, cheguemos por sua paixão e morte de cruz à glória da ressurreição, pelo mesmo Cristo Senhor nosso. Amém. Glória ao Pai, ao Filho e ao Espírito Santo, como era no princípio, agora e sempre. Amém. Glória ao Pai, ao Filho e ao Espírito Santo, como era no princípio, agora e sempre. Amém. Glória ao Pai, ao Filho e ao Espírito Santo, como era no princípio, agora e sempre. Amém. E a todos vós, caríssimos amigos e irmãos, abençoe-vos o Deus Todo-Poderoso, Pai e Filho e Espírito Santo. Amém.
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meio-dia, 11 minutos no Rio de Janeiro. Muito boa tarde para você. Hoje é terça-feira, 26 de maio, ano 2026. Aqui sou eu, Silvio Júnior, e te faço companhia a partir de agora em mais um encontro, mais uma edição do Som da Esperança. Vamos ficar juntos até as 3 e até lá, claro, tapete vermelho estendido, perfumado, higienizado para te receber por aqui. Nosso WhatsApp está liberado, 3231-3567. Para você que mora fora do Rio de Janeiro, 0 operadora 21, manda aqui seu recadinho, mande seu abraço. De repente tem aquela pessoinha maravilhosa que tá fazendo aniversário hoje, você quer fazer uma surpresa, prestar uma homenagem bonita? Esse é o espaço, 3231-3567. Hoje tem presente para você. Opa! Nossa produção tá imbatível aqui, nossa querida Elizabeth Martins, produtora. Olha só, gente, kit leite de rosas, que é um produto tradicional maravilhoso, histórico, faz parte da vida de muita gente. Olha, tem esse kit, tem sabonete líquido em barra, lenço umedecido, demaquilante, hidratante corporal, leite de rosas. Esse super kit pode ser seu. Mas aí eu quero saber, qual a música que você ouviu aqui em nossa programação, na programação da Rádio Catedral, que marcou um momento da sua vida, da sua história? Manda pra gente aqui, coloca o nome da música, hashtag eu quero, e não esqueça de colocar seu nome completo e o seu bairro, tá bom? 3231-3567 é o WhatsApp pra sua participação. 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Meio-dia e 14, a gente começa com Paulinha Lopes. Inflama-me! Uma excelente, abençoada tarde para você, onde você estiver.

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7: Em 106,7 Catedral FM 3231-3567, para você participar com a gente, deixar seu recadinho, colocar no corpo da mensagem: eu quero, e responder a pergunta: qual a música que você ouviu aqui na programação da Rádio Catedral que você mais curtiu, que marcou um momento aí da sua história, da sua vida? Valendo hoje um super kit da Leite de Rosas. 3231-3567. Nossa sequência, a saudade tá de volta. E a gente começa com Adriana.

0: Que sequência, saudade, hein? Especial de hoje, a gente fechou com o Padre Antônio Maria, Pegadas na Areia, Comunidade Recano, Sangue Redentor, Eugênio Jorge, Eu Navegarei, Aline Ventura, Espírito Santo, Monsenhor Jonas, Abib, Não Dá Mais Pra Voltar, Gilene Cantini, Pão do Céu, e começamos com a Adriana Rides, A Chave do Coração.
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0: Uma em ponto no Rio. 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
5: 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E agora, rezemos juntos com as palavras de São João Paulo II. Ó Mãe dos homens e dos povos, vós que conheceis todos os seus sofrimentos e as suas esperanças, acolhei o nosso clamor, que movidos pelo Espírito Santo, elevamos diretamente ao vosso coração e abraçai com o amor da Mãe este nosso mundo humano, que vos confiamos e consagramos, cheios de inquietação pela sorte terrena e eterna dos homens e dos povos. Amém.
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7: Em 106,7 Catedral FM, o som da esperança. E nessa tarde especial de terça-feira, 26 de maio de 2026, vamos juntos. 3231-3567 é o nosso WhatsApp. Estou aqui aguardando ansiosamente a sua participação. E olha, durante a nossa sequência Saudade, já fui atendendo algumas participações. Algumas pessoas já estavam falando aqui, comentando sobre a música que marcou sua vida, que uma música que curte aqui na programação da Catedral FM. Mas tem muitas participações já chegando. 3231-3567, responda qual música que você já ouviu aqui na programação da Catedral e que marca assim, que mexe com seu coração, lembra um momento especial na sua vida. Valendo um kit leite de rosas. Resultado, a gente vai conferir no finalzinho que o Dom se encontra ali bem pertinho do texto da misericórdia. Boa tarde, me chamo Carla, sou mãe da Nicole e da Lara, moro em Ricardo de Albuquerque, participo do movimento de parada jovem da paróquia Nossa Senhora do Rosário da Pompeia. A música que mais me marcou, Eu Navegarei, que foi a música da minha crisma, que inclusive tocou hoje na rádio. Quero ganhar o kit leite de rosas. Um grande abraço para todos vocês que nos alegram todos os dias. Deus abençoe vocês. Obrigado, querida Carla. Um beijo grande para você, para Nicole, para Lara, para toda a família. Aloysio Dado tá fazendo aqui um algo a mais pela nossa rádio. Quero participar. Boa tarde, a paz de Jesus, o amor de Maria. Abraço, obrigado, Aloysio. Deus te recompensa em generosidade, querido. Silvia Antônia Borges, Inglaterra. Olá, boa tarde, sou mineiro aí, moro na Inglaterra. Abraço a todos, vamos aí. Esta é minha ajuda, ouço vocês. Dê um alô aí pra mim. Sou de Minas Gerais, uai. Opa! Obrigado, Silvia. Um beijo grande no teu coração. Deus te abençoe. Obrigado pela sua generosidade. Mineira morando na Inglaterra e acompanhando a rádio pelo aplicativo. Muito obrigado. E amiga da rádio também. Mônica, paróquia Santa Bernadette do Padre GG, dizendo que a sua música preferida foi Pegadas na Areia. Amo de paixão, eu quero. A gente tocou aqui hoje na nossa sequência Saudade. Valeu, Mônica. Boa tarde, Silvio. Eu sou Monique, paróquia Santa de Virgem de Brás de Pina. Muitas músicas lindas que ouço na Rádio Catedral marcam minha vida, mas Ponteiros da Aline Venturi me marcou em um momento muito especial da minha vida. Eu quero. Daqui a pouquinho a gente toca, viu, Monique? Um beijo pra você, querida. Deus te abençoe.

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0: Aline Venturi, Ponteiros, antes Ramon e Rafael, Deus de Abraão, 1:16.
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0: Agora é a hora.
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0: Com ela, Elizabeth Martins. Boa tarde, Betinha.
2: Oi, Silvinho. Boa tarde pra você. Boa tarde também aos nossos ouvintes.
0: Tá tudo bem, Betinha?
2: Tudo certinho, graças a Deus.
0: Maravilha. Beth, o que você traz pros nossos ouvintes, querida?
2: Silvio, rede de supermercado abre vaga para embalador. Os requisitos. Olha que interessante, Silvio. Não precisa ter o ensino médio completo e também pode ser o seu primeiro emprego. Isso quer dizer o quê? Que você não precisa ter experiência para poder se candidatar à vaga, viu?
0: Que legal, hein?
2: Isso, é uma grande oportunidade para você. Salário de R$ 1.600 e os benefícios de vale transporte e alimentação no local. Você envia o seu currículo para slmrhrecrutamento@gmail.com. slmrhrecrutamento@gmail.com e você identifica o seu e-mail colocando embalador. Caso você não tenha conseguido anotar, não tem problema. Essa informação você vai encontrar no aplicativo Rádio Catedral FM-RJ Oficial. No nosso aplicativo tem um ícone vagas de emprego, é só acessar. Certo, Silvinho?
0: Muito fácil. Obrigado, Betinho. Daqui a pouquinho você volta com o coral, tá bom?
2: Volto.
0: Pra cantar parabéns. Valeu, Betinha. Ó, oh, Beth, fala nisso, muito obrigado, tá? Pela sua presença sempre ativa aqui no Som da Esperança, participando com a gente, também como produtora, viu? Olha, tem muita gente participando hoje, Beth, que legal, hein? Que legal, pessoal respondendo música que marcou a vida, um momento especial, muitos testemunhos, muito legal mesmo. Obrigado, Betinha. E tem um detalhe, tem que se apresentar com esse kit maravilhoso, né?
2: Kit maravilhoso, que eu quero um.
0: Usou

minha vida, não dá mais para voltar, como o senhor Jonas Habib, que a gente ouviu aqui na nossa sequência Saudade. A Célia Regina de Ramos, paróquia Santa Rita dos Impossíveis, do Frei César. As músicas Tempestade Vai Passar, foi um momento de muita tribulação com a minha filha. Eu quero rumo aos 100%. Abençoada tarde para todos. Boa tarde, querida família Catedral. Eu quero. Música que marcou foi Deus Fará um Caminho para Você. E Janela com Juliana de Paula. Sou Maria Cristina Costa Silva de Guadalupe, paróquia São Pedro Nolasco em Guadalupe. Abraços ao Frei Edson e a todos da paróquia. Abraços. Fiz minha colaboração e o algo a mais, 106,7%. Batemos a meta. Orações para minha família e amigos. Um beijo grande para você. Obrigado pela presença. Maria Cristina, Deus te abençoe, viu, querida? 1:23 aqui na Catedral.

0: Padre Reginaldo Mazotti, a tempestade vai passar com a participação de Fafá de Belém. Antes, Diácono Bebeto Amaral, eu quero estar cheio.
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em 106,7 Catedral FM, abraçando você ligado com a gente em 106,7, você que está acompanhando pelo aplicativo, em nosso site, na Alex, enfim, onde quer que você se encontre. Muito obrigado a você pelo carinho da audiência, você que nos ajuda na evangelização. Participe com a gente, nosso WhatsApp é o 3231-3567, hoje valendo um kit da Leite de Rosas. Responda qual a música que você ouviu aqui na programação da Rádio Catedral que marcou a sua vida, marcou o momento da sua história. Coloca Eu Quero e o seu nome completo, não esquece não, tá bom? Eu Quero, me chamo Maria Gomes, moro em Guaratiba, sou da Capela Nossa Senhora Aparecida e amo a música Generalíssima, amo todos vocês. Obrigado, querida. Boa tarde, Silvio Júnior, a música que marcou a minha vida foi Tua Família com Anjo de Resgate, Eu Quero. Boa tarde, Silvio Júnior, sou Maria Nascimento, paróquia Santa Clara de Guaratiba. O louvor que marcou foi Hoje Livre Sou, na minha crisma em 2005, 50 anos, um dos momentos mais felizes da minha vida. Eu e minha filha caçula, Clarinha, tempos bons. Na época era o Padre Gleuson em Santa Clara. Um grande abraço para você, querida. Rita de Cássia, da paróquia Nossa Senhora da Conceição, no Pacheco, em São Gonçalo. Boa tarde, queridíssimo amigo Silvio Júnior. Família Catedral, que sequência, saudade espetacular. Realmente, como você diz, a produção está imbatível. Próximos louvores a toda a programação magnífica, a todas as amadinhas de fé e ouvintes, rumo aos 150% do Enquanto Puder, São Felipe Neri, rogai por nós. Silvio, é difícil escolher um louvor no meio de tantos que me marcaram ao longo desses anos. Mas vou destacar Maria e o Anjo com o Dove Magalo e Celina Borges e a Alegria da Minha Juventude. Toca de Assis. Valeu, Rita! Daqui a pouquinho tem Toca de Assis. Boa tarde, família Catedral. Derlange Souza, Rosário de Benfica. A música que marcou Sou um Milagre, que eu canto, somos um milagre. Eu e meus filhos e esposo sofremos um acidente de carro e Deus nos resgatou. Grande abraço. Boa tarde, Silvio Júnior. A música que tocou no seu programa Não Hoje, que me marca muito, é Bondade de Deus, por tudo que ele já fez e continua fazendo por mim. Inclusive, foi cantada na cerimônia religiosa das minhas bodas de ouro em setembro deste ano. Me emocionei muito. Anaíde, do Santuário de São Benedito, em Pilares. Grande abraço, Anaíde. Deus abençoe vocês, todos aí, toda a família. Tá bom, querida? 1:36.

0: Olha, de Olaria, bom dia, boa tarde. Que o Senhor abençoe e guarde você, o Júnior e todos os funcionários da Rádio Catedral. A música que eu gosto, que me marcou, foi Deus de Abraão. E eu quero rumo ao 100%. Vamos que vamos, povo!
1: Valeu, Glória. Beijo grande, minha amiga.
2: Alô, senhor locutor. Aqui é Luiz Alberto de Madureira. Muita paz pra você, muita alegria. Rumo ao 50%. Muita paz, muita alegria. Só bom de Maria e Jesus Cristo no coração e na mente e na veia.
1: Amém. Grande abraço, Luiz Américo.

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1: Dia 26 de maio. Hoje celebramos a memória de São Filipe Neri. Ele foi um presbítero italiano do século XVI que viveu a maior parte de sua vida em Roma. Filipe nasceu na cidade de Florença em 1515, no centro da Itália. Vivaz, alegre e otimista por temperamento, tentou várias profissões, entre as quais a de comerciante perto de Cassino, isso quando ele tinha 18 anos. Estudante em Roma, abandonou os estudos vendendo os livros para dedicar-se totalmente às atividades beneficentes. Ordenado padre aos 36 anos, criou pouco tempo depois o Oratório, uma congregação religiosa de padres empenhados de modo particular na educação dos jovens. Sem parecer, Filipe tinha sólida cultura. Promoveu os estudos de história eclesiástica, encaminhando a esta disciplina um dos seus sacerdotes, Barônio, que depois se tornou cardeal, célebre historiador da igreja. Depois dos 75 anos de idade, limitou sua atividade ao confessionário e à direção espiritual. Possuía o segredo da simpatia e da amizade. Era uma pessoa verdadeiramente alegre. Filipe Neri recolheu consigo os meninos turbulentos dos subúrbios romanos e os educava, divertindo-os. A quem se queixava do barulho que faziam, ele respondia: contanto que não pratique o mal, ficaria satisfeito até se me quebrassem paus na cabeça. Para ajudar os mais necessitados, não hesitava em pedir esmolas nas estradas. Antes de morrer, já octogenário, Filipe Neri queimou os manuscritos dos seus livros guardados na gaveta. Muito tempo antes, aos 24 anos de idade, fizeram um pacote de todos os livros que então possuía, exceto a Bíblia e a Suma Teológica de Santo Tomás, e os levara para vender na praça, distribuindo depois o dinheiro obtido aos pobres. Desde aquele instante, somente Deus haveria de ocupar seus pensamentos e coração. Ele dizia: se quisermos nos dedicar inteiramente ao nosso próximo, não devemos reservar a nós mesmos nem tempo e nem espaço. Após a morte, acontecida no dia 26 de maio de 1595, os médicos averiguaram sobre seu tórax uma esquisita curva das costelas, como a dar maior espaço ao grande coração do apóstolo de Roma. São Filipe Neri, rogai por nós.
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Seguimos juntos por aqui em 106,7. 3231-3567 é o nosso WhatsApp para sua participação. Deixando aqui seu recadinho, seu nome completo, respondendo a nossa pergunta de hoje: uma música que tenha marcado a sua história com a Rádio Catedral FM? Você ouviu aqui em nossa programação? Responda com o hashtag Eu Quero para concorrer ao super kit da Leite de Rosas, um kit maravilhoso. Muitas participações, que legal. Obrigado a você que tá aí ligado com a gente e participando aqui da nossa programação. Boa tarde a todos os ouvintes e amigos da Rádio Catedral. Silvio, são tantas e tantas canções que eu ouço na nossa querida Rádio Catedral que um dia não daria para citar todas, mas no momento tem duas canções que eu amo muito. São elas Deserto Não É o Fim e a outra Janelas com Juliano de Paula. Sou Joana Angélica de Anchieta. Um beijo grande para você, Joana. Olá, Silvio Júnior, meu amigo. Todas as músicas são especiais para mim, assim como a nossa rádio. Hoje farei minha contribuição, ok? As que marcaram e marcam até hoje são A Tempestade Vai Passar, com o Padre Reginaldo Manzotti, e Posso Sentir Seus Anjos Aqui, com Missão Sede Santos, do Padre Marlon. Outra participação que chega pra gente: boa tarde, meu amigo Silvio Júnior. Meu nome é Matilde Mota Pessoa Teixeira de Anchieta, paróquia Nossa Senhora das Dores e São Judas Tadeu. A música que marcou a minha vida, Eu Navegarei, que tocou na minha crisma, celebrada pelo inesquecível Dom Rafael. É o nosso querido Dom Rafael Llano Cifuentes. Olá, Silvio Júnior, meu amigo. Todas as músicas são especiais. Deixa eu ver outra parte. Essa aqui já foi. Eu Quero, Josemir, paróquia Sagrados Corações da Tijuca. A música que me marcou foi Com Deus Eu Me Deito, Com Deus Me Levanto. Muitas outras, pois todas são maravilhosas. Um beijo e abraço em todos vocês. Valeu! Boa tarde, meu amigo Silvio Júnior. Leia Emília, paróquia Santa Rita de Cássia, do Padre Maurício. Mande alô para todos. A música que marcou foi a que acabou de tocar, Onde Eu Estava na Angústia Que Me Vem a Tempestade Vai Passar, Não Esqueço Até Hoje. Mande um alô para as minhas irmãs Penha e Chile, e todos que estão ligadinhos. Valeu, minha amiga Leia. Já preparou o almoço? 1h54, o almoço já tá pronto há muito tempo, né? Beijo para você. Boa tarde, Silvio. Flashback de hoje estava bombando. E a música que mais gostei foi Caminhando com Jesus. Teria pegadas na areia, né? Abraço para todos da queridinha.

0: Ministério Adoração e Vida, hoje livre, sou 1h59 no Rio de Janeiro. Elizabeth Martins, é a hora dos aniversariantes do dia. Quem tá celebrando o dom da vida hoje, Beth?
1: Silvio, Vera Lúcia Rodrigues, também a Edna Apolônio Leite Nogueira. Os parabéns vai para também para Carmen Moreira, Amélia Canuto de Souza, Sônia Alves, Maria da Conceição e para Maria José Teixeira, hoje celebrando o dom da vida.
2: Viu? Feliz aniversário!
0: Parabéns aos queridos, amados ouvintes da rádio, amigos da rádio que hoje estão celebrando o dom precioso da vida. Importante sempre lembrar, Beth, todos os dias às 18h10, missa em ação de graças pelos amigos da rádio, né? Quando não é celebrada pelo nosso cardeal, Dona Nijon Tempesta, para um sacerdote ou para um bispo auxiliar. Todos os dias, 18h10. Certo, Betinha?
1: Certíssimo, Silvio.
0: Você volta amanhã, Beth?
1: Volta amanhã, graças
0: então,
1: a Deus.
0: Tá bom. Vai para casa descansar agora ou tem muito não, trabalho pela frente hoje ainda?
1: Muito trabalho, viu? Que hoje isso? Né, terça-feira.
0: Menina batalhadora, hein? Valeu, Beth.
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0: 2 em ponto. A Rádio Catedral vem reforçando que neste ano a procissão de Corpus Christi sairá da paróquia de Santana, santuário de adoração perpétua do Santíssimo Sacramento, que está em festa celebrando neste ano os 100 anos da obra de adoração perpétua no Brasil. Padre Tiago Sardinha, reitor do Santuário Nossa Senhora da Penha, que estará ajudando na condução da procissão, tem mais informações.
5: Procissão de Corpus Christi da Arquidiocese do Rio de Janeiro, quinta-feira, dia 4 de junho, com concentração às 15h, com a oração de vésperas na Igreja de Santana, 100 anos de adoração perpétua, celebraremos neste ano. E por isso que de lá, e não da Igreja da Candelária, mas sim da Igreja de Santana, é que sairemos com a procissão rumo à Catedral do Rio de Janeiro, na Avenida Chile. Traga 1 quilo de alimento não perecível e logo após a procissão, teremos o alto de Corpus Christi na Catedral, seguida de missa com o nosso cardeal, Orani João Tempesta.
0: Lembrando que na quinta-feira terá início a Semana Eucarística e no site da Rádio Catedral você encontra toda a programação.

0: 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E agora, rezemos juntos com as palavras de São João Paulo II. Ó Mãe dos homens e dos povos, vós que conheceis todos os seus sofrimentos e as suas esperanças, acolhei o nosso clamor, que movidos pelo Espírito Santo, elevamos diretamente ao vosso coração e abraçai com o amor da Mãe este nosso mundo humano, que vos confiamos e consagramos, cheios de inquietação pela sorte terrena e eterna dos homens e dos povos. Amém.
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Em 106,7 Catedral FM, 2:05 no Rio de Janeiro. Eu quero. A Sueli Marques mandou mensagem pra gente dizendo que a música que marcou, as músicas que marcaram a minha vida são muitas, todas importantes e com testemunhos. Anunciação, Conquista, Eu Sou, Eis Aí Tua Mãe, Cordeiro de Deus, Humano Demais, Eu Amo a Rádio Catedral, rumo aos 200%. Abraço a todos, valeu, Sueli Marques, um grande beijo no coração. Boa tarde, Silvio Júnior, todos os ouvintes, Flávio Ferreira de Pacheco, Itaboraí, uma terça-feira abençoada a todos. Música Vida Reluz, Deus Imenso, Eu Quero, valeu, Flávio.

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5: São 2h18 aqui na sua Catedral FM. Boa tarde para você que tá ligado aí com a gente. Lembrando que hoje você que participar pelo nosso WhatsApp 3231-3567 pode levar para casa um kit da Leite de Rosas. Claro, tem que responder a nossa pergunta de hoje: que música você ouviu aqui na programação da Catedral que marcou a sua história? 3231-3567, coloca o nome completo, seu bairro e eu quero. Tem mensagem de voz chegando, a gente coloca no ar, vamos ouvir?
6: Boa tarde, a paz de Jesus, o amor de Maria.
5: Boa tarde.
6: Sou Jussara, da paróquia São João Batista, em Itaboraí. A música que me toca e que me lembra muito a Rádio Catedral é Maria Passa na Frente, com o padre Marcelo e a participação de Gustavo Lima. Nossa, me lembra na época da pandemia, né? Que não poderíamos sair, não podíamos sair. E dentro de casa, então, ficava aquela, ouvindo aquela música na catedral, pedindo a Deus, a Nossa Senhora, para que intercedesse, né? Junto a seu filho, os cientistas, os médicos, pudessem logo inventar, né? Iluminar a mente dos cientistas para que pudessem criar logo a vacina, né? Foi na época da Covid. E toda vez que toca, eu me arrepio e me lembro muito dessa época, muito, muito mesmo. Me marcou muito essa música.
5: Grande abraço, querida. Deus te abençoe, Jussara. Povo querido aí de Itaboraí. Nosso carinho especial. Tem outro recado.
7: Boa tarde, Silvio. Boa tarde para todos os ouvintes da Rádio Catedral. Aqui é Severina Red, para a Sagrada Família na Maré. Ô, Silvio, a música. Tem muita música que tocou na minha vida, mas a Vira Nariz, que você acabou de tocar agora, foi a que mais tocou. Qual é a chave, né? Porque quando meu marido teve AVC, ficou no hospital e eu tava lá cantando essa música, Qual é a Chave. E eu pensando que era pra ele, né? Mas essa música lá que eu cantava dentro do hospital era pra mim mesma, tá bom? Bom, uma boa tarde, fica com Deus.
5: Fica com Deus, Severina, Deus te abençoe, querida. Outro recado.
8: Boa tarde, família Catedral.
5: Boa tarde.
8: Aqui é a Rosângela, sou ministra da Igreja São Simão do Lote 15. A programação da Catedral hoje está muito boa. E a música, o hino que me marcou foi Pegadas na Areia. Vamos participar, gente. Vamos fechar com chave de ouro esse mês.
5: Beijo grande, querida. Interessante. Muitas participações comentando sobre a música Pegadas na Areia. 2:21 no Rio.

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6: 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E agora, rezemos juntos com as palavras de São João Paulo II. Ó Mãe dos homens e dos povos, vós que conheceis todos os seus sofrimentos e as suas esperanças, acolhei o nosso clamor, que movidos pelo Espírito Santo, elevamos diretamente ao vosso coração e abraçai com o amor da Mãe este nosso mundo humano, que vos confiamos e consagramos, cheios de inquietação pela sorte terrena e eterna dos homens e dos povos. Amém.

0: Em 106,7 Catedral FM, 2:32 no Rio. Hora de conversar com o Rodrigo da Central de Relacionamento. Tudo bem, Rodrigo? Boa tarde.
1: Boa tarde, Silvio Júnior e a todos da nossa queridinha.
0: E aí, Rodrigo, como é que tá o elevador da Esperança?
1: Graças a Deus, tá pegando aí velocidade, hein?
0: Opa!
1: Mas precisamos chegar o mais rápido possível na cobertura de Cristo. E agora, nós, atualização, né? Vamos atualizar. 71%, Silvio.
0: Até o momento.
1: 71% até o momento. Hoje, ó, terça-feira, então temos quarta, temos quinta e sexta-feira para poder correr atrás desses 29%, Silvio. Tá distante? Tá. Mas para Deus nada é impossível, porque eu sei que Ele vai tocar no seu coração e você vai fazer aquele algo a mais, é claro, dentro das suas possibilidades. E você, meu irmão, que tá aí dirigindo seu carro e que parou, né, para ouvir aqui a Rádio Catedral, tá no sinal, tá estacionando e sentiu tocado a fazer um algo a mais ou até mesmo a sua primeira colaboração, eu vou deixar aqui a nossa chave Pix. Eu, pela manhã, passei aqui a chave Pix, que é o número do CNPJ. Agora eu vou informar uma outra, que é o nosso e-mail. amigosdaradio@radiocatedral.com.br. Mais uma vez, amigosdaradio@radiocatedral.com.br. Se você não conseguiu acompanhar, pois bem, você vai ligar para a nossa central de relacionamento e vai falar com um dos nossos atendentes pelo número 3231-3560. 3231-3560. E permanece a nossa campanha, Silvio, da Corrida da Meta, hein? Você que ainda não fez a sua colaboração, você tá esperando o quê, meu irmão? Você fazendo a sua colaboração a partir de R$30, que é o valor mínimo, ou mais, sabe o que você vai concorrer? Vão ser 3 kits, né? Vamos contemplar 3 colaboradores. E o primeiro kit, que é aquele kit maravilhoso, não só os outros kits, mas esse, o primeiro kit, vai ter uma escova de dente elétrica, doada pelo nosso querido Dr. Wellington Vasques, da clínica Odonto Vasques, né? O nosso querido parceiro. E mais um kit da Sotarelli. Esse é o nosso número 1. O nosso kit número 2 vai ser um kit da Sotarelli mais um terço de Nossa Senhora de Fátima. E Silvio, esse terço, sabe de onde que ele veio? Do Santuário de Fátima em Portugal, hein?
0: Olha que bênção.
1: É, veio uma grande colaboradora da Rádio Catedral semana passada, ela veio aqui trazer o algo a mais e aí ela trouxe o terço e falou: olha, eu quero ajudar com esse terço para que a rádio possa arrecadar os fundos e encontrar o equilíbrio financeiro. Então, nosso muito obrigado. E o terceiro kit também, o kit Sotarelli mais um terço de Nossa Senhora de Fátima. 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Então, Silvio, se Deus quiser, eu voltarei com o quê? Boas notícias e mais um momento.
0: Rapaz,
1: que chegou aqui
0: que
1: o nosso querido padre.
0: Boa, padre Ronaldo acaba de chegar aqui no estúdio. Boa tarde, padre. Querido, deixa eu abrir seu microfone,
2: Rodrigo,
0: aqui, padre.
2: Quando eu vi os dois, eu falei assim: é agora, vou lá imediatamente.
0: Já com o Claudino também aqui no estúdio.
2: Aproveitar o carisma aí de vocês dois, aproveitar esse momento do amigo, esse momento de comunicação, esse momento de informação. Então, vem aqui, Silvio, me lembro para dar um bom dia, uma boa tarde para todos os nossos ouvintes, para essa família catedral. Quanto tempo eu tenho aí, Silvio? Uns 5 minutinhos aí? Dá para. Dá para agradecer, dá para fazer uma oração e dá para pedir também, né? Nós estamos agora na corrida da meta e é sempre muito importante essa última semana. A gente até evita pedir menos nos outros dias do mês, mas quando chega o final do mês, a gente tem que recorrer. E a gente depende dos amigos completamente, né? Depende dos nossos ouvintes. Você, ouvinte, sustenta a nossa Rádio Catedral, né? Você sustenta a nossa Rádio Catedral. Existe evangelização através da Rádio Catedral, porque você, né, com a sua contribuição, com a sua multiplicação dos pães, você faz isso todos os dias e principalmente na última semana do mês. Vou começar com oração de agradecimento, pedindo a Deus toda a misericórdia para conosco, pedindo a Deus toda a graça que tem derramado sobre as nossas vidas, toda a graça que tem acontecido através da Rádio Catedral. Hoje, na reunião da manhã, a gente falava sobre a ação da Rádio Catedral na festa, por exemplo, de Santa Rita, a participação dos nossos ouvintes, a comunicação, principalmente a evangelização. Santa Rita dos Impossíveis também possa, junto, intercedendo a Jesus, possibilitar que você seja cada vez mais útil a Deus, a tua igreja, a tua rádio, a evangelização através da sua generosidade, da sua fidelidade. Então agradeço imensamente, imensamente mesmo, todas essas bênçãos que acontecem na nossa querida Rádio Catedral. Olha, caro ouvinte, digo de todo o coração, é uma grande família que trabalha, que se doa, para que essa obra de Deus na terra continue acontecendo. Obrigado, muito obrigado, obrigado cada funcionário da Rádio Catedral, obrigado cada colaborador, obrigado aos nossos patrocinadores, obrigado aos nossos ouvintes, muito obrigado mesmo. Mas hoje também estou aqui, Silvio, Diago Claudino, Rodrigo, estamos com 73% de meta. Temos ainda, hoje é terça-feira, né?
3: 4 dias.
2: Terça, quarta, quinta e sexta.
3: Até as 23h59.
2: 59, 4 dias, né? Veja só, a gente tem uma preocupação da gente tentar sempre atingir a meta. Mas eu sempre vejo aqui o Rodrigo sorrindo, o Silvio sorrindo, o Claudino sorrindo, cada funcionário, mesmo com a preocupação da meta, a gente está sempre com esse bom humor, pois alegria de poder servir a Cristo em cada momento, em cada situação. 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
3: 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Porque a gente sabe que tem esses problemas com os correios, então não fique de fora, porque o seu sim, o seu algo a mais vai ajudar, porque nós precisamos encontrar, ter o nosso equilíbrio financeiro, né? Porque os meses ficaram para trás, janeiro, fevereiro, março e abril, e não alcançamos o nosso objetivo. Mas esse mês, se Deus quiser, como o diácono sempre passa lá na sala, Rodrigo, pede com aquele carinho, né? Pede com muita fé, né? Pelo nosso Senhor. Então, pelo amor de Deus, não vamos deixar essa obra se calar.
0: É interessante que a gente tem ouvintes, a gente tem ouvintes e amigos, né? Espalhados pelo Brasil, mas pelo exterior também, né? Hoje mais cedo uma ouvinte nossa participava da Inglaterra, ela é mineira, mora na Inglaterra e acompanha a Rádio Catedral pelo aplicativo, colocou, já mandei, já fiz a minha colaboração. pro mês, sim, né? E agora recebo aqui a outra participação da Sônia Marins, é amiga da Rádio Catedral, ela é da paróquia São Sebastião de Araruama, paróquia onde eu comecei minha caminhada, paróquia São Sebastião de Araruama, ela mandou aqui o comprovante também da colaboração, a Maria Silvânia também tá por aqui, mandou o comprovante da colaboração também, um grande abraço para todos vocês que estão colaborando, a gente está aqui aguardando outras participações mais que vão chegando com as colaborações, não é isso?
2: Isso aí, Silvio, eu pedi pra você perguntar assim pra mim, e você, Padre Ronaldo, o que é que você fez aí? Como é que você colaborou com a Rádio Catedral? Vai, pergunta pra mim, pode perguntar.
0: E aí, Padre Ronaldo, como que o senhor colaborou?
2: Então, Rodrigo, nós somos boletos, né? Hoje que eu peguei o meu boleto deste mês, foi misericórdia, não fiz ainda o boleto, mas vai dar tempo, porque quando chega em casa, quando eu recordo que eu tava mexendo ali nos papéis e achei ali o boleto desse mês que não tinha feito ainda, né? E fui mexer mais ainda na minha papelada da minha mesa, né? Ó, minha mesa é mais ou menos organizada, mas de vez em quando fica um papel assim meio escondido, né? Achei também um boleto extra que eu não tinha colaborado, né? Então, ó, o que é que você pode fazer? Hoje é terça-feira. Se por acaso você quitar o boleto hoje, amanhã esse valor já está na nossa conta.
0: Sim.
2: Vasculha aí. Tem aquele boleto que você recebeu junto com um calendário, talvez você não tenha ali feito, né? Tem aquele boleto extra que ficou ali debaixo do papel também. E o boleto do mês. Procure aí, procure seus boletos e faça a sua colaboração. Eu sempre digo ali para meus alunos, né? Já é praxe, meus alunos de administração para eu falar assim, ó, o boleto chega, né? O boleto da Catedral também chega, mas jamais será pra gente um peso. Pelo contrário, o boleto é uma forma da gente agradecer a Deus tudo aquilo que Deus também já colocou em nossas mãos. Então tenhamos esse coração aberto e se você tem algum boleto aí atrasado, você pode quitar esse boleto e regularizar esta situação.
4: Qualquer boleto, padre, tem validade de mais de 6 meses.
2: Exato, então, isso
4: não
2: mesmo.
4: Não tem problema nenhum, pode quitar qualquer um a qualquer hora.
2: Então, sim, vou responder para você. Vou ajudar hoje a Rádio Catedral com um boleto que eu não paguei ainda, né? Quer dizer, devolvi ainda o boleto do mês e um extra que deixei passar.
0: Maravilha. Fala, Rodrigo, rapidinho.
1: Que acabou de chegar uma, olha que testemunho lindo. Fiz minha contribuição do mês e esse Pix agora, porque eu completei 89 anos, dia 7 de maio. E pedi de presente, faça uma doação para a Rádio Catedral. Então ela recebeu.
2: Quem é?
1: É dona Hermice Machado Edmar, de
2: Obrigado,
1: Campo Grande.
2: Dona Hermice, de Campo Grande.
1: Aí ela acabou de me enviar o comprovante. Então, ela fez o aniversário e quem ganhou o presente foi a Rádio Catedral.
2: E, consequentemente, maravilha, a evangelização.
0: Sem dúvida. Obrigado, Padre Ronaldo. Obrigado, Diácono. Valeu, Rodrigo.
2: Alegria.
0: 3, 2, 3, 1.
1: 3, 5, 6, 0.

0: programação de hoje feita pelos nossos ouvintes. Louvor e glória, sou um milagre. Antes, Padre Marlon, Missão Sede de Santos, posso sentir seus anjos aqui. Agradecer a imensa, muitas participações, muito obrigado. Infelizmente não deu para ler todas as mensagens, nem colocar todas as músicas, mas amanhã a gente continua, tá bom? Um abraço aqui pra Luzia Alves Nascimento, do Jacarezinho, tá ligada com a gente, obrigado pelo carinho. Também pra Maria Nazaré Abreu. Ô Mara, beijo grande pra você, querida, obrigado pelo seu carinho, tá bom? Kit Leite de Rosas está saindo para Matilde Mota, Pessoa Teixeira de Anchieta. Ô Matilde, parabéns. Passa aqui na Rádio Catedral, Rua Benjamin Constant, 23, oitavo andar, na Glória, trazendo o documento de identidade. E o Som da Esperança fica por aqui de volta amanhã, meio-dia e 10. Vem aí o Terço da Divina Misericórdia com o Padre Gleuson.
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0: 2:54. A paróquia São Pedro de Alcântara promove neste sábado, 30 de maio, a Tarde com Maria, momento que marca o encerramento do mês mariano, com uma programação especial que contará com a participação do cantor católico Jadir Barcelos. O encontro terá início às 6 horas da tarde e contará com momentos de reflexão inspirados no tema Exemplos de Igreja em Saída, destacando a figura de Maria como referência de fé, disponibilidade e serviço na missão da igreja. Como gesto concreto, os organizadores incentivam os participantes a levarem doações de alimentos não perecíveis ou materiais de limpeza, que serão destinados a ações sociais da paróquia. A igreja matriz da paróquia São Pedro de Alcântara fica na rua de mesmo nome, no bairro Alcântara, em São Gonçalo.
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0: E aquele boa tarde especial para você que nos acompanha nessa terça-feira. E nós já estamos voltando aí para o tempo comum e hoje a igreja celebra um grande santo, São Felipe Neri, que é chamado também Santo da Alegria. Quero desde já estar rezando com você. Nós sabemos que essa hora da misericórdia é um momento alto na programação da nossa rádio e é muito bom contar com você para rezar conosco, para viver esse momento dessa hora da misericórdia. Quero desde já estar rezando também pelo nosso querido irmão Antônio Carlos Martins, né, que já fez a segunda cirurgia e graças a Deus está se restabelecendo. Rezamos também pela Joana Angélica, pela Marta Cristina Miranda, pela Valéria Cristina, Edna Duval, Luiz Henrique Noronha, Vilma Monteiro Marins, Lúcia Ferreira Carvalho, também pela Sandra Maria Rezende, Adriana Almeida, Dilma dos Santos, Sueli Campos, Márcia Romano da Silva, Renata Brito, Hugo Moreira, Maria do Carmo Pinto, Larissa Carvalho da Silva, Carlos Alberto Gonzaga. Olha quanta gente que está aí sintonizado com a gente para vivenciar esse momento da misericórdia. Cândida Gonzaga, Elita Agostinho Machado, Sandra Helena Pereira Vicente, Nair Andrade de Oliveira, Catiane Barbosa de Freitas, Sérgio Araújo, hoje louvando a Deus pelo dom da vida da Valéria, Valéria Brito, parabéns, Deus abençoe, também do João Carvalho de Ribeiro, Deus o abençoe, felicidades, parabéns, também Elizabeth Vilaça, Tânia Cristina Marins, Brenda de Oliveira Lima, Socorro Paiva, Márcia Guilherme, Leandro Lucena e Rosilene Nascimento da Silva. Então, desde já, abrimos aí os nossos corações para vivenciarmos essa hora da misericórdia. Em nome do Pai, do Filho e do Espírito Santo.
1: Amém.
0: Amém. Pai nosso que estás nos céus, santificado seja o vosso nome. Venha a nós o vosso reino. Seja feita a vossa vontade, assim na terra como no céu.
1: O pão nosso de cada dia nos dai hoje. Perdoai as nossas ofensas, assim como nós perdoamos a quem nos tem ofendido. E não nos deixeis cair em tentação, mas livrai-nos do mal.
0: Ave Maria, cheia de graça, o Senhor é convosco. Bendita sois vós entre as mulheres, bendito é o fruto do vosso ventre, Jesus.
1: Santa Maria, Mãe de Deus, rogai por nós, pecadores, agora e na hora de nossa morte. Amém.
0: Creio em Deus Pai, Todo-Poderoso, Criador do céu e da terra, e em Jesus Cristo, seu único Filho, nosso Senhor, que foi concebido pelo poder do Espírito Santo, nasceu da Virgem Maria, padeceu sob Pôncio Pilatos, foi crucificado, morto e sepultado, desceu à mansão dos mortos, ressuscitou o terceiro dia, subiu aos céus, está sentado à direita de Deus Pai Todo-Poderoso, de onde há de vir a julgar os vivos e os mortos. Creio no Espírito Santo, na Santa Igreja Católica, na comunhão dos santos, na remissão dos pecados, na ressurreição da carne, na vida eterna. Amém. E nesse primeiro mistério, nós queremos recordar, né, ainda essa graça de Pentecostes vivenciada por nós nesse último domingo. Foi um momento tão significativo dentro da nossa vida litúrgica, né? Culminando todo o tempo pascal, vivenciamos aquele momento onde a igreja nasce naquele cenáculo. Que cada um desses dias possa ser o desdobramento dessa graça que nós experimentamos em comunidade, na nossa comunidade de fé, pedindo o Espírito Santo. Lembramos que, sem dúvida, aquela experiência de Pentecostes se renova na vida da igreja. Hoje todos nós podemos a cada dia não deixarmos de clamar e pedir o Espírito Santo todos os dias. Pedir uma grande efusão do Espírito Santo para que estejamos cada vez mais em sintonia, em profunda comunhão com aquilo que Deus tem reservado para nós. Rezemos juntos. Eterno Pai, eu vos ofereço o corpo e o sangue, a alma e a divindade de vosso diletíssimo Filho, nosso Senhor Jesus Cristo, em expiação dos nossos pecados e os do mundo inteiro. Pela sua dolorosa paixão,
1: tende misericórdia de nós e do mundo inteiro.
0: Pela sua dolorosa paixão,
1: tende misericórdia de nós e do mundo inteiro.
0: Pela sua dolorosa paixão,
1: tende misericórdia de nós e do mundo inteiro.
0: Pela sua dolorosa paixão,
1: tende misericórdia de nós e do mundo inteiro.
0: Pela sua dolorosa paixão,
1: tende misericórdia de nós e do mundo inteiro.
0: Pela sua dolorosa paixão,
1: tende misericórdia de nós e do mundo inteiro.
0: Pela sua dolorosa paixão,
1: tende misericórdia de nós e do mundo inteiro.
0: Pela sua dolorosa paixão,
1: tende misericórdia de nós e do mundo inteiro.
0: Pela sua dolorosa paixão,
1: tende misericórdia de nós e do mundo inteiro.
0: Pela sua dolorosa paixão,
1: tende misericórdia de nós e do mundo inteiro.
0: Pela sua dolorosa paixão,
1: tende misericórdia de nós e do mundo inteiro.
0: Ó sangue e água que jorraste do coração de Jesus, como fonte de misericórdia para nós, eu confio em vós.

0: E a palavra de Deus, sem dúvida, é a grande inspiração para a nossa vida na fé. É interessante porque Jesus vai dizer: as minhas palavras são espírito e vida. É através da palavra que a gente se comunica, né? E é dessa palavra que Deus se revela para nós. A palavra sagrada é a revelação de Deus para nós. Que hoje essa mesma palavra nos inspire a rezar, que essa mesma palavra nos inspire ao exercício da caridade, essa mesma palavra nos leve a uma experiência de comunhão com os irmãos, né? Nós sabemos que a palavra de Deus, ela traduz essa experiência concreta na vida dos que creem. Que hoje então a gente possa dizer, né? Dizer, Senhor, apenas uma palavra, basta uma palavra e seremos curados. Quem disse isso? Quem disse isso foi exatamente alguém que aprendeu ouvindo a palavra de Jesus e não era da casa de Israel, um centurião romano. Ele ouviu possivelmente Jesus pregar e a palavra do Senhor o alcançou de uma maneira tão precisa que ele então proferiu essa profissão de fé. Ele disse de forma tão bonita, tão clara e tão precisa, né? Jesus se dispôs a ir até a casa dele para curar o servo de sua casa, mas ele disse: eu não sou digno, Senhor. Não me sinto digno de que entres em minha casa, mas dizei uma palavra e eu sei que o meu servo ficará curado. Vejam, esse homem que era um centurião romano, ele não era da casa de Israel, ele não era do povo eleito, porém ele manifestou de uma maneira admirável a fé nas palavras de Jesus. E por isso o Senhor vai responder de forma tão forte essa profissão de fé, dizendo que não viu em tamanha fé em toda Israel, em toda a casa de Israel, diante daquela profissão que ele fez ali através dessas palavras. Que hoje você que está aí, onde quer que você esteja, possa também viver essa profissão de fé, dizer: Senhor, eu creio nas tuas palavras, Senhor, eu acredito na unção das tuas palavras, eu me confio na unção, na força da tua palavra. É o que nós hoje queremos pedir de maneira muito particular, nessa tarde cheia da misericórdia que o Senhor preparou para nós. Eterno Pai, eu vos ofereço o corpo e o sangue, a alma e a divindade de vosso diletíssimo Filho, nosso Senhor Jesus Cristo, em expiação dos nossos pecados e do mundo inteiro.
1: Pela sua dolorosa paixão,
0: tende misericórdia de nós e do mundo inteiro.
1: Pela sua dolorosa paixão,
0: tende misericórdia de nós e do mundo inteiro.
1: Pela sua dolorosa paixão,
0: tende misericórdia de nós e do mundo inteiro.
1: Pela sua dolorosa paixão,
0: tende misericórdia de nós e do mundo inteiro.
1: Pela sua dolorosa paixão,
0: tende misericórdia de nós e do mundo inteiro.
1: Pela sua dolorosa paixão,
0: tende misericórdia de nós e do mundo inteiro.
1: Pela sua dolorosa paixão,
0: tende misericórdia de nós e do mundo inteiro.
1: Pela sua dolorosa paixão,
0: tende misericórdia de nós e do mundo inteiro.
1: Pela sua dolorosa paixão,
0: tende misericórdia de nós e do mundo inteiro.
1: Pela sua dolorosa paixão,
0: tende misericórdia de nós e do mundo inteiro.
1: Ó sangue e água que jorraste
0: do coração de Jesus, como fonte de misericórdia para nós,

Não poucas vezes no Evangelho nós vemos esse título dado a Jesus, Filho de Davi. É um título messiânico. Essa descrição desse episódio, nessa canção, está exatamente falando do momento em que Bartimeu vai estar diante do Senhor e vai chamá-lo de Filho de Davi. Por que nós o chamamos assim? Exatamente porque nós o reconhecemos como cumprimento das profecias messiânicas. Israel vivia a expectativa de que essas profecias se cumprissem, se realizassem. E quando Jesus começa a realizar alguns sinais, esses sinais vão se dando ali concretamente como uma revelação de Deus. Por isso, nós percebemos quando alguém chama Jesus de Filho de Davi, está carregado de sentido. És o esperado, és o desejado, és aquele que toda a casa de Israel se rejubila por estar aqui, por estar manifestando os teus sinais. Que hoje você possa experimentar isso aí na sua vida, tudo aquilo que nós estamos hoje experimentando dentro da liturgia, dentro da nossa vida de oração, nas oportunidades que nós temos de mergulhar as nossas vidas na palavra, que hoje você possa dizer a Jesus também, Filho de Davi, e você vai estar dizendo a ele que você reconhece nele o teu Salvador, o teu Messias, o teu Libertador. A graça que nós tanto almejamos está no Senhor Jesus. Isso se torna ainda mais vivo, se torna mais profundo na unção do Espírito que nós estamos vivenciando desses dias ainda, né, desdobramento de Pentecostes. Que o Espírito Santo faça você professar essa fé, dizendo a Jesus, Filho de Davi.

0: Eterno Pai, eu vos ofereço o corpo e o sangue, a alma e a divindade de vosso diletíssimo Filho, nosso Senhor Jesus Cristo, em expiação dos nossos pecados e os do mundo inteiro.
1: Pela sua dolorosa paixão,
0: tende misericórdia de nós e do mundo inteiro.
1: Pela sua dolorosa paixão,
0: tende misericórdia de nós e do mundo inteiro.
1: Pela sua dolorosa paixão,
0: tende misericórdia de nós e do mundo inteiro.
1: Pela sua dolorosa paixão,
0: tende misericórdia de nós e do mundo inteiro.
1: Pela sua dolorosa paixão,
0: tende misericórdia de nós e do mundo inteiro.
1: Pela sua dolorosa paixão,
0: tende misericórdia de nós e do mundo inteiro.
1: Pela sua dolorosa paixão,
0: tende misericórdia de nós e do mundo inteiro.
1: Pela sua dolorosa paixão,
0: tende misericórdia de nós e do mundo inteiro.
1: Pela sua dolorosa paixão,
0: tende misericórdia de nós e do mundo inteiro.
1: Pela sua dolorosa paixão,
0: tende misericórdia de nós e do mundo inteiro.
1: Ó
0: sangue e água que jorraste do coração de Jesus, como fonte de misericórdia para nós, eu confio em vós.

0: Vida da vida, Deus de Deus, nós sabemos, estamos às portas de Corpus Christi. Logo, logo estaremos celebrando o corpo e o sangue do Senhor, que é sempre uma experiência alta na nossa vivência de fé, a Eucaristia. Eu quero desde já convidar você a entrar de novo nesse tempo comum, que é o tempo do ministério de Jesus, da vida pública de Jesus, onde a gente possa beber de cada ensinamento, onde a gente possa perceber a voz de Deus nos alcançando, nos formando, nos instruindo, como outrora ele instruiu, né, aos discípulos, aqueles que haveriam de perpetuar a sua missão pela terra. Hoje ele nos instrui, hoje ele nos prepara para aquilo que ele quer que nós venhamos a realizar em seu nome. Eu quero desde já convidar você a vivenciar isso hoje, pedindo a preciosa intercessão de São Filipe Neri. São Filipe Neri, que é chamado Santo da Alegria, uma alegria contagiante, né? Que fez, ele fundou o oratório, né? Um coral com aquelas crianças que eram desfavorecidos, necessitados, e a cidade inteira era encantada com o fervor, com amor a Jesus que São Filipe exalava por onde passava. Que hoje então a gente possa também aprender com ele e pedir a sua preciosa intercessão na nossa missão. Quero desde já estar rezando também aqui pela Cláudia do Pedro, lá da São Marcos, da Barra da Tijuca, que está nos ouvindo, rezando o texto conosco. Está pedindo também pelos meus 25 anos de sacerdócio, que vou completar agora dia 9 de junho. Muito obrigado, Deus abençoe. Rezamos também pela Luciene Paulo dos Santos, pelo Leonardo Luiz, pelo Lucas Leite, Aline Leite, Miguel, Vicente, Vladimir, também Nor Ingrid, pela Amélia da Soledade, pela Marilda da Soledade Braz, Bruno da Soledade Braz, Vivian da Soledade Braz, Márcia da Soledade, Marisa da Soledade, olha a família toda aí sintonizada com a gente. Também pela Luzinete Duarte de Souza, pelo Vladimir Duarte de Souza, Denise Pinto Teixeira, Jane Branco, pela Luísa do Nascimento Eloy, Maria Salete do Nascimento Eloy da Rosa, pelo Diego Jesus Caldas, pela família Torres Almeida, pelo Severino Ribeiro Alves. Também pedimos pela saúde de Dilnei, Patrícia, Ricardo, pela Angélica Simplício, pela Luciene Paulo, pela Olímpia Aurora Gonçalves Ferreira, sintonizada com a gente, pelo Vitor Rodrigues Diniz Lima, Maria Amália Dantas Pinto, pelo Paulo Roberto Lamarca de Almeida Costa, pelo Tiago Luiz, Fábio André Coelho, também pela Rita Martins e também pela Rilineia Sebastiana Pires de Jesus e Gutierre de Jesus Lobato, né, que são falecidos. Estamos aí rezando, né, pela alma deles e pedindo fortalecimento espiritual de seus familiares e amigos. Eterno Pai, eu vos ofereço o corpo e o sangue, a alma e a divindade de vosso diletíssimo Filho, nosso Senhor Jesus Cristo, em expiação dos nossos pecados e os do mundo inteiro.
1: Pela sua dolorosa paixão,
0: tende misericórdia de nós e do mundo inteiro.
1: Pela sua dolorosa paixão,
0: tende misericórdia de nós e do mundo inteiro.
1: Pela sua dolorosa paixão,
0: tende misericórdia de

0: nós e do mundo inteiro,
1: pela sua dolorosa paixão,
0: tende misericórdia de nós e do mundo inteiro,
1: pela sua dolorosa paixão,
0: tende misericórdia de nós e do mundo inteiro,
1: pela sua dolorosa paixão,
0: tende misericórdia de nós e do mundo inteiro,
1: pela sua dolorosa paixão,
0: tende misericórdia de nós e do mundo inteiro,
1: pela sua dolorosa paixão,
0: tende misericórdia de nós e do mundo inteiro,
1: pela sua dolorosa paixão,
0: tende misericórdia de nós e do mundo inteiro,
1: pela sua dolorosa paixão,
0: tende misericórdia de nós e do mundo inteiro. Ó sangue e água que jorraste do coração de Jesus como fonte de misericórdia para nós, eu confio em vós.

0: 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Nós acabamos de sair do domingo de Pentecostes, e se há uma compreensão profunda desse acontecimento, sem dúvida é essa certeza de que hoje o Senhor vive na sua igreja no poder do Espírito. Durante alguns dias, 40 dias, Jesus foi se apresentando como ressuscitado aos discípulos. Apareceu de diversos momentos que nós bem na liturgia podemos celebrar, podemos ver os detalhes, podemos rezar, até que ele sobe aos céus. E subindo aos céus, ele deixa essa promessa, e essa promessa seria exatamente o derramamento do Espírito, uma grande efusão do Espírito para tornar aqueles discípulos autênticas testemunhas da ressurreição, para proclamar a presença viva do Senhor Jesus a todas as nações. Hoje nós estamos na liturgia rezando o Salmo 97, que diz que o Senhor fez conhecer o seu poder salvador perante as nações. É exatamente o desdobramento de Pentecostes. Hoje a vida de Deus se manifesta no poder do Espírito. A palavra do Senhor, a voz de Deus viva no meio de nós, é o Espírito Santo que torna isso possível. Os sacramentos, o mistério da Eucaristia, a presença real de Jesus, corpo e sangue, alma e divindade, como a igreja nos chama a professar a fé eucarística, isso só se dá pelo poder do Espírito. Como as conversões podem acontecer, como a graça pode se manifestar, se não no poder do Espírito? Por isso hoje nós continuamos clamando, nós continuamos renovando essa súplica todos os dias da nossa vida espiritual, da nossa vida na fé. Vem Espírito Santo, vem Espírito Santo. E que essa graça possa chegar a tantos nessa tarde que estão sintonizados conosco, que estão nessa grande corrente de fé, que é a hora da misericórdia, na nossa Rádio Catedral, entrando nos hospitais, entrando nas residências, entrando nas comunidades de fé, todas essas ondas da misericórdia que vem nos dar a graça dessa certeza de que nós estamos profundamente tocados pela viva presença do Senhor no meio de nós, no poder do Espírito. Eterno Pai, eu vos ofereço o corpo e o sangue, a alma e a divindade de vosso diletíssimo Filho, nosso Senhor Jesus Cristo, em expiação dos nossos pecados e os do mundo inteiro. Pela sua dolorosa paixão,
1: tende misericórdia de nós e do mundo inteiro.
0: Pela sua dolorosa paixão,
1: tende misericórdia de nós e do mundo inteiro.
0: Pela sua dolorosa paixão,
1: tende misericórdia de nós e do mundo inteiro.
0: Pela sua dolorosa paixão,
1: tende misericórdia de nós e do mundo inteiro.
0: Pela sua dolorosa paixão,
1: tende misericórdia de nós e do mundo inteiro.
0: Pela sua dolorosa paixão,
1: tende misericórdia de nós e do mundo inteiro.
0: Pela sua dolorosa paixão,
1: tende misericórdia de nós e do mundo inteiro.
0: Pela sua dolorosa paixão,
1: tende misericórdia de nós e do mundo inteiro.
0: Pela sua dolorosa paixão,
1: tende misericórdia de nós e do mundo inteiro.
0: Pela sua dolorosa paixão,
1: tende misericórdia de nós e do mundo inteiro.
0: Ó sangue e água que jorraste do coração de Jesus como fonte de misericórdia para nós, eu confio em vós. Deus Santo, Deus Forte, Deus Imortal, tende piedade de nós e do mundo inteiro. Deus Santo, Deus Forte, Deus Imortal, tende piedade de nós e do mundo inteiro. Deus Santo, Deus Forte, Deus Imortal, tende piedade de nós e do mundo inteiro. Levanta-se, Deus, por intercessão da bem-aventurada Virgem Maria, de São Miguel Arcanjo e de toda a milícia celeste, sejam dispersos seus inimigos e fujam de sua face todos os que o odeiam. Antes ainda de nós recebermos a bênção nessa tarde, quero falar com o Silvio. perguntar para ele, é isso mesmo? 73%?
2: Isso, padre, boa tarde. 73% até agora e já reta final, não é? Estamos ali na corrida da meta. Hoje já são 26, temos só hoje. Hoje é terça-feira, quarta, quinta e sexta, padre.
0: Então, 3 dias para a gente terminar o mês de maio.
2: Acelerar o nosso elevador da esperança, como diz o nosso querido Rodrigo da Central de Relacionamento.
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0: Muito bom. 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Que desde já a gente possa vivenciar isso hoje, né? E que a gente possa dar para Nossa Senhora, mês de maio, mês de Maria, esse presente, que a gente possa fechar a meta aí e a gente possa realmente tornar possível todo o trabalho de evangelização da nossa Rádio Catedral. O Senhor esteja convosco.
1: Ele está no meio de nós.
0: Pela intercessão de Nossa Senhora de Fátima, que é a padroeira da Rádio Catedral, pela intercessão de São Felipe Neri, o Santo da Alegria, celebrado no dia de hoje. Abençoe-vos o Deus Todo-Poderoso, Pai, Filho e Espírito Santo.
1: Amém. Amém.
0: Que a alegria do Senhor seja sempre a nossa força. Fiquemos em paz e que Ele sempre nos acompanhe.
1: Graças a Deus.
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0: Felipe Hilário, Paráclito, Catedral FM, são 3:45 no Rio.
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0: Vamos ao Correio Centro de Operações e Resiliência da Prefeitura do Rio de Janeiro com informações do trânsito. De lá falou ao vivo o repórter Maurício Bastos. Boa tarde, Maurício.
3: Boa tarde, Silvio Júnior. Boa tarde a você, ouvinte da Rádio Catedral. De olho no trânsito do Rio, na tarde dessa terça-feira, a gente fala da Avenida Brasil. Atenção, você motorista que passa na altura da Penha. Tem uma faixa da pista central da Via Expressa interditada, pista sentido centro, nas mediações da estação da RT Lobo Júnior, em função da queda de carga de um caminhão. As equipes da Sete Rio estão no local, o trânsito apenas é intenso, então redobre a atenção no trecho. Você motorista, atenção, pista sentido centro da Avenida Brasil, pista central na altura da Penha, na altura da Avenida Lobo Júnior. Para quem está na Barra da Tijuca, são melhores as condições nesse momento na Avenida Ayrton Senna. Mais cedo um ônibus enguiçou na pista sentido linha amarela, na altura da Avenida Tenente Coronel Muniz de Aragão. Este ônibus já foi retirado e o trânsito aos poucos começa a melhorar. Falando agora da Zona Sul, Silvia, a gente acompanha aqui o trânsito na Orla da Lagoa, na Avenida Borges de Medeiros, no sentido túnel Rebouças. O motorista vai encontrar lentidão na altura da Rua Mário Ribeiro, retenção a partir da Rua General Garzon. No sentido Leblon, o motorista nesse momento encontra trânsito intenso. De olho também em outros pontos da cidade do Rio de Janeiro, observando a linha vermelha, o motorista vai encontrando retenção na altura do aeroporto do Galeão, na pista sentido Baixada Fluminense e na chegada à rodovia Presidente Dutra. Estou de olho também aqui em outros pontos da Zona Sul. Observo que pelas câmeras aqui do Corque, Avenida Atlântica, no sentido Leme, quem sai de Ipanema caminho do Leme, na Avenida Atlântica o trânsito é bem intenso em praticamente toda a extensão da pista junto à faixa de areia. Outras informações do trânsito você acompanha no arroba Operações Rio, nas redes sociais do Cor.Rio. Para a Rádio Catedral, Maurício Bastos, direto do Centro de Operações.
0: Muito obrigado, Maurício Bastos. Agora são 3:47.

Ele tomou sobre si as nossas dores e o peso das nossas culpas, e seguiu nos amando até o fim. É por Ele que nós hoje estamos aqui.

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3: 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E agora, rezemos juntos com as palavras de São João Paulo II. Ó Mãe dos homens e dos povos, vós que conheceis todos os seus sofrimentos e as suas esperanças, acolhei o nosso clamor, que movidos pelo Espírito Santo, elevamos diretamente ao vosso coração e abraçai com o amor da Mãe este nosso mundo humano, que vos confiamos e consagramos, cheios de inquietação pela sorte terrena e eterna dos homens e dos povos. Amém.
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5: Boa tarde, queridos amigos e ouvintes da Rádio Catedral FM 106,7, a sintonia da felicidade. Este é o programa Educar na Fé, iniciativa do Vicariato Episcopal para a Educação. Eu sou Padre Tiago Azevedo, Vigário Episcopal para a Educação. Você que nos assiste pelo YouTube também, pela Web TV Redentor, pelo canal da Rádio Catedral FM ou também pela página do Facebook da Rádio Catedral FM, o nosso alô, e principalmente a você que nos escuta da Rádio Catedral agora, talvez você que tá aí na rua, pai, mãe, tá indo buscar o filho na escola ou tá saindo já com a criança da creche, quem sabe você que é professor também tá terminando o expediente, tá aí no trânsito também escutando a Rádio Catedral, e você que tá aí nas ruas ou tá nos ouvindo caminhando talvez na rua aí do seu, pelo fone de ouvido, a gente vai ter uma horinha de bate-papo aqui sobre educação, conversando com essas convidadas super especiais que eu agora vou apresentar também. Hoje o programa vai falar sobre o Colégio Maria Reit e o processo de beatificação do Padre Siqueira. Talvez para quem é daquela região ali da Tijuca, perto da Igreja dos Capuchinhos, ali da Zona Norte, já ouviu falar desse colégio. Maria Reit fica praticamente em frente à Igreja dos Capuchinhos ali na Tijuca, o Santuário de São Sebastião dos Capuchinhos. E para conversar com a gente sobre esses dois temas hoje, falando um pouquinho do Colégio Maria Reit, a sua missão educativa, toda a sua tradição na educação católica e também conversar um pouquinho sobre a beatificação do Padre Siqueira, e a gente vai descobrir quem foi ele, a sua história, a sua importância, sua vida de santidade. Hoje nós recebemos com muita alegria a irmã Aparecida Souza, que é da Congregação das Irmãs Franciscanas de Nossa Senhora do Amparo e atualmente é a vice-postuladora da causa de beatificação do Padre Siqueira. Boa noite, olha, boa tarde, irmã Aparecida.
6: Boa tarde, Padre Tiago, demais ouvintes da Rádio Catedral e minha saudação de paz e bem. Como franciscana, desejo aqui que essa paz e esse bem esteja no coração de todos os ouvintes, bem como daqueles que nos acompanham pelas plataformas de comunicação.
5: Muito bem. Irmã, tem um sotaque aí que eu acho que não é muito nordestino, não. Conta pra gente de onde que a senhora vem, irmã.
6: Eu sou da Bahia, do interior da Bahia, da cidade de Gandu. Localizando melhor na diocese de Ilhéus.
5: Olha, é bonito o sotaque nordestino, baiano, não é? Que bom, trouxe um pouquinho do Nordeste aqui pro Rio de Janeiro também, irmã. Muito prazer conhecer, uma grande alegria conhecê-la, um prazer recebê-la aqui também no programa da Rádio Catedral, no programa Educar na Fé, e junto com a senhora também traga toda a congregação das irmãs franciscanas de Nossa Senhora do Amparo, que são pelo Rio, que estão pelo Brasil e estão até na África, não é? A senhora estava me dizendo?
6: Em Angola.
5: Olha, as
6: temos
5: irmãs.
6: Duas fraternidades em Angola, especificamente em Luanda e em Saurimo.
5: Uma congregação religiosa que nasceu aqui no Brasil, a gente vai conhecer um pouquinho essa história, e que hoje evangeliza não só pelo Brasil, mas também fora do Brasil, na África também. Além disso, nós estamos também hoje, vamos falar um pouquinho dessa história de tradição na educação católica do Colégio Maria Reit, e para isso nós recebemos aqui a professora Maria Helena Petroni, ela que é a coordenadora pedagógica e orientadora educacional do Colégio Maria Reit. Boa tarde, professora.
7: Boa tarde, padre. Olha, é um prazer muito grande estar aqui, né? Eu desejo a todos os ouvintes que também gostem do que nós vamos abordar aqui, dos assuntos que nós vamos falar, porque educação sempre é encantador, né? Muito difícil, desafiante, nos dias de hoje ainda mais desafiante, mas a gente tem fé em Deus e na Virgem Maria que vamos conseguir um bom êxito, como estamos conseguindo. Eu, assim, tenho uma gratidão enorme, porque estou há muitos anos no Colégio Maria Reit, né? Nem tinha esse nome ainda, era Escola Doméstica Maria Reit, e depois a gente explica até por que esse nome, né? Tem todo um contexto histórico. E é uma, assim, uma enorme alegria, porque é uma graça de Deus para mim. Fui abençoada porque fiquei tanto tempo, né? Entrei muito jovem.
5: Viu? Calma aí, a gente vai contar essa história. Não dá spoiler ainda, não. Conta essa história em etapas, não é?
7: Por favor, pode me travar.
5: E olha, eu quero convidar você para participar conosco também. Você que nos escuta agora pela Rádio Catedral FM ou nos assiste também pelo YouTube, a transmissão que lá estamos fazendo. É um programa, mas é meio podcast também aqui. A gente conversa, o pessoal vê a gente na mesa também. Então, se você quiser nos ouvir, nos escute pela rádio. Se quiser nos ver, procure lá no YouTube, Web TV Redentor, Rádio Catedral FM. Lá a gente está transmitindo também esse programa ao vivo pelas mídias sociais também. E você pode participar mandando sua pergunta, o seu alô, o seu abraço aqui pra gente também. Quem sabe ex-alunos do Colégio Maria Reit, ex-professores, ex-funcionários, manda o seu alô pra gente, manda lá um comentário dizendo: olha, eu faço parte dessa história, eu sou do tempo da irmã Maria Aparecida, que foi diretora aqui na década de 70, 80, enfim. Manda sua participação pra gente, vai ser uma alegria ter os seus comentários. Pode procurar no YouTube, Web TV Redentor ou Rádio Catedral FM, ou pode mandar também sua mensagem pelo WhatsApp da Rádio Catedral FM. WhatsApp DDD 21 3231 3567. 3231 3567. Lá você pode mandar o seu abraço, o seu alô, a sua pergunta. Olha, já tem gente aqui comentando, olha, Neuza dos Santos Barbosa tá dizendo, eu sou de lá também, ela, a irmã é minha conterrânea. Olha aí, tem mais uma baiana aqui.
6: Nossa, que beleza.
5: Ela já deve, antes de eu falar, ela já deve ter reconhecido. Ela já deve ter falado assim, esse sotaque é baiano, eu conheço. E olha aqui, ó, Thelma Leonor de Castro tá dizendo aqui, olha, que saudade do Maria Reit. Meu filho estudou 4 anos lá. Hoje estamos morando em Minas Gerais. Temos saudades todos os dias, possivelmente Thelma Leonor de Castro, mãe de algum ex-aluno ali do Colégio Maria Reit, está aqui também mandando participações. Você pode mandar seu alô, sua participação, a gente vai colocando aqui também. Irmã Maria Aparecida, perdão, irmã Aparecida Souza.
6: Mas é Maria, pode...
5: Ah, é? Maria Isso. Aparecida, né? Irmã Maria Aparecida e também professora Maria Helena Petroni. Quero começar conversando sobre o Colégio Maria Reit. Uma pergunta, eu já estive lá no colégio, obviamente, aproveito aqui para mandar um grande abraço à irmã Inês, que é a diretora geral do Colégio Maria Reit, as outras irmãs também que atuam ali. Nosso abraço a toda a comunidade educativa do Colégio Maria Reit, na realidade. Agora, irmã e irmã Aparecida, também professora Maria Helena, as pessoas olham, passam assim e falam assim, Maria Reit, mas é um colégio católico. Católico, por que esse nome? Às vezes colégio católico é mais colégio Nossa Senhora, colégio São José, não é verdade? As pessoas veem o nome Maria Reit, às vezes num primeiro momento não devem associar o nome a um colégio católico. Quem foi Maria Reit?
7: Que santo é essa?
5: Que Santa é Maria Reit é de onde, né? O pessoal deve perguntar e falar assim, ué, mas de onde que é? Por que o nome do colégio é Maria Reit? Essa é a primeira pergunta que surge naturalmente, não é verdade?
7: É, Maria Reit tem esse nome por causa da doadora, né? Do que deu para a congregação das irmãs franciscanas, a casa dela, para ser escola. Deixou em testamento. Não pode ser outra coisa a não ser lugar de educação, né? E se Deus quiser, será para todo sempre, né? Houve uma mudança, porque era uma casa que foi adaptada para ser escola. Depois ela foi demolida para ser, para construir, né? Quer dizer, depois que construíram, que demoliram, né? Nós fizemos a mudança, um prédio mesmo, foi feito pela João Fortes Engenharia. Né? Eu tenho a impressão que foi em 86 nós começamos a funcionar ali.
5: Vai fazer 40 anos.
7: Não, eu
5: nesse prédio, pelo menos,
7: nesse,
5: né?
7: Nesse prédio, é. E eu estou há 45 anos.
5: Meu Deus, a professora Maria Helena faz parte ali já do inventário da escola, pelo jeito.
7: É o que dizem. Brincam muito comigo, dizendo isso, né?
5: Olha,
7: eu já faço parte.
5: Então, olha que bonito. Maria Reit, uma mulher, me parece casada, não é isso? Tinha,
7: sim,
5: sua família.
7: Ela não teve filhos.
5: Não,
7: ela
5: teve filhos.
7: Sobrinhos.
5: E ela deixou o seu patrimônio para ser de uma escola católica. Ela,
7: pra Santa Casa também. Santa Casa
5: deixou esse patrimônio para as irmãs ali, deixando bem claro, olha, eu deixo esse patrimônio, mas é para ser uma escola. Para quem é daquela região ali da Tijuca, Zona Norte, Colégio Maria Reit, tá exatamente ali na Adoc Lobo, né? Bem pertinho, quase em frente, do outro lado da rua, do Santuário de São Sebastião dos Capuchinhos, não é? Um colégio que tem, quantos anos tem o Colégio Maria Reit? Nesse prédio, 40 anos. Mas o colégio?
7: 112 anos.
5: 112 anos, olha só, uma tradição. Eu sempre que eu ouço assim, uma escola que tem mais de 100 anos, eu fico a imaginar quantas pessoas já passaram por essa escola. E aqui muita eu não falo gente. Só de estudantes, né? Mas professores, as irmãs, quantos funcionários, quantas vidas são tocadas e transformadas pela educação católica, é. Não é verdade? E ali, naturalmente, quando a gente está falando de uma criança, a gente está falando de toda a família. Nós vimos aqui agora um pouquinho a Maria Leonor, me parece, comentando aqui, o filho estudou lá, mas a escola também marcou a vida dela. Não é verdade? Sim. O pai, a mãe vai ali na escola, vai buscar o filho, vai levar o filho, vai numa festa junina, vai na reunião de professores, então também faz parte da comunidade educativa, não é verdade? Professora Maria Helena, por que que a senhora acredita na educação católica? Fala pra gente disso.
7: Ah, principalmente agora, sempre foi importante, é muito importante, a pessoa sem fé, porque primeiro, nós temos um corpo, mas temos uma alma. Ela tem que ser trabalhada. Quem não acredita em Deus, meu Deus, eu tenho dificuldade até de aceitar, de ser natural alguém não ter fé em Deus. E é tão importante trabalhar valores cristãos, é importante demais, principalmente nos dias de hoje, como precisa. A gente percebe crianças e adolescentes que necessitam desse chamado, acreditar, é muito importante.
5: Olha que legal o comentário que chegou aqui agora também da Daniele Pinheiro. É um colégio comprometido com os alunos e famílias. Possivelmente é mãe de algum aluno ali do colégio também, né? Um colégio comprometido com...
7: Ela também é uma coordenadora de lá.
5: Ah, tu é lá também, Daniele Pinheiro. Grande abraço, Daniele, e a toda a equipe pedagógica lá do colégio. E aí, a senhora ia dizendo também, é importante a gente pensar sempre que a educação católica, ela promove uma educação integral da pessoa humana. Não é uma educação conteudista, não. Somente de transmitir aqueles valores pedagógicos. É claro, é óbvio que todo esse conteúdo pedagógico merece e precisa ser, sim, transmitido, mas a educação católica é mais do que isso. Ela transmite, sobretudo, esses valores para a vida também. Então, hoje a gente está pensando aqui um pouquinho na educação católica que transforma gerações, repito, mais de 100 anos o colégio tem. E é um colégio comprometido com esses valores. Irmã Aparecida, fala para a gente um pouquinho sobre a Congregação das Irmãs Franciscanas de Nossa Senhora do Amparo. Essa congregação está completando, ou vai completar esse ano, 120 anos, irmã.
6: Exatamente, no dia 7 de janeiro de 2026, nós celebramos 120 anos de história. E quando falávamos da presença da Dona Maria Reit, é bom a gente fazer um link com a história da congregação. A congregação nasce em 1906 e o colégio nasce em 1914, ou seja, é um tempo posterior, porque o colégio nasce aqui no Rio de Janeiro, mas a extensão da Escola Doméstica de Nossa Senhora do Amparo, em Petrópolis, onde nasceu a congregação, que tem inspiração, que tem o carisma brotado no coração do padre Siqueira, mas quem de fato, no caso, executa a ideia é a irmã Francisca Pia, a sua sobrinha.
5: A senhora já, a gente vai falar do padre Siqueira no segundo bloco, mas naturalmente que é muito difícil falar da congregação,
6: sem falar
5: do colégio, sem falar da figura do padre Siqueira. Quem está nos acompanhando ali pela transmissão também, olha, eu estou mostrando aqui um folder que tem uma imagem de um padre, não é verdade? Padre Siqueira, o nome completo dele na realidade é padre João Francisco de Siqueira Andrade. Ele nasceu em 1837 e um dos temas que a gente vai falar hoje é um pouquinho disso também, a figura, a vida de santidade, a importância do padre Siqueira dentro desse cenário da educação católica. A gente está falando aqui do século XIX para o século XX, onde o padre Siqueira, um padre do interior de São Paulo, de Jacareí, estudou ali na região de São Paulo também, foi ordenado sacerdote em 1864, dia 8 de dezembro, dia de Nossa Senhora da Conceição. E padre Siqueira vai primeiro se tornar capelão militar, não é verdade? Ele participou também da Guerra do Paraguai, não é isso? A senhora estava falando?
7: Foi.
5: E ali, em meio àquele cenário, imaginemos todo esse cenário, Brasil, a gente ainda está falando do Brasil ali, império naquele contexto ali, quer dizer, império não, nem império, sim. Império. É o segundo império,
7: ele
5: exato.
7: Ele foi amigo de Dom Pedro II.
5: Olha só, um padre, capelão militar, que está vivendo dentro desse cenário da Guerra do Paraguai, sabe naturalmente o flagelo da guerra que atinge famílias, naturalmente, né? Os homens iam à guerra e aí ficavam as esposas viúvas, muitas vezes, as crianças órfãs, muitas vezes, e o padre Siqueira viu de perto a guerra como capelão militar, mas no pós-guerra, ele vendo todo aquele cenário, ele percebe que a missão dele é muito maior.
6: E então, é justamente aí que nasce o ideal de educação do padre Siqueira. Ele escreve um documento muito importante, intitulado Opúsculo sobre a Educação. E nesse documento ele dedica ao imperador, dizendo como é que um governador sábio deve conduzir uma nação. E a condução de uma nação tem que ser investida justamente dentro de um projeto educacional que vise essa educação do povo, e não um investimento que preze pela, eu diria assim, pelo exército, né? Ele tem essa expressão que a educação é fruto da paz e vice-versa. A paz é fruto da educação. Uau. Uma educação que de fato eduque a pessoa no mais íntimo, começando pelo coração, né? Então, nós temos esses valores dentro da própria existência do padre Siqueira como legado, que hoje nós estamos aqui falando da educação. Falando da educação do...
5: Quem tá assistindo lá coração. No YouTube, tá vendo também a imagem do padre Siqueira ali.
6: Que bacana.
5: Agradeço ao Roberto Sabatinelli, nosso operador lá de áudio também, nosso operador de vídeo também. Agradeço o Márcio Santos aqui operando o áudio também. E aí quem tá assistindo tá vendo lá também um pouquinho a figura do padre Siqueira também. Pode continuar, irmã. Só queria chamar a atenção para dizer que esse padre que tá aparecendo ali na imagem é de quem nós estamos falando aqui.
6: Que bacana. Então, o padre Siqueira deixa esse ideal de educação, nós trazemos como a educação siqueirana. Esse plano educacional se estende por diversas províncias na época, né, do Brasil Império, mas hoje nós estamos em vários estados do Brasil e também em Angola, como já foi dito. Esse ideal, ele preza justamente da educação do coração.
5: Educar o coração. E não somente a mente.
7: Tem uma frase que é educar o homem pelo caminho do amor, né? É muito importante também isso. A gente não pode perder esse foco.
5: Então, veja, diante desse pós-guerra, desse cenário pós-guerra com crianças órfãs, padre Siqueira, que foi para a guerra como capelão militar, percebe que tem uma missão maior, além do sacerdócio, que é a educação. Porém, aí a gente pode conversar um pouquinho disso aqui, ele percebe aí, sobretudo, dentre aquele cenário, a gente está falando de uma educação single sex, ou seja, existiam os colégios de meninos e os colégios de meninas, não é verdade? Era muito comum naquela época, os irmãos maristas, por exemplo, os laçalistas educavam os meninos e as
7: São
5: irmãs
7: Bento,
5: de Sion...
7: Né, hoje é menino.
5: Exato, exato. São Bento mantém essa firme tradição da educação somente de meninos. E aí também dentro desse cenário, as irmãs de Sion, as irmãs, as filhas da caridade, educam as meninas. E o padre Siqueira, sendo padre, ele não poderia naturalmente educar ali as meninas, assumir a educação feminina, não é verdade? Porém, ele começa a sonhar com isso. Antes da gente falar daquela que foi a fundadora, a irmã Aparecida estava me contando aqui fora do ar, eu fiquei impactado com a história de perceber que a gente às vezes ouve a vida dos santos, mas quando a gente não sabe os detalhes, a gente acaba entendendo santos que foram contemporâneos, mas não entende que eles se conheceram. Irmã Aparecida, fala para mim, quem aqui do Rio de Janeiro já ouviu naturalmente falar do processo de beatificação que também está acontecendo aqui no Rio de Janeiro, dos servos de Deus Zélia e Jerônimo, um casal, uma família católica, e certamente todo brasileiro já ouviu falar da Inha Chica. Irmã Aparecida, me diz, o que tem a ver a história do padre Siqueira, da Zélia, que viria a ser a esposa do Jerônimo, e da Inha Chica? Onde é que essas histórias se esbarram, irmã? Conta pra mim.
6: Quando o padre Siqueira chegou aqui no Rio de Janeiro, porque ele é de São Paulo, ele veio para o bispado de cá e certamente de forma posterior, após a visita que ele fez, né, conheceu aqui o Império, ele se deparou com um casal. E esse casal era muito amigo, e justamente o pai da Zélia era amigo do padre Siqueira. E nas viagens que ele fazia juntamente com o pai da Zélia, ele foi até Baipendi. Como o padre Siqueira tinha a saúde muito fragilizada, justamente, Baipendi, terra da Inhá Chica, lá existiam as águas medicinais, né, do Caxambu, ali naquele entorno. Verdade. De Baipendi. E o padre Siqueira lá foi, juntamente com a família da Zélia, para poder ser submetido àquele tratamento natural, né, de banho naquelas águas medicinais. E lá eles tiveram conhecimento da existência da Inhá Chica, que fazia justamente essa profecia, falava com a Sinhá, né, que era Nossa Senhora. E lá foram porque já era projeto do padre Siqueira, no projeto educacional de educação dele, após a construção da escola, que levasse avante o ideal uma congregação. Porque primeiro veio a congregação das Irmãs do Imaculado Coração de Maria, ficou por volta de 3 anos na escola por ele fundada, e depois elas saíram, o padre Siqueira ficou pensando, quem é que vai levar avante esse projeto?
5: E a escola já acontecendo,
6: já acontecendo,
5: né,
6: ali. Então, no encontro que tiveram com a Inhá Chica, eles colocaram essa preocupação, e Inhá Chica, rezando a Nossa Senhora, falou para o pai e a mãe da Zélia, porque estavam preocupados,

0: A gente rezava pelas pessoas e tinha palavras de ciência, tinha visões sobre a vida daquela pessoa. Então, Padre Siqueira também pede as orações, certamente, da Inha Chica, ou seja, dois santos se encontrando aí, Padre Siqueira, nesse processo de beatificação, Inha Chica já beata, Inha Chica, se encontram, e Padre Siqueira, num primeiro momento, acha que a Zélia que deveria levar adiante aquela visão, mas Inha Chica vai...
1: Porque ela era muito preparada, né? Então, Padre Siqueira percebeu os dotes, certamente, da Zélia, e falou, deve ser essa que vai conduzir e fundar a congregação, porque
0: mas
1: ele sabia...
0: Mas a Inha Chica...
1: A Inha Chica reza a Nossa Senhora e responde tanto para os pais da Zélia, que ficassem tranquilos, que a Zélia iria casar-se e no final da vida iria ser toda de Deus.
0: Exato.
1: E ao Padre Siqueira, ela fala para o Padre Siqueira, acalma o seu coração, porque alguém vai... Você vai encontrar alguém que vai levar avante a sua congregação, vai fundar a sua congregação. E posteriormente, de fato, acontece que é a sobrinha do Padre Siqueira sendo a nossa fundadora.
0: A irmã Francisca Pia.
1: Irmã Francisca Pia.
0: Deus tudo provê. A gente está vendo lá a imagem da Inha Chica também. Agradeço ao nosso técnico de audiovisual ali, Roberto Sabatinelli, ilustrando essa nossa conversa também. Então, Padre Siqueira, Inha Chica, Zélia e Jerônimo, olha, histórias de santidade que se encontram nesse Brasil ainda no século XIX, início do século XX também. E ali então, a sobrinha do Padre Siqueira, irmã Francisca Pia, vai ser a fundadora, a primeira superiora geral, no caso, das irmãs franciscanas de Nossa Senhora do Amparo. Irmã, vale a pena, não é?
1: Demais,
0: vale a pena
1: demais.
0: Ser de Deus, vale a pena deixar tudo para seguir nosso Senhor. A gente vai para um rápido intervalo comercial ouvindo essa canção, Vale a Pena Deixar Tudo para Te Seguir, Senhor, da banda Bom Pastor. Já já a gente volta, fica ligadinho aí que a gente continua esse papo aqui daqui a pouco.

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6: Voltamos com o programa Educar na Fé, iniciativa do Vicariato Episcopal para a Educação da Arquidiocese do Rio de Janeiro. Você sabe que toda terça-feira a gente tem esse bate-papo sobre educação, falando sobre as escolas católicas do Rio de Janeiro, sobre a presença da igreja no mundo da educação também. Hoje, especialmente, estamos conversando sobre o Colégio Maria Reit e também o processo de beatificação do Padre Siqueira, que foi o fundador das Irmãs Franciscanas de Nossa Senhora do Amparo, que esse ano completam 120 anos de história. A gente falou também um pouquinho do início da congregação, dos sonhos, dos santos que se encontram, Padre Siqueira, Inha Chica, Zélia, Jerônimo. E a gente estava conversando também, irmã Aparecida e professora Maria Helena, sobre o início, depois da congregação, surgem também as casas religiosas por todo o Brasil, né? Certamente foram surgindo vocações. E aí, um dos primeiros colégios, né? 1871, que é a Escola Doméstica de Nossa Senhora do Amparo em Petrópolis. Ainda existe essa escola lá em Petrópolis?
7: Sim, uma obra Sesc centenária. Já ultrapassamos os 150 anos, né? Estamos com 155 anos de história. Inclusive, eu moro lá. Ainda continuamos atendendo meninas, ou seja, conservamos o ideal primeiro do Padre Siqueira, que era cuidar de meninas. Como lá é a obra inicial, ainda mantemos o mesmo princípio de cuidar só de mulheres.
6: Olha a participação, irmã Cridinilioli, falando assim: essa história é inspiradora para todos nós. Nós queremos ser de Deus. Também aqui a Zilene Salles da Silva dizendo: olha, um abração para a irmã Aparecida. Tô aqui assistindo de casa, na Baixada Fluminense, em Duque de Caxias.
7: Ela foi minha colega de faculdade.
6: Olha, que legal. Várias participações aqui, muita gente participando com a gente. Você pode mandar também, olha, o Sacro Filmes dizendo aqui: ó, o legado do Padre Siqueira é fundamental e muito atual também. Você pode mandar seus comentários pelo YouTube, pelos canais também da Rádio Catedral FM. Irmã Sheila Gomes dizendo: olha, que o Padre Siqueira, junto de Deus, interceda por cada um de nós. Agradecida. Amém. Pela oportunidade. É uma das irmãs da congregação também?
7: Irmã Sheila mora no Maria Reit. Acompanha, orienta o serviço.
1: É coordenadora do ensino religioso.
6: Muito bem, irmã Sheila. Um abraço, olha, irmã Sheila, toda a comunidade educativa do Colégio Maria Reit. Padre Siqueira vê essa obra ser fundada, mas também ele tinha graves enfermidades. As frases dos santos certamente são muito impactantes. Olha o que ele disse aqui, olha. Mesmo ali em meio à sua enfermidade, ele vai escrever, olha: se eu sofri algumas contrariedades ou dificuldades, sofri e as recebi sempre como um presente do céu. Ver sofrimento, perseguição como presente do céu é vida de quem é santo realmente, né? E Padre Siqueira vai dizer ainda, olha: como um filho humilde da Igreja Católica Apostólica Romana, eu acreditei sempre em tudo quanto ela crê e ensina. Eu tomei logo por minha divisa única a cruz de nosso Senhor Jesus Cristo. E com ela espero morrer abraçado. E ele vai morrer em 1881 em São José dos Campos, mas deixando um desejo: que as irmãs fossem franciscanas dedicadas à educação das crianças pobres e desamparadas. E essa é a missão que as senhoras levam adiante, né, irmã?
7: Como não dizer que essa pessoa não é uma pessoa santa, né?
6: Exatamente.
7: Diante do testemunho de vida, diante da cruz abraçada, diante do cuidado para com os desamparados, para com os sofridos, e de forma assim que ele incentivava a todos a praticar a caridade. Então, como não dizer que um homem desse não é um homem de Deus? E estávamos conversando antes sobre a primeira leitura de hoje, que fala justamente sobre a busca da santidade, né? Proceder de forma como pessoas santas. Sede santo porque eu sou santo, né? A primeira leitura de hoje nos aponta. Então, justamente a vida do Padre Siqueira muito nos diz. Por isso que nós, enquanto irmãs do Amparo, acreditamos na santidade. Esse modelo de vida cristã, esse modelo de vida sacerdotal, precisa ser conhecido, precisa ser, eu diria assim, colocado, assim como nos aponta o Evangelho, a luz não pode ficar debaixo da mesa, preciso colocar no lugar alto para que possa clarear melhor. Então, assim eu faço esse paralelo também com a vida do Padre Siqueira. É preciso que também a igreja veja os exemplos de santidade deste grande homem.
6: Olha lá, o Jacob Oliveira dizendo assim, olha, os ensinamentos do Padre Siqueira são as bases do Colégio Maria Reit. Também aqui Marta Francisca disse, olha, eu sou paroquiana do Santuário de São Sebastião dos Capuchinhos e há muitos anos eu tenho a oportunidade de participar de várias comemorações, festividades com a presença dos alunos, professores, né? Tem festa junina, essas coisas são abertas, né? Bairro todo vai pra festa junina de escola, não é verdade?
1: Tem os jogos também que pega fogo, meu Deus, é muito bom.
6: Irmã, a senhora tava dizendo que a vida
1: do... A coroação de Nossa Senhora também é muito emocionante, nossa.
6: Professora.
1: Esse ano nós tivemos até uma coisa muito interessante, as mães dos alunos do terceiro ano pediram que eles coroassem e foi, repetiram o que eles fizeram lá no fundamental anos iniciais, entendeu? Foi lindo, foi muito emocionante.
6: Professora Maria Helena, que conselho a senhora dá, o porquê que quem é pai, mãe ali daquela região da Tijuca, Rio Comprido, Praça da Bandeira, Grande Tijuca, né? Por que que eles devem matricular o filho ou filha no Colégio Maria Reit? Qual é o diferencial do Colégio Maria Reit para quem está procurando uma boa escola para colocar seu filho, seja agora, seja no ano que vem?
1: É que o aluno não é um número. O aluno, ele é conhecido desde o rapaz da portaria, lá da entrada do colégio, na secretaria, em todos os inspetores. Se tem algum problema, a gente fala. Se está passando por alguma coisa, a gente manda observar. Então, o aluno não é um número. Nós queremos ele completo. Tanto temos uma preocupação, conforme o senhor colocou no início, com a formação acadêmica, colocar ali bons professores, nós temos excelentes profissionais, e também essa questão, né, de cobrança do conteúdo mesmo tem que acontecer, porque existe um vestibular, não existe molezinha na vida, tem que preparar para a vida.
6: É isso,
1: a educação tem que ser preparada para a vida. Agora, fortalecer também na fé. É importante, conforme eu disse, né? Hoje em dia eu percebo mais do que nunca, não sei se é a questão mais madura da própria da minha idade, eu também percebo isso, que o aluno precisa dessa fé, acreditar em Deus, ter fé, acreditar que ele é capaz de superar suas dificuldades. E é esse olhar que a gente tem. O aluno não é um número. O aluno, a gente olha, a gente discute no conselho de classe. O nosso conselho de classe é um conselho de classe diferenciado. A gente faz até pré-coque para dar mais tempo de falar do aluno. E é isso.
6: Muito bem, professora Maria Helena, excelente. Você que é pai, mãe, procure o Colégio Maria Reit, certamente procurando nas redes sociais, não é isso?
1: Nós temos boa aprovação.
6: Maria Reit. Maria Reit com R-A-Y-T-H-E.
1: É.
6: Maria Reit, nas redes sociais, se encontra certamente pelo procure aí na internet, não é verdade? O endereço do colégio, professora?
1: Rua Doc Lobo 233.
6: Rua Doc Lobo 233, em frente praticamente ali, Santuário dos Capuchinhos, não é verdade? Voltando a falar, irmã Aparecida, a gente está falando da santidade. A senhora falou que a vida dos santos, ela não pode ser um luzeiro, um candeeiro que é colocado debaixo da mesa, não é? Pelo contrário. Nosso Senhor diz no Evangelho que brilhe a vossa luz diante dos homens, para que vendo vossas boas obras glorifiquem o vosso Pai que está nos céus. E é nesse desejo que as irmãs franciscanas de Nossa Senhora do Amparo estão também fazendo um processo de beatificação. Ou seja, a vida de alguém que é um exemplo para todos, alguém que viveu o evangelho, as virtudes heróicas, as virtudes teologais, essa pessoa, a vida dela vai se tornando um modelo para toda a igreja. Fala um pouquinho, a senhora que é a vice-postuladora dessa causa, como é que caminha, como é que está sendo, para que um dia, com a graça de Deus, Padre Siqueira possa ser beato e depois santo também. Irmã, conta pra gente, resumidamente, como é que acontece esse processo todo aí.
7: É, a sabedoria da igreja é milenar, não é? Então, quando a igreja apresenta os passos para que alguém seja reconhecido na santidade, é porque ela quer comprovar a veracidade dessas virtudes. E no dia 10 de abril, na Diocese de Petrópolis, nós fizemos a abertura do inquérito diocesano do processo de beatificação e canonização do servo de Deus, Padre Siqueira. Então, eu trago aqui a expressão servo de Deus, né? Porque já é um título que ele recebeu, uma vez que o Dicastério para as Causas dos Santos já aprovou a abertura do processo na Diocese de Petrópolis. Ele falece em São José dos Campos, mas como o testemunho de vida dele foi praticamente na Diocese de Petrópolis, ainda não era diocese, mas assim no território de Petrópolis, assume conduzir esse processo à Diocese em Petrópolis, porque lá é que nasceu a primeira obra, que é a Escola Doméstica de Nossa Senhora do Amparo. É, estamos na fase diocesana, é bom a gente especificar.
6: É a primeira etapa, não é, irmão?
7: Exatamente, a primeira etapa. Temos duas grandes fases dentro de um processo, que é a fase diocesana e a fase romana. A fase diocesana, como é uma causa histórica, o Padre Siqueira faleceu há 145 anos atrás. Então, acaba sendo uma causa histórica. Então, o processo consiste nessa fase em investigar de forma criteriosa os escritos. Ainda não temos pessoas que conviveram com ele, mas temos pessoas que convivem com o legado dele, pessoas que já foram fruto dessa inspiração, como estamos vendo, né, através dos comentários, pessoas que já passaram por diversas escolas, inclusive aqui especificamente do Colégio Maria Reich, então que já tiveram acesso com o legado deixado por esse grande servo de Deus.
6: O Leandro Soares está participando aqui, diz assim: olha, queremos educar evangelizando e evangelizar educando as crianças, os jovens, pelo caminho do amor, como já dizia Padre Siqueira. E ele dizendo aqui: olha, eu tô na Via Dutra agora, em Volta Redonda, e tô numa missão aqui pelo Degaz, imagino que seja professora, atua nessa área, e tá dizendo que eu tô aqui.
1: Coordenador do ensino religioso.
6: Tô escutando vocês aqui atentamente, ele disse.
7: Ele atua no colégio também com as senhoras,
6: é isso?
1: É, ele é o coordenador do ensino religioso.
6: Muito bacana.
1: Excelente também.
6: Também aqui a Ana Salete Habib dizendo assim: aqui no Colégio Maria Reich, nós amparamos as famílias e educamos com o coração. Assim como o nosso fundador, o servo de Deus, Padre Siqueira, nos ensinou e nos ensina com o seu testemunho de vida. Que orgulho fazer parte dessa família, Ana Salete. Irmã, a senhora estava dizendo também uma coisa bem interessante, que a primeira fase começa na diocese, ali com uma investigação preliminar sobre a vida, e aí depois vai lá para Roma, não é isso? Para o Vaticano, não é?
7: Que seria a segunda fase, que é a fase romana. Estamos na fase diocesana, com a instituição, foi instituído o tribunal, bem como a comissão histórica, e também temos os censores teológicos, que fazem uma avaliação se de fato o candidato tem algo contra a doutrina, contra a própria religião,
6: e
7: que
6: é
7: não é
6: sério,
7: o caso,
6: né,
7: do
6: irmão?
7: Padre Siqueira.
6: Vão avaliar os escritos dele, a vida, se realmente teve uma vida de santidade. A igreja é muito séria nessas coisas, né?
7: Ah,
6: o pessoal acha, às vezes quem não conhece acha que é fácil a pessoa ser declarada santa. Não, não.
1: E é
6: a
1: por
6: igreja,
1: isso que demora tanto,
6: a
1: né?
6: igreja é profundamente criteriosa com isso, né? A Cride Nioli está dizendo aqui: olha, o Colégio Maria Reich está acompanhando o programa. Vivemos esse carisma diariamente, em nossa conduta e em nosso coração. E aprendemos com as irmãs e também com o Padre Siqueira que o amor conduz, serve e transforma. Obrigado, Cristina,
1: esse
6: pela
1: é
6: sua
1: projeto,
6: participação
1: inclusive.
6: Aqui.
1: É aqui a gente sente, aprende, sente e se transforma.
6: Muito bem. Irmã, e aí, não é tão simples assim fazer um santo. A senhora estava me dizendo também que agora está sendo porque é importante que a vida dele seja conhecida, não é verdade? Então agora está sendo produzido um filme sobre a vida do Padre Siqueira, é isso?
7: Um filme documentário. De princípio pensamos no filme documentário chamado Padre Siqueira, o Apóstolo da Caridade, porque de fato ele era assim que ele era reconhecido. Nós estamos com o projeto já pronto, estamos com tudo já preparado, inclusive com o roteiro, e estamos à espera de patrocinadores. E aqui eu faço um apelo para os ouvintes, de repente você que tem uma empresa que gostaria de que sua marca fosse divulgada, nós podemos fazer também essa parceria de divulgação através do patrocínio das empresas por meio, quem sabe, né, das leis de incentivo. Temos também esse projeto de forma aprovada.
6: Então você, olha, que está nos escutando, você que é católico, que quer apoiar um projeto cinematográfico sobre a vida de um santo, inclusive com a lei de incentivo à cultura, não é isso que a senhora está dizendo também, não é?
7: É, temos várias leis, inclusive a lei Rouanet, a lei do ICMS, né, de captação de recurso, temos as leis Aldir Blanc. São diversas leis que a pessoa, o dono da empresa ali, pode estar debitando os seus impostos dentro de um projeto, ou seja, não vai tirar o dinheiro diretamente do lucro da empresa, mas aquilo que iria pagar para o governo.
6: É um imposto devido ao governo,
7: exato,
6: e ele reverte para um
7: reveste
6: projeto.
7: Reveste e pode ter o retorno da divulgação. Da divulgação.
6: Olha, tô fazendo
7: da obra.
6: Esse momento aqui, fica esse convite. Irmã, quem quiser mais informações, quais são os contatos, e-mail, site que podem procurar aí para ter essas informações, irmã? Pode falar ao vivo aqui.
7: Nós temos, quem quiser nos conhecer melhor, é o site franciscanasdoamparo.org.br. Temos também um Instagram, Padre Siqueira, Servo de Deus. Quem quiser manter um contato mais direto e conhecer a própria vida e obra do Padre Siqueira, e os contatos para quem quiser falar conosco, 24-2242-0868.
6: Repetindo.
7: 24-DDD-2242-0868, que é o número da Escola Doméstica de Nossa Senhora do Amparo. Temos o número também da congregação, que a sede é também Petrópolis, 2242-0301. Bem como as irmãs aqui no Colégio Maria Reit, né? Quem mora aqui no Rio de Janeiro, a Maria Helena vai deixar aqui 21, os contatos.
1: O telefone 21-2264-5474.
6: Muito bem, olha, então procure aí, sobretudo, vou repetir aqui, franciscanasdoamparo.org.br, tudo junto na internet. Se você jogar isso no site de busca, aparece fácil, Franciscanas do Amparo, tudo junto. E no Instagram, Padre Siqueira, Servo de Deus. Essas duas redes sociais aí, para quem quiser, tá mais fácil também. E naturalmente, se for lá no colégio, também vai ter informações sobre esse processo de beatificação. Quem sabe aí, com a graça de Deus, em breve, né? O Beato, Padre Siqueira, e depois um dia santo.
7: Importante, padre, aqui mencionar que nós temos diversos relatos de graças alcançadas pela intercessão do servo de Deus Padre Siqueira. Então é importante que essa devoção seja cultivada pelo povo de Deus. Então quem nos escuta pode entrar lá nas nossas redes e encontrar a oração dedicada, né, pedindo a graça a Deus pela intercessão do servo de Deus Padre Siqueira. E quem conseguir uma graça, entre em contato conosco, divulgue, faça a sua comunicação dessa graça alcançada, porque é muito importante dentro do processo.
6: Imagino que lá, quem procurar no site das senhoras, tem todo esse material também, olha, as imagens, os santinhos, a oração também do Padre Siqueira, não é? E às vezes a gente, em vez de pedir graça para os santos aí já canonizados, é melhor pedir para esses que ainda não são canonizados. A gente tem que trabalhar mais para virar santo, né, irmã?
7: Verdade.
6: Muito bem, olha, a gente já está quase chegando no finalzinho do nosso programa, mas eu queria ainda nessa fase final, irmã, eu ouvi essa canção com vocês. Que santidade de vida, não é? É bonito quando a gente ouve essas histórias dos santos, santas, homens e mulheres abnegados que doaram a sua vida em favor dos outros, né? Eles não viviam para si mesmos, viviam para os outros. Fica ligadinho aí, já já a gente volta. Santidade.

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7: Estava aqui comentando com a irmã Aparecida, com a professora Maria Helena, também como o tempo passa rápido, né? Praticamente 1 hora de programa e a gente vai conversando, batendo papo aqui, rezando, ouvindo canção, e o tempo voa quando a gente está na presença de Deus, não é verdade?
8: Verdade.
7: Já estamos na fase final do programa. Irmã Maria Aparecida, mande abraços às suas irmãs de congregação, abraços também à comunidade educativa de Petrópolis, também aqui do Maria Reit. A palavra com a senhora, irmã.
8: Deixo aqui, não é, antes de tudo, o agradecimento pelo convite de estarmos aqui usando desses microfones, das imagens desta plataforma, para deixar a nossa mensagem, mensagem de fé, de amor, um legado de fato inspirador, né, e evangélico. Mas também quero deixar o meu abraço, o nosso abraço, né, professora Maria Helena, às irmãs que nos acompanham, aos amigos, benfeitores, sim, aos educadores, colaboradores das nossas diversas obras, missão, que
9: as
8: estão acompanhando
9: da
8: o programa.
9: Escola,
8: estamos espalhados pelo Brasil, também em Angola. Acredito que as irmãs lá em Angola também estão acompanhando.
7: Pela internet,
8: exatamente.
7: Sim,
8: e deixar também o convite às jovens que querem, que sentem o chamado de Deus na vida e que às vezes têm medo de dizer sim a Deus. Que não tenham medo. E se tiverem escutando esse programa e de fato sentirem que a vida consagrada, religiosa consagrada, é uma escolha, um chamado, que entre em contato conosco. Entre lá no nosso site, Franciscanas do Amparo, e lá tem a forma de também entrar em contato com a pastoral vocacional. Então, estamos abertas para acolhê-las, né, com muito carinho e fazer esse discernimento. Nós temos várias etapas dentro do processo formativo, onde a jovem vai, de fato, discernir a sua vocação. Então não tenham medo, porque ninguém aqui é infeliz, não é?
7: É isso mesmo.
8: A vida consagrada é um lugar onde nos realiza, se é esse o lugar certo.
7: Existe uma frase,
9: essa experiência.
7: Existe uma frase do Papa Francisco que ele diz assim: olha, onde há consagrados, há felicidade, não é? Então você jovem que sente esse chamado, talvez ouvindo aqui a irmã Aparecida falando do Padre Siqueira, da missão delas, sentiu o coração arder, entre em contato com as irmãs Franciscanas do Amparo. Lá vai ter toda a informação vocacional para quem quiser fazer um período de discernimento com as senhoras, não é verdade, irmã? Então fica esse convite.
8: Exatamente.
7: A professora Maria Helena estava me dizendo que tem uma aluna, uma ex-aluna do Colégio Maria Reit, que está na congregação das irmãs.
9: Ela passou para a farmácia e tudo, mas já fechou e tal, porque ela viu que a vocação dela é ser religiosa.
7: Olha que bonito, uma ex-aluna do
9: a
7: Colégio
9: é
7: Maria Reit. Qual é o nome dela?
9: Catarina.
7: Vamos rezar pela Catarina, pela perseverança. A senhora falou que ela está no aspirantado, no postulantado?
8: No postulantado, tá, que acontece em Petrópolis, na casa primeira casa fundada mãe, pelo Padre Siqueira. Casa bonito. Mãe.
7: Então aí a gente reza pela perseverança da Catarina e reza para que Deus envie santas e numerosas vocações para as irmãs franciscanas de Nossa Senhora do Amparo. Então você, jovem, moça, talvez que estuda também pedagogia, que sonha em trabalhar com educação ou qualquer outra realidade que o seja, mas entende que quer ter o seu coração e a sua vida totalmente entregue a Jesus, fica esse convite, procura a equipe vocacional das Irmãs Franciscanas do Amparo, não é verdade?
8: Pode também entrar em contato com os números que já foram citados, né? 224224, 224208 ou 24-2242-0301.
7: Muito bem. Professora Maria Helena, também mande um abraço aí, considerações finais para toda a equipe educativa ali também do Colégio Maria Reit.
9: É meu abraço ao senhor, porque o convite também veio. Eu fiquei sabendo ontem, eu fui pega de surpresa, né?
7: Eu também.
8: Os três.
9: Fui convidada.
7: Assim que é bom, com a aventura.
9: Eu não entendi direito, mas vamos lá. Então, porque eu acho que o convite, e eu fui escolhida, porque todo mundo sabe do meu amor pela escola. É muito grandioso, e é como eu estava falando no começo, é uma graça de Deus, um presente que ele me deu de ficar tanto tempo nessa instituição e eu vendo assim que a instituição só crescendo, prosperando, é uma bênção de Deus. Só posso achar isso. É uma escola que prepara. Eu tive meus sobrinhos que estudaram lá. Hoje é um médico, a outra é uma advogada. Super realizados, graças a Deus.
7: Tá vendo aí, ó, escola católica que é educação de qualidade, forma bons profissionais, aprova no vestibular. Então matricule seu filho numa escola católica, procure aí perto de você, para quem é dessa região da Tijuca, Praça da Bandeira, Rio Comprido, procure as irmãs lá no Colégio Maria Reit, não é verdade? E eu quero agradecer também a irmã a Maria Aparecida Souza, vice-postuladora da causa de beatificação do Padre Siqueira, a professora Maria Helena Petroni, coordenadora pedagógica e orientadora educacional do Colégio Maria Reit. Nosso abraço também a toda a comunidade educativa do Colégio Maria Reit, também agradecendo sempre a Rádio Catedral, Web TV Redentor, pelas equipes que transmitem esse programa, nosso querido Márcio Santos operando a mesa de áudio, também Roberto Sabatinelli no audiovisual, com toda a equipe da Web TV Redentor. 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Então, muito obrigado a você pela audiência, pela participação aqui conosco. Eu quero convidar especialmente o mundo da educação católica. Quinta-feira nós temos a Hora Santa da Educação. Começa a Semana Eucarística aqui no Rio de Janeiro, preparando a festa de Corpus Christi. E aí ali na Igreja de Santana, que é o Santuário Nacional de Adoração Perpétua, no centro da cidade, na Praça Cardeal Leme, pertinho ali da rodoviária, perto da Central do Brasil, melhor dizendo. Quinta-feira, 10 horas da manhã, todo mundo da educação católica, escolas católicas, professores, universidades, somos convidados a estarmos diante de Jesus sacramentado, adorando, agradecendo e pedindo forças para a nossa missão educativa. Eu estarei lá. Então, você que puder, o horário, quinta, 10 da manhã, na Igreja de Santana, Santuário Nacional de Adoração Perpétua, a Hora Santa da Educação. Venha adorar a Jesus, venha entregar a sua missão educativa também às escolas católicas. Lembrando, manda lá a turminha, com o professor, a sua comitiva, levar a bandeira ou o estandarte da escola. A gente tem uma procissão bonita, assim, com todas as bandeiras das escolas entrando em procissão. Adoremos a Jesus sacramentado, nosso Deus amado, preparando a grande festa de Corpus Christi. E vamos ouvir a canção Cheiro de Rosas. É o cheiro de Nossa Senhora nesse lugar, tocando nossos corações, entregando a nossa vida também. Ave Maria, cheia de graça, o Senhor é convosco. Bendita sois vós entre as mulheres. Bendito é o fruto do vosso ventre, Jesus. Santa Maria, Mãe de Deus, rogai por nós, pecadores, agora e na hora de nossa morte. Amém. Ó Maria concebida sem pecado,
8: rogai por nós que recorremos a vós.
7: Nossa Senhora do Amparo,
8: rogai por nós.
7: O Senhor esteja convosco.
8: Ele está no meio de nós.
7: Abençoe-vos Deus Todo-Poderoso, Pai e Filho e Espírito Santo.
8: Amém.
7: Até terça-feira que vem com mais um Educar na Fé.

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5: Alô, família Catedral, muito boa tarde. Estamos juntos depois desse programaço Educar na Fé de volta. Fica atento, hein? Ligado sempre aqui na Sintonia da Felicidade, na queridinha que segue contando com você para avançarmos em nossa meta em 73%. Você ouviu? É, 73%. Precisamos aí avançar um pouco mais para chegarmos aos 100. 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Por aqui, Márcio Santos, com você vivo. A emoção, essa grande amizade, o amor, sentimento maior, nunca jamais esquecendo o grande love de Deus, o nome dele é Jesus Christ. Amigos pela fé.

0: 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E esse é o Rafael Morel, canção no rádio. Catedral FM, você ligado e ouvindo o melhor da nossa música. Ouvimos também Janela com a Juliana de Paula e Amigos pela Fé, a participação do Dunga, Anjos de Resgate, tudo isso pra você que se liga aqui.
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7: Trânsito. Muito bem, agora no Rio 5:21, vamos ao Corrio, Centro de Operações e Resiliência da Prefeitura do Rio de Janeiro, com informações do trânsito, com o repórter Maurício Bastos. Alô, Maurício.
8: Alô, Márcio, boa tarde para você, boa tarde a quem nos acompanha aqui na Rádio Catedral. De olho no trânsito, na volta para casa nesse fim de tarde de terça-feira, Avenida Brasil já com movimentação bem pesada para quem está a caminho do compromisso, indo para casa. Para você que está a caminho da Zona Oeste, o trânsito é intenso, com vários pontos de retenção do Caju até a altura da linha amarela, sentido centro, com trânsito intenso da altura de Ramos até as imediações do Caju. Também tem movimentação bem pesada essa hora na linha amarela em vários trechos no sentido Barra da Tijuca, desde o acesso pela linha vermelha da altura da Ilha do Fundão até a altura de Bom Sucesso. Já no sentido Zona Norte, para quem sai da Barra da Tijuca caminho do Fundão, a lentidão do acesso da Cidade de Deus até a altura da Freguesia, na altura da Estrada do Pau Ferro, justamente em função do fluxo intenso de veículos. Estou acompanhando também a saída do centro da cidade, observo que a Avenida Presidente Vargas tem lentidão na pista sentido Praça da Bandeira, e também no sentido Francisco Bicalho, a partir da Avenida Passos até a altura da Central do Brasil, mais à frente, desde a saída do elevado São Sebastião até as imediações da Cidade Nova. Francisco Bicalho com um trânsito intenso, mas sem retenções nesse momento. Observo também dificuldade para o motorista no elevado do gasômetro, trânsito bem pesado, especialmente na saída para a Avenida Brasil. Estou de olho também na movimentação na Avenida Radial Oeste, a Rei Pelé, com trânsito intenso, grande movimentação nesse momento. E vale alerta para o torcedor: a gente daqui a pouco vai ter interdições nas imediações do estádio do Maracanã para a partida de 9:30 entre Flamengo e Cusco pela Libertadores. Às 6:30 começam as interdições. Haverá bloqueios na rua Professor Eurico Rabelo, na Avenida Maracanã, sentido centro, na Avenida Repelé, sentido centro também, na Avenida Professor Manuel de Abreu, no sentido Praça da Bandeira, além do viaduto do Valdo Cosi, em todos os acessos à Avenida Maracanã e outras vias no entorno do estádio. A lista completa está no nosso site, o cor.rio. E a recomendação para os torcedores, para quem mora na região, para quem passa pela região do Maracanã, é: utilizem o transporte público para evitar congestionamento. Falando agora da previsão do tempo para o nosso público, segundo o sistema Alerta Rio, no fim dessa tarde e da noite dessa terça-feira, nebulosidade variada na cidade do Rio de Janeiro, céu variando de parcialmente nublado a nublado, previsão de chuvisco e chuva fraca isolada, atenção você carioca, e ventos ocasionalmente moderados. Já para amanhã, teremos mais previsão de chuva na cidade do Rio de Janeiro, céu parcialmente nublado a nublado, pode chover de maneira fraca a moderada, isolada, a partir da tarde de amanhã, e a previsão de chuva até sábado. Outras informações sobre o trânsito e a previsão do tempo nas redes sociais do COR, no @operaçõesrio. 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

seguirmos com mais um grande sucesso. Enquanto eu te adorar, é o Guilherme Sá e o André Cavalcante juntos. Todo

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1: Boa tarde, irmãos e irmãs, paz e bem a todos. Estamos iniciando o nosso programa Encontro com os Bispos. Quem vos fala é Dom Joselito, bispo auxiliar aqui na nossa Arquidiocese de São Sebastião do Rio de Janeiro. E é uma alegria podermos mais uma vez estarmos nos encontrando nessa certeza de que Deus está conosco e tem nos assistido e vai nos acompanhando nesta nossa caminhada de fé. Discípulos missionários de Jesus, despertados para a missão, enviados à missão, naquela alegria, naquela certeza de que Jesus ressuscitado está conosco e nos comunica permanentemente o seu Espírito. Esse Espírito que nós acreditamos e confessamos estar presente na Igreja, na nossa vida, na vida do mundo. Essa é a nossa profissão de fé, de que o Senhor nosso Deus não nos deixou caminhando sozinhos, mas na sua infinita bondade permanece entre nós, nos dando força, sabedoria, nos inspirando, nos ajudando a perceber aqueles caminhos que nós somos convidados a trilhar como suas testemunhas. Depois de termos celebrado Pentecostes, nós queremos mais uma vez dirigir o nosso olhar para essas maravilhas que Deus operou no meio de nós, por essa maravilha que é a Igreja de Deus, reunida ao redor de Jesus ressuscitado, revestida do Espírito Santo e de seus dons. A Igreja é enviada ao mundo para ser sinal da bondade e da misericórdia de Deus. E é importante que a gente sempre tome consciência de que nós formamos esse corpo revestido de dons e de graças. Formamos uma comunidade toda ministerial. Temos os diversos talentos, os diversos dons, os diversos serviços para que, vividos na comunhão e prestados e exercidos com fé, possamos estar colaborando para a edificação do Reino de Deus. Então, quando a gente diz que a Igreja ela é toda ministerial, toda revestida de dons e graças do Espírito Santo, estamos dizendo que é uma comunidade onde todos os membros são encorajados a descobrir e a usar os seus dons. Em vez de o trabalho ficar concentrado em apenas uma única pessoa, um único serviço, um único ministério, uma única liderança, nós todos somos convidados a nos descobrirmos participantes da missão. E aí, nessa alegria de estarmos tomando consciência desta unção que participa da nossa caminhada, ajusta, ajuda, fortalece o nosso caminhar, nós temos que também tomar consciência de que o Senhor vai agir, o Senhor vai se manifestar, na medida também em que nós nos colocamos a serviço. Por isso nós queremos tomar consciência do nosso lugar de servidores, do nosso lugar de profetas, do nosso lugar de animadores de comunidades, de pastorais e movimentos. E esse modelo então de uma igreja centrada unicamente em um ministério, a gente vai abrindo espaço para surgir um outro modelo, um modelo mais circular, de um modelo piramidal para um modelo circular, onde os ministérios se colocados em colaboração, onde o protagonismo da missão é assumido por todos, onde o nosso foco está em servir ao Reino de Deus, em fazer acontecer a sua vontade. Nós estamos vivendo esse momento bonito na Igreja, nesse despertar dos carismas, nesse despertar de consciência de que a missão é obra-tarefa a ser realizada por todos nós. E que bom quando a gente pode colaborar, quando a gente pode partilhar o dom recebido, a graça recebida na nossa vida de comunidade. Porque os dons de Deus são diversos e são maravilhosos. Os dons de Deus são, de fato, necessários para a missão ser bem realizada. Nós acabamos de celebrar Pentecostes e nós nos lembrávamos desses sete dons do Espírito Santo: a sabedoria, o entendimento, o conselho, a fortaleza, a ciência, a piedade, o temor de Deus. A sabedoria com essa capacidade de julgar as coisas segundo a perspectiva de Deus, valorizando o que é eterno, de reconhecer aquilo que é verdadeiro, justo, aquilo que é bom, aquilo que é agradável ao Pai, de reconhecer aquilo que é precioso, aquilo que tem valor, aquilo que é digno de nós abraçarmos a nossa vida, conservarmos o nosso coração. Sabedoria para reconhecer onde está Deus, onde está a sua presença, onde está a sua voz está ecoando, onde o Senhor nos se manifesta, onde Ele está nos apontando caminho de direção. Então, uma igreja que caminha nessa sabedoria, uma igreja que desperta a sabedoria, uma igreja que convoca a vivermos na sabedoria, dom do Espírito Santo, na comunhão dos ministérios. O entendimento que é essa luz interior que permite compreender profundamente as verdades da fé e os mistérios divinos. Esse entendimento que nós todos necessitamos para não estarmos caminhando na superficialidade de nossa fé, de nossa participação em comunidade, da nossa existência cristã. Um entendimento que nos leva a entender a grandeza do plano do Pai, do projeto de Deus manifestado em Jesus Cristo. Um projeto que não se realizou ainda totalmente, mas que está em curso, está em operação no mundo, na história. E nesse entendimento, adquirindo esse entendimento, podemos nos colocar a serviço nessa igreja toda ministerial. O dom do conselho, o dom de discernir e orientar sobre o que é correto, conforme a vontade divina, nas decisões cotidianas, que nos oriente para assumirmos o caminho correto, justo, para orientarmos as pessoas também a abraçarem as coisas de Deus, as coisas eternas, as coisas que permanecem. Ajudamos as pessoas a fazerem aquele discernimento entre aquilo que só tem aparência de bem, só tem aparência de bom, de valioso, só tem a aparência de Deus, mas que na verdade não carrega ali a sua presença divina. Na nossa vida de comunidade, somos todos convidados a nos envolvermos e a colocarmos em operação esses múltiplos dons, conservando a fortaleza, essa coragem de ânimo para enfrentar as dificuldades, os sofrimentos, para defender a fé, para resistir diante das dificuldades, da opressão, dos desencantos, das perseguições, do sofrimento, das incompreensões tão próprias da nossa vida, do nosso convívio em sociedade. A fortaleza tão necessária. Revestidos desses dons divinos, nós podemos e devemos reconhecer que lugar Deus preparou para nós, para bem colaborarmos, para bem vivenciarmos a nossa fé, edificando o corpo que é a igreja, edificando a comunidade que é a igreja, edificando esta família de Deus que é a igreja. Mas nós precisamos da ciência, com essa habilidade de enxergar a presença e o propósito de Deus na criação e na história humana. Se nos falta compreender esse propósito, tanto na nossa vida pessoal, tanto na vida da igreja, tanto na nossa existência nesse mundo, nós acabamos por ficar perdidos e sem rumos. E desorientados poderemos vir a abraçar tanta coisa que, de fato, é vazio e nos esvazia. Queremos essa ciência de Deus para que, nessa igreja de envolvimento comum, de mútua participação e mútuo protagonismo, e comum protagonismo, possamos estar colaborando para que o reino de Deus e a vontade de Jesus se realize. Tudo isso vivenciado com muita piedade. Esse dom tão precioso do Espírito Santo, que nos leva a cultivar um relacionamento profundo de amor com Deus, de confiança filial com Ele, de sabermos a origem dos momentos orantes, dos momentos sacramentais, a nossa vida litúrgica, aquela intimidade com Deus. A piedade que nos leva a nos aproximarmos de Deus com respeito, com temor, com zelo, a buscarmos sempre agradar o Senhor nas pequenas coisas, nos pequenos gestos, nas pequenas atividades que realizamos no nosso dia a dia, sabendo que tudo fazemos para agradar a Deus, tudo fazemos para que Ele seja glorificado, honrado, para que Ele seja bendito. Sejamos piedosos, uma comunidade que é marcada, que está envolvida no dom da piedade. Assim poderemos exercer o nosso serviço, a nossa missão e o nosso testemunho da melhor maneira possível. Tudo vivenciando a fé no temor de Deus. Com um profundo respeito, uma profunda reverência ao Senhor. Impulsionado por um amor a Ele, o desejo de jamais queremos ofendê-lo, jamais queremos dele nos afastar. E certamente se nós nos deixarmos inundar por esse Espírito, a nossa igreja com certeza vai poder realizar muito mais eficazmente a sua missão. Ser no mundo um sinal sempre mais vivo de Jesus ressuscitado, do seu amor, de seu pastoreio, de sua atenção para com todos. Cada um de nós tem um lugarzinho nessa obra de construção do reino, de edificação e de construção dessa humanidade nova que promove e que vive a civilização do amor. Na grandeza da dignidade de cada um de nós, somos operários do reino e somos todos colocados numa condição onde cada um ocupa esse lugar. E não é um lugar dispensável, não é um lugar qualquer, não é um lugar que não tem alguma importância. Ao contrário, Deus quis que todos nós tenhamos essa importância do envolvimento, da participação, da solidariedade missionária. Caminhemos assim unidos, caminhemos assim buscando realizar a vontade de Deus, caminhemos buscando sempre a luz do Espírito Santo e a sua unção permanente, nos acompanhe, nos oriente, nos aqueça nos momentos de dificuldade e nos favoreça sempre com a compreensão sempre mais clara do projeto de Deus e de sua vontade. E que vivamos o projeto divino, que vivamos em sintonia com Ele. Assim a nossa vida vai ter sentido, assim a nossa missão sempre vai ter um direcionamento e uma razão de ser. E mesmo nas diversas dificuldades, nos problemas, nas situações que possamos vir a encontrar, teremos aquela força interior de nos erguermos, de recomeçarmos, de persistirmos, de continuarmos, seguindo e servindo na estrada de Jesus. Vamos fazer uma oração nesse momento, irmãos e irmãs, que nós tivemos esta oportunidade de nos encontrarmos e de podermos mais uma vez reconhecer que não estamos sozinhos, mas que o Espírito Santo está sobre nós. E busquemos essa vida de comunhão em Deus. E busquemos esse serviço solidário em favor da edificação do reino de Deus no mundo e na história, até que chegue aquele momento definitivo do encontro com o Pai. Ó Deus de bondade e de misericórdia, nós vos adoramos, nós vos bendizemos, porque nos alcançastes por meio do vosso Filho. Ele nos mostrou o vosso rosto bondoso e amigo. Ele nos fez conhecer o caminho e Ele nos concedeu esta santa unção do Espírito Santo, para que, revestidos de sua força, de sua luz, de sua sabedoria, pudéssemos viver a nossa vida sempre na vossa divina presença. Nós os pedimos a graça do vosso sustento, do vosso amparo, que tenhamos um coração sempre saciados pela vossa palavra, sejamos saciados pelo vosso Espírito e ao mesmo tempo reconfortados e fortalecidos para seguirmos sempre em missão. Nessa companhia de vosso Filho, ó Pai, queremos todos nos colocarmos disponíveis para o seu serviço, na confiança de que o Senhor se servirá de nós para realizar a vossa santa vontade, para fazer acontecer no mundo o vosso projeto divino. Visitai-nos nesse momento e concedei-nos a alegria de um caminho de fé, no amor e na paz. Que vossa bênção divina seja nessa hora derramada sobre todos nós e que possamos viver sempre, continuamente, a alegria do Evangelho, no testemunho e no serviço dos irmãos. Venha sobre todos vós, irmãos e irmãs, a bênção do Deus Todo-Poderoso, o Pai, o Filho e o Espírito Santo. Amém.
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0: Muito bem, agora no Rio são 5:50 e essa é a hora de você ficar bem informado no ar da sua rádio Catedral FM. Hoje, 26 de maio de 2026, terça-feira, 5:50, destaques do Jornal 106, segunda edição. Novas regras de saúde e segurança no trabalho entram em vigor com foco na saúde mental. FIES encerra a convocação de vagas remanescentes nesta sexta-feira. Anvisa aprova novo registro de genérico para diabetes tipo 2. Estas e outras notícias na segunda edição do Jornal 106, que começa agora.
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0: 5 pessoas morreram e 6 foram presas durante uma operação da Polícia Militar realizada nesta terça-feira no complexo do Chapadão, na zona norte do Rio de Janeiro. A ação teve como objetivo remover barricadas instaladas por traficantes para dificultar o acesso das forças de segurança, além de recuperar veículos roubados e clonados usados em crimes na região. Segundo a corporação, houve confronto e os suspeitos feridos foram socorridos ao Hospital Estadual Carlos Chagas, mas não resistiram. Na operação, foram apreendidos 3 fuzis, 1 pistola e drogas. A Polícia Militar informou que intensificou ações contra o crime organizado em áreas com disputa entre facções. O Ministério da Educação encerra nesta sexta-feira, dia 29, a convocação da lista de espera para as vagas remanescentes do Fundo de Financiamento Estudantil, o FIES, referentes ao primeiro semestre de 2026. Os candidatos devem acompanhar diariamente o portal único de acesso ao ensino superior, pois caso sejam pré-selecionados, terão prazo curto para validar as informações. O FIES financia cursos superiores em instituições privadas com avaliação positiva do MEC e exige que o estudante esteja apto a cumprir a frequência mínima ainda neste semestre. Após a convocação, os selecionados precisam comprovar os dados junto à instituição de ensino e, em seguida, ao banco responsável pelo financiamento. No caso do FIES Social, estudantes de baixa renda têm regras específicas para comprovação. Anvisa aprova novo registro de genérico para diabetes tipo 2. Mais informações com Ana Lúcia Caldas. Ana.
2: Um novo registro de genérico foi concedido pela Anvisa, Agência Nacional de Vigilância Sanitária. O medicamento vai ampliar o acesso ao tratamento de diabetes tipo 2. Produzido pela Eurofarma, o remédio contém dapaglifosina e cloridato de metformina, 2 princípios ativos para controlar o nível de açúcar no sangue. O genérico é equivalente ao medicamento de referência Xigdul XR, indicado para pacientes adultos com diabetes mellitus tipo 2. A chegada do genérico ao mercado é considerada um avanço importante para os pacientes. E isso porque ele chega com preço mais acessível, pelo menos 35% mais barato, conforme a lei de genéricos. Além disso, ele mantém os mesmos padrões de qualidade, segurança e eficácia que são exigidos para o produto de referência. A tendência é ampliar o acesso ao tratamento, especialmente para pessoas que necessitam do uso contínuo da medicação. O novo produto passou por avaliação técnica rigorosa e foi comprovada sua equivalência terapêutica em relação ao produto de referência.
0: Obrigado, Ana, por suas informações. Agora no Rio, 5:54, na sequência, o giro de notícias na tarde desta terça-feira. Confira.
3: Eu sou Norberto Notari e você acompanha os destaques do momento. Os encontros entre Cláudio Castro com o dono do Banco Master, Daniel Vorcaro, coincidiram com os aportes do Rio Previdência na instituição financeira. As informações são da investigação da Polícia Federal. O ex-governador do Rio de Janeiro foi alvo de buscas em uma operação autorizada pelo ministro do STF, André Mendonça. O político do PL é suspeito de ter concedido vantagens indevidas. O Supremo Tribunal Federal analisa hoje um recurso da Procuradoria-Geral da República contra a decisão do ministro Flávio Dino, que considerou extinta a aposentadoria compulsória como punição máxima aplicada a magistrados. O caso envolve um juiz do Tribunal de Justiça do Rio de Janeiro, que é acusado de irregularidades em uma das comarcas do estado. Brasil atingiu no ano de 2024 a menor taxa de homicídios em 11 anos. As informações constam no Atlas da Violência 2026, divulgado hoje e produzido pelo Instituto de Pesquisa Econômica Aplicada, o IPEA, em parceria com o Fórum Brasileiro de Segurança Pública. O ex-prefeito de Macapá, Dr. Furlan, do PSD, foi alvo de buscas nesta terça na Operação Palanque Digital da Polícia Federal. Ele é suspeito de usar uma milícia digital para atacar opositores e se autopromover. O líder supremo do Irã declarou hoje que as nações do Oriente Médio não servirão mais de escudo para as bases americanas. O Ayatollah Khamenei falou sobre uma nova ordem que vem surgindo na região do Golfo e no mundo. Flamengo entra em campo nesta terça já classificado para enfrentar o Cusco no Maracanã pelo último jogo da primeira fase da Libertadores da América. Mirassol também já garantiu vaga na próxima fase e encara o Lanús fora de casa. Pelo Sul-Americano, São Paulo recebe o Boston River, o Santos enfrenta o Deportivo Cuenca e o Grêmio joga contra o Montevideo City Torque.
0: Obrigado, Norberto Notari. Agora 5h56, dentro de instantes, você é convidado a rezar a oração do Ângelus com o cardeal e arcebispo da cidade de São Sebastião do Rio de Janeiro, Orani João Tempesta. Entraram em vigor nesta terça-feira novas regras de segurança e saúde no trabalho que ampliam a responsabilidade das empresas na prevenção de riscos, incluindo a saúde mental dos trabalhadores. A atualização da norma regulamentadora número 1 passa a exigir a identificação de fatores psicossociais como estresse, sobrecarga, assédio e falhas organizacionais. Durante os primeiros 90 dias, a fiscalização será orientativa. Depois, poderão ser aplicadas penalidades. A medida reforça a necessidade de ambientes de trabalho mais saudáveis e de gestão preventiva. Dados recentes indicam aumento dos afastamentos por transtornos mentais, o que torna a nova norma estratégica para reduzir impactos sociais e econômicos. E agora vamos direto para o Centro de Operações e Resiliência da Prefeitura do Rio de Janeiro falar com Júlia Cotrim, que traz as condições do trânsito e a previsão do tempo.
4: Vias expressas com problemas na volta para casa no fim de tarde dessa terça-feira. Quem sai do centro em direção à Zona Oeste encontra retenções na Avenida Brasil, entre o Caju e a Penha, além de trechos de lentidão entre Vigário Geral e Realengo. No sentido centro, o motorista reduz a velocidade em Deodoro e também na Maré. Já quem se dirige à Baixada Fluminense, lentidão na linha vermelha, da linha amarela até o Galeão. Na Zona Sul, o túnel Rebouças está congestionado desde a Lagoa até o elevado Paulo de Fronten. Há reflexos nas avenidas Borges de Medeiros, desde o Jardim de Alá, e na Epitácio Pessoa, desde a Curva do Calombo. Quem chega à Barra por São Conrado encontra retenções nas avenidas Ministro Ivan Lins, Armando Lombardi e Américas. E os motoristas que saem da Barra da Tijuca em direção à linha amarela encontram trânsito lento na Avenida Ayrton Senna, desde a Cidade das Artes até a Ponte Santos Dumont. Agora a gente fala do tempo. Segundo o sistema Alerta Rio, para a noite de hoje a previsão é de chuvisco e chuva fraca isolada. A temperatura máxima registrada foi de 30 graus e a mínima foi de 18 graus. Para amanhã o tempo segue instável, com previsão de chuva fraca moderada a partir da tarde. A temperatura máxima prevista é de 29 graus e mínima de 18 graus. Outras informações sobre o trânsito e a previsão do tempo nas redes sociais do COR no @operaçõesrio. Para a Rádio Catedral, Júlia Cotrim, direto do Centro de Operações.
0: Obrigado, Júlia, e a todos do COR Rio. A Conferência Nacional dos Bispos do Brasil renovou nesta segunda-feira o acordo de cooperação pela dignidade e direitos das crianças e adolescentes 2025-2030. A iniciativa reúne diversas instituições católicas e organizações sociais com o objetivo de fortalecer a promoção e a proteção integral da infância no país. O documento reafirma o compromisso com os direitos humanos e destaca a necessidade de reconhecer crianças e adolescentes como prioridade social. Durante a assinatura, lideranças da igreja ressaltaram que a ação está alinhada ao evangelho e à doutrina social, unindo fé e compromisso social. O acordo também prevê a articulação de políticas públicas, formação e ações educativas voltadas à prevenção de violências e abusos. A parceria busca consolidar uma cultura de cuidado envolvendo redes pastorais, educacionais e organismos da sociedade na defesa de ambientes seguros e protetivos. A Arquidiocese do Rio de Janeiro realiza no dia 4 de junho a solenidade de Corpus Christi, no dia 4 de junho. Neste ano, a procissão partirá da Igreja de Santana, que celebra o centenário da adoração perpétua no Brasil, prática mantida de forma ininterrupta no santuário dedicado à adoração contínua do Santíssimo Sacramento. As atividades começam nas primeiras horas da manhã com a confecção dos tapetes de sal na Catedral Metropolitana e na Avenida Chile. Ao longo do dia, serão celebradas missas, momentos de oração e a bênção do Santíssimo Sacramento, presidida pelo arcebispo do Rio, cardeal Orani João Tempesta. No período da tarde, fiéis acompanharão a procissão pelas ruas do centro até a catedral, onde ocorrerá a bênção final. A programação inclui ainda o Alto de Corpus Christi, espetáculo gratuito com apresentações artísticas sobre a devoção eucarística. A celebração também contará com a arrecadação de alimentos para ações sociais da igreja. Com produção de Rita Vasconcelos e locução de Márcio Santos, o Jornal 106 volta amanhã às 7:30 da manhã. 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

Em nome do Pai, do Filho e do Espírito Santo. Amém. Que a paz do Senhor esteja com todos vocês, caríssimos amigos e irmãos. Hoje nós comemoramos um santo muito popular, que é São Filipe Neri. É do século XVI, nasceu em Florença, na Itália, em 1515. Morreu justamente em Roma, dia 26 de maio, justamente no dia de hoje, em 1595. Ele foi sacerdote, ordenado em 1551, fundou o oratório, que dele teve o nome, uniu a experiência mística que teve a sua mais alta expressão na celebração da missa, grande capacidade de contato humano e popular. Promoveu novas formas de arte e de cultura. Catequista e guia espiritual de extraordinário talento, difundia em torno de si uma sensação de alegria que brotava da sua união com Deus, do seu bom humor. Assim ficou famoso e conhecido São Filipe Neri, cuja memória celebramos hoje. Mas eu gostaria, caríssimos irmãos e irmãs, de hoje recordar o que nós tivemos ontem. Ontem tivemos a publicação da primeira encíclica, né, do Papa Leão XIV. Ontem foi publicada a primeira encíclica com o tema Magnífica ou Magnífica Humanitas, né? Um documento sobre o tema da guarda da pessoa humana no tempo da inteligência artificial. E aí ela foi assinada pelo Papa Leão XIV, dia 15 de maio. 15 de maio foi o aniversário da encíclica Rerum Novarum, de Leão XIII, seu predecessor. E a apresentação justamente foi ontem e, consequentemente, a sua publicação também, não é? Este é o título, Magnífica Humanitas, da primeira carta encíclica de Leão XIV, né? Documento publicado ontem recorda justamente a importância do ser humano diante das questões da inteligência artificial, né? Nós vemos, meus irmãos e irmãs, que aqueles que apresentaram ontem na sala Paulo VI, lá na sala do sínodo, apresentaram justamente lembrando bem toda a importância da igreja diante das várias situações. Pouco tempo atrás, uns 2-3 meses atrás, o Dicastério para a Doutrina da Fé publicou um documento com o nome Para Onde Vai a Humanidade? Quo Vadis Humanitas, né? Então, também são várias problemáticas que nós temos hoje, perguntando qual o caminho da humanidade, que caminho está tomando, para onde é que está indo a humanidade. E, de uma certa forma, o Papa Leão XIV responde essa questão, publicando ontem, foi publicada ontem, a encíclica assinada no dia 15 de maio, Magnífica Humanitas, a beleza da humanidade. Falando também da beleza, da importância dos novos descobrimentos, dos novos meios, especialmente da inteligência artificial, e aquilo que ele já tinha dito também na sua mensagem para o Dia Mundial das Comunicações Sociais, ele também volta a afirmar, ou seja, a importância dos novos descobrimentos, das novas ciências, mas também de como é importante o ser humano saber também discernir e não se deixar manipular, saber como utilizar esses grandes dons que a inteligência humana coloca para o nosso serviço, para a nossa missão, saber utilizar bem todos esses dons e todos esses carismas que nós recebemos. Portanto, eis aí um tema para que nós possamos aprofundar. Ela foi recente publicada, ontem foi publicada, logo estará justamente à venda em português para toda a nossa realidade, para que eles possam aprofundar, estudar e ver o que o Santo Padre, o Papa Leão XIV, fala sobre esse momento atual. Se como seu predecessor, o Leão XIII, com a Rerum Novarum, disse a importância e da necessidade da igreja fazer um pronunciamento diante das mudanças sociais e trabalhistas da época, as coisas novas, agora o Papa Leão XIV coloca também diante dessas mudanças todas, não só da inteligência artificial, mas tantas as mudanças também na sociedade, e lembra a gente como utilizar bem todos esses meios e tudo isso que existe à nossa disposição para fazer o bem,
para ajudar as pessoas cada vez mais a andarem para melhor na fraternidade e na paz, e nunca para fazer o mal. Aliás, toda a ferramenta, desde a mais tenra, da mais primitiva até hoje, nós podemos utilizar para o bem ou podemos utilizá-la para o mal. E o Papa justamente lembra que a gente não está atrás, não pode ficar atrás dos avanços tecnológicos do mundo de hoje. A chamada está muito bem dentro dos vários assuntos, a questão dos algoritmos, a questão todas essas mudanças que acontecem, ao mesmo tempo que olha tudo isso que está acontecendo, vê os riscos e as dificuldades, mas também fala desse aprendizado, de poder aprender a conviver e fazer o bem com esses meios à nossa disposição. Daí vem o que é uma resposta. Ah, eu emiti esse documento anterior, de 2, 3 meses atrás, né? Para onde vai a humanidade? Qual vades humanitas? Com essa resposta do Papa, agora Leão 14, né? Magnífica humanitas, a beleza da humanidade, da inteligência humana, e como nós somos chamados, está muito bem guardados, muito bem cuidados diante de tantas questões, para que nós possamos continuar fazendo o bem. Eis aí, meus irmãos e irmãs, mais um tema, é mais um texto e mais um documento a ser aprofundado por todos nós. Agora rezemos. O anjo do Senhor anunciou a Maria e ela concebeu do Espírito Santo. Ave Maria, cheia de graça, o Senhor é convosco, bendita sois vós entre as mulheres e bendito é o fruto do vosso ventre, Jesus. Santa Maria, Mãe de Deus, rogai por nós, pecadores, agora e na hora de nossa morte. Amém. Eis aqui a serva do Senhor, faça-se em mim segundo a vossa palavra. Ave Maria, cheia de graça, o Senhor é convosco, bendita sois vós entre as mulheres, e bendito é o fruto do vosso ventre, Jesus. Santa Maria, Mãe de Deus, rogai por nós, pecadores, agora e na hora de nossa morte. Amém. E o Verbo se fez carne e habitou entre nós. Ave Maria, cheia de graça, o Senhor é convosco. Bendita sois vós entre as mulheres, e bendito é o fruto do vosso ventre, Jesus. Santa Maria, Mãe de Deus, rogai por nós, pecadores, agora e na hora de nossa morte. Amém. Rogai por nós, Santa Mãe de Deus, para que sejamos dignos das promessas de Cristo. Oremos. Infundi, Senhor, em nossos corações a vossa graça, vos suplicamos, a fim de que nós, que conhecendo pela anunciação do anjo a encarnação de Jesus Cristo, vosso Filho, cheguemos por sua paixão e morte de cruz à glória da ressurreição, pelo mesmo Cristo, Senhor nosso. Amém. Glória ao Pai, ao Filho e ao Espírito Santo, como era no princípio, agora e sempre. Amém. Glória ao Pai, ao Filho e ao Espírito Santo, como era no princípio, agora e sempre. Amém. Glória ao Pai, ao Filho e ao Espírito Santo, como era no princípio, agora e sempre. Amém. E a todos vós, caríssimos amigos e irmãos, abençoe-vos o Deus Todo-Poderoso, Pai e Filho e Espírito Santo. Amém.

0: Sintonia da Felicidade, agora no Rio são 6:10. Dentro de instantes, vamos acompanhar juntos a Santa Missa pelos amigos da Rádio Catedral FM. Santa Missa hoje presidida por Dom José Maria, bispo auxiliar da Arquidiocese do Rio de Janeiro, diretamente da Capela Nossa Senhora da Conceição, no edifício São João Paulo II, na Glória. Vamos rezar em ação de graças pelos amigos da rádio, aniversariantes de hoje, 26 de maio de 2026. Nossos parabéns a Aline Amorim Alves de Freitas, a Amélia Canuto de Souza, Ângela Maria Avance Ferreira Evangelista, Beatriz Guimarães da Silva, Carmen Moreira Campos, Cláudia Regina Simões Cruz, Cléa Nazianzé, Clélia Goulart Franco, Davino Gonçalves Felipe, Diolanda Silva Gomes, Dulcineia Perpétuo Pereira, Edna Apolônio Leite Nogueira, Eliane Monteiro Pereira, Glória Maria Almeida Rocha, Inês Fontes da Silva, Jurandir Soares Paladino, Jandira Leal Salazar, Jorge de Castro Moreira, Mabília Augusta Souza Nunes, Maria Cândida Alves Ramada, Maria Helena Daniel, Maria José Teixeira Correia, Nádia Maria Guimarães Coutinho, Neide da Silva Napoli, Rita Regina Ferreira da Rocha, Rosângela dos Santos Oliveira, Solange Diogo de Oliveira, Sônia Alves David Mendonça da Silva, Valdineia Maria de Lima, Valéria Viana dos Passos e Vera Lúcia Rodrigues da Silva. A todos parabéns e vamos juntos à Santa Missa.
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0: Em nome do Pai, do Filho e do Espírito Santo.
1: Amém.
0: O Deus da esperança, que nos cumula de toda alegria e paz em nossa fé, pela ação do Espírito Santo, esteja convosco.
1: Bendito seja Deus que nos reuniu no amor de Cristo.
0: Queridos irmãos que estão aqui na capela, na Senhora da Conceição, também nosso irmão Dom Roque, bispo auxiliar, que concelebra. Os irmãos que nos acompanham pela Rádio Catedral, uma especial hoje pelos aniversariantes, que já foram citados no início. Também coloco as intenções daquelas pessoas enfermas que nos acompanham em suas casas ou mesmo nos hospitais. E de modo especial agradecendo pelos amigos da Catedral. Você que é amigo da Catedral, que dá sua contribuição mensal, você também é um evangelizador junto conosco. Então que Deus recompense, nós colocamos você neste momento no altar. Irmãos, reconheçamos as nossas culpas para pedirmos perdão de nossos pecados e celebrarmos dignamente os santos mistérios.

0: Deus Todo-Poderoso, tenha compaixão de nós, perdoe os nossos pecados e nos conduza à vida eterna.
1: Amém.
0: Oremos. Ó Deus, que não cessai de elevar à glória da santidade aqueles que vos servem fielmente, concedei, benigno, que nos inflame o fogo do Espírito Santo, que ardia maravilhosamente no coração de São Filipe Neri. Por nosso Senhor Jesus Cristo, vosso Filho e Deus, e convosco vive e reina, na unidade do Espírito Santo, por todos os séculos dos séculos.
1: Amém. Amém. Leitura da primeira carta de São Pedro. Caríssimos, esta salvação tem sido objeto das investigações e meditações dos profetas. Eles profetizaram a respeito da graça que vos estava destinada. Procuraram saber a que época e a que circunstâncias se referia o Espírito de Cristo que estava neles, ao anunciar com antecedência os sofrimentos de Cristo e a glória consequente. Foi-lhes revelado que, não para si mesmo, mas para vós, estavam ministrando essas coisas que agora são anunciadas a vós por aqueles que vos pregam o Evangelho em virtude do Espírito Santo enviado do céu. Revelações essas que até os anjos desejam contemplar. Por isso, aprontai a vossa mente, sede sóbrios e colocai toda a vossa esperança na graça que vos será oferecida na revelação de Jesus Cristo. Como filhos obedientes, não modeleis a vossa vida de acordo com as paixões de antigamente, do tempo da vossa ignorância. Antes, como é santo aquele que vos chamou, tornai-vos santos também vós em todo o vosso proceder. Pois está escrito na Escritura: sede santos, porque eu sou santo. Palavra do Senhor.
2: Graças a Deus.
1: O Senhor fez conhecer seu poder salvador perante as nações.
2: O Senhor fez conhecer seu poder salvador perante as nações.
1: Cantai ao Senhor Deus um canto novo, porque ele fez prodígios. Sua mão e o seu braço forte e santo alcançaram-lhe a vitória.
2: O Senhor fez conhecer seu poder salvador perante as nações.
1: O Senhor fez conhecer a salvação e as nações sua justiça. Recordou o seu amor sempre fiel pela casa de Israel.
2: O Senhor fez conhecer seu poder salvador perante as nações.
1: Os confins do universo contemplarão a salvação do nosso Deus. Aclamai o Senhor Deus a terra inteira. Alegrai-vos e exultai.
2: O Senhor fez conhecer seu poder salvador perante as nações.

0: Senhor esteja convosco.
1: Ele está no meio de nós.
0: Proclamação do Evangelho de Jesus Cristo segundo São Marcos.
1: Glória a vós, Senhor.
0: Naquele tempo começou Pedro a dizer a Jesus: eis que nós deixamos tudo e te seguimos. Respondeu Jesus: em verdade vos digo, quem tiver deixado casa, irmãos, irmãs, mãe, pai, filhos, campos, por causa de mim e do Evangelho, receberá 100 vezes mais agora, durante esta vida, casa, irmãos, irmãs, mães, filhos e campos, com perseguições, e no mundo futuro, a vida eterna. Muitos que agora são os primeiros serão os últimos, e muitos que agora são os últimos serão os primeiros. Palavra da salvação.
1: Glória a vós, Senhor.
2: Queridos irmãos, queridas irmãs que nos acompanham pela rádio, nossos irmãos aqui na capela, vemos no Evangelho, Pedro está um pouco assustado e pergunta para Jesus: e nós que deixamos tudo e te seguimos, que vai ser de nós? Justamente, Pedro está preocupado, vê que esse Evangelho, estamos lendo Marcos capítulo 10, versículo 28. Nos versículos anteriores tem aquele momento do jovem rico, o jovem bom que foi até Jesus perguntando: que devo fazer para ganhar a vida eterna? E Jesus diz que vendesse tudo que ele tem, que ele possuísse, e seguisse. E o jovem, que era um jovem bom, um jovem que guardava os mandamentos, como ele respondeu para Jesus, ficou triste porque não quis deixar os bens. E o Evangelho diz: ele foi embora cheio de tristeza, que ficou apegado aos bens. Certamente essa cena está na cabeça de Pedro. E Pedro agora vê: e nós? Nós deixamos tudo. Aquele jovem não quis deixar nada, foi embora triste com os bens que ele possuía. Nós deixamos tudo para te seguir. Pois entendeu a pergunta de Pedro de hoje. Pedro então começou a dizer a Jesus: e nós que deixamos tudo e te seguimos? Jesus responde: em verdade eu vos digo, quem tiver deixado casa, irmãos, irmãs, mãe, pai, filhos, campo, por causa de mim e do Evangelho, receberá 100 vezes mais agora, durante essa vida, em casa, irmãos, irmãs, mães, filhos e campos, com perseguições, e no mundo futuro, a vida eterna. Então, meus irmãos, essa resposta que Jesus dá para Pedro, justamente, na verdade, todos nós temos que deixar algo por Jesus, todos. Não somente os apóstolos, somente os consagrados, mas o primeiro mandamento da lei de Deus diz: amar a Deus sobre todas as coisas. Para realmente a gente amar a Deus, seguir realmente a Cristo, temos que colocar realmente as coisas em segundo lugar. Em primeiro lugar, Deus, deixar coisas para seguir, para estar mais perto de Deus. E justamente essa resposta que Pedro fica assustado, mostra todos. É preciso que todos entendamos que, nesse segmento de Jesus, com perseguições. Ele não engana ninguém. Não pode, se o mestre foi perseguido, os seguidores do mestre também serão. Também não há um cristianismo sem cruz. Não há. Cristo, para nos salvar, passou pela cruz. E ele tinha dito que se alguém quer me seguir, renuncie a si mesmo, tome a cruz de cada dia. Então, justamente a cruz faz parte da vida cristã, abraçar a cruz. E por isso Jesus diz, assim também, né? Receber com perseguições. Porque ele foi perseguido, o mestre, também os seus discípulos serão perseguidos. E ele diz, receberá o cêntuplo, aqueles que deixam tudo por causa de mim. O cêntuplo aqui não é coisa material. Se fossem coisas materiais, os discípulos teriam que novamente renunciar para depois segui-lo. Eles já estavam seguindo Jesus. Então não são coisas materiais. Justamente esse cêntuplo é a vida eterna, é a graça, é a amizade, é a intimidade com ele. Isso que é, essa que é realmente, isso é o centro que ele promete. Não em coisas materiais que eles haviam deixado. Não ia dar de novo, porque...

0: não pode ter tristeza no coração. A tristeza é a ausência de Deus. É o pecado que causa isso. Então, por isso, a beleza de São Filipe Neri, aquele santo da alegria, porque totalmente, realmente o coração dele totalmente ardia de amor por Deus. O Espírito Santo queimava no seu coração, de tanto que era aberto o coração dele para a presença de Deus e para o bem que ele fazia. Encantava a juventude. É o santo que alegrava, atraía tantos homens. Certa vez, quando reclamaram com ele que as crianças que ele cuidava no oratório faziam muito barulho, estavam perturbando, e ele responde, justamente, se eles não, desde que não façam mal nenhum, poderiam até rachar um pedaço de pau na minha cabeça. Quer dizer, ele estava totalmente, deixa que façam o bem, deixa eu ser alegre, deixa eu brincar. É o santo da alegria e que levava todo em volta dele também a serem felizes. Então, a gente pedia a intercessão de São Filipe Neri. Também nós buscávamos, ele era chamado santo, né, da alegria e do bom humor que ele também possuía. E nós vimos hoje na primeira leitura, já vem no finalzinho, São Pedro falando: antes, como é santo aquele que vos chamou, tornai-vos santos também vós. Todos somos chamados. O batizado é chamado a ser santo, porque é filho de Deus. E o Pai é santo. Se o Pai é santo, como os filhos também não lutarem pela santidade? Então, me diz, Senhor, a graça, que também, já que Deus nos chama a essa santidade, como diz São Pedro, antes, como é santo aquele que vos chamou, tornai-vos também santos em todo o vosso proceder. São Pedro está dizendo, em todo o vosso proceder. Justamente a santidade em todo o nosso proceder. Não sei se é santo, não somente quando estamos na igreja, mas justamente em todo o nosso proceder. Onde estivermos, damos o testemunho de que somos filhos de Deus, amados por Deus, queremos imitar realmente na nossa vida essa santidade que Ele é para nós. A santidade, Ele é o santo dos santos, e nós, como filho dEle, queremos exalar também um pouco dessa santidade. Então, essa é uma intercessão de São Filipe Neri, que nos ajude, interceda por nós, e nos ajude também a viver um pouco, a cada dia, essa santidade que o mundo precisa. O mundo precisa de sinal de santidade, sinal de presença de Deus. E quem é santo é presença de Deus onde está. Elevemos a Deus as nossas preces de filhos.
1: E a cada prece apresentada a Deus responderemos: ouvi-nos e atendei-nos, ó Pai.
2: Ouvi-nos e atendei-nos, ó Pai.
1: Para que a Igreja, sinal visível do amor de Deus no mundo, seja sempre fiel à missão de anunciar o Evangelho com coragem e misericórdia, rezemos ao Senhor.
2: Ouvi-nos e atendei-nos, ó Pai.
1: Para que aqueles que, por amor a Cristo, renunciaram às posses e ao conforto, sejam recompensados abundantemente, rezemos ao Senhor.
2: Ouvi-nos e atendei-nos, ó Pai.
1: Para que, fortalecidos pela esperança da graça futura, busquemos viver em santidade, já refletindo a glória que nos aguarda, rezemos ao Senhor.
2: Ouvi-nos e atendei-nos, ó Pai.
0: Por todos os aniversariantes, já estamos celebrando também aqueles que nos acompanham, os enfermos, todos os que nos recomendam orações, todos aqueles que nos acompanham também pelo EV Redentor, enfim, que Deus abençoe a todos, e aqueles que são colaboradores, como amigos da Catedral, receba a recompensa, rezemos.
2: Ouvi-nos e atendei-nos, ó Pai.
0: Atendei, Senhor, nossos pedidos que vos apresentamos por Jesus Cristo na unidade do Espírito Santo.
2: Amém.

0: Ora, irmãos e irmãs, que meu e vosso sacrifício seja aceito por Deus Pai Todo-Poderoso.
1: Receba, Senhor, por tuas mãos esse sacrifício, para a glória do seu nome, para o nosso bem e de toda a sua santa igreja.
0: Ao oferecermos este sacrifício de louvor, nós os pedimos, Senhor, que a exemplo de São Filipe Neri, sempre nos dediquemos com alegria à glória do vosso nome e ao serviço do próximo. Por Cristo nosso Senhor.
1: Amém.
0: O Senhor esteja convosco.
1: Ele está no meio de nós.
0: Corações ao alto.
1: O nosso coração está em Deus.
0: Demos graças ao Senhor nosso Deus.
1: É nosso dever e nossa salvação.
0: Na verdade, é digno e justo. É nosso dever e salvação dar-vos graças sempre e em todo lugar. Senhor Pai Santo, Deus Eterno e Todo-Poderoso, por Cristo Senhor nosso. É Ele o bom pastor que deu a vida por suas ovelhas e continua a apacentar o seu rebanho, doando à igreja pastores segundo o seu coração. Na vida de São Filipe Neri, reconhecemos os sinais do vosso amor por nós, na sua voz, a vossa palavra, nos seus gestos, o vosso poder. Por isso, com a multidão dos anjos e dos santos, entoamos o hino de vossa glória, cantando a uma só voz.

0: Na verdade, ó Pai, vós sois santo e fonte de toda santidade. Santificai, pois, estes dons, derramando sobre eles o vosso Espírito, a fim de que se torne para nós o corpo e o sangue de nosso Senhor Jesus Cristo.
1: Enviai o vosso Espírito Santo.
0: Estando para ser entregue, abraçando livremente a paixão, Jesus tomou o pão, pronunciou a bênção de ação de graças, partiu e o deu a seu discípulo, dizendo: tomai todos e comei, isto é o meu corpo, que será entregue por vós.

mesmo modo, no fim da ceia, ele tomou o cálice em suas mãos e, dando graças novamente, o entregou a seu discípulo, dizendo: tomai todos e bebei. Este é o cálice do meu sangue, o sangue da nova e eterna aliança, que será derramado por vós e por todos para remissão dos pecados. Fazei isto em memória de mim.

0: Mistério da fé.
1: Anunciamos, Senhor, a vossa morte e proclamamos a vossa ressurreição. Vinde, Senhor Jesus.
0: Celebrando, pois, o memorial da morte e da ressurreição do vosso Filho, nós os oferecemos, ó Pai, o pão da vida e o cálice da salvação. E vos agradecemos, porque nos tornaste digno de estar aqui, na vossa presença, e vos servir.
1: Aceitai, ó Senhor, a nossa oferta.
0: Suplicante vos pedimos, que participando do corpo e sangue de Cristo, sejamos reunidos pelo Espírito Santo, num só corpo.
1: O Espírito nos una num só corpo.
2: Lembrai-vos, ó Pai, da vossa igreja, que se faz presente pelo mundo inteiro, que ela cresça na caridade, em comunhão com o Papa Leão, com nosso bispo Orani João, os bispos auxiliares eméritos, os bispos do mundo inteiro, os presbíteros, os diáconos e todos os ministros do vosso povo.
1: Lembrai-vos, ó Pai, da vossa igreja.
2: Lembrai-vos também, na vossa misericórdia, dos nossos irmãos e irmãs que adormeceram na esperança da ressurreição e de todos os que partiram desta vida. Acolhei-os junto a vós na luz da vossa face. Concederes, ó Senhor,
1: a luz eterna.
2: Enfim, nós vos pedimos, tende piedade de todos nós e dai-nos participar da vida eterna com a Virgem Maria, Mãe de Deus, São José, seu esposo, os apóstolos, São Filipe Neri e todos os santos que neste mundo viveram na vossa amizade, a fim de vos louvarmos e glorificarmos por Jesus Cristo, vosso Filho.
0: Por Cristo, com Cristo, em Cristo, a vós, Deus Pai Todo-Poderoso, na unidade do Espírito Santo, toda honra e toda glória, por todos os séculos dos séculos.
1: Amém.
0: Rezemos com amor e confiança a oração que o Senhor Jesus nos ensinou. Pai nosso,
1: que estás nos céus, santificado seja o vosso nome. Venha a nós o vosso reino, seja feita a vossa vontade, assim na terra como no céu. O pão nosso de cada dia nos dai hoje. Perdoai as nossas ofensas, assim como nós perdoamos a quem nos tem ofendido, e não os deixeis cair em tentação, mas livrai-nos do mal.
0: Livrai-nos de todos os males, ó Pai, e dai-nos hoje a vossa paz. Ajudado pela vossa misericórdia, sejamos sempre livres do pecado e protegidos de todos os perigos, enquanto aguardamos a feliz esperança e a vinda do nosso Salvador, Jesus Cristo.
1: Vosso é o reino, o poder e a glória para sempre.
0: Senhor Jesus Cristo, disseste aos vossos apóstolos, eu vos deixo a paz, eu vos dou a minha paz. Não olheis os nossos pecados, mas a fé que anima a vossa igreja. Dai-lhe segundo o vosso desejo a paz, a unidade. Vós que sois Deus com o Pai e o Espírito Santo.
1: Amém.
0: A paz do Senhor esteja sempre convosco.
1: O amor de Cristo nos uniu.
0: Cordeiro de Deus,
1: que tirais o pecado do mundo, tende piedade de nós. Cordeiro de Deus, que tirais o pecado do mundo, tende piedade de nós. Cordeiro de Deus, que tirais o pecado do mundo, dai-nos a paz.
0: Eu sou o pão vivo que desceu do céu. Se alguém come deste pão, viverá eternamente. Eis o Cordeiro de Deus que tira o pecado do mundo.
1: Senhor, eu não sou digno de que entreis em minha morada, mas dizei uma palavra e serei salvo.

oração de comunhão espiritual. Meu Jesus, eu creio que estás presente no Santíssimo Sacramento. Amo-vos sobre todas as coisas e minha alma suspira por vós. Mas, como não posso receber-vos agora no Santíssimo Sacramento, vinde então espiritualmente ao meu coração. Abraço-me convosco como se já estivesses comigo. Uno-me a vós inteiramente. Ah, não permitais que me separe de vós, ó sumo bem e doce amor meu. Ponderai e inflamai o meu coração, a fim de que esteja abrasado em vosso amor para sempre. Amém.

0: Oremos, Senhor, que nos fizeste provar o alimento celeste, nós os pedimos que, imitando São Filipe Neri, desejemos sempre o alimento que nos traz a verdadeira vida. Por Cristo nosso Senhor.
1: Amém. Oração a São Sebastião. Glorioso mártir São Sebastião, valoroso padroeiro e defensor da cidade do Rio de Janeiro, vós que derramastes vosso sangue e destes a vossa vida em testemunho da fé em nosso Senhor Jesus Cristo, alcançai-nos do mesmo Senhor a graça de sermos vencedores do nosso verdadeiro inimigo, o pecado, que nos faz viver sem fé, sem esperança e sem caridade. Protegei com a vossa poderosa intercessão os filhos dessa terra de Santa Cruz. Livrai-nos de toda a epidemia corporal, moral e espiritual. Fazei que se convertam aqueles que, por querer ou sem querer, são instrumentos de infelicidade para os outros, e que o justo persevere na sua fé e propague o amor de Deus até o triunfo final. São Sebastião, advogado contra as epidemias, a fome e as guerras, rogai por nós sem cessar. Ó glorioso batalhador da fé, socorrei-nos em nossas fraquezas e necessidades urgentes. Rogai por nós junto a Deus. Amém.
0: Rezemos pedindo a intercessão da Santíssima Virgem. Ave Maria,
1: cheia de graça,
0: o Senhor é convosco. Bendita sois vós entre as mulheres, e bendito é o fruto do vosso ventre, Jesus. Santa Maria, Mãe de Deus, rogai por nós, pecadores, agora e na hora de nossa morte. Amém. Nossa Senhora da Conceição,
1: rogai por nós.
0: Tu vês a bênção de Deus, toque o coração de cada um que nos acompanha, de modo especial os enfermos, e que Deus encontre cada vez mais conforto e a força de Deus no momento de sofrimento. O Senhor esteja convosco.
1: Ele está no meio de nós.
0: Que a bênção de Deus Todo-Poderoso, Pai, Filho e Espírito Santo, desça sobre vós e permaneça para sempre.
1: Amém.
0: Ide em paz, o Senhor vos acompanhe.
2: Graças a Deus.

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0: Deus abençoe você e toda a sua família. Que alegria estar aqui com você, começando mais um programa Eu Seguirei. Eu tenho certeza de que Deus vai falar muito ao seu coração através deste programa. Olha, se você pode, eu já quero convidar você a pegar a sua Bíblia, porque hoje nós vamos meditar a palavra de Deus. A palavra de Deus é o nosso alimento, a palavra de Deus que é o nosso sustento. Eu tenho certeza que essa palavra vai mover seu coração. Olha, aqui você vai ouvir a palavra de Deus, aqui você vai poder cantar. São minutos que ficaremos juntos, onde você vai fazer uma experiência com Deus. Lembrando que tudo que você ouvir aqui, depois fica registrado no meu canal do YouTube, Frei Gilson / Som do Monte, no meu Instagram, no meu Facebook, todos com o mesmo nome, Frei Gilson / Som do Monte, para que você possa também compartilhar essa palavra com os seus amigos, tá bom? Então, vamos escutar a palavra de Deus.
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1: 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Vivemos neste mundo, mas não podemos fazer parte deste mundo. Segundo a palavra de Deus, 1 João capítulo 5, versículo 19, sabemos que somos de Deus e que o mundo todo já sob o maligno. Maligno com um M maiúsculo. Preste atenção, a palavra de Deus está sendo clara. Somos de Deus. Quando a gente fala, você não pode ser deste mundo, é o mundo que jaz sob o poder do maligno. Amado irmão e amada irmã, na vida você vai ter que sempre fazer essa escolha. Se você quer ser do mundo que jaz sob o poder do maligno, ou se você quer ser de Deus. Sabemos que somos de Deus e que o mundo todo jaz sob o maligno. É sobre isso que nós vamos meditar. Convido você a ficar até o final desse vídeo. Em nome do Pai, do Filho e do Espírito Santo. Amém. 1 Pedro, capítulo 1, versículo de 10 a 13. Caríssimos, esta salvação tem sido objeto das investigações e meditações dos profetas. Eles profetizaram a respeito da graça que vos estava destinada. Procuraram saber a que época e a que circunstância se referiu o Espírito de Cristo, que estava neles, ao anunciar com antecedência os sofrimentos de Cristo e a glória consequente. Foi-lhes revelado que não para si mesmos, mas para vós estavam ministrando estas coisas, que agora são anunciadas a vós por aqueles que vos pregam o Evangelho em virtude do Espírito Santo, enviado do céu. Revelações estas que até os anjos desejam contemplar. Por isso, aprontai a vossa mente, sede sóbrios e colocai toda a vossa esperança na graça que vos será oferecida na revelação de Jesus Cristo. Como filhos obedientes, não modeleis a vossa vida de acordo com as paixões de antigamente, no tempo da vossa ignorância. Antes, como é santo aquele que vos chamou, tornai-vos santos também vós em todo o vosso proceder. Pois está na Escritura, sede santos, porque eu sou santo. Palavra do Senhor. Como filhos obedientes, não modeleis a vossa vida de acordo com as paixões de antigamente. Antigamente, você era mundano. Antigamente, você vivia de acordo com as paixões. Por que antigamente? Porque quando eu me entrego a Cristo, quando eu vou em direção a Cristo, eu não posso mais viver no pecado. Jesus olhou para aquela mulher pecadora, que todo mundo estava atacando pedras e iria atacar pedras, jogar pedras nela, e ele diz para ela: ninguém te condena, eu também não te condeno, mas vai e não tornes a pecar. Quem se encontra com Cristo não pode mais permanecer no pecado. Jesus se encontrou com muitos pecadores, mas a todos eles ofereceu a conversão. Para todos eles ofereceu um novo caminho, para esta pecadora, para Zaqueu ladrão, para a mulher samaritana e para tantos na Sagrada Escritura. Como filhos obedientes, não modeleis a vossa vida de acordo com as paixões de antigamente. Então, ou seja, depois que você encontrou Cristo, você não pode mais viver como antigamente. Do tempo da vossa ignorância. Ou seja, e você muitas vezes vivia essas coisas porque você tinha ignorância. Você não conhecia Cristo, você não conhecia as coisas de Deus, você não conhecia a palavra, mas agora que você conhece, você não pode mais viver do mesmo jeito. Teofilato, ele escreve assim: conformar-se às coisas deste mundo significa ser envolvido por elas. Ainda hoje há algumas pessoas de vontade fraca que dizem que quando estão em Roma, precisam fazer como os romanos fazem. Mas quer façam isso conscientemente ou por ignorância, a mensagem aqui é clara: devemos abandonar este mundo e conformar-nos àquele que é o único verdadeiramente santo. Tem pessoas que dizem, não, mas enquanto eu estou no mundo, eu tenho que viver as coisas do mundo. Enquanto eu estou no mundo, tenho que fazer o que todo mundo faz. Não. Não. Um cristão não segue a maioria. Um cristão não segue a opinião pública. Você não segue a opinião pública. Você não segue o que a mídia dita. Você não segue o que a maioria está fazendo. Você não segue maus costumes porque todo mundo está fazendo. Não, um cristão segue Cristo. Um cristão segue a palavra de Deus. Conformar-se às coisas deste mundo significa ser envolvido por elas. Abra sua Bíblia em Romanos capítulo 12, versículo 2. Não vos conformeis com este mundo, mas transformai-vos pela renovação do vosso espírito para que possais discernir neste mundo qual é a vontade de Deus, o que é bom, o que lhe agrada, o que é perfeito. Não vos conformeis com este mundo, você deve se conformar a Cristo. Abra sua Bíblia em 1 João capítulo 2, versículo 15, de 15 a 16. Não ameis o mundo nem as coisas do mundo. Se alguém ama o mundo, não está nele o amor do Pai. Porque tudo que há no mundo, a concupiscência da carne, a concupiscência dos olhos, a soberba da vida, não procede do Pai, mas do mundo. E por fim, Tiago 4:4. Adúlteros, não sabeis que o amor do mundo é abominado por Deus? Com essas passagens fica claro de que você foi chamado a se conformar a Cristo e não a este mundo. Tenha esta coragem, não tenha medo, mesmo que você seja a minoria. Preciso me conformar a Cristo e não ao mundo. Preciso me conformar a Cristo e não ao mundo. Em nome do Pai, do Filho e do Espírito Santo. Amém.
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1: Resposta a essa palavra, eu quero convidar você agora a cantar comigo.
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que estão vivendo a solidão, estão se sentindo sozinhas. Toca, Senhor, o coração agora de pessoas depressivas, que estão com uma tristeza que não sabe de onde vem. Toca, Senhor, o coração de tantas pessoas que estão vivendo um medo. O medo do futuro, o medo do amanhã. Toca, Senhor, agora o coração de tantas pessoas ansiosas que não conseguem viver o momento de hoje, não tem confiança em Ti. Queremos confiar em Ti, queremos descansar em Ti. Vinde a mim, vós que estáis cansados, e eu aliviarei os vossos fardos.

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1: 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O programa de hoje está bom demais e eu quero lembrar você, se você quiser ouvir mais pregações, mais meditação da palavra, basta você me acompanhar no meu canal do YouTube, Frei Gilson / Som do Monte, no meu Instagram, no meu Facebook, no meu TikTok, e lá você vai encontrar muito mais palavra de Deus para você.
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1: Nós vamos terminar este programa rezando. Eu quero clamar agora por você, quero clamar pela sua família. Senhor Deus, libera agora o teu Espírito Santo sobre cada pessoa que acompanha este programa. Vem, Espírito Santo, enche todos os que estão acompanhando este programa agora. Libera, Senhor, para esta pessoa o que ela mais precisa, para o corpo e para a alma. Libera, Senhor, curas e libertações em nome de Jesus para esta pessoa que assiste, que acompanha, que escuta, e para toda a sua família. Eu clamo a tua poderosa bênção. Visita agora com bênção de proteção, a bênção que só o Senhor pode dar. Abençoe-vos o Deus Todo-Poderoso, Pai e Filho e Espírito Santo. Amém.
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0: 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E agora, rezemos juntos com as palavras de São João Paulo II. Ó Mãe dos homens e dos povos, vós que conheceis todos os seus sofrimentos e as suas esperanças, acolhei o nosso clamor, que movidos pelo Espírito Santo, elevamos diretamente ao vosso coração e abraçai com o amor da Mãe este nosso mundo humano, que vos confiamos e consagramos, cheios de inquietação pela sorte terrena e eterna dos homens e dos povos. Amém.
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3: Muito boa noite, amigos e amigas da Rádio Catedral FM. Está começando mais um Vox Populi Jurídico. Eu sou o Rodrigo Souza, advogado. Nós hoje vamos falar sobre um tema muito importante que faz parte da vida de todo mundo, que é o direito de família. Temas que fazem parte do nosso cotidiano. A gente vai entender um pouquinho sobre a questão das novas discussões, o que está mudando no direito de família. Vamos entender um pouquinho sobre a questão do afeto, parentalidade, convivência entre parentes, pais, filhos, etc. E quem vai nos ajudar a entender essas mudanças na prática hoje é o nosso amigo e presidente da Comissão de Direito da Família da OAB-RJ, Dr. Bernardo Garcia. Bernardo, boa noite, muito obrigado pela sua presença, é um prazer te receber aqui hoje.
4: Muito boa noite, Rodrigo. Obrigado pelo convite. Eu agradeço a oportunidade, a Rádio Catedral. É uma boa noite a todos os ouvintes também. É, enfim, um prazer poder contribuir. Esse tema que gera tanta dúvida, né? Tantos questionamentos. E realmente, como você falou, o direito de família está mudando a cada dia. É um negócio muito dinâmico, porque ele é o que tem que acompanhar a sociedade, né?
3: Exatamente.
4: E a sociedade vai mudando a cada dia. Você até tem um exemplo, hoje em dia tem alguma que você chama direito das famílias.
3: Sim.
4: Por
3: sim.
4: quê? Porque temos vários tipos de família, né? Então isso já muda até a perspectiva do amparo aí, de como esse direito protege, regula a vida de todo mundo, não
3: é
4: isso?
3: É verdade, é verdade. Eu tenho certeza que o seu conhecimento, a sua experiência vai ajudar muita gente hoje aqui a entender um pouquinho esse cenário. E, querido ouvinte, você está conosco e pode participar com a gente enviando suas dúvidas e comentários pelo WhatsApp da Rádio Catedral, número 3231-3567, novamente 3231-3567, ou através do Facebook, YouTube da Rádio Catedral e Web TV Redentor. Bernardo, novamente obrigado. E como você estava dizendo, o direito de família é muito dinâmico, né? O direito, ele é muito dinâmico porque a sociedade, ela está em movimento, está evoluindo, as discussões sociais são sempre ali latentes, não é verdade? Eu gostaria de começar falando do básico, explicar um pouquinho o que é o direito de família e o que vem acontecendo hoje nas atuais discussões na doutrina, nos tribunais, o que vem sendo discutido mais à tona hoje em dia?
4: Pergunta bastante ampla, né? No direito
3: só
4: de família.
3: Antes de continuar, mas nós estávamos conversando antes de começar o programa. Uma única pergunta poderia ser um programa.
4: O processo
3: inteiro.
4: Talvez é essa daí.
3: É verdade.
4: Mas, enfim, o direito de família, ele vai regular, obviamente, a relação das famílias internamente, né? Então ele vai falar sobre o divórcio, vai falar sobre a união estável, quer dizer, a constituição de uma relação que não é efetivamente o casamento, mas que já é reconhecida como casamento, já dá os mesmos deveres e direitos. Vai falar sobre guarda de filhos, regulamentação das convivências do pai e da mãe com os filhos, e obviamente vai falar também sobre o regime de bens, em eventual dissolução dessa sociedade conjugal, quais serão os direitos de cada um e as obrigações de cada um. Então, esse é o foco do direito de família.
3: Uhum, muito bem. E Bernardo, afunilando um pouquinho a conversa, a gente chega nessa questão da maternidade, da paternidade. E quem não é do ramo do direito, não está familiarizado com esses temas um pouco mais técnicos, tem um pouco de dificuldade. E existe uma regulamentação para a questão, por exemplo, do abandono afetivo, do afeto, do cuidado? O que que o direito fala desses pontos que, em princípio, as pessoas poderiam pensar que seria algo aberto, um conceito que não tem uma precisão jurídica?
4: Tá. Bom, primeiro, a gente tem que entender que o direito regulamenta o cuidado, principalmente, o afeto também, de uma forma, e ele regulamenta isso como um dever. Então, uhum. É um dever inerente à família. Você tem, e essa é a solidariedade também, que cada um membro tem com o outro, sim, né, da família. Já se discutiu muito durante um tempo se a falta do afeto, por exemplo, seria indenizável, uhum, né? E que é o amor, ele é indenizável ou é uma coisa natural que você não pode obrigar alguém a dar amor ao outro, né? Então, se indenizaria isso. E aí foi muito discutido e hoje o que está se entendendo, os tribunais, principalmente o Superior Tribunal de Justiça, ele diz o seguinte: se você me mostrar que houve um dano por esse abandono, por essa falta de afeto, eu posso te indenizar. Mas eu preciso que você me mostre o dano. Não é simplesmente você me contar uma história de que foi abandonada ou abandonado e isso, enfim, gera com você uma insatisfação, uhum, digamos assim. Você tem que mostrar um dano efetivo para ser indenizado. Uhum. Mas a gente tem, dentro das obrigações dos membros da família, você tem aí uma obrigação de manter financeiramente quem é mais necessitado, no caso os filhos, né? Dentro, sim, da família, antes de um divórcio, quando, uhum, a família tá ali, você tem a obrigação de cuidar, você tem a obrigação de manter, uhum, né? E então isso hoje digamos, a obrigação, é como é entendido a questão do afeto e do cuidado. Uhum. Mas o cuidado hoje é um valor jurídico, uhum, né? Você pode buscar juridicamente como você obter esse cuidado, né?
3: Muito bem, então na verdade o que você está trazendo é que esse dever de cuidado, de certa maneira, existem elementos objetivos para poder descrever uma eventual ausência, uma questão emocional.
4: Tanto que, né, existiu uma discussão e se essa indenização, e ainda existe, se essa indenização ela vai ser discutida em vara de família ou em vara civil. Então você pode achar decisões para os dois lados. E, uhum, depende muito do caso, né?
3: Entendi.
4: Do caso. Uhum. Eu até particularmente entendo que, como isso nasce de uma relação de família, uhum, deveria ser discutido numa vara de família. Uhum. Penso eu que é um juiz que tem mais afinidade com o tema,
3: sim,
4: e uma sensibilidade maior, né, para aqueles deveres, direitos e deveres ali inerentes àquela situação.
3: Sim, muito bem. E nessa mesma seara, existe essa possibilidade de falta de dever de cuidado, ainda que o pai ou a mãe esteja presente com as obrigações, por exemplo, de alimentos? Então a pessoa tá ali presente e tal, mas ainda assim esse dever de cuidado, esses elementos objetivos, enfim, do cuidado com a criança, com o médico, com presença e tal ali, isso pode configurar
4: um
3: dano, ainda que a pessoa pague?
4: Então a gente tem, quer dizer, são dois cenários diferentes. Um é quando você está sentindo ali no momento que não existe cuidado. Vou te dar um exemplo, quer dizer, um casal que se separa e, enfim, os dois têm o dever de conviver com o filho, né? Antigamente era chamado de visitação, sim, né? Mudou para convivência porque é uma coisa muito mais próxima da relação pai, mãe, filho, né? Sim. É convívio mesmo. Você não quer visitar, você quer e tem que conviver. Então, então, quando você tem esse dever de convívio e o dever não é cumprido, eventualmente, por um pai, vou dar o exemplo do pai, mas existe a mãe também, enfim, existem os dois lados, que não convive, pode ser aplicada uma multa por descumprimento desse convívio. Então, isso já é uma penalização financeira, sim, pelo descumprimento da convivência, que é o cuidado. Uhum. Né? Então, isso já começou a ser aplicado, aliás, com bastante regularidade. É comum isso.
3: Sim.
4: Existe a outra situação que, depois de alguns anos, bastante tempo, a pessoa que está se sentindo, se sente que perdeu esse convívio, que isso gerou um dano a ela, ela pode pedir essa indenização, que seria uma indenização por falta do cuidado. Mas aí é como eu falei inicialmente, que precisa provar esse dano. Uhum. Então, olha, meu pai nunca me procurou, minha mãe nunca me procurou, então eu sofri, sei lá, um bullying na escola, tive que ir à terapia com bastante intensidade, não consegui fazer isso, não consegui fazer aquilo, porque isso foi um trauma que me foi criado por conta desse abandono. Isso pode gerar uma indenização, sim.
3: Sim, muito bem. E, Bernardo, o que seria a coparentalidade?
4: A coparentalidade, ela é, digamos, uma... ela é uma conjugação da parentalidade. Então, você tem hoje muito a coparentalidade com vínculo afetivo, tá? Uhum. Então, quer dizer, até na linha do cuidado e do afeto, você, quando tem esse vínculo com bastante intensidade, obviamente tem que preencher alguns requisitos técnicos, tá? Uhum. Mas você pode criar o vínculo, e esse o vínculo das pessoas, uhum, que geram direitos e deveres como se fossem pai e filho, uhum, biológico. Tá? Então, a justiça hoje, a jurisprudência tem caminhado, tem evoluído nesse sentido, é de que você pode ter, digamos, dois pais concomitantes. Tá? É o seu pai biológico e o pai sócio-afetivo, sem até discriminação entre os dois. Uhum. Os dois com os mesmos direitos e deveres também. Uhum. Tá? Esse direito, esse vínculo também, ele gera direitos sucessórios. Uhum. Tá? E já se discutiu também que quando eu tinha um, eu não podia ter a socioafetividade de outro. Então eu teria que excluir, digamos, o biológico e entrar o socioafetivo, né? Sim, sim. A relação socioafetiva. Hoje não. Elas podem coexistir. Uhum. Então, esta é a coparentalidade.
3: Muito bem. Então, por exemplo, numa relação conjugal de um pai ou uma mãe que tem um filho biológico e se casa, né, um segundo casamento, esse cônjuge, ele tem essa relação e essa responsabilidade com a criança, né? Ainda que eventualmente num futuro, digo até de uma situação que já me ocorreu, de um colega, de um pai de criação, que era padrasto, mas que já depois de muitos anos, décadas, acabou se separando da mãe e sumiu, né? Então existe sim essa responsabilidade também com a criança, ainda, uhum, que não seja seu filho biológico, correto?
4: Exatamente.
3: Exatamente. Sim. E em relação à guarda compartilhada, Bernardo, existe alguma situação que o judiciário entende que não é indicada?
4: Olha,
3: voltando àquele tema aqui, uma pergunta pode ser.
4: Pode
3: demorar uma hora, isso, né?
4: Sim, existem situações. Vou te dar a situação mais assim, que hoje talvez seja mais forte, que impeça a guarda compartilhada, que vem a ser a violência doméstica.
3: Sim.
4: Né? A Lei Maria da Penha, ela veio para proteger as mulheres da violência doméstica e veio muito bem, ela ajudou muitas mulheres, a gente vê isso aí no dia a dia. E a lei fala o seguinte: se existe medida protetiva contra um pai, uhum, pode ser dada guarda unilateral à mãe. Uhum. Obviamente, cada caso é um caso, não é, uhum, só porque você tem essa medida protetiva que vai ter a guarda unilateral e perder a guarda compartilhada.
3: Até porque tem um devido processo legal da violência doméstica.
4: E assim, existem violências domésticas e violências domésticas. Sim. Você tem aquela, que é a sua forma como fala, uhum, você tem, né, aquela agressividade ou imposição do autor da agressão, e você tem a violência física, uhum, né? Então, hoje, com a violência física, ela impede a guarda compartilhada.
3: Sim, sim.
4: Ela é um dos comandos. Você, uhum, você pode não aplicar a guarda compartilhada também, por vontade de um dos pais. Uhum. Eu não estou em condições de ter a guarda compartilhada. Uhum. Né? E você pode falar. E o juiz pode entender que aquele pai também não tem condições de exercer a guarda compartilhada. Uhum. Tá? Isso é uma... Então, são condições que o juiz tem que analisar caso a caso para então aplicar isso. Mas pode sim, a guarda compartilhada, ela pode ser negada
3: sim.
4: em determinadas situações.
3: Muito bem. E desculpa te interromper, nada. Bernardo, mas em que momento existe a possibilidade de se ouvir a criança dentro desse processo?
4: Olha, dentro de um processo de guarda compartilhada e

0: redes sociais, isso é muito comum nas ações de família, é a primeira coisa, um dos primeiros movimentos, o juiz já manda fazer aquela perícia, onde então aquele psicólogo que tem um know-how maior para ouvir criança, ouve num ambiente mais acolhedor, né? Uhum. Então é diferente de você levar uma criança para um tribunal, sim, e para ser ouvido por uma juíza. Existem situações, sim, tá? Uhum. De que o juiz chama a criança, quer dizer, quer ouvir a criança de uma forma ali mais tranquila e tal, claro. Não tem aquela, não é dentro aquela da audiência,
1: com a sala intimidadora.
0: E com o pai e com a mãe ali, sim, né? Sim. Discutindo e tal. Obviamente essa criança vai ser ouvida numa sala afastada, o juiz geralmente leva para conversar com ela ali, mas hoje você vê muito isso acontecer bem menos do que antigamente, e as perícias é que estão tendo esse papel, uhum, de ouvir a criança. E aí é uma coisa mais completa, porque ouve a criança, sim, algumas vezes, vai na escola, conversa também com a rede de apoio, às vezes então aquela avó que cuida também, o avô, a tia, do quem for importante na vida daquela criança.
1: Sim, muito bem. E Bernardo, gostaria de entrar num outro tema muito delicado, mas aproveitando para trazer a pergunta de um ouvinte em relação à questão da alienação parental, né? E o Rafael de Curicica, ele diz, compartilha uma situação da ex-mulher que fala mal dele para a família, para as filhas. Ele se casou novamente. Isso por si só configuraria uma alienação parental? Isso pode ser evitado numa seara judicial?
0: Olha, isso, quer dizer, poder ser evitado numa ação judicial depende muito das partes, né? Obviamente, depende desse casal. Mas o juiz tem como minimizar esse dano. Uhum. Essa conduta que você narrou é uma alienação parental. Uhum. Qual seria o remédio para isso? Então, a lei, ela vem com etapas de, digamos, de sanções, né? Então, primeiro você tem uma advertência, depois você pode ter uma compensação na convivência, aquela, o genitor, né? Que não deixa a criança, inventa, sim, desculpas, sim, na hora da criança ir para o outro e, uhum, tal, inventa desculpas, pode haver uma compensação quando o juiz entende que aquilo foi motivado, foi realmente provocado para você, para frustrar aquela convivência, sim, mesmo daquele dia. Como pode ter multa pecuniária por descumprimento dessa convivência, pode até haver uma inversão da guarda, ou seja, uma inversão, pode perder o direito à guarda compartilhada, se aplicada uma guarda unilateral, pode perder o direito da criança não morar mais com aquele genitor que praticou, sim, né, sim, a alienação parental. E assim, num último estágio, você tem até a perda do poder familiar, que é, né, o rompimento total do vínculo com aquela pessoa. Sim. Mas isso é uma...
1: Esperemos que não seja
0: o caso. Não é aplicado, mas a lei... Exatamente.
1: Possa
0: exatamente
1: resolver.
0: E às vezes, assim, até as penalidades, a advertência do juiz,
1: já
0: às vezes
1: causa
0: funciona,
1: um efeito...
0: Exatamente, uma multa.
1: Sim, sim.
0: Né, uma besteira multa, não é? É só uma coerção mesmo, não é um valor para ninguém ficar, sim, rico, sim, pra, sim, né? Mas só realmente uma advertência ali.
1: Sim, exatamente. E, Bernardo, nossa conversa está passando muito rápido e o primeiro bloco está chegando ao fim, mas a gente volta já já, vamos para um rápido intervalo. No próximo bloco nós voltamos conversando mais sobre direito de família, hoje com o Dr. Bernardo Garcia. Não saia daí.
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1: E estamos de volta com o nosso Vox Populi Jurídico. Hoje recebemos o doutor Bernardo Garcia falando aqui sobre direito de família. Bernardo, a conversa está excelente. Tenho certeza que está ajudando muita gente aí que tem muitas dúvidas em relação
2: Espero que sim.
1: Mais uma vez, obrigado pela presença.
2: Nada, eu quero.
1: Conversa está realmente excelente. Bernardo, dando continuidade ao nosso papo, à nossa conversa, gostaria de falar um pouco mais sobre o poder do juiz dentro dessa relação processual, no eventual ação de discussão de guarda, enfim, e tudo mais. O juiz, por exemplo, ele poderia alterar o regime de convivência sem anuência das partes? Seria entender que existe essa necessidade? Qual o poder do juiz, esse limite, dentro de uma relação processual?
2: Primeiro, o juiz, ele não toma nenhuma decisão sem ser provocado. É um princípio jurídico. O juiz tem que ser provocado. O que pode acontecer é que no decorrer do processo o juiz entenda que a convivência pedida ou a proposta inicialmente por um não atende ali os interesses da criança por algum motivo, e sim, ele pode então propor uma nova forma. Ele, em ações que tem criança, quer dizer, caso os menores de idade, né? As crianças, ele tem sempre a intervenção do Ministério Público. Então, o Ministério Público, ele vai opinar nesse processo, e ele pode até propor ao juiz, como o protetor dos interesses da criança, ele pode opinar ao juiz que dê uma convivência de outra forma, digamos, uma terceira forma. Né? Um está pedindo um, outro está propondo o outro, e pode ser proposta uma terceira. Mas isso tem que vir de uma provocação.
1: Sim. Né? Muito bem. E, Bernardo, você trouxe um ponto que eu gostaria de falar um pouquinho melhor. Muitos de nossos ouvintes não têm a familiaridade com questão do judiciário, o processo e tudo mais. Eu trouxe um ponto interessante, que é o Ministério Público. Poderia explicar para a gente brevemente o papel do Ministério Público nessas relações de processo de família?
2: Nas ações de família, o Ministério Público é sempre o fiscal da lei, né? E nas ações de família, ele está ali para proteger o interesse do incapaz. Então, por isso que ele tem que intervir. Então, ele não decide, ele opina, mas essa opinião
1: tem um peso.
2: Ela tem um peso muito forte para o juiz. E geralmente o juiz e o promotor estão trabalhando ali juntos na vara de família, ou enfim, até no tribunal, que você tem o procurador de justiça, que já também é o procurador da Câmara.
1: Tem uma linha.
2: Ele já tem uma linha, ele já tem uma conversa com os desembargadores. Então, podem combinar, podem ver a melhor forma de levar aquela decisão, né?
1: Em prol da criança.
2: Em prol da criança.
1: Ou do incapaz.
2: Exatamente.
1: E Bernardo, o que seria o divórcio unilateral? Em que caso isso seria possível?
2: O divórcio unilateral, na verdade, ele é um pedido unilateral. A gente chama assim o divórcio litigioso. Quando você entra na justiça para pedir o divórcio, ele não pode ser negado hoje. Antigamente tinha até aquela história que a gente via muito, livro e filmes e novelas, aquelas coisas assim: eu não vou te dar o divórcio, eu não vou te dar. Isso não existe mais. Né? Se um quer se divorciar, vai se divorciar. O que hoje se discute é se esse divórcio pode ser dado liminarmente, sem a outra parte ser citada e aparecer no processo. Existem situações de fáticas que você precisa de um divórcio rápido para algum tipo de providência, e você pede isso, mas a outra parte sempre será chamada, pode falar o que quiser, mas vai ser dado esse divórcio. Um ponto, eu acho, importante da gente falar aqui é que hoje não se discute mais culpa pelo divórcio. Já se discutiu isso muito. E aí houve uma tendência, que é uma orientação da justiça, de menos intervenção do Estado na vida particular das pessoas. Então, quer dizer, para que se discutir culpa? Qual o ganho disso? Não obstante, quer dizer, o cônjuge que se sentiu, o companheiro que se sentiu digamos, prejudicado por uma conduta do outro, também pode pedir uma indenização, sim, como no caso do abandono afetivo.
1: Uhum.
2: Tá? Mas tem que provar o dano.
1: Então, não necessariamente num processo de divórcio esse mérito vai ter uma importância no divórcio em si.
2: Não, né? Terá.
1: Não terá.
2: Não terá.
1: Sim. Agora, um eventual problema, ou a questão do abandono afetivo e tal, vai ser discutido num processo à parte.
2: Outro processo.
1: Numa eventual indenização.
2: Exatamente, uhum. Exatamente. Mas aí o unilateral é quando um pede, também, uhum, chamado de litigioso, né?
1: Sim. É, e o processo de família acompanha essa evolução social. Né? Até pouco tempo atrás, muitas outras questões, como a questão do divórcio, o papel da mulher, enfim, era uma questão totalmente diferente. Né? Existia essa análise do mérito, da culpa, era nesse
2: era,
1: sentido?
2: Existia. Assim, existia, assim, de uma forma, existia a culpa pelo divórcio, alguém praticou algum ato que fosse contrário ali aos deveres do casamento.
1: Sim.
2: E isso geraria aí uma culpa. E quem tomasse a iniciativa do divórcio também podia ser considerado culpado, aí botando muitas aspas nisso, uhum, porque pediu a iniciativa, porque, sim, tomou a iniciativa de pedir esse divórcio.
1: Sim.
2: Entendeu? Isso então imputava a essa pessoa a culpa pela dissolução do casamento.
1: Sim.
2: Mas aí digamos, as consequências disso sempre foram muito pequenas e tal, já existiu no momento, a mulher culpada, não podia ter a guarda de filho e
1: essas
2: tal, mas
1: presunções.
2: É, mas isso é muito, aí foi muito antigo, uhum, isso já,
1: que bom,
2: há muito tempo já não existe mais isso.
1: Que bom que as coisas vão evoluir.
2: Isso é uma coisa boa aqui no Brasil, não discutir culpa, porque você vai levar um negócio que não tem, ninguém tem a ver.
1: Exatamente,
2: com isso,
1: exatamente. E Bernardo, antes do programa começar, estávamos conversando aqui brevemente sobre internet, inteligência artificial, sobre esse mundo digital de hoje, e falando em relação a essas questões das relações familiares nessa era digital, como provas de redes sociais, mensagens de aplicativo são usadas, são aceitas hoje no tribunal, nesses processos de família?
2: Olha, hoje como...
1: Uma pergunta mais atual do que nunca, né?
2: Exatamente. Olha, isso tudo é usado como prova.
1: Uhum.
2: Tá? Então, hoje, um print de WhatsApp, uma mensagem, fotos, tudo isso pode ser usado como prova. Uhum. Você pode até fazer uma... Às vezes, quando tem aqueles, né, os textos, as mensagens de voz, você pode ir a um cartório. Existem até aplicativos que já
1: dão fé desse...
2: Dão fé e botam e escrevem aquela mensagem,
1: uhum,
2: e dão a legitimidade,
1: sim,
2: dela também. Saiu do celular tal, isso, existe isso também. Há um tempo atrás, você não tinha esses aplicativos, você podia ir ao cartório,
1: sim,
2: levava o tabelião, ouvia e falava, ó, peguei o celular tal e tal, o texto e o teor da conversa, blá, blá, blá, e redigia isso através de uma escritura pública.
1: Uhum.
2: Mas hoje, o que é muito usado mesmo são os prints de conversas.
1: Isso é perigoso, né?
2: Perigosíssimo.
1: Perigosíssimo. Mas o interessante é essa questão da fé de determinado áudio e tal, ali acaba que democratiza bastante, né, essa questão, porque o cartório não é uma coisa fácil, né? Então a gente
2: nem barato.
1: Né? Então as pessoas hoje conseguem assinar um documento pelo celular, dar fé de determinado documento, não é verdade? E Bernardo, nesse processo de provas digitais, até qual é a fronteira disso em relação à violação da privacidade do cônjuge dentro desse processo? Né? Aquela pessoa que olha o celular do companheiro, companheira, isso de alguma maneira é valorado dentro de um processo? Isso pode ser invalidado? Alguma quebra de privacidade?
2: Olha, vou te falar que no direito de família muito pouco.
1: Uhum.
2: Muito pouco. Você tem mais no crime, que é aquela,
1: sim,
2: teoria da árvore envenenada, os,
1: sim,
2: frutos, né, que a gente, uhum, aprende
1: na faculdade,
2: no início da faculdade e tal. No direito de família, isso é muito pouco.
1: Uhum.
2: Porque como você não tem discussão de culpa, né, essa privacidade que você vai levar algumas mensagens que não tem propriamente a ver com o casal. Ele pode ter uma questão ou de uma agressão, uma forma como alguém fala, e isso até você levando mensagens agressivas de WhatsApp,
1: uhum,
2: ele pode embasar um pedido de medida protetiva.
1: Sim, sim.
2: É, da forma, né, enérgica que se fala, o teor daquela conversa, mas muito também do que foi acertado durante aquele período. Às vezes você tem muito uma separação, quer dizer, geralmente uma separação de fato em algum período, né?
1: Uhum,
2: que não regulamentou.
1: Uhum.
2: Então, sim, se você quer não cumprir o que vinha sendo feito, geralmente você pode usar, você usa
1: uhum.
2: aquelas conversas que provam que isso aconteceu
1: uhum.
2: agora, imediatamente antes da gente entrar com esse processo.
1: Sim.
2: Logo entre no hiato entre a separação de fato e esse uhum. processo estar na justiça.
1: Sim.
2: Então ela tem muito mais a ver com uma relação com os filhos, ou uma
1: Sim.
2: relação de financeira,
1: uhum.
2: ah, você me pagava X, está aqui a prova de que me pagava.
1: Sim.
2: Então é muito por aí.
1: Sim, é muito né? acessório.
2: É.
1: Né? E eventualmente, se a pessoa se sentir lesada ou prejudicada, ofendida, pode, num processo à parte,
2: pode
1: né, buscar.
2: Pode, num processo à parte, buscar a indenização, que é o dano moral,
1: uhum.
2: né? É. E você, e assim, e por que que você, hoje você não vê muita entrada na intimidade nessas conversas? Porque eu não preciso provar culpa.
1: Uhum,
2: então, eu não preciso e o juiz não quer saber.
1: Uhum.
2: Entendeu? Ninguém quer saber. Aquilo ali pro processo não vale nada.
1: Sim.
2: Então você começa, e aí a gente até fala, quando você começa a discutir muito esse tipo de assunto, né?
1: Sim.
2: Uma culpa, uma traição, qualquer coisa nesse sentido, você está perdendo o foco do mais importante. Então talvez você não tenha aquele outro direito, não seja tão forte para você, e você quer tirar
1: sim,
2: atenção para um outro lado.
1: Sim.
2: Mas não, sim, essa invasão de privacidade, eu não vejo muita penalidade na justiça de família.
1: De família, né? Verdade. E Bernardo, nessa relação de pais e filhos, nessa era digital, nós temos hoje a ascensão do ECA digital. Você poderia explicar um pouquinho pra gente como é essa responsabilidade dentro dessa seara do ECA digital?
2: Ali é o controle da vida do filho, né?
1: Uhum.
2: É o que você pai, é responsável da onde ao conteúdo que o seu filho tem acesso,
1: sim.
2: né? E isso já é previsto que sim. Por exemplo, isso não é uma invasão de privacidade.
1: Uhum.
2: Isso é o poder familiar.
1: Sim.
2: É o pai controlando, tomando conta da onde a criança entra, do que a criança faz,
1: uhum.
2: quais os grupos que ela está participando. Então, uhum. isso é um dever até.
1: Sim, claro.
2: Dos
1: claro.
2: Pais controlarem isso, né?
1: Mas, Bernardo, nós sabemos que essa relação, eventualmente, de pais separados, acaba, em alguns momentos, não sendo muito amistosa. E, em tempos de internet, nós temos a questão de pai ou mãe que tem uma exposição maior na internet, acaba até monetizando ali, ou vídeos que viralizam e tal. Isso, por mais que não seja, pelo menos de maneira direta, ilícita, pode gerar o outro pai ou a mãe ser contra isso e gerar algum tipo de responsabilização do outro
2: pode.
1: Pai?
2: Pode sim, a exposição
1: não consentida do outro.
2: Não consentida, reiterada e demasiada é ruim
1: uhum.
2: para a criança.
1: Uhum.
2: Então, o pai que se sentir sentir que o seu filho está sendo exposto a isso em demasia, ele pode pedir sim que o juiz determine que isso pare de acontecer. Aliás,
1: sim.
2: isso não é muito comum, mas é comum.
1: Uhum.
2: É comum sim. E a gente tem também aquela situação das novas famílias, né? Então você expondo o filho da sua mulher, mas aí o pai está vendo aquilo e não quer.
1: Uhum.
2: Então você tem outras famílias expondo seu filho também.
1: Sim,
2: então
1: sim.
2: esse tipo de controle existe e tem mecanismos para que isso seja.
1: E não necessariamente que seja algo ilícito, né? Mas uma exposição demasiada.
2: Isso é ruim para criança.
1: Sim.
2: Isso, não é um. Não, realmente não é um ilícito.
1: Uhum.
2: É um ilícito penal.
1: Mas não é saudável.
2: Não é saudável e há esse entendimento, sim.
1: Uhum.
2: Os juízes de família aplicam essa proibição ou regramento da exposição. Uhum, né?
1: Muito bem. E Bernardo, falei no início do programa que o nosso tempo passa rápido e de fato passa.
2: Poxa, já?
1: Já. A gente poderia ficar aqui a noite inteira conversando aqui. Eu tenho certeza que a sua contribuição, as suas respostas ajudaram muita gente.
2: Ah, espero que sim.
1: E eu gostaria que você, enfim, desse um recado final, agradecesse. E em nome da Rádio Catedral, agradeço aqui a sua presença e já está desde já convidado a voltar para falarmos de outros temas aqui de direito de família.
2: Rodrigo, eu que agradeço muito essa conversa, espero ter podido esclarecer. Eu sei que é o pouco tempo, uhum, e às vezes as dúvidas são muitas, né? Talvez aí o seu celular esteja pipocando de perguntas.
1: É verdade. São muitos temas.
2: Porque é um tema que é instigante, as pessoas perguntam e é o dia a dia das pessoas,
1: sim,
2: né?
1: Sim.
2: Enfim. Muito obrigado, quero agradecer a Rádio Catedral, agradecer a você, Padre Omar, né? A oportunidade de estar aqui, de poder esclarecer um pouco o direito de família e talvez desmistificar também, né, essa coisa do
1: esse
2: do
1: tema
2: direito.
1: Que parece ser tão complexo.
2: Exatamente.
1: Acaba sendo um pouquinho.
2: Relações humanas são sempre complexas.
1: Né? Doutor Bernardo Garcia, muito obrigado pela sua presença. Poxa. Querido ouvinte, muito obrigado pela sua presença. Siga a gente, a Rádio Catedral, Vox Populi Jurídico, nas redes sociais. Estamos no YouTube, em todas as plataformas de áudio. Lá você também pode conferir os programas anteriores. E hoje, querido ouvinte, nós vamos encerrar o programa com a carta aos Efésios, capítulo 4. Sejam bondosos e compassivos um para com os outros, perdoando-se mutuamente, assim como Deus os perdoou em Cristo. Querido ouvinte, nos vemos na próxima semana. Um abraço e até lá.
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3: 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E agora, rezemos juntos com as palavras de São João Paulo II. Ó Mãe dos homens e dos povos, vós que conheceis todos os seus sofrimentos e as suas esperanças, acolhei o nosso clamor, que movidos pelo Espírito Santo, elevamos diretamente ao vosso coração e abraçai com o amor da Mãe este nosso mundo humano, que vos confiamos e consagramos, cheios de inquietação pela sorte terrena e eterna dos homens e dos povos. Amém.
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Agora 7h55, já já às 8. 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
3: Boa noite, povo de Deus. Que alegria estarmos juntos mais uma vez para mais um Terço Mariano. E hoje, terça-feira, com os músicos católicos do Rio de Janeiro, a MCRJ. Você que está em casa, você que está nos acompanhando pelo rádio, seja muito bem-vindo, seja muito bem-vinda. Deus te abençoe. Sou Renato, do Ministério Fogo Alto, e hoje, pela primeira vez, eu vou rezar com um cara que eu sou fã. Pô, pra mim é uma alegria muito grande estar aqui com ele hoje. Grande Jailson, boa noite, meu irmão.
4: Boa noite, meu querido. Boa noite, Márcio. Boa noite, queridos ouvintes. Estamos juntos, né, pra partilharmos um pouquinho do que Deus quer pro nosso dia de hoje, do propósito e a nossa oração do terço. Terço, no caso dos músicos católicos,
3: MCRJ. MCRJ.
4: RJ, tá eu errando já até assim.
3: Ah, vai mudar.
4: Exatamente. Senão vai ficar MC, né?
3: MC. Marcinho, boa noite.
5: Boa noite, aí eu sou o Renatinho.
4: Boa noite, meu querido.
5: Também o Léo, também tá na escuta aí, ligadinho.
3: Tamo junto. Tamo junto. Então, tá, vamos começar, Jailson?
4: Vamos.
3: Vamos lá. Em nome do Pai, do Filho, do Espírito Santo. Amém. Creio em Deus Pai, Todo-Poderoso, Criador do céu e da terra. E em Jesus Cristo, seu único Filho, nosso Senhor, que foi concebido pelo poder do Espírito Santo, nasceu da Virgem Maria, padeceu sob Pôncio Pilatos, foi crucificado, morto e sepultado, desceu à mansão dos mortos, ressuscitou ao terceiro dia, subiu aos céus, está sentado à direita de Deus Pai, Todo-Poderoso, de onde há de vir a julgar os vivos e os mortos. Creio no Espírito Santo, na Santa Igreja Católica, na comunhão dos santos, na remissão dos pecados, na ressurreição da carne, na vida eterna. Amém. Pai nosso que estás nos céus, santificado seja o vosso nome. Venha a nós o vosso reino, seja feita a vossa vontade, assim na terra como no céu.
4: O pão nosso de cada dia nos dai hoje, perdoai as nossas ofensas, assim como nós perdoamos a quem nos tem ofendido. E não nos deixeis cair em tentação, mas livrai-nos do mal. Amém.
3: As três Ave Marias em honra à Santíssima Trindade. Ave Maria, cheia de graças, o Senhor é convosco, bendita sois vós entre as mulheres, bendito é o fruto do vosso ventre, Jesus.
4: Santa Maria, Mãe de Deus, rogai por nós, pecadores, agora e na hora de nossa morte. Amém.
3: Ave Maria, cheia de graça, o Senhor é convosco. Bendita sois vós entre as mulheres. Bendito é o fruto do vosso ventre, Jesus.
4: Santa Maria, Mãe de Deus, rogai por nós, pecadores, agora e na hora de nossa morte. Amém.
3: Ave Maria, cheia de graças, o Senhor é convosco. Bendita sois vós entre as mulheres. Bendito é o fruto do vosso ventre, Jesus.
4: Santa Maria, Mãe de Deus, rogai por nós, pecadores, agora e na hora de nossa morte. Amém.
3: Demos glória ao Pai, ao Filho e ao Espírito Santo, como era no princípio, agora e sempre.
4: Amém.
3: Ó meu bom Jesus, perdoai-nos, livrai-nos do fogo do inferno, levai as almas todas para o céu e socorrei principalmente as que mais precisarem da vossa infinita misericórdia. Ó Maria concebida sem pecado,
4: rogai por nós que recorremos a vós.
3: Jesus, manso e humilde de coração,
4: fazei o nosso coração semelhante ao vosso.
3: Nossa Senhora de Fátima,
4: rogai por nós.
3: São José,
4: rogai por nós.
3: E nessa primeira dezena, hoje, terça-feira, que contemplamos os mistérios dolorosos, nós contemplamos a agonia de Jesus no Horto das Oliveiras. Eu queria colocar as intenções de, não agora que o pessoal está mandando aqui, mas as nossas particulares. Queria colocar a Rádio Catedral nessa última semana de corrida da meta, para bater a meta, né, dos 100%. Queria botar todos os funcionários, todas as pessoas que trabalham na rádio, todos os ouvintes, todos os amigos da rádio, todas as pessoas que amam a Rádio Catedral. 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
4: Colocar as intenções também particulares pela saúde das nossas famílias.
3: Isso.
4: As paróquias que nós passamos e também que participamos servindo, né, com o ministro da Eucaristia, com músicos, né, palestrantes, enfim, de todas as formas que Deus nos convida. E colocar as intenções particulares também dos nossos párocos, os nossos sacerdotes, que servem a Deus com a sua vida, com o seu sim, e que Deus possa, né, alcançar o coração de cada um deles nesse santo terço.
3: Amém. Jailson, você começa, sim, e eu continuo aqui.
4: Vamos lá. Ótimo. Então, nesse primeiro mistério, né, na agonia do horto, Jesus aceita a cruz, que é sacrifício único e mediador. Somos convidados a unir a nossa vontade e a sua para participar da salvação universal. Pai nosso que estás no céu, santificado seja o vosso nome. Venha a nós o vosso reino, seja feita a vossa vontade, assim na terra como no céu.
3: O pão nosso de cada dia nos dai hoje. Perdoai as nossas ofensas, assim como nós perdoamos a quem nos tem ofendido. E não nos deixeis cair em tentação, mas livrai-nos do mal. Amém.
4: Ave Maria, cheia de graça, o Senhor é convosco. Bendita sois vós entre as mulheres, bendito é o fruto do vosso ventre, Jesus.
3: Santa Maria, Mãe de Deus, rogai por nós, pecadores, agora e na hora de nossa morte. Amém.
4: Ave Maria, cheia de graça, o Senhor é convosco. Bendita sois vós entre as mulheres, bendito é o fruto do vosso ventre, Jesus.
3: Santa Maria, Mãe de Deus, rogai por nós, pecadores, agora e na hora de nossa morte. Amém.
4: Ave Maria, cheia de graça, o Senhor é convosco. Bendita sois vós entre as mulheres, bendito é o fruto do vosso ventre, Jesus.
3: Santa Maria, Mãe de Deus, rogai por nós, pecadores, agora e na hora de nossa morte. Amém.
4: Ave Maria, cheia de graça, o Senhor é convosco. Bendita sois vós entre as mulheres, bendito é o fruto do vosso ventre, Jesus.
3: Santa Maria, Mãe de Deus, rogai por nós, pecadores, agora e na hora de nossa morte. Amém.
4: Ave Maria, cheia de graça, o Senhor é convosco. Bendita sois vós entre as mulheres, bendito é o fruto do vosso ventre, Jesus.
3: Santa Maria, Mãe de Deus, rogai por nós, pecadores, agora e na hora de nossa morte. Amém.
4: Ave Maria, cheia de graça, o Senhor é convosco. Bendita sois vós entre as mulheres, bendito é o fruto do vosso ventre, Jesus.
3: Santa Maria, Mãe de Deus, rogai por nós, pecadores, agora e na hora de nossa morte. Amém.
4: Ave Maria, cheia de graça, o Senhor é convosco. Bendita sois vós entre as mulheres, bendito é o fruto do vosso ventre, Jesus.
3: Santa Maria, Mãe de Deus, rogai por nós, pecadores, agora e na hora de nossa morte. Amém.
4: Ave Maria, cheia de graça, o Senhor é convosco. Bendita sois vós entre as mulheres, bendito é o fruto do vosso ventre, Jesus.
3: Santa Maria, Mãe de Deus, rogai por nós, pecadores, agora e na hora de nossa morte. Amém.
4: Ave Maria, cheia de graça, o Senhor é convosco. Bendita sois vós entre as mulheres, bendito é o fruto do vosso ventre, Jesus.
3: Santa Maria, Mãe de Deus, rogai por nós, pecadores, agora e na hora de nossa morte. Amém.
4: Ave Maria, cheia de graça, o Senhor é convosco. Bendita sois vós entre as mulheres, bendito é o fruto do vosso ventre, Jesus.
3: Santa Maria, Mãe de Deus, rogai por nós, pecadores, agora e na hora de nossa morte. Amém.
4: Glória ao Pai, ao Filho e ao Espírito Santo.
3: Como era no princípio, agora e sempre. Amém.
4: Ó meu Jesus, perdoai-nos, livrai-nos do fogo do inferno, levai as almas todas para o céu e socorrei principalmente as que mais precisarem. Protegei e abençoai o Santo Padre, o Papa, todo o clero, as nossas famílias e aumentai, Senhor, a nossa fé. São Padre Pio,
3: rogai por nós.

0: Manda fogo, Senhor. Manda o teu fogo. Manda o teu Espírito Santo sobre cada um de nós. Manda o teu Espírito sobre os músicos. Manda o teu Espírito Santo sobre a igreja, sobre os padres, diáconos, sobre todo o clero, sobre o nosso Papa. Manda o fogo do teu Espírito, Senhor, sobre a nossa rádio, sobre as famílias. Manda o teu fogo, Espírito Santo.
1: E segundo mistério, contemplamos a flagelação de Jesus. E na flagelação, Jesus explica a fortaleza perfeita, suportando o sofrimento por amor à justiça divina e mostrando o caminho para vencermos o medo e as provas. E você que passa, né, por algumas agruras, suas dificuldades, né, coloque as suas intenções também particulares, vocês que participam do terço pela rádio, né, pelo YouTube, né, pelas redes sociais. Deus proverá tudo aquilo que é necessário para a sua vida. Tenha certeza.
0: Amém. Já isso, eu vou fazer igual. Eu participei do TBT do Dom, né? Que Sim. passa aqui na rádio. E aí eles estão fazendo um livrinho das palavras que o Augusto fala.
1: Ah,
0: aí eu vou fazer um livrinho agora contigo. Agruras. Eu falei assim, gente, Jair, tá igual Augusto.
1: Augusto. Grande amigo.
0: Amém, amém.
1: Mas é.
0: Amém, querido, é isso aí. Vamos lá, tem algumas intenções aqui. A Ana Carolina Meloni, Aninha. Botou aqui pela minha saúde, da minha família, pelo trabalho financeiro, pelo meu novo ano de vida que completo sábado. Amém. Saúde, Antônio Carlos, e pela recuperação da Gabriela. O Fábio Xavier, saudade de tu, viu, filho? Pela saúde da Marcele Rocha, pela vida dos meus filhos João Felipe e Jonas Henrique, pela minha vida profissional e financeira. Amém, amém.
1: Amém.
0: Marcinho, já tem alguém para rezar conosco? Não? Caiu? Então vamos rezar. Então Sim. a gente reza daqui.
1: Então vamos.
0: Então vamos lá. Pai nosso, que estás nos céus, santificado seja o vosso nome. Venha a nós o vosso reino, seja feita a vossa vontade, assim na terra como no céu.
1: O pão nosso de cada dia nos dai hoje, perdoai as nossas ofensas, assim como nós perdoamos a quem nos tem ofendido. E não nos deixeis cair em tentação, mas livrai-nos do mal. Amém.
0: Ave Maria, cheia de graças, o Senhor é convosco. Bendita sois vós entre as mulheres, bendito é o fruto do vosso ventre, Jesus.
1: Santa Maria, Mãe de Deus, rogai por nós, pecadores, agora e na hora de nossa morte. Amém.
0: Ave Maria, cheia de graças, o Senhor é convosco. Bendita sois vós entre as mulheres, bendito é o fruto do vosso ventre, Jesus.
1: Santa Maria, Mãe de Deus, rogai por nós, pecadores, agora e na hora de nossa morte. Amém.
0: Ave Maria, cheia de graças, o Senhor é convosco. Bendita sois vós entre as mulheres, bendito é o fruto do vosso ventre, Jesus.
1: Santa Maria, Mãe de Deus, rogai por nós, pecadores, agora e na hora de nossa morte. Amém.
0: Ave Maria, cheia de graças, o Senhor é convosco. Bendita sois vós entre as mulheres, bendito é o fruto do vosso ventre, Jesus.
1: Santa Maria, Mãe de Deus, rogai por nós, pecadores, agora e na hora de nossa morte. Amém.
0: Ave Maria, cheia de graças, o Senhor é convosco. Bendita sois vós entre as mulheres, bendito é o fruto do vosso ventre, Jesus.
1: Santa Maria, Mãe de Deus, rogai por nós, pecadores, agora e na hora de nossa morte. Amém.
0: Ave Maria, cheia de graças, o Senhor é convosco. Bendita sois vós entre as mulheres, bendito é o fruto do vosso ventre, Jesus.
1: Santa Maria, Mãe de Deus, rogai por nós, pecadores, agora e na hora de nossa morte. Amém.
0: Ave Maria, cheia de graças, o Senhor é convosco. Bendita sois vós entre as mulheres, bendito é o fruto do vosso ventre, Jesus.
1: Santa Maria, Mãe de Deus, rogai por nós, pecadores, agora e na hora de nossa morte. Amém.
0: Ave Maria, cheia de graças, o Senhor é convosco. Bendita sois vós entre as mulheres, bendito é o fruto do vosso ventre, Jesus.
1: Santa Maria, Mãe de Deus, rogai por nós, pecadores, agora e na hora de nossa morte. Amém.
0: Ave Maria, cheia de graças, o Senhor é convosco. Bendita sois vós entre as mulheres, bendito é o fruto do vosso ventre, Jesus.
1: Santa Maria, Mãe de Deus, rogai por nós, pecadores, agora e na hora de nossa morte. Amém.
0: Ave Maria, cheia de graças, o Senhor é convosco. Bendita sois vós entre as mulheres. Bendito é o fruto do vosso ventre, Jesus.
1: Santa Maria, Mãe de Deus, rogai por nós, pecadores, agora e na hora de nossa morte. Amém.
0: Demos glória ao Pai, ao Filho e ao Espírito Santo.
1: Como era no princípio, agora e sempre. Amém.
0: Ó meu bom Jesus, perdoai-nos, livrai-nos do fogo do inferno. Levai as almas todas para o céu e socorrei principalmente as que mais precisarem da vossa infinita misericórdia. Ó Maria, concebida sem pecado,
1: rogai por nós que recorremos a vós.
0: Jesus, manso e humilde de coração,
1: fazei o nosso coração semelhante ao vosso.
0: Nossa Senhora do Carmo,
1: rogai por nós.
0: São José,
1: rogai por nós.

0: derrama, Senhor. Derrama sobre cada homem, sobre cada mulher o teu Espírito Santo. Derrama com teu poder, com a tua força, com tua misericórdia, o Espírito que nos dá fortaleza, que nos dá coragem, que move-nos, que faz de nós, músicos católicos, mais e mais de ti, Senhor, com mais vontade de te servir, com mais vontade de cantar as maravilhas que falam do teu nome, Senhor. Derrama o teu Espírito Santo, derrama, dá-nos coragem, tira-nos do medo, para que os músicos não desistam essa missão que confiasse a cada um de nós, que os músicos entendam que é importante estarmos todos os dias em oração, para que a nossa música, o nosso cantar, o nosso tocar, seja para a honra e glória de nosso Senhor Jesus Cristo. Amém.
1: Amém. E aí, nesse terceiro mistério, a gente contempla a coroação de espinhos de Jesus, né? E por muitas vezes nós vamos passar também por diversos espinhos, porque Deus não nos prometeu a graça e a glória aqui.
0: Sim.
1: Né? Então, a coroação de espinhos, Jesus suporta aquela dor que purifica e amadurece a nossa alma. O nosso sofrimento que passamos na nossa história de vida, né, com a nossa família, no trabalho, né, no nosso servir como músico também, precisa ser aceito em comunhão com Ele, que conduz ao verdadeiro discernimento e à volta até Deus. E isso faz com que a gente consiga suportar o tempo inteiro. E eu não sei o que você tem suportado na sua vida, você que tem rezado aí, está rezando conosco, mas Deus conhece toda a sua história, todas as dificuldades e os espinhos que andam pelo caminho da sua história. E Deus vai, com certeza, né, provar a cada um de nós. Assim como o ouro e a prata é provado no fogo, os espinhos na nossa vida também, né, seremos provados para conseguirmos sustentar o sofrimento junto com Deus.
0: Amém. É bem, amigo. Que
1: amém.
0: Bom. Olha, louvado seja Deus.
1: Amém, amém.
0: Marcinho, você tem uma intenção aí, né? Você pode ler pra gente?
2: Nós temos aqui dos ouvintes várias intenções. Temos o Paulo Roberto de Oliveira, da cidade de Santa Rita de Jacutinga, Minas Gerais.
0: Nossa, tá longe, hein?
1: Nossa, que legal.
2: Pela paz no mundo, união das famílias, graça recebida, vítimas da guerra, pelos agonizantes, intenções particulares, pela Rádio Catedral. Ainda pede também pela vida da Karina, por intenções particulares dela, e pela viagem à vida de Irani Teodoro de Oliveira. Tião também mandou aqui. Boa noite, família Catedral, sou o Tião, moro em Magé, peço oração para mim, todos da minha família, todos que estão rezando o Terço Mariano, amém. A Sônia Carrocino, peço que Nossa Senhora interceda junto a seu filho Jesus, para que me ajude a reerguer minha empresa. Isso.
0: Amém.
1: Muito.
0: E a gente já tem alguém para rezar conosco aí, Marcinho? Opa, então, boa noite, alô?
3: Alô?
0: Oi, quem alô. Fala?
3: Maria do Rosário.
0: Ih, Maria do Rosário, ó. Amém. Amém. Bom, prazer, Maria do Rosário. Tudo bem?
3: Obrigada. Tudo bem.
0: Se apresenta, minha irmã. Fala de onde você é, o que você faz. Conta aí pra gente.
3: Eu sou do Rio de Janeiro, sou da paróquia Divino Espírito Santo, pertenço ao coral e também da Misericórdia Divina. É um trabalho que nós fazemos com o pessoal de rua, café da manhã com o pessoal de rua.
0: Ah, legal, legal. Ô, Maria do Rosário, tô lendo aqui, ó. Maria do Rosário, conhecida como Marina. É Maria isso. Do Rosário ou é Marina? Explica pra mim. Agora, não entendi. Não entendi. É o pseudônimo?
3: Ó, meu nome de batismo realmente é Maria do Rosário. Só que nós somos seis irmãs, todas seis Maria. Então cada uma tem um apelido para quando chamar uma, todas não responderem.
1: Ai, criatividade fantástica na
0: já
1: família,
0: pensou,
1: na
0: o
1: escolha
0: pai...
1: dos nomes.
0: Não, já pensou, o pai chegou e falou assim, Maria, todo mundo, eu!
3: Então, justamente por isso, cada uma tem um nomezinho diferente, para quando chamar, saber quem é.
1: Nossa, tá Maria 1, Maria 2.
0: Maria 2, Maria 3, Maria 4.
3: É daí.
1: Lá em casa todo mundo é com J, né? Mas aí o nome é diferente. Jailson, uhum. Julieta, João Pedro, João Vitor. Oh.
3: Então, tá vendo?
4: Não, mas na casa da minha esposa, todo mundo é com M. É, o nome da minha esposa é Marisa. Aí é Messias, Maria, Mário, Márcio, Marcelo.
3: Eita, maravilha.
4: E Simone. Aí eu falei assim, ué, Simone é adotada?
1: É, adotada.
4: Aí minha sogra, não, cansei de botar todo mundo com M.
3: Tá certo.
4: Amém. Minha irmã, coloque suas intenções, por favor, Maria.
3: Olha, minhas intenções são essas, pedir pela minha família, pela minha saúde, pelo nosso Brasil e por todos os irmãos necessitados.
4: Amém. Então, Maria, ou Marina, você reza daí e a gente responde daqui, tá bom?
3: Tudo.
4: Pode começar.
3: Aí, nosso primeiro, né?
4: Isso, é.
3: Pai nosso que está no céu, santificado seja vosso nome. Venha a nós ao vosso reino, seja feita a vossa vontade, assim na terra como no céu.
4: O pão nosso de cada dia nos dai hoje. Perdoai as nossas ofensas, assim como nós perdoamos
3: a quem nos tem ofendido.
4: E não nos deixeis cair em tentação, mas livrai-nos do mal. Amém.
3: Amém. Ave Maria, cheia de graça, o Senhor é convosco. Bendita sois vós entre as mulheres, bendito é o fruto do vosso ventre, Jesus.
1: Santa Maria, Mãe de Deus, rogai por nós, pecadores, agora.

0: do vosso ventre, Jesus.
1: Santa Maria, Mãe de Deus, rogai por nós, pecadores, agora e na hora de nossa morte. Amém.
0: Ave Maria, cheia de graça, o Senhor é convosco. Bendita sois vós entre as mulheres, bendito é o fruto do vosso ventre, Jesus.
1: Santa Maria, Mãe de Deus, rogai por nós, pecadores, agora e na hora de nossa morte. Amém.
0: Ave Maria, cheia de graça, o Senhor é convosco. Bendita sois vós entre as mulheres, bendito é o fruto do vosso ventre, Jesus.
1: Santa Maria, Mãe de Deus, rogai por nós, pecadores, agora e na hora de nossa morte. Amém.
0: Ave Maria, cheia de graça, o Senhor é convosco. Bendita sois vós entre as mulheres, bendito é o fruto do vosso ventre, Jesus.
1: Santa Maria, Mãe de Deus, rogai por nós, pecadores, agora e na hora de nossa morte. Amém.
0: Ave Maria, cheia de graça, o Senhor é convosco. Bendita sois vós entre as mulheres, bendito é o fruto do vosso ventre, Jesus.
1: Santa Maria, Mãe de Deus, rogai por nós, pecadores, agora e na hora de nossa morte. Amém.
0: Ave Maria, cheia de graça, o Senhor é convosco. Bendita sois vós entre as mulheres, bendito é o fruto do vosso ventre, Jesus.
1: Santa Maria, Mãe de Deus, rogai por nós, pecadores, agora e na hora de nossa morte. Amém.
0: Ave Maria, cheia de graça, o Senhor é convosco. Bendita sois vós entre as mulheres, bendito é o fruto do vosso ventre, Jesus.
1: Santa Maria, Mãe de Deus, rogai por nós, pecadores, agora e na hora de nossa morte. Amém.
0: Ave Maria, cheia de graça, o Senhor é convosco. Bendita sois vós entre as mulheres, bendito é o fruto do vosso ventre, Jesus.
1: Santa Maria, Mãe de Deus, rogai por nós, pecadores, agora e na hora de nossa morte. Amém.
0: Glória ao Pai,
2: ao Filho
0: e ao Espírito Santo, como era no princípio, agora e sempre, sem fim. Amém. Ó meu Jesus, perdoai-nos, livrai-nos do fogo do inferno, levai as almas todas para os céus e socorrei principalmente aquelas que mais precisarem da vossa misericórdia.
2: Ó Maria concebida sem pecado,
0: rogai por nós que recorremos a vós.
2: Jesus, manso e humilde de coração, fazei
0: o nosso coração semelhante ao vosso.
2: Marina.
0: Oi.
2: Ô, Marina do Rosário.
0: Fala.
2: Muito obrigado, viu, minha irmã? Foi uma alegria falar com você.
0: Nada, meu amor. A alegria foi toda minha.
2: Louvado seja Deus. Fica na paz, viu? Boa noite.
3: Abençoe. Boa noite.
0: Boa noite.

0: Nesse mundo, ninguém foi maior. Essa música é linda, essa música antiga do Padre Zezinho, né?
1: É verdade.
0: Essa música é linda demais. Pô, obrigado pela lembrança, Marcinho. Valeu, valeu. Amém.

0: Amém. Vamos então ao quarto mistério?
1: Já, isso, rápido, né, Jesus?
0: Exatamente.
1: Quando o texto tá bom, fica, vai rapidinho, né?
0: Exatamente. Oh. Então vamos orar para esse povo todo que temos tempo, né? Isso é bom. Né? No quarto mistério doloroso, nós contemplamos Jesus carregando a cruz até o Calvário. E na nossa história de vida, quantas coisas nós precisamos carregar e quantas coisas nós vamos também precisar deixar pelo caminho e por algumas vezes nós vamos cair. Né? E Jesus, no caso, no caminho da cruz, Jesus transforma a queda em crise, né? Em crescimento e salvação ao mesmo tempo. E todas as vezes que nós cairmos, nós precisamos pensar que nós iremos levantar junto com o próprio Jesus. As nossas quedas não serão por acaso. E a humildade no sofrimento abre o nosso coração, né, para o encontro com Deus. Então o nosso sofrimento, a nossa caminhada, todas as coisas que nós precisamos deixar pelo caminho e todas as vezes que nós cairmos, nós temos a certeza que o próprio Jesus vai estar ali junto conosco para nos levantar. Assim como ele precisou também ser ajudado nessas quedas, né? Precisou ter um Sirineu, né? E quem será o nosso Sirineu? Você tem rezado também por aqueles que te ajudam nas suas quedas, por aquelas pessoas que te apresentaram a Jesus? Tenta recordar e lembrar da primeira vez que você foi participar na paróquia, na crisma, não sei, né? Né, como você começou a sua caminhada.
1: Nós músicos, né?
0: Exatamente.
1: Quantos irmãos que precisam, que às vezes nos levantam, às vezes o músico está desanimado, aquele Exato. Músico que não quer mais servir, porque ah, que o padre falou isso, ah, porque o irmão falou isso, ah, porque eu não tenho espaço. E quantos músicos estão ali e falam assim, não, meu irmão, vamos estudar, vamos fazer
0: é
1: junto,
0: muito maior.
1: Vamos sair. Ah, porque, pois é, que a missão é muito maior.
0: É muito, e como precisa. A gente vê no nosso grupo, até mesmo dos músicos da Arquidiocese, sempre alguém pedindo aqui um socorro para tocar na missa, na paróquia YX, que não tem músico, e aí precisando
1: cara,
0: de mais gente para o trabalho.
1: E é tão bom quando a gente escuta assim, não, você pode contar comigo sempre. Vou dar um exemplo da Rosângela, nossa irmã Rosângela. Rosângela,
0: tá
1: semana
0: lindo,
1: passada,
0: lindo.
1: O nosso cerco de Jericó, a gente precisou por questões de logística, as pessoas infelizmente não poderiam ir. E
0: Sim.
1: aí eu falei com ela, ela não podia, mas ela falou, Renatinho, você sabe que você pode contar comigo sempre.
0: Olha que lindo.
1: E é isso, é tão bacana.
0: Com certeza.
1: Porque é tão bom, as pessoas às vezes falam assim, nossa, Renato, você não para. Porque é isso, é esse nosso chamado. E às vezes, quando precisa, eu sei que tem irmãos que vai me levantar, que vai me ajudar.
0: E às vezes alguns até esquecem, né? Ou pensam que a pessoa não vai ter a disponibilidade. Eu carrego comigo sempre que assim, os mais disponíveis são sempre os mais ocupados.
1: Louvado seja Deus. Pois é.
0: Os mais disponíveis são sempre os mais ocupados na nossa vida. Né? Isso se torna verdade, porque você vê aquelas pessoas às vezes que estão lá, né, no marasmo, procrastinada e que não está fazendo absolutamente nada, e você vai pedir uma ajuda, mas não pode, não consegue, né? Então assim, os mais ocupados são sempre os mais disponíveis, e que isso seja uma verdade na nossa vida, que Deus possa, no caso, né, nos tornar cada vez mais ocupados pelo Evangelho, que a
1: Isso.
0: nossa vida seja gasta pelo Evangelho, que as nossas vozes sejam gastas, né, para louvar a Deus, né, que fiquemos até mesmo sem, como já fiquei na época do Covid, há 2 anos, e Deus me chama para uma outra missão, a levar ele aos doentes, no caso sendo médico, né, e rezarmos por essas pessoas que passam por essas dificuldades pelo caminho.
1: Amém.
0: Que caem e Isso. às vezes não conseguem se levantar.
1: É isso, com certeza. Tem alguma intenção aí, Márcio?
2: Deixa eu gastar minha voz, então.
1: Por favor, gaste.
0: Com certeza.
2: Elizabeth Timóteo, ela pede oração por ela, Elizabeth, pela saúde, pela aposentadoria e pelo marido, José Carlos, libertação do vício, do cigarro, e pelos filhos Marcos e Márcio, ainda pelas netas e pelo bisneto Davi Lucas, por Lucas Gabriel e por todos da família da paróquia Santana em Campo Grande, Padre Rafael. Joaquim também, ele participa, Joaquim Medeiros de Fortaleza, Ceará, pede oração pela saúde da humanidade, paz no mundo, Ceará. Ainda temos a Jaciara, boa noite. Jaciara pede oração para o esposo Valdeci e filho Hudson, e a irmã Kátia e o neto Davi e família. E também a Viviane Barbosa Cruz. Boa noite, sou Viviane da paróquia Nossa Senhora do Carmo de Campo Grande, Padre Jorge Ney. Eu queria pedir oração por meu marido, Crispim, que há 6 anos teve um AVC e foi descoberto um tumor no cérebro, mas não está conseguindo se aposentar. Tem que tomar remédios muito caros e estamos com muitas dívidas. Santa Rita, rogai por meu marido.
1: Amém. Amém. Eu fico tão feliz quando eu escuto assim... Ah, lá de Minas Gerais. Ah, Beltrão, lá do Ceará.
0: Nossa.
1: Isso mostra, meu irmão, minha irmã, a importância da Rádio Catedral. Isso mostra a importância da nossa rádio. É, por isso, seja amigo da rádio, ajude a Rádio Catedral.
0: Você que ainda não é amigo da rádio, qual é o telefone? Como pode...
1: 3231-3567?
0: 60, né?
2: 67.
1: 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É 3231-3567. Então,
0: mesmo.
1: Seja amigo da rádio. Seja amigo. A rádio precisa de nós. E nós precisamos da rádio. Ponto final. Vamos lá. Tem alguém já para rezar conosco? Boa noite, alô? Alô? Márcio?
0: Boa noite.
1: Tá na linha.
0: Tá na linha.
1: Irmã Carol.
0: Olha. Irmã? Olha que eu sou filho único. Irmã.
1: Isso, vai ligar de novo? Então tá bom.
0: Vou colocar
1: então...
0: atenção também aqui nas professoras do Colégio Santo Agostinho, Novo Leblon, que estão acompanhando a gente também pela rádio. Né? Obrigado pela participação de vocês também, Conceição, Carol e todo o corpo docente. Aos amigos também, e rezar também por esses, pelos nossos alunos, pela nossa batalha e dificuldade de todos os dias na educação e pela educação.
1: Pois é, vou botar também as nossas paróquias, né, que servimos, Nossa do Carmo, queria botar o pessoal da Bom Jesus, sim, né, semana passada nós tivemos lá o Cerco de Jericó na Bom Jesus, também queria colocar o pessoal da paróquia Nossa Senhora do Loreto.
0: Nossa Senhora de Loreto.
1: Eu domingo estive lá cantando no encerramento do Cerco de Jericó. Foi uma bênção também, foi uma maravilha. Nossa, eu fiquei impactado.
0: Padre Marco Aurélio.
1: Padre Marco Aurélio, gente finíssima. Depois, para algum jantar, ó, chique pra
0: chique,
1: gente, né?
0: Muito
1: foi
0: bom, muito
1: foi
0: bom.
1: Foi bom. Conseguiu? Não? Então, vamos dar um tempinho para ver se consegue a irmã. Senão a gente reza daqui mesmo.
0: Então, nesse quarto mistério ainda, a gente pode meditar ainda. Né? Deus não despreza a alma caída, mas permite que ela experimente sua fraqueza para que conheça o médico. A queda não é o fim, mas o começo da salvação. Se o seu coração se volta para o alto, aquele que cai com dor e se levanta com humildade está mais próximo de Deus do que quem nunca lutou. Então a gente não pode desistir. Você que está nos ouvindo, pensou já em alguma vez desistir do propósito de Deus para sua vida? Não desista. A hora vai chegar. O que Deus promete, Ele cumpre. Não no nosso dia, no nosso momento, na nossa hora, quando a gente quer. Mas Deus sabe, né, a medida certa e a importância do que a gente tem que fazer e que Ele precisa realizar no momento certo. Ele jamais erra.
1: Como diz a música da Helena Ribeiro: não me deixe desistir, não me deixe desanimar. Não me deixe voltar atrás, Senhor.
0: Exatamente. Jamais. Amém. Voltar atrás.
1: Amém. Vamos lá. Então tá aí já? Ah, então vamos lá. Boa noite, alô?
3: Alô, boa noite.
1: Oi,
3: boa
1: noite. Com quem eu falo?
3: Irmã Carol.
1: Oi, irmã Carol. Tudo bem?
3: Tudo na paz.
1: Graças a Deus. Então, irmã, por favor, se apresente, por favor.
3: Bem, eu sou irmã Carol, sou polonesa, da Congregação das Irmãs de São José, e trabalho na Ilha do Governador, na paróquia de São Sebastião, junto com os Ângela, que eu vi, foi mencionada.
1: Ah, sim, sim, sim. Ah, paróquia boa. São Sebastião é aquela do Cocotá, né?
3: Sim, sim. Isso, é isso mesmo.
1: Só tem gente finíssima nessa paróquia, irmã.
0: Oh, agora tem uma irmã também, polonesa.
1: Agora também tem uma irmã polonesa também. Filha, só tem gente fina nessa paróquia. Amém, amém. E aí, o que mais, irmã? E coloque também suas intenções.
3: Bem, eu gostaria de... Hoje na Polônia é Dia das Mães. Por isso eu gostaria de colocar as intenções de todas as mães, especialmente aquelas que estão sofrendo. Dia das Mães.
1: Diferente, né?
3: As mães que sofrem por causa dos seus filhos. E também alegria para as falecidas, inclusive minha mãe, que estou olhando agora a foto dela. Eita, da saudade.
1: Ah, que bom.
3: Também gostaria de também rezar muito por todas as pessoas que trabalham na área da saúde, que estou me agora recuperando da cirurgia do coração, e aí nem imaginei o que era. Agora já sei, é dura a recuperação. E também todo esse tempo lá no hospital, nossa, que gratidão, todos aqueles que trabalham na área da saúde, CTI, nossa. É só tirar o chapéu diante desse povo aí. Os médicos, enfermeiros, técnicos, fisioterapeutas.
1: A misericórdia de Deus sempre na vida de todos eles, né, irmã?
3: É, sim.
1: Amém.
0: Então a senhora já está com o coração então já novo, já 100% já então, irmã?
3: Não.
0: Ainda não? Ainda não. Gostei do ainda não.
3: Tá se recuperando.
0: Tá se recuperando, amém.
1: Então, irmã, a senhora começa e a gente responde aqui do estúdio.
3: Pai nosso que estás no céu, santificado seja o vosso nome. Venha a nós o vosso reino, seja feita a vossa vontade, assim na terra como no céu.
1: O pão nosso de cada dia nos dai hoje, perdoai as nossas ofensas, assim como nós perdoamos a quem nos tem ofendido. E não nos deixeis cair em tentação, mas livrai-nos do mal. Amém.
3: Ave Maria, cheia de graça, o Senhor é convosco. Bendita sois vós entre as mulheres, e bendito é o fruto do vosso ventre, Jesus.
1: Santa Maria, Mãe de Deus, rogai por nós, pecadores, agora e na hora de nossa morte. Amém.
3: Ave Maria, cheia de graça, o Senhor é convosco. Bendita sois vós entre as mulheres, e bendito é o fruto do vosso ventre, Jesus.
1: Santa Maria, Mãe de Deus, rogai por nós, pecadores, agora e na hora de nossa morte. Amém.
3: Ave Maria, cheia de graça, o Senhor é convosco. Bendita sois vós entre as mulheres, e bendito é o fruto do vosso ventre, Jesus.
1: Santa Maria, Mãe de Deus, rogai por nós, pecadores, agora e na hora de nossa morte. Amém.
3: Ave Maria, cheia de graça, o Senhor é convosco. Bendita sois vós entre as mulheres, e bendito é o fruto do vosso ventre, Jesus.
1: Santa Maria, Mãe de Deus, rogai por nós, pecadores, agora e na hora de nossa morte. Amém.
3: Ave Maria, cheia de graça, o Senhor é convosco. Bendita sois vós entre as mulheres, e bendito é o fruto do vosso ventre, Jesus.
1: Santa Maria, Mãe de Deus, rogai por nós, pecadores, agora e na hora de nossa morte. Amém.
3: Ave Maria, cheia de graça, o Senhor é convosco. Bendita sois vós entre as mulheres, e bendito é o fruto do vosso ventre, Jesus.
1: Santa Maria, Mãe de Deus, rogai por nós, pecadores, agora e na hora de nossa morte. Amém.
3: Ave Maria, cheia de graça, o Senhor é convosco. Bendita sois vós entre as mulheres, e bendito é o fruto do vosso ventre, Jesus.
1: Santa Maria, Mãe de Deus, rogai por nós, pecadores, agora e na hora de nossa morte. Amém.
3: Ave Maria, cheia de graça, o Senhor é convosco. Bendita sois vós entre as mulheres, e bendito é o fruto do vosso ventre, Jesus.
1: Santa Maria, Mãe de Deus, rogai por nós, pecadores, agora e na hora de nossa morte. Amém.
3: Ave Maria, cheia de graça, o Senhor é convosco. Bendita sois vós entre as mulheres, e bendito é o fruto do vosso ventre, Jesus.
1: Santa Maria, Mãe de Deus, rogai por nós, pecadores, agora e na hora de nossa morte. Amém.
3: Ave Maria, cheia de graça, o Senhor é convosco. Bendita sois vós entre as mulheres, e bendito é o fruto do vosso ventre, Jesus.
1: Santa Maria, Mãe de Deus, rogai por nós, pecadores, agora e na hora de nossa morte. Amém.
3: Glória ao Pai, ao Filho e ao Espírito Santo.
1: Como era no princípio, agora e sempre. Amém.
3: Ó meu Jesus,
1: perdoai-nos, livrai-nos do fogo do inferno. Levai as almas todas para o céu. E o socorrei principalmente os que mais precisarem da vossa infinita misericórdia. Irmã, rogai por nós.
0: Ah, eu tenho um pedido para fazer para a senhora. Bem diferente. A senhora poderia também rezar uma Ave Maria, já que tivemos agora Pentecostes no domingo, em polonês para nós?
3: Durante a dezena
0: pensei,
3: vou rezar polonês.
0: Ô, oh, tá. Poxa, vendo? Eu fiquei a dezena inteira querendo parar para pedir a senhora para rezar pelo menos uma Ave Maria em polonês.
3: Por favor. Uma Ave Maria. Ave Maria especialmente por vocês e todos aqueles
0: Amém,
3: que conduzem a Rádio Catedral. 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Amen.
1: Amém. Amém, irmã. Ah, irmã, que bom, viu? Nossa, fiquei até emocionado.
0: É muito bom. Muito obrigado, irmã.
1: Obrigado, irmã Carol, viu?
3: Muito obrigada. Fiquei com Deus.
1: Amém.
0: Obrigado. Amém.

0: saíram cheios do Espírito Santo e falaram em línguas diferentes.
1: Exatamente.
0: Que alegria escutar essa irmã. Eu não entendi nada. Eu sei que ela resolve Maria, mas a mentira, brincadeira da parte.
1: O Jesus.
0: Mas Jesus faz uma brincadeira. Jesus faz com que a gente entenda, né? E o coração da gente se alegra. Tanto que eu me emocionei, né? Foi muito legal, muito bom, que bom. Obrigado, Rosângela. Rosângela até falou aqui pra mandar um beijo pra ela, não deu tempo. Mas olha, foi. Valeu. Valeu muito. Ela também tá rezando conosco. E vamos pra nossa quinta e última dezena. Vamos lá, Jesus?
1: Vamos, sim. O quinto mistério doloroso nós contemplamos. A crucificação e a morte de Jesus. Na crucificação, a vitória de Cristo sobre o mundo se manifesta e seus fiéis aprendem que a glória nasce da perseverança paciente na luta contra o mal. E nós não podemos ser vencidos porque o mal e as portas do inferno jamais prevalecerão, porque Deus ressuscitou, está entre nós. E nesse domingo nós tivemos aí a vinda do Espírito Santo para alegrar a nossa vida, dar ânimo e começar a nossa igreja. Nossa igreja começa em Pentecostes, né? Que o Espírito Santo possa nos animar e nos dar também cada vez mais essa motivação de que a morte nossa, ninguém está com pressa de ir para o céu. Alguém aqui está com pressa de ir para o céu?
0: Não.
1: Ninguém está com pressa de ir para o céu.
0: Segura a
1: Temos muitas
0: aí,
1: coisas
0: segura
1: aqui. Aí. Precisamos ainda de muita conversão, Senhor Jesus, muita conversão, muita coisa ainda a acontecer nas nossas histórias de vida, mas o céu é o nosso lugar, e aqui a gente vai mortificar absolutamente a nossa história, a nossa vida, a nossa família, o nosso trabalho, tudo aquilo que a gente vive, para que a gente um dia possa gozar dessa glória, junto de Deus.
0: Amém, amém. Então vamos lá, meu irmão. Eu começo agora e você responde?
1: Pode ser?
0: Então vamos lá. Pai nosso que estás nos céus, santificado seja o vosso nome. Venha a nós o vosso reino, seja feita a vossa vontade, assim na terra como no céu.
1: O pão nosso de cada dia nos dai hoje, perdoai as nossas ofensas, assim como nós perdoamos a quem nos tem ofendido. E não nos deixeis cair em tentação, mas livrai-nos do mal. Amém.
0: Ave Maria, cheia de graça, o Senhor é convosco. Bendita sois vós entre as mulheres. Bendito é o fruto do vosso ventre, Jesus.
1: Santa Maria, Mãe de Deus, rogai por nós, pecadores, agora e na hora de nossa morte. Amém.
0: Ave Maria, cheia de graça, o Senhor é convosco. Bendita sois vós entre as mulheres. Bendito é o fruto do vosso ventre, Jesus.
1: Santa Maria, Mãe de Deus, rogai por nós, pecadores, agora e na hora de nossa morte. Amém.
0: Ave Maria, cheia de graça, o Senhor é convosco. Bendita sois vós entre as mulheres, bendito é o fruto do vosso ventre, Jesus.
1: Santa Maria, Mãe de Deus, rogai por nós, pecadores, agora e na hora de nossa morte. Amém.
0: Ave Maria, cheia de graça, o Senhor é convosco. Bendita sois vós entre as mulheres, bendito é o fruto do vosso ventre, Jesus.
1: Santa Maria, Mãe de Deus, rogai por nós, pecadores, agora e na hora de nossa morte. Amém.
0: Ave Maria, cheia de graça, o Senhor é convosco. Bendita sois vós entre as mulheres, bendito é o fruto do vosso ventre, Jesus.
1: Santa Maria, Mãe de Deus, rogai por nós, pecadores, agora e na hora de nossa morte. Amém.
0: Ave Maria, cheia de graças, o Senhor é convosco. Bendita sois vós entre as mulheres, bendito é o fruto do vosso ventre, Jesus.
1: Santa Maria, Mãe de Deus, rogai por nós, pecadores, agora e na hora de nossa morte. Amém.
0: Ave Maria, cheia de graças, o Senhor é convosco. Bendita sois vós entre as mulheres, bendito é o fruto do vosso ventre, Jesus.
1: Santa Maria, Mãe de Deus, rogai por nós, pecadores, agora e na hora de nossa morte. Amém.
0: Ave Maria, cheia de graças, o Senhor é convosco. Bendita sois vós entre as mulheres, bendito é o fruto do vosso ventre, Jesus.
1: Santa Maria, Mãe de Deus, rogai por nós, pecadores, agora e na hora de nossa morte. Amém.
0: Ave Maria, cheia de graças, o Senhor é convosco. Bendita sois vós entre as mulheres, bendito é o fruto do vosso ventre, Jesus.
1: Santa Maria, Mãe de Deus, rogai por nós, pecadores, agora e na hora de nossa morte. Amém.
0: Ave Maria, cheia de graça, o Senhor é convosco. Bendita sois vós entre as mulheres, bendito é o fruto do vosso ventre, Jesus.
1: Santa Maria, Mãe de Deus, rogai por nós, pecadores, agora e na hora de nossa morte. Amém.
0: Demos glória ao Pai, ao Filho e ao Espírito Santo.
1: Como era no princípio, agora e sempre. Amém.
0: Ó, meu bom Jesus, perdoai-nos, livrai-nos do fogo do inferno, levai as almas todas para o céu e socorrei principalmente as que mais precisarem da vossa infinita misericórdia. Ó Maria, concebida sem pecado,
1: rogai por nós que recorremos a vós.
0: Jesus, manso e humilde de coração,
1: fazei o nosso coração semelhante ao vosso.
0: Nossa Senhora Aparecida, padroeira do Brasil,
1: rogai por nós.
0: São José,
1: rogai por nós. Santa Amém. Teresinha do Menino Jesus,
0: rogai por nós. E agradecidos por esse texto maravilhoso que nós rezamos, rezemos bem forte, todos juntos. Pegue o seu terço e rezemos com fé. A Salve Rainha. Salve Rainha, Mãe de Misericórdia, vida, doçura, esperança nossa, salve. A vós bradamos, degredados filhos de Eva. A vós suspiramos, gemendo, chorando neste vale de lágrimas. Eia, pois, advogada nossa, nesses vossos olhos misericordiosos a nós volvei. E depois deste desterro, mostrai-nos, Jesus. Bendito é o fruto do vosso ventre. Ó clemente, ó piedosa, ó doce sempre Virgem Maria, rogai por nós, Santa Mãe de Deus,
1: para que sejamos dignos das promessas de Cristo.
0: Amém.
1: Amém.
0: Amém.
1: Amém.
0: Jailson, meu irmão, que alegria.
1: Que poxa, alegria.
0: Tô felizão de ter rezado com você, irmão.
1: Com certeza também. Faz tempo, né, que a gente tá aí, né, já há quase 2 anos eu nessa correria daqui e eu não consigo encontrar com você para rezarmos
0: pois
1: juntos.
0: Pois é.
1: Mas foi maravilhoso.
0: Foi muito bom, irmão. Exato. Muito obrigado. Marcinho.
1: Obrigado, Márcio.
0: Você é o cara.
2: Ah, e tem um negócio aqui, ó.
0: Sim.
2: Legal. A Marley Fernandes, ouvinte, ela deixou um recado para vocês.
3: Meus lindos, toda noite eu acompanho vocês pela Rádio Catedral com 1/3 dos músicos.
1: Que lindo.
3: Porque eu tenho um amigo muito querido, que era amigo do meu filho, e ele é músico. Se chama Edson. Ele é da paróquia São Judas Tadeu, na Penha. Então, por esse motivo, eu comecei a acompanhar vocês, porque eu amo música. Meu nome é Marley, eu sou da paróquia Jesus Ressuscitado, no Largo do Vicão, na Vila da Penha.
0: Minha vizinha.
3: E também na São Rafael, onde, com o padre
1: Alberto.
3: Isso. Na Jesus Ressuscitado, Padre José Rosa. Então, que Deus ilumine cada dia mais vocês, viu? E fiquem na paz.
1: Amém. Muito obrigado, Ana Marley. Deus abençoe a senhora sempre.
0: Isso faz valer muito a pena.
1: Com certeza.
0: Muito a pena.
1: Deus alcança
0: Senhor,
1: o tempo inteiro os corações que ele, né, mais necessitados. E
0: obrigado.
1: Quem mais precisa é a gente. E a gente vem aqui para ser alcançado também.
0: Pois é.
1: Né, rezar por cada um de vocês é muito importante. E aí Deus vai nos alcançando também.
0: Dona Marley, quando quiser, apareça na Nossa Senhora do Carmo, que é perto. É perto. Qualquer dia apareça lá para lhe dar um abraço.
1: Com certeza, também quero. Claro que esse encontro eu também quero dar
0: pra
1: um abraço.
0: Para lhe dar um abraço. Amém.
1: Amém.
0: Muito obrigado por tudo, você que rezou conosco, você, nossos irmãos que nos ajudaram, né, nos bastidores, e fique a mensagem, seja amigo da Rádio Catedral. A Rádio Catedral precisa de você. A Rádio Catedral precisa de você.
1: Se você ainda não é amigo, qual é o telefone?
0: 3231-3567.
1: Uma boa noite, Deus abençoe sempre.
0: Amém.
1: Gente.
0: Em nome do Pai, do Filho e do Espírito Santo. Amém. Tchau, gente. Valeu. Tchau.

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3: 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E agora, rezemos juntos com as palavras de São João Paulo II. Ó Mãe dos homens e dos povos, vós que conheceis todos os seus sofrimentos e as suas esperanças, acolhei o nosso clamor, que movidos pelo Espírito Santo, elevamos diretamente ao vosso coração e abraçai com o amor da Mãe este nosso mundo humano, que vos confiamos e consagramos, cheios de inquietação pela sorte terrena e eterna dos homens e dos povos. Amém.

0: Está no ar a Voz do Brasil. As notícias do governo federal que movimentaram o país no dia de hoje.
1: Olá, boa noite.
2: Boa noite para você que nos acompanha em todo o país.
1: Terça-feira, 26 de maio de 2026.
2: Vamos ao destaque do dia: qualidade de vida.
1: Brasil alcança pela primeira vez patamar mais elevado do índice de desenvolvimento humano.
2: Estudo das Nações Unidas aponta que a educação foi o que mais impulsionou o crescimento. Luana Karen.
3: Na escala que vai de 0 a 1, o país saiu de 0,744 em 2012 para 0,805 em 2024, alcançando o patamar de muito alto desenvolvimento humano.
1: Destaque também para o Bolsa Família, que além da transferência de renda, exige frequência escolar mínima de crianças e adolescentes.
2: Sobre o assunto, vamos conversar.